0: habitação, com investimentos de mais de R$1 bilhão pelo Programa de Aceleração do Crescimento.
1: A entrega foi feita ao mesmo tempo em 12 cidades diferentes.
2: Todas as entregas foram simultaneamente em cidades dos estados de São Paulo, Rio de Janeiro, Pernambuco, Amazonas, Piauí, Alagoas e Sergipe, com participação de ministros e autoridades locais por videoconferência. Na educação, foram inaugurados 10 novos campi de institutos federais, com investimento de R$206,6 milhões, sendo R$196 milhões do novo PAC. As unidades ampliam a oferta de ensino técnico e profissionalizante, parte do plano de expansão da rede federal, que prevê a construção de 111 novos institutos em todo o país, com potencial para criar 155 mil novas vagas. O ministro da Educação, Leonardo Barchini, destacou que o governo investe em educação de qualidade e oportunidades para os estudantes.
3: Você entra aqui no ensino médio, você pode fazer graduação, você pode fazer licenciatura, você pode fazer curso subsequente, você pode fazer mestrado, doutorado, enfim. Isso aqui abre as portas para todas as oportunidades que os nossos jovens precisam.
2: Na saúde, o governo do Brasil anunciou investimentos de R$464 milhões e R$800 mil para fortalecer o Sistema Único de Saúde. O pacote inclui a entrega de ambulâncias, unidades odontológicas móveis, micro-ônibus para transporte de pacientes, equipamentos para hospitais e unidades básicas de saúde, além da ampliação do programa Agora Tem Especialistas. Também foram inauguradas novas estruturas hospitalares e anunciadas ações para ampliar o atendimento especializado e incentivar a inovação tecnológica no SUS. Explica o ministro da Saúde, Alexandre Padilha.
4: É o Brasil ter cada vez mais capacidade de produzir aqui no Brasil os medicamentos, as tecnologias, o conhecimento necessário para cuidar da saúde do nosso povo, para a gente ficar soberano.
2: Na habitação, 1.619 novas moradias do programa Minha Casa Minha Vida foram entregues simultaneamente em 6 estados, beneficiando cerca de 6.500 pessoas. O investimento é de aproximadamente R$263 milhões. O ministro das Cidades, Vladimir Lima, disse que somadas às entregas realizadas nessa semana, já são 1.753 novas moradias destinadas a famílias de baixa renda em diferentes regiões do país.
5: Hoje nós temos 2.500.000 moradias contratadas no âmbito do programa Minha Casa Minha Vida. E vamos chegar até 3 milhões no final deste governo.
2: O presidente Lula defendeu investimentos em infraestrutura social e o acesso da população a serviços públicos essenciais.
6: Dinheiro bom é dinheiro investido em obra, em educação, em saúde, em ferrovia, em rodovia. É o dinheiro, que gera mais emprego, que gera mais renda, que gera mais desenvolvimento e que gera conquista para todo mundo. Esse é o dinheiro bom.
2: Somadas, as ações dessa sexta-feira representam mais de R$930 milhões em investimentos nas áreas de educação, saúde e habitação. Reportagem Pablo Mundim.
0: E o presidente Lula sancionou lei que cria a Universidade Federal do Esporte, vinculada ao Ministério da Educação.
1: A universidade vai, em um único local, desenvolver atividades de ensino, pesquisa, extensão e inovação, voltadas ao desenvolvimento da ciência do esporte.
0: Entre as finalidades estão capacitar profissionais para atuar em organizações esportivas e no treinamento de atletas e incentivar a produção de conhecimento científico e tecnológico na área.
1: Com sede em Brasília, a universidade poderá instalar campi em outros estados.
0: Mais fôlego para quem empreende no Brasil.
1: Essa semana, o governo federal anunciou medidas para quem trabalha como MEI.
0: Hoje foram anunciadas mais duas novidades: o Desenrola MEI, voltado para quem precisa regularizar dívidas fiscais,
1: e a expansão do Contrata Mais Brasil, plataforma que conecta os empreendedores que querem prestar serviços a órgãos públicos.
7: O Desenrola MEI vai permitir que microempreendedores individuais de todo o Brasil renegociem dívidas tributárias. A iniciativa vai atender mais de 3 milhões de MEIs que possuem pendências na dívida ativa da União. Serão atendidos empreendedores com débitos de até R$20 mil. Entre as facilidades inéditas está o parcelamento dos débitos em até 145 meses ou mais de 12 anos. Os descontos sobre juros, multas e encargos legais podem chegar a 70%. Annelise Lenze, procuradora da Fazenda Nacional, explica o objetivo.
8: É um programa de transação tributária customizado para sustentabilidade do pagamento e para a saúde financeira desses MEIs e que vem fechar o ciclo de estímulo a novos créditos, a novos negócios, ao desenvolvimento econômico e social e a proteção também, proteção social de cada um desses MEIs.
7: Outra nova medida é a expansão do Contrata Mais Brasil, que facilita a contratação de microempreendedores individuais. O profissional se cadastra na plataforma e pode prestar serviços para os governos federais, estaduais e municipais, como pintura, manutenção, entre outros. O programa agora terá 141 atividades econômicas contempladas. Antes eram 107. Foram incluídos serviços como alimentação, fotografia, produção cultural, estética e organização de eventos. Além disso, mais instituições estão aderindo à plataforma. Quase 90 novos órgãos aderiram ao sistema, incluindo o Banco do Nordeste e a Fiocruz. O ministro do Empreendedorismo, Paulo Pereira, fala quantos empreendedores podem ser alcançados com as mudanças.
9: Bancos públicos, empresas estatais, serviços federais passam a incluir os seus serviços no Contrata Mais Brasil, ao mesmo tempo que mecanismos de busca ativa desses MEIs farão um esforço para incluir algo como um potencial de 5,5 milhões de MEIs, algo como que pode chegar a 6 milhões de MEIs na plataforma pública. Então, uma plataforma de compras públicas voltada para os MEIs.
7: Os anúncios fazem parte de uma série de medidas anunciadas para os microempreendedores. Na segunda-feira, o presidente Lula já havia enviado ao Congresso Nacional a proposta de reajuste do teto de faturamento do MEI, de 81 mil para 140 mil por ano. Atualmente, o Brasil possui mais de 16 milhões de microempreendedores individuais. Reportagem Gabriela Noronha.
0: Quem tem interesse em participar do Desenrola MEI poderá acessar o sistema a partir do dia 6 de julho no site www.regularize.pgfm.gov.br.
1: O programa Gás do Povo agora chega a 100% dos inscritos no Cadastro Único de Programas Sociais do Governo do Brasil.
0: São mais de 15 milhões de recargas do botijão de gás de 13 quilos que estarão disponíveis aos beneficiários a partir do próximo dia 10 de julho.
10: Para a dona de casa Maria José de Carvalho, o botijão de gás na cozinha é motivo de alívio. Moradora do Sol Nascente no Distrito Federal, ela recebe o botijão gratuitamente por meio do Programa Federal Gás do Povo. Segundo Maria, foi graças ao programa que ela deixou para trás o fogão a lenha.
11: Quando eu morava no barraco de madeira, eu cozinhava na lenha, porque aqui é uma quadra que ninguém presta nada para ninguém, né? Agora melhorou um pouco.
10: Lançado em setembro de 2025 para substituir o antigo Vale Gás, o programa Gás do Povo é administrado pelos Ministérios de Minas e Energia e do Desenvolvimento e Assistência Social, Família e Combate à Fome. Segundo o governo federal, já são quase 15 milhões de recargas gratuitas realizadas em todo o Brasil desde o início do programa, como explica o ministro de Minas e Energia, Alexandre Silveira.
12: É 100% de cobertura. Já são 15 milhões de recargas. Hoje o país todo está coberto. Onde não tem revenda, as distribuidoras estão chegando com a entrega em veículos móveis e todo o público-alvo, que é o público do Cade Único, já recebe o botijão de gás, essa grande medida de proteção social.
10: Em julho, os beneficiários do programa poderão retirar a recarga gratuita do botijão de gás de 13 quilos a partir do dia 10. O benefício ficará disponível até 9 de agosto. A retirada do botijão pode ser feita diretamente nas 26 mil revendas credenciadas, espalhadas por mais de 4.800 municípios brasileiros. Com locução de Nazi Brum, reportagem de Gabriela Noronha.
1: O Escritório Nacional Antifacção foi inaugurado nesta sexta-feira, no Rio de Janeiro.
0: A nova estrutura, lançada pelo Ministério da Justiça e Segurança Pública, integra o programa Brasil contra o Crime Organizado.
1: O objetivo é apoiar as ações integradas desenvolvidas pelas forças de segurança pública.
0: Além do Rio de Janeiro, o escritório já está presente em São Paulo e estará posteriormente em Foz do Iguaçu, no Paraná.
1: Segundo o ministro da Justiça e Segurança Pública, Wellington César Lima, a medida quer aproximar a União dos principais centros de atuação do crime organizado no país.
13: visa exatamente que nós venhamos a nos aproximarmos mais das realidades específicas de determinados estados da federação, como no caso do Rio de Janeiro e São Paulo. Também teremos um ponto em Foz do Iguaçu. Fundamental que para a fluidez dessas informações locais, estabelecimento de estratégias customizadas específicas para cada realidade local, o Ministério da Justiça se faça presente.
0: Em 2016, foi sancionada uma nova lei contra o tráfico de pessoas, que virou um marco para o Brasil.
1: Ela aumentou a possibilidade de investigação, a criminalização e as penas, além de garantir maior assistência às vítimas.
0: Para celebrar os 10 anos da lei, novas parcerias foram firmadas para combater esse tipo de crime.
14: Disfarçado de oportunidade de trabalho no exterior, o tráfico de pessoas segue fazendo vítimas no Brasil. Uma nova rota identificada pelo Ministério da Justiça e Segurança Pública tem um destino líder, Camboja, na Ásia. 44 brasileiros foram aliciados no ano passado para atuarem em centros de crimes digitais naquele país, como explica o diretor do Departamento de Migrações da Secretaria Nacional de Justiça do Ministério da Justiça e Segurança Pública, Vitor Semple.
15: Brasileiros estão sendo vítimas de esquemas, os chamados scam centers, que são brasileiros sendo transportados, exportados por meio de aliciamento para o Camboja e para os outros países para dar golpes digitais em brasileiros aqui no Brasil.
14: No ano em que a Lei Brasileira de Enfrentamento ao Tráfico de Pessoas completa 10 anos, o Ministério da Justiça lançou duas parcerias para ampliar as ações de prevenção desse crime no país. A primeira é no campo dos esportes, com a criação de uma cartilha que orienta atletas, familiares, treinadores, dirigentes e demais profissionais sobre os riscos do aliciamento por falsas promessas de contratos e oportunidades esportivas. Para o coordenador-geral de inteligência esportiva do Ministério do Esporte, Diogo Silva, grandes eventos esportivos podem ajudar a dar visibilidade ao tema.
16: Colocando isso dentro do contexto atual que nós estamos vivendo, onde a Copa do Mundo Futebol Feminino vai ter a oportunidade de apresentar essa proposta para as pessoas e alertar as pessoas.
14: Outra iniciativa é a campanha da Agência Nacional de Aviação Civil para conscientização sobre tráfico de pessoas e trabalho escravo. De acordo com Diana Helena Ferreira, da Agência Nacional de Aviação Civil, profissionais que atuam em aeroportos são capacitados para reconhecer situações de risco e denunciar.
17: Por meio dos treinamentos, eles conseguem identificar sinais, né, que algumas, né, possíveis vítimas podem manifestar, como de nervosismo, às vezes não saber responder determinadas perguntas dos agentes, né, eles sabem um canal, por exemplo, para acionar a Polícia Federal ou outro órgão policial que esteja no aeroporto.
14: Os homens já foram maioria nos casos de tráfico para trabalho em condição análoga de escravo, mas dados recentes do Ministério da Justiça e Segurança Pública mostram que as mulheres passaram a ser as principais vítimas, principalmente quando se refere à exploração sexual. Quanto à faixa etária, a maioria das pessoas identificadas está em idade economicamente ativa, entre 18 e 59 anos. Reportagem Graziele Bezerra.
1: E mais um aliado no combate ao feminicídio.
0: Está em construção uma linha do tempo que mostra o caminho percorrido pelas vítimas de violência desde o primeiro boletim de ocorrência.
1: Com esse histórico, será possível criar mecanismos de alerta para a atuação preventiva das autoridades antes que o crime aconteça.
18: Os casos de feminicídio no Brasil recuaram 11,45% nos primeiros meses após o lançamento do Pacto contra o Feminicídio em fevereiro deste ano. Isso representa 30 vítimas a menos em relação ao mesmo período do ano anterior. Ainda assim, entre abril e maio, 232 mulheres foram assassinadas em razão do gênero. E para fortalecer a luta contra o feminicídio, uma nova estratégia está sendo desenvolvida. Trata-se de uma linha do tempo que cruza dados dos boletins de ocorrência de violência doméstica registrados pelas vítimas. A ideia é agir preventivamente, como explica a idealizadora do sistema, Luana Teixeira, servidora da Secretaria Nacional de Segurança Pública.
19: O feminicídio, ele é o final de toda uma escalada da violência. A partir do momento que essa mulher entrar num ciclo de violência, no primeiro boletim de ocorrência, nós vamos emitir um alerta para todas as autoridades envolvidas, né? Para que ela não chegue no ápice do feminicídio, como a gente observou 15% morrem até 12 meses e 18% morrem até 24 meses. Nossa expectativa principal é essa, é salvar vidas em vez de contar as mortes.
18: A ferramenta faz parte do Centro Integrado Mulher Segura, uma estrutura dentro do Ministério da Justiça e Segurança Pública que usa inteligência e integração de dados para proteger mulheres em todo o Brasil. Para a construção da linha do tempo, foram reunidos dados das secretarias de segurança estaduais e do Banco Nacional de Boletins de Ocorrência. Com as informações, também é possível construir um histórico de atuação dos agressores, de acordo com Luana Teixeira.
19: Às vezes ele comete uma violência aqui no estado, mas aí vai para outro estado e lá não consta que ele cometeu essa violência, porque os sistemas não se conversam. E com Mulher Segura, você vai conseguir olhar tudo isso. Eu consigo ver que esse cara já fez, já praticou violência em vários outros estados.
18: Embora a plataforma ainda esteja em fase de estruturação, já conta com perfis específicos para delegacias e órgãos do judiciário, possibilitando notificações automáticas e a visualização do histórico da vítima e do agressor em diferentes estados. O próximo passo é integrar esses dados ao Sistema Único de Saúde para detectar casos de violência subnotificados. Reportagem Luciana Colares de Holanda.
0: O governo do Brasil finalizou a cessão da área da favela do Moinho para o governo de São Paulo.
1: O terreno na capital paulista era da União e abrigou cerca de 850 famílias.
0: Hoje, no ato de assinatura, a ministra da Gestão e da Inovação, Esther Dweck, destacou o atendimento habitacional às famílias como parte da negociação.
20: Só acho que esse momento agora ele vai encerrar um capítulo e começar um novo, né? Justamente naquela área que era a favela do Moinho, que agora vai se tornar o Parque do Moinho. Para que a gente pudesse transformar aquela área num parque, a gente precisava garantir a moradia digna para as pessoas que estavam ali naquela região. O governo federal, por meio do Minha Casa Minha Vida, entraria com 180 mil e o governo do estado com 70 mil para permitir que as pessoas pudessem comprar uma casa de até 250 mil. Então, a grande maioria pôde ficar no centro da cidade, porque essa é uma área extremamente central e essa era uma dos pleitos das famílias, que elas não fossem deslocadas do centro da cidade.
1: Até agora, 84% das famílias já estão com novos imóveis contratados.
0: O governo paulista terá 48 meses para concluir as obras de construção do novo parque.
1: As comunidades da Amazônia que atuam com produtos da biodiversidade.
0: Serão financiadas ações para fortalecer os negócios com foco na conservação ambiental.
21: O Fundo Amazônia vai investir até 230 milhões de reais para fortalecer negócios comunitários da sociobioeconomia em todos os estados da Amazônia Legal. O investimento vai ocorrer por meio do edital Prospera Amazônia, lançado pelo Ministério do Meio Ambiente e Mudança do Clima e que é fruto de um acordo de cooperação com o BNDES, o Banco Nacional de Desenvolvimento Econômico e Social. O edital vai selecionar organizações para oferecer serviços a empreendimentos comunitários que trabalham com produtos e serviços da sociobiodiversidade e que sejam formados principalmente por povos indígenas, quilombolas, extrativistas, ribeirinhos, agricultores familiares e demais povos e comunidades tradicionais. O apoio inclui assistência técnica, formação, capacitação, assessoria para gestão e regularização documental. Também contempla serviços de adequação sanitária e ambiental, certificação, agregação de valor, acesso a crédito e a mercados. Ao todo, o edital poderá apoiar ações em até 106 municípios da Amazônia Legal. A chefe do Departamento de Gestão do Fundo Amazônia do BNDES, Fernanda Garavini, destaca a importância dessa parceria entre o banco e o Ministério do Meio Ambiente e Mudança do Clima.
22: Com essa parceria, o Ministério de Meio Ambiente e Mudança do Clima e o BNDES,
3: usando os recursos do Fundo Amazônia, pretendem transformar a produção sustentável dos territórios amazônicos em negócios mais estruturados, capazes de gerar renda, ganhar escala e acessar novos mercados, sem abrir mão da conservação da floresta e dos modos de vida dessas populações, que protegem a floresta.
21: Gerido pelo BNDES, sob coordenação do Ministério do Meio Ambiente e Mudança do Clima, o Fundo Amazônia já apoia mais de 150 projetos, estando presente em 73% dos municípios dos 9 estados da Amazônia Legal. Reportagem André de Barros Lima.
1: O Exame Nacional do Ensino Médio 2026 já contabiliza mais de 5 milhões de inscritos.
0: É o maior número já registrado pelo exame desde 2022.
1: Entre as principais novidades dessa edição está a inscrição automática dos estudantes concluintes do ensino médio da rede pública.
0: Outra mudança foi o aumento no número de municípios onde as provas serão realizadas.
1: Nesse ano, o exame será aplicado nos dias 8 e 15 de novembro em todos os estados e no Distrito Federal.
0: A principal porta de entrada para a educação superior no Brasil.
1: É utilizado para ingressar em universidades públicas por meio do Sistema de Seleção Unificada, o SISU, ou em instituições privadas pelo ProUni, o Programa Universidade para Todos.
0: Também é utilizado por estudantes que buscam financiamento em instituições de ensino pelo FIES.
1: E fique de olho, as inscrições para quem quer participar do FIES abrem no dia 14 de julho.
4: O Ministério da Educação publicou o edital do processo seletivo do FIES, Fundo de Financiamento Estudantil, para o segundo semestre de 2026. As inscrições são gratuitas e estarão abertas de 14 a 17 de julho, exclusivamente pela internet no endereço acessounico.mec.gov.br/FIES. Neste ano, o MEC oferece mais de 112 mil vagas para o FIES, considerando os processos seletivos do primeiro e do segundo semestre. Para se inscrever, é necessário ter participado do Exame Nacional do Ensino Médio, o Enem, a partir da edição de 2010. No exame, o candidato deve ter obtido média aritmética de no mínimo 450 pontos nas 5 provas, sem ter zerado a redação. Além disso, não deve ter participado na condição de treineiro. Outra exigência é possuir renda bruta familiar mensal por pessoa de até 3 salários mínimos. O resultado da pré-seleção na chamada única vai ser divulgado no dia 30 de julho. Reportagem Júlio César de Oliveira.
0: A Advocacia Geral da União notificou hoje a Google, controladora do YouTube, para que retire do ar perfis que promovem e facilitam a criação de plataformas de apostas não autorizadas a operar no país.
1: Os perfis em questão divulgavam conteúdos com tutoriais de como criar uma plataforma de cassino, por exemplo, ou de estímulo ao jogo do bicho, que é proibido pela legislação brasileira.
0: Apostas de cota fixa, como as chamadas bets, só podem ser exploradas mediante prévia autorização do Ministério da Fazenda.
1: E essas foram as notícias do Governo do Brasil.
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0: Fique agora com as notícias do Poder Judiciário e do Congresso Nacional. Boa noite, bom fim de semana.
1: A gente volta na segunda-feira. Boa noite.
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24: Presidente do STF defende a atuação conjunta das cortes latino-americanas para proteger a democracia.
25: STJ julga primeiro repetitivo em sessão totalmente virtual e define requisitos para justiça gratuita a pessoas jurídicas.
24: TST recebe relatório sobre estudo inédito sobre a exclusão de pessoas LGBTQIAPN+. No mercado de trabalho.
25: Boa noite, eu sou Marcela Luiza.
24: E eu sou Walter Lima.
25: O presidente do Supremo Tribunal Federal e do Conselho Nacional de Justiça, ministro Edson Fachin, defendeu uma atuação articulada entre as cortes constitucionais da América Latina para fortalecer a proteção da democracia, da independência judicial e dos direitos fundamentais.
24: A declaração foi feita durante o 31º encontro de tribunais três cortes e salas constitucionais da América Latina e do Caribe, realizado em Montevidéu, no Uruguai. Fernanda Porto.
2: No evento, Fachin disse ainda que o reconhecimento da democracia como um direito humano autônomo, como está sendo debatido pela Corte Interamericana de Direitos Humanos, poderá fortalecer juridicamente a independência do Poder Judiciário, a autonomia dos tribunais constitucionais, a integridade dos processos eleitorais, os mecanismos de freios e contrapesos, além da proteção das liberdades fundamentais.
25: O Conselho Nacional de Justiça encerrou o primeiro semestre de 2026 com 326 processos julgados pelo plenário e mais de 6.000 processos analisados e arquivados.
24: No período, o órgão também aprovou normas e definiu políticas para o judiciário em todo o país. Marcelo Della Libera.
5: O balanço divulgado pelo CNJ mostra que nos seis primeiros meses do ano, o plenário realizou 24 sessões, entre presenciais e virtuais. O colegiado também aprovou 15 resoluções. Mostra que nos seis primeiros meses do ano, o plenário realizou 24 sessões, entre presenciais e virtuais.

0: revisões disciplinares, com aplicação de pena de disponibilidade em dois casos.
1: Pela primeira vez, o STJ julgou um recurso repetitivo em sessão totalmente virtual.
2: Na ocasião, foram estabelecidos critérios para a concessão da gratuidade de justiça a pessoas jurídicas. Fátima Uchoa.
3: A tese fixada pela Corte Especial do STJ sob o rito dos repetitivos deve ser seguida por todos os juízes e tribunais do país ao analisarem a mesma questão de direito. O colegiado definiu que a pessoa jurídica deve apresentar informações que permitam avaliar a real situação econômico-financeira, não sendo suficiente demonstrar inatividade ou redução do faturamento. Segundo o ministro relator Luiz Felipe Salomão, a concessão da gratuidade de justiça segue regras diferentes para pessoas físicas, que têm presunção relativa de veracidade na declaração de insuficiência de recursos, enquanto a pessoa jurídica deve comprovar não ter condições de arcar com as despesas processuais.
1: Um estudo inédito foi feito sobre a exclusão de pessoas LGBTQIAPN+, no mercado de trabalho.
2: O relatório foi entregue ao TST. Mila Amaral.
4: O levantamento foi realizado pelo Banco Mundial em parceria com o Ministério dos Direitos Humanos e da Cidadania e outras organizações. De acordo com o documento, a exclusão de pessoas LGBTQIAPN+, no mercado de trabalho, tira da economia brasileira mais de 94 bilhões por ano. Isso acontece porque essa população é mais atingida pelo desemprego e pela informalidade e recebe salários menores. Os dados mostram que o desemprego entre pessoas LGBTQIAPN+, é de 15,2% e mesmo empregados, eles ganham em média 10% a menos.
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1: Uma boa noite.
2: Bom fim de semana e até segunda-feira.
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0: Eu sou Paula Groba.
1: E eu sou Ricardo Nakaoka.
0: E estes são os destaques de hoje do Jornal do Senado, que começa agora.
1: Perfis falsos na internet podem virar crime.
0: Comissões debatem impactos do vício em apostas. Casos de ludopatia crescem 140% no SUS.
1: Aprovado reajuste anual para acesso ao microcrédito.
0: Boa noite.
1: Boa noite.
0: Criar um perfil falso para enganar outras pessoas pode passar a ser crime específico no Brasil.
1: A Comissão de Segurança Pública aprovou o projeto que inclui no Código Penal o crime de falsa identidade digital para punir a prática conhecida como catfishing, usada em golpes, assédio e outros tipos de fraude. Repórter Bruno Lourenço.
2: O projeto de lei cria no Código Penal o crime de estelionato ou fraude por meio de falsa identidade digital. O senador Hamilton Mourão do Republicanos do Rio Grande do Sul destacou que a criação de perfis falsos deixou de ser uma mera travessura online para se transformar em uma ferramenta de crimes graves, como a extorsão financeira e a chantagem íntima, gerando prejuízos severos à saúde mental e ao bolso das vítimas.
3: Catfishing é a prática de criar uma identidade falsa online com o objetivo de enganar, explorar, assediar ou fraudar outras pessoas, geralmente em redes sociais ou aplicativos de namoro. Os motivos para o catfishing variam desde a busca por atenção ou bullying, até crimes graves como golpes financeiros, românticos ou de investimento em criptomoedas, que resultam em perdas financeiras substanciais para as vítimas. Extorsão e chantagem por meio de imagens íntimas ou informações pessoais compartilhadas pelas vítimas, chamada sextorção e roubo de identidade.
2: A proposta estabelece que a punição seja agravada se a fraude for cometida com o uso de ferramentas automatizadas, perfis robôs ou se visar a exploração financeira de pessoas vulneráveis como idosos.
0: E processos de violência doméstica poderão ter análise mais rápida na justiça.
1: Avançou o projeto que garante prioridade aos juizados especializados na tramitação das ações previstas na Lei Maria da Penha. Repórter Rodrigo Rezende.
4: Os juizados de violência doméstica e familiar contra a mulher terão

0: prioridade em relação à chamada justiça comum na análise dos processos relacionados à Lei Maria da Penha. O projeto com esse objetivo foi aprovado pela Comissão de Direitos Humanos. A relatora, senadora Ana Paula Lobato, do PSB do Maranhão, ressalta que essa medida impede conflitos entre órgãos judiciais e dá mais segurança para a mulher vítima de agressão. O relatório de Ana Paula Lobato foi lido na CDH pelo senador Rogério Carvalho, do PT de Sergipe.
1: Ao instituir órgãos judiciais especializados com competências civil e criminal para o processo, julgamento e execução das causas decorrentes dessa violência, a Lei Maria da Penha buscou evitar a fragmentação do atendimento, decisões potencialmente contraditórias e a peregrinação da vítima por múltiplos juízos, assegurando tutela mais efetiva e concentrada.
0: O projeto foi apresentado pela deputada federal Laura Carneiro, do PSD do Rio de Janeiro, e agora será analisado pela Comissão de Constituição e Justiça.
2: E a Câmara dos Deputados pode votar nos próximos dias o chamado PL da Misoginia, um projeto aprovado pelo Senado, que equipara o crime de ódio contra mulheres ao racismo.
3: A proposta torna a prática inafiançável e imprescritível e prevê penas mais duras para quem discriminar as mulheres. A reportagem é de Yasmin Rodrigues.
4: O projeto de lei aprovado pelo Senado em março inclui a misoginia entre os crimes de preconceito e discriminação já previstos na legislação brasileira. Assim como nos crimes de racismo, a conduta passa a ser considerada inafiançável e imprescritível. A autora do projeto, senadora Ana Paula Lobato, do PSB do Maranhão, afirmou que o objetivo é enfrentar um tipo de violência que muitas vezes antecede as agressões físicas e feminicídios.
5: Estatística crescente da violência doméstica que chega até o feminicídio. Então, antes de chegar no feminicídio, se sofre a violência psicológica, a violência financeira, a violência doméstica, para enfim chegar no feminicídio. Para diminuir os casos de feminicídio, a gente precisa primeiramente combater a violência.
4: A matéria recebeu parecer favorável da relatora, senadora Soraya Tronic, do PSB de Mato Grosso do Sul. Se os deputados aprovarem o texto sem alterações, a proposta segue diretamente para a sanção presidencial.
2: Uma audiência pública das Comissões de Direitos Humanos e de Assuntos Sociais discutiu os impactos das apostas esportivas online no Brasil.
3: O debate apontou que a crescente expansão das bets no país exige medidas de proteção aos consumidores. Repórter Patrícia Oliveira.
6: Para os debatedores, os efeitos das apostas esportivas online sobre o endividamento das famílias e a saúde mental dos brasileiros exigem medidas de proteção ao consumidor. Além do cadastramento do CPF nos sites de aposta, também seria necessária a declaração de renda para o controle do valor apostado e a redução da publicidade das bets. O psiquiatra Hermano Tavares destacou o aumento de casos de jogo compulsivo, o vício que afeta um em cada cinco apostadores.
7: É como se fosse uma droga, gente. O SUS teve mais de 100% de aumento de demanda de tratamento para jogo nesse período.
6: O senador Eduardo Girão, do Novo do Ceará, defende o fim das apostas online.
8: Copa do Mundo acontecendo durante esse mês, explodiu a propaganda. Na minha opinião, deveria acabar. Proibir, seja o governo enviando um projeto ou o próprio parlamento deliberar pelo fim.
6: Além de outras propostas em tramitação, um pacote de projetos reunidos pela senadora Damares Alves do Republicanos do Distrito Federal restringe a publicidade das bets e proíbe a ação de influenciadores digitais.
2: Os atendimentos a pessoas com dependência em jogos de apostas no SUS cresceram 140% entre 2018 e 2025. O dado foi apresentado na audiência pública pela coordenadora do Departamento de Saúde Mental, Álcool e Outras Drogas do Ministério da Saúde, Gabriela de Andrade.
3: Para a senadora Damares Alves, do Republicanos do Distrito Federal, a expansão das apostas esportivas já afeta a saúde pública e a economia, o que reforça a necessidade de medidas para enfrentar a ludopatia.
9: Quanto tudo isso está custando para o Brasil? O que está arrecadando? Está compensando os danos e prejuízos que os cofres públicos vão ter e já estão tendo?
2: Os limites para o acesso ao microcrédito podem deixar de ficar defasados.
3: A Comissão de Assuntos Econômicos aprovou um projeto que atualiza esses valores anualmente, com base na inflação, para preservar o acesso de microempreendedores e trabalhadores informais ao crédito. O texto segue para a Câmara dos Deputados, se não houver recurso ao plenário. Repórter Marcela Cunha.
10: O projeto prevê a correção anual dos limites de endividamento para acesso ao Programa Nacional de Microcrédito Produtivo Orientado. O PNMPO oferece crédito para financiar atividades produtivas de microempreendedores, pequenos negócios e trabalhadores informais. Hoje, o Conselho Monetário Nacional estabelece dois limites, até R$21 mil em operações de microcrédito na mesma instituição financeira e até R$80 mil no total de operações de crédito no sistema financeiro, sem contar financiamento habitacional. Mas esses valores podem ficar defasados com o tempo. O relator, senador Laércio Oliveira, do Progressistas de Sergipe, afirmou que manter os limites sem correção pela inflação reduz ano a ano o acesso dos pequenos empreendedores ao microcrédito.
11: Mais do que facilitar o acesso ao financiamento com taxas justas, a política de microcrédito atua como um motor de incentivo e profissionalização para os microempreendedores. Em vez de apenas injetar dinheiro, o programa qualifica o tomador para que ele identifique o momento exato de buscar o empréstimo e saiba aplicá-lo com foco na produtividade.
10: Pelo texto aprovado, a atualização será anual pelo IGPM, índice usado para medir a variação de preços na economia.
3: Com edição de Paula Groba e trabalhos técnicos de João Lira, o Jornal do Senado fica por aqui. Acompanhe agora as notícias do Tribunal de Contas da União e da Câmara dos Deputados. Boa noite.
2: Uma boa noite e um bom fim de semana.
12: Minuto do TCU.
4: O Tribunal de Contas da União avaliou se órgãos federais oferecem condições adequadas no ambiente de trabalho para a inclusão de pessoas com deficiência. A auditoria analisou 36 órgãos e identificou barreiras físicas, sociais e organizacionais, além de dificuldades de acessibilidade nos espaços, nos sistemas de informática e nos meios de comunicação. O tribunal também constatou que metade dos órgãos avaliados não possui diretrizes formais de acessibilidade. O TCU recomendou medidas ao Ministério da Gestão, ao Ministério dos Direitos Humanos e a outros órgãos federais. O objetivo é eliminar barreiras e melhorar as condições de inclusão e de trabalho na administração pública federal. Saiba mais em tcu.gov.br.
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13: Deputados definem novas regras para fiscalizar despesas com educação.
14: O projeto cria medidas de saúde para pessoas afetadas por jogos de azar.
13: Avança a proposta que retoma incentivos para o programa Mais Médicos.
14: Boa noite. Comissão de Educação aprova incentivo ao programa Mais Médicos. O repórter José Carlos Oliveira tem as informações.
15: A Comissão de Educação da Câmara dos Deputados aprovou o projeto de lei que retoma incentivos ao programa Mais Médicos, que haviam sido revogados em 2025, diante da lei que criou o programa Agora Tem Especialistas. O texto aprovado permite que os candidatos aos programas de residência médica recebam 10% de pontuação adicional durante o processo seletivo, desde que tenham cumprido integralmente pelo menos um ano de ações em projetos e programas dos Ministérios da Saúde e da Educação, como é o caso do Mais Médicos. Para o relator da proposta, deputado Ismael, do PL de Santa Catarina, a medida tem baixo custo, é fácil de ser operacionalizada e, na prática, vai atrair mais jovens profissionais para o programa Mais Médicos.
16: A gente sabe da importância da presença do programa Mais Médico nesses pequenos municípios. E o projeto do deputado Ismael Alexandrino permite que especialistas em medicina também adentrem ao programa Mais Médico, permitindo um maior acesso da nossa população à saúde, tão fundamental, uma das prioridades, sem dúvida, desafiantes para o nosso país.
15: A proposta de retomada de incentivos ao programa Mais Médicos ainda vai passar pelas análises das comissões de saúde e de Constituição e Justiça. Da Rádio Câmara de Brasília, José Carlos Oliveira.
13: Orlando Silva, do PCdoB de São Paulo, comemora a aprovação na Comissão de Constituição e Justiça do projeto que veda o ensino à distância nos cursos da área da saúde. Segundo ele, a formação presencial é indispensável para garantir a qualificação dos futuros profissionais.
14: Orlando Silva acredita que a medida preserva a qualidade dos serviços prestados à população e evita a formação de profissionais com diferentes níveis de preparo. O deputado também defende a rápida tramitação da proposta no Senado.
12: Trabalho.
13: Professora Luciene Cavalcante, do PSOL de São Paulo, apoia a instituição do piso nacional para os profissionais não docentes da educação. Segundo ela, a proposta garante valorização aos trabalhadores da educação básica e prevê remuneração equivalente a 75% do piso do magistério.
14: Professora Luciene Cavalcante afirma que o projeto conta com fonte de financiamento por meio do Fundeb e pede prioridade para a votação no Senado. Ela argumenta que a medida corrige uma injustiça salarial e reconhece o trabalho dos profissionais que atuam diariamente nas escolas.
12: Educação.
13: Foram aprovadas novas regras para fiscalização de despesas públicas com educação. A repórter Paula Bittar acompanhou a votação.
17: A Comissão de Constituição e Justiça da Câmara aprovou uma proposta que define regras para acompanhar e avaliar gastos com educação nos estados e municípios. O texto aprovado confere um papel central ao Sistema de Informações sobre Orçamentos Públicos em Educação, SIOP, um sistema eletrônico gerido pelo Fundo Nacional de Desenvolvimento da Educação, o FNDE, que coleta, processa e disponibiliza dados sobre receitas e despesas com educação. O monitoramento da aplicação de recursos na educação será feito por esse sistema, que também será responsável por manter um portal voltado ao cidadão. Estados e municípios deverão publicar no SIOP até 30 dias após o fim de cada bimestre um demonstrativo com as receitas e despesas da educação. Se o relatório não for publicado, o governo federal poderá suspender as transferências voluntárias, com exceção das destinadas à educação, saúde e assistência social. Durante a discussão da proposta na comissão, o deputado Patrus Ananias, do PT de Minas Gerais, ressaltou a necessidade de garantir transparência nos gastos públicos.
18: Esse projeto me tocou muito o coração, porque eu penso que nós vivemos uma época em que nós aqui na Câmara dos Deputados, parlamentares, precisamos mandar um recado claro, passar uma imagem para o povo brasileiro da nossa correção, do nosso rigor, da nossa transparência na aplicação dos recursos públicos, que não podem ser destinados a projetos mirabolantes, a obras inacabadas, mas destinados prioritariamente às políticas públicas que promovem o desenvolvimento do nosso país.
17: O projeto que define regras para acompanhar e avaliar gastos com educação nos estados e municípios já pode seguir para análise do Senado, a menos que haja recurso para votação pelo plenário da Câmara. Da Rádio Câmara, de Brasília, Paula Bittar.
12: Saúde.
14: Hélio Lopes, do PL do Rio de Janeiro, é autor de projeto que estabelece diretrizes para a caderneta de saúde da gestante e do bebê no SUS. Entre as medidas previstas, o texto determina o uso de terminologia baseada no sexo biológico e veda a adoção de linguagem neutra.
13: Segundo Hélio Lopes, a proposta também define que as cadernetas de pré-natal sejam voltadas exclusivamente à proteção da saúde da mãe e do bebê, sem conteúdos que estimulem a interrupção da gestação. O projeto ainda prevê orientações sobre denúncia e proteção em casos de violência sexual.
14: Projeto de Felipe Beccari, do Podemos de São Paulo, cria uma política de incentivo à produção e ao acesso a medicamentos genéricos de uso veterinário. O deputado propôs estímulos para empresas que produzem esses medicamentos e adotem políticas de preços mais acessíveis.
13: De acordo com Felipe Beccari, a medida busca reduzir os custos dos tratamentos veterinários e ampliar o acesso da população aos cuidados com os animais. Ele acredita que o fortalecimento do mercado de genéricos pode estimular a concorrência, beneficiar tutores e contribuir para o bem-estar animal.
12: Direitos humanos.
14: O projeto cria uma pensão especial para pessoas que adquirirem deficiência permanente em decorrência de violência doméstica. Um dos autores da matéria, Dimas Gadelha, do PT do Rio de Janeiro, explica que a ideia é indenizar as vítimas sem renda suficiente para garantir o próprio sustento.
17: O texto também dispensa o tempo de carência para a concessão de benefícios às vítimas. De acordo com Dimas Gadelha, a proposta ainda prevê mecanismos para que o Estado busque o ressarcimento dos gastos junto aos agressores.
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12: Ciência e tecnologia.
14: Está pronta para ser votada no plenário da Câmara a proposta que cria uma política para auxiliar na saúde de pessoas afetadas por jogos de azar. A repórter Mônica Tati tem mais informações.
20: A Comissão de Constituição e Justiça da Câmara dos Deputados aprovou o projeto de lei que institui política para atender pessoas e famílias que foram afetadas pelos jogos de apostas. O texto cria a Estratégia Nacional de Atenção Integral às pessoas com necessidades decorrentes das práticas de jogos e apostas. Entre outros pontos, aborda a prevenção, a redução de danos, a proteção e a reinserção social de pessoas que tenham problemas com vícios em jogos. A relatora na comissão, a deputada Laura Carneiro, do PSD do Rio de Janeiro, afirmou que a proposta tem relevância social e sanitária, devido aos efeitos das apostas sobre a saúde mental, a vida familiar e a proteção de grupos vulneráveis. Já o autor do projeto, o deputado Rui Carneiro, do Podemos da Paraíba, informou que o número de pessoas atendidas pelo SUS, o Sistema Único de Saúde, com problemas associados ao jogo patológico, passou de 108 para 1.200 entre 2018 e 2023.
21: Os jogos de azar no Brasil se transformaram numa questão gravíssima de saúde pública. Esse é a moral principal do nosso projeto, dar uma resposta às pessoas que, junto com os seus familiares, estão vivendo essa nova realidade do Brasil, inclusive uma das maiores causas do endividamento do brasileiro. Então, o objetivo é preparar a estrutura, sobretudo de saúde, as unidades básicas de saúde, nos CAPs, para atender esse novo tipo de paciente, vamos dizer assim, que precisa de socorro.
20: O projeto que cria uma política de atenção às pessoas com problemas com jogos de apostas já foi aprovado por todas as comissões e aguarda a votação do plenário da Câmara. Da Rádio Câmara de Brasília, Mônica Tati.
12: Justiça.
17: Adriana Ventura, do Novo de São Paulo, pede a instalação de uma CPMI para investigar o Banco Master e acusa o governo de priorizar gastos com publicidade em vez de áreas como saúde. Ela defende o combate à impunidade e a responsabilização dos envolvidos em crimes.
14: Adriana Ventura também faz críticas ao governo federal e cita investigações da Polícia Federal envolvendo o Banco Master e integrantes da base governista. Segundo ela, as denúncias reforçam a necessidade de aprofundar as apurações sobre possíveis casos de corrupção.
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12: Comissões.
17: A Comissão de Administração da Câmara debate experiência de ouvidorias externas em defensorias públicas. O repórter Luiz Cláudio Canuto tem os detalhes.
0: 20 unidades da federação têm ouvidorias externas em suas defensorias públicas, que funcionam como órgãos auxiliares e autônomos para garantir o controle social, a transparência e a participação da sociedade civil. As ouvidorias externas não pertencem à carreira da defensoria e seus integrantes são eleitos a partir de listas tríplices com representantes da sociedade. Criadas pela Constituição de 88, as defensorias públicas são instituições estatais que garantem assistência jurídica integral e gratuita à população que não possui recursos financeiros para contratar um advogado. Elas atuam na defesa dos direitos individuais e coletivos e na promoção dos direitos humanos. A Comissão de Administração e Serviço Público da Câmara dos Deputados debateu a experiência das ouvidorias externas das defensorias públicas com representantes do setor. A audiência pública foi presidida pela deputada Fernanda Melchiona, do PSOL do Rio Grande do Sul, autora também do pedido para a realização do debate.
1: 20 estados já têm a defensoria, a ouvidoria da defensoria pública, que é um órgão do controle social, que não é da carreira da instituição e que é eleita pelos movimentos sociais populares. E por que eu estou fazendo esse preâmbulo? Porque é o único órgão do sistema judicial que tem esse controle externo, externo mesmo, que não é da carreira, que não tem aquele elemento corporativo. Isso é muito importante.
0: Os estados que não têm ouvidorias externas nas defensorias públicas são Espírito Santo, Sergipe, Alagoas, Tocantins, Mato Grosso do Sul, Amazonas, Roraima e Rio Grande do Norte. A Defensoria Pública da União conta com uma ouvidoria geral composta por representantes da sociedade civil. Projeto apresentado no Senado Federal muda a lei de responsabilidade fiscal e destina limite de até 2% da receita das unidades federativas para o orçamento das defensorias públicas, a fim de garantir autonomia financeira. A proposta também impede contingenciamentos severos no sistema de assistência jurídica gratuita. Da Rádio Câmara de Brasília, Luiz Cláudio Canuto.
22: Economia.
14: Florentino Neto, do PT do Piauí, defende o projeto que autoriza a União a criar uma empresa estatal para atuar na distribuição de combustíveis e gás de cozinha. A proposta também permite ampliar a participação pública em refinarias e outras estruturas estratégicas para o abastecimento nacional.
23: No entendimento de Florentino Neto, a medida fortalece a soberania energética e protege o país em situações de desabastecimento. Ele considera ainda que a iniciativa contribui para a estabilidade da oferta de combustíveis, além de proteger os consumidores contra aumentos abusivos.
14: Glauber Braga, do PSOL do Rio de Janeiro, apresentou o projeto que revoga a lei do Programa Nacional de Desestatização. O deputado afirma que a proposta busca fortalecer a presença do Estado em áreas estratégicas, como energia, mineração, telecomunicações e infraestrutura.
23: Glauber Braga avalia que as privatizações reduzem a capacidade do poder público de planejar o desenvolvimento do país. Ele defende que empresas estatais atuem em setores essenciais para atender ao interesse da população, especialmente onde a iniciativa privada não vê lucro imediato.
24: Relações Exteriores.
14: Edilson Barroso, do PL de São Paulo, integra a Frente Parlamentar Mista em apoio à integração União Europeia-Mercosul, criada para acompanhar o acordo comercial entre os dois blocos. Ele detalha a importância da fiscalização legislativa para dar mais segurança às empresas brasileiras.
23: Adilson Barroso afirma que o acordo vai reduzir aos poucos impostos cobrados sobre milhares de produtos e serviços. O deputado aponta que a mudança pode facilitar as vendas do Brasil para outros países e atrair novos investimentos.
24: Agricultura.
14: Representantes da cadeia de produção do tabaco defenderam na Câmara uma proteção para o setor. A repórter Maria Neves nos conta quais as propostas.
25: Representantes da cadeia produtiva do tabaco reclamaram em audiência pública na Câmara dos Deputados que o sistema integrado de produção do setor está ameaçado no Brasil. De acordo com o deputado Heitor Schur, do PSD Gaúcho, que pediu a realização do debate, o aumento do número de produtores independentes e a carga tributária representam as principais ameaças à produção integrada de fumo no Brasil. Heitor Schur afirma que o sistema integrado foi construído há mais de 100 anos e engloba desde os produtores de fumo até a fabricação dos produtos derivados, como cigarro. O deputado argumenta que essa organização é importante para garantir aspectos como equilíbrio entre produção e demanda, assistência técnica e controle da qualidade dos insumos. Com o crescimento dos produtores independentes, ele acredita que essa estrutura esteja ameaçada.
5: Nós temos diversas safras dentro de um ano. Uma vez era a safra do fumo, agora é a safra de verão, a safra de inverno, a safra de primavera. Está plantando e colhendo o ano inteiro. Talvez isso para a indústria seja muito bom, mas para o segmento que está lá no campo, eu não vejo ganhar com isso. E, ao mesmo tempo, a gente percebe que cada vez tem mais produtores independentes plantando por conta. Não sei se os insumos que eles usam são os corretos. E essas coisas acabam influenciando também o nosso setor.
25: Com o aumento da produção, Heitor Schur afirma que houve queda no preço do tabaco. O deputado sustentou que enquanto em janeiro a arroba do produto custava R$340, hoje está sendo vendida por R$260. Da Rádio Câmara de Brasília, Maria Neves.
7: Marcelo Moraes, do PL do Rio Grande do Sul, defende a securitização das dívidas dos produtores rurais do estado. Na visão do deputado, a medida é essencial para permitir a renegociação dos débitos acumulados após anos de estiagem e das enchentes de 2024.
14: Marcelo Moraes afirma que os agricultores não pedem perdão das dívidas, mas condições para quitá-las. Ele também cobra a apreciação da proposta pela Câmara, alegando que a demora na votação agrava a crise no campo e compromete a economia gaúcha.
24: Meio ambiente.
7: Cabo Gilberto Silva, do PL da Paraíba, critica a atuação de órgãos federais durante operações de fiscalização ambiental em Novo Progresso, no Pará. Segundo o deputado, as ações truculentas provocam conflitos com produtores rurais e moradores da região.
14: Cabo Gilberto Silva pede ao governo federal que reveja a atuação dos órgãos responsáveis pela fiscalização ambiental na região. No entendimento do parlamentar, é necessário garantir o cumprimento da legislação sem comprometer os direitos dos produtores.
7: Joaquim Passarinho, do PL do Pará, também denuncia a truculência de órgãos federais durante a operação de fiscalização ambiental em Novo Progresso. O deputado defende que a fiscalização seja conduzida com respeito à população e prioridade para medidas de orientação.
14: Joaquim Passarinho cobra do governo ações para acelerar a regularização fundiária e ambiental na região. Segundo o parlamentar, é preciso garantir segurança jurídica aos produtores e conciliar a proteção do meio ambiente com o desenvolvimento das atividades econômicas locais.
7: Termina agora o jornal Câmara dos Deputados, produzido pela Rádio Câmara, com trabalhos técnicos de Wellington Teles e apresentação de Ana Raquel Macedo e...

0: 10 horas.
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1: 10:47.

0: 11 horas.
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0: 11:37.
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0: meia-noite.
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2: 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Boa.

meia-noite e 21.

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0: 2 horas.
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0: 2:15.
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0: 2:43.
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0: 5 horas.
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0: 5:05, temperatura na marca dos 6 graus. Estamos chegando com muita alegria, com muito amor no coração para mais uma edição do nosso Bom Dia Região dos Vales da sua Rádio Encantado. Na manhã deste sábado, dia 4 de julho de 2026. E o Bom Dia Região dos Vales tem a apresentação de Alexandre dos Santos, Lucas da Rosa e de Lamar dos Passos. Na Central Técnica também o Lucas da Rosa, a participação de toda a equipe de rádio jornalismo do Grupo Encantado de Comunicação e a direção geral de Antônio Alberto Luca. Até às 9 horas, trazendo muitos destaques, muitas informações no Bom Dia Região dos Vales da sua Rádio Encantado. E você, é claro, é nosso convidado a ficar ligadinho com a gente, nos acompanhar pelo velho e tradicional rádio, amigo, companheiro de todas as horas, aí no 104.7 FM. Você pode nos acompanhar pelo nosso canal no YouTube, no nosso site rdencantado.com.br, através do nosso aplicativo no celular ou ainda na nossa live lá no Facebook, onde você acesse a página oficial da Rádio Encantado, tem a condição de assistir o programa e também, é claro, mandar o seu recado, mandar a sua participação pra gente. Pode mandar seu recadinho também no telefone no 3751-1580 ou através do nosso WhatsApp, o 999-88-1543. Lucas da Rosa comigo aqui para apresentação do programa. Tudo bem, Lucas? Bom dia.
1: Tudo bem, bom dia, Xande. Bom dia para todos os nossos ouvintes que já estão ligados conosco. Cito a participação da Neiva Berger em Marques de Souza. Também conosco a Maria Helena Gobi, Roseli Boaro, a Rosa Maria Simonetti, também a Elisete Machado, Miguel Martins e a Cleide Maria Tasca e também a Jaqueline Gastman, que já mandaram o seu bom dia através do Facebook.
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1: Começando o nosso giro pelos principais portais de notícias do país, manchete principal do portal G1. Durigan diz que gargalo da economia são os juros altos, menos culpado é o Ministério da Fazenda. Argentina se classifica em jogo sofrido com prorrogação contra Cabo Verde. Sul pode registrar até menos 6 graus. Frio também derruba temperaturas no sudeste do Brasil. Moraes mantém Bolsonaro em prisão domiciliar e dá 48 horas para ex-presidente entregar armas. França e Marrocos entram em campo hoje. 50% dos brasileiros preferem pagar menos impostos a ter serviços públicos. Ainda a seleção pode influenciar a eleição presidencial, veja análise de especialistas. Defesa eleitoral começa hoje, entenda o que passa a ser proibido. Antes da restrição eleitoral, Lula fez 47 agendas em 2 meses. Ainda o presidente mostra dedo do meio ao rebater que pobre não gosta de coisa boa. Ainda astros virais da Copa conseguirão transformar sucesso nas redes sociais em fortuna? Noruega ficou rica com o petróleo e hoje lidera a transição energética. Ainda é destaque do portal G1, empresário alvo de 7 sanções atuava como doleiro em 7 países, aponta Polícia Federal. São os principais destaques do portal G1 na manhã deste sábado.
0: 5:10, destaques do portal Correio do Povo. A Argentina sofre, mas bate Cabo Verde na prorrogação e segue para as oitavas de final da Copa. Alexandre de Moraes mantém Bolsonaro em prisão domiciliar com tornozeleira. Vedações eleitorais entram em vigor há 3 meses do primeiro turno. A Hospital de Clínicas reabre centro obstétrico após surto de bactéria na UTI neonatal. A Ministério Público do Rio Grande do Sul denuncia 22 pessoas por supostas irregularidades na aquisição de materiais escolares na Secretaria de Educação de Porto Alegre. Parreira apresenta piora, respira por aparelhos e necessita de hemodiálise. Nebulosidade toma conta do Rio Grande do Sul neste sábado, que segue com frio intenso. Bebida quente e muitas camadas são estratégias para driblar o frio em Porto Alegre. Ainda como destaque, vozinha encaramece de frente e se despede da Copa do Mundo. Colômbia vence Gana e fica com a última vaga nas oitavas de final da Copa. Ainda com saída de Borré, Inter volta ao mercado em busca de um camisa 9. Wallace revela a procura do Inter e explica escolha pelo Grêmio. Linda história que carrega o zagueiro tricolor recentemente contratado. Inter substitui São José por time uruguaio, Cerro Largo, em sequência de jogos treino antes da retomada do Brasileirão. São as principais manchetes, os principais destaques do portal Correio do Povo de hoje. Agora 5:11, temperatura na marca dos 6 graus.
1: Agradecemos também a companhia do Denis Lorenzon lá em Carazinho, mandando seu abraço. Também o Paulo César Machado, a Alessir Hartmann Cadori, Marcelo Lorenzon mandando seu bom dia, Salete Dalla Vecchia também conosco, Márcia Noronha, Everaldo Kapler e também a Luciana Lucci mandando seu bom giorno lá da Itália. A temperatura está na marca dos 27 graus em Soave, na Itália.
0: Agora vamos trazendo Hoje na História, aqui no Bom Dia.
1: Sábado, 4 de julho de 2026. Hoje é dia de fritar ovos na calçada, dia do operador de telemarketing e também da independência dos Estados Unidos. Na religiosidade, hoje é celebrada Santa Isabel de Portugal. Hoje, na história. Em 1054, uma supernova, explosão estelar luminosa, foi registrada pelos chineses da dinastia Song e também por povos ameríndios. O fenômeno permanece por longos meses, brilhante o bastante para ser visto até mesmo durante o dia. 1776. Foi publicada a Declaração da Independência Norte-Americana. A denominação Estados Unidos da América apareceu pela primeira vez em um documento. Em 4 de julho de 1807, nasceu Giuseppe Garibaldi, patriota italiano que lutou pela unificação de seu país e também no Rio Grande do Sul durante a Guerra dos Farrapos. 1862. Lewis Carroll contou a Alice Lindell a história que mais tarde seria transformada em Alice no País das Maravilhas. 1898. O inventor brasileiro Alberto Santos Dumont voou em Paris a bordo do seu primeiro balão, o Brasil. 1927. O Luke Hedvega alçou o voo pela primeira vez. Este foi o avião que serviu a Amelia Earhart em seu voo transatlântico e a Wheatley Post em sua descoberta das correntes de jato. 1934. O físico húngaro naturalizado norte-americano Leo Szilard patenteou a reação em cadeia, usada mais tarde na fabricação da bomba atômica. 1934, morreu Marie Curie, cientista polonesa. 1941, os soldados nazistas massacraram na Ucrânia cientistas e escritores judeus poloneses durante a Segunda Guerra Mundial. Em 4 de julho de 1948, faleceu o escritor brasileiro Monteiro Lobato. 1950. Ocorreu durante a Guerra Fria a primeira transmissão da Rádio Free Europe. 1959. Maria Esther Bueno se tornou a primeira atleta brasileira a vencer o Grand Slam de tênis no torneio de Wimbledon. 1960. Foi adotada a atual bandeira norte-americana representando seus 50 estados. 2009. Após 8 anos fechada a visitação em decorrência dos ataques de 11 de setembro de 2001 em Nova York, a Estátua da Liberdade foi reaberta ao público. 2020. Faleceu Marta Rocha, modelo e Miss Brasil de 1954. Hoje na história, Apresentação e produção, Lucas da Rosa.
0: Tá aí o Lucas da Rosa trazendo pra gente hoje na história aqui no nosso Bom Dia Região dos Vales da sua rádio Encantado. Bom dia aqui pro pessoal que tá mandando seu recado no nosso WhatsApp, o Eleutério Lorenzon e a Nari Versete, o Antenor da La Libera, também conosco a Gema Bronca, pessoal aqui que manda o seu recadinho, manda aqui a sua participação para nós. 5:16, temperatura 6 graus.
1: Trazendo os destaques agora do portal GZH, Gaúcha Zero Hora é mais que um trabalho, é um compromisso com a vida. Como costureiras mudaram a realidade de bairro em Porto Alegre. Investimento em estrutura e formação, os detalhes do projeto da Noruega para se tornar uma potência do futebol. Colômbia vence Gana por 1-0 e vai enfrentar a Suíça nas oitavas de final da Copa. Com direito a drama, Argentina vence Cabo Verde por 3-2 na prorrogação e enfrentará o Egito nas oitavas. As quatro possíveis novidades do Grêmio contra a Chapecoense. Com portões fechados e apostas da base, Inter faz primeiro jogo treino da intertemporada neste sábado. Ainda é destaque de GZH, briga entre Michele e Flávio expõe disputa por sobrenome e espólio político de Jair Bolsonaro. Eu sou dos resistentes, aos 89 anos, crítico recém-aposentado, segue indo ao cinema e ignora streaming. Sábado de trégua, domingo de chuva, como fica o tempo no estado neste fim de semana? Ainda, muro de vidro vira a galeria céu aberto e mostra obras de artistas em Passo Fundo. E Lula mostra dedo do meio durante evento do palácio, no Palácio do Planalto, aqui para eles. São os destaques do portal GZH na manhã de hoje.
0: 5:17. 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
1: 5:18, nosso bom dia para Ana Mioto Poyer, também a Nilaire Reginato, a Mirtes Eidelwein, também o Renato Gracioli, mandando seu bom dia desde Aparecida, São Paulo. Ainda conosco o Genior Paulo Giongo, Valderes Lodi de Oliveira, o Evandro Toquinho e também a Celaine e Terezinha Klunk, que já participam através da live no Facebook.
0: Bom dia aqui pro amigo Elton Lapp, que também tá mandando aqui o seu bom dia pra gente no nosso WhatsApp, o 999-88-1543. Agora o intervalo comercial, depois do intervalo a nossa trilha musical do Bom Dia, mais destaques, mais atrações aqui no programa. 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

0: 5:26, 5:26, tá aí a Banda Brasil, a poderosa na nossa trilha musical do Bom Dia. O bom dia aqui pro amigo Renoir Pessi, tá mandando aqui o seu bom dia pra nós.
1: Agora 5:26, agradecemos também a companhia de quem está conosco através da live no Facebook. Citando aqui a participação da Selene Terezinha Klunk, mandando de bom dia com bastante frio, a Neiva Domingues, a Lourdes Fontana em Garibaldi, ainda conosco a Isabel Damásio, mandando seu bom dia na live no Facebook.
0: É, um abração aí para nossa querida Selene Klunk, pro amigo Vominga, lá em Bom Retiro do Sul, né? Lá pertinho da barragem, nos acompanhando, nos prestigiando, né? Gente boa aí da melhor qualidade. 5:27, tem mais trilha musical no Bom Dia.

0: 5h29, Alceu Valença, e na nossa trilha musical do Bom Dia, estamos no ar em nome do Sicredi e do Laboratório Cepami.
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1: Agora 5h29, tem mais trilha musical aqui no Bom Dia.

5h32, Rick Renner, A Força do Amor, aí na nossa trilha musical do Bom Dia, região dos Vales. 5h32, Rick Renner, A Força do Amor, aí na nossa

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1: O Júri Nacional Eleitoral do Peru confirmou ontem a vitória da candidata de direita Keiko Fujimori no segundo turno das eleições presidenciais. A disputa com o deputado de esquerda Roberto Sanches foi acirrada e a apuração durou 2 semanas. A contagem do Escritório Nacional de Processos Eleitorais havia terminado no dia 29 de junho. Ontem, o Júri Nacional confirmou o resultado. No dia 24 de junho, Keiko já havia conquistado vantagem irreversível. Sanches afirmou ainda que não reconhecerá o resultado do segundo turno. A nação andina espera encerrar uma década de profunda instabilidade política, durante a qual nenhum líder completou um mandato inteiro. No primeiro turno, em 12 de abril, cada um dos candidatos avançou com um pouco menos de 30% dos votos, com mais de 2/3 dos eleitores apoiando outras opções.
0: Municípios gaúchos terão 8 milhões de reais para políticas de proteção animal. Reportagem de Christian Costa, da agência Rádio Web.
2: O governo do estado fez o anúncio dos 181 municípios contemplados com repasse do Fundo Estadual de Proteção e Bem-Estar de Animais Domésticos. O programa vai ter um investimento total de 8 milhões de reais. De acordo com Piratini, esse é o primeiro fundo estadual exclusivo para essa finalidade no Brasil. Os valores vão ser aplicados em programas de castração, identificação e registro de cães e gatos. Eduardo Leite colocou que o governo está consolidando uma política pública permanente de proteção animal.
3: E a gente projeta em breve ter mais recursos aí sendo liberados, então é muito importante que os municípios que ainda não constituíram os seus fundos de bem-estar animal, constituam esse fundo, porque ele é fundamental, ele é essencial. Sem a constituição desse fundo em nível municipal, a gente não consegue fazer o repasse do recurso para os municípios. Então a gente já tem esses primeiros 8 milhões de reais disponibilizados, em breve a gente deve disponibilizar um novo recurso também.
2: A lista completa dos municípios está disponível no site da Secretaria Estadual do Meio Ambiente. Também foi anunciado a criação da delegacia online Amiga dos Animais. A ferramenta permite o registro rápido e seguro pela internet de ocorrências de maus tratos a animais domésticos. Para registrar um boletim, basta acessar o site delegaciaonline.rs.gov.br e selecionar o banner da delegacia online Amiga dos Animais. Agência Rádio Web, produção e reportagem, Christian Costa.
0: 5:35. O bom dia aqui pro amigo Marcelo Lorenzon aí da Padaria Bebê, tá nos acompanhando, tá nos prestigiando. Ontem à noite esteve lá no quiosque da praça em Mussum, né? E não tinha nata.
1: Não?
0: Não tinha.
1: Mas não tinha Grostoli.
0: Mas aí tinha creme de leite. Creme de leite leve. Tá bom? 15%. Piracanjuba. O que tu achou?
1: Light.
0: É. Mandou aí o nosso querido Marcelo Lorenzon. Não tinha Grostoli e também não tinha nata, né?
1: Não precisava de nata.
0: Não precisava, né? O cardápio era variado.
1: É. Massas e filés.
0: É verdade. Coisa querida demais. Agora 5:36, vamos trazendo aqui mais uma reportagem da agência Rádio Web, aqui no nosso Bom Dia, região dos Vales. Agora, a informação está chegando aqui no Bom Dia, com o Eduardo Amaral, tratando sobre o Plano Safra 2026-2027.
4: A Comissão de Agricultura se reuniu na sala José Antônio Lutzenberger para a reunião ordinária híbrida no dia 2 de julho. No período de assuntos gerais, o presidente do colegiado, deputado Zé Nunes, abordou o Plano Safra 2026-2027. Segundo os dados do governo federal, esse é o maior plano safra da agricultura familiar já apresentado. O total de investimentos chega a mais de 97 bilhões de reais. Já o programa voltado à agricultura empresarial aumentou os limites de crédito, além de fortalecer o Pronamp. Também houve redução nas taxas de juros para estimular a produção de alimentos, como explica o deputado Zé Nunes.
5: Nós tivemos reduções em todas as taxas de juros e de uma maneira mais significativa no setor da agricultura familiar com a parte da produção de alimentos. Todas as linhas que dialogam a produção de alimentos da cesta básica tiveram uma redução ainda mais ampliada na taxa de juros. Nós temos hoje programas com taxa de juros de 0,5% ao ano. Praticamente todas as linhas, seja da agricultura empresarial ou da agricultura familiar, estão com equalização do Tesouro Nacional. Se nós olharmos a linha da

0: agricultura empresarial, nós estamos trabalhando com linhas que tem de 8-10% de juros. Para uma taxa Selic de 14,25%, nós temos equalização do Tesouro Nacional.
1: Da Assembleia Legislativa, Martina Santos.
2: Essa foi a Martina Santos, né? Falando sobre o Plano Safra e esta audiência pública que ocorreu na Assembleia Legislativa Gaúcha. Agora são 5h38.
3: O Tribunal Superior Eleitoral lançou uma ferramenta para acompanhar a participação dos brasileiros que vivem fora do país. O painel de dados do eleitorado no exterior reúne informações históricas sobre o perfil, a distribuição geográfica e os índices de comparecimento e abstenção em sessões de todo o mundo. A plataforma permite uma navegação interativa por continentes, países e cidades. O objetivo é subsidiar o planejamento logístico da Justiça Eleitoral com dados que antes dependiam da extração de grandes volumes de planilhas. A ferramenta permite explorar séries históricas de forma simples, otimizando o acesso a informações sobre o eleitorado e as sessões de votação. Segundo o TSE, o painel auxilia no dimensionamento da infraestrutura, como o número de urnas a serem enviadas e a distribuição de mesários.
2: 5h39, intervalo comercial. Depois do intervalo, a gente retorna com a sequência do Bom Dia Região dos Vales. 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

0: 5h45, tá aí ele, o Zeca Pagodinho, na nossa trilha musical do Bom Dia. Temperatura na marca dos 6 graus. 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
1: Bom dia pro José Lima, também conosco a Patrícia Tomás e o Luiz Vian lá na praia de Copacabana, o Dudu Balaca também conosco, Gilmar Pedersini, Silvânia Mussolini, o Paulino Bartniski e também o Leonel Versetti mandando seu bom dia através da live no Facebook.
0: Agora é hora das informações agrícolas com o colega Claudinei Coferri.
2: E a semeadura do trigo aqui no estado alcançou em média 83% da área prevista para a safra 2026, estimada em 814.220 hectares. Segundo a Emater, os trabalhos estão próximos da conclusão na maior parte das regiões do estado e seguem em fases inicial e intermediária nas áreas de maior altitude. As lavouras de trigo apresentam estabelecimento e estandes adequados, com o desenvolvimento vegetativo compatível com o período de cultivo. E o Banco Nacional de Desenvolvimento Econômico e Social, o BNDES, participou nesta semana da formalização dos contratos de apoio não reembolsável a projetos e cooperativas da agricultura familiar aqui no estado. Ao todo serão destinados 24.400.000 reais do Fundo Socioambiental do Banco para a recuperação da capacidade produtiva de empreendimentos coletivos atingidos por eventos climáticos extremos aqui no estado entre 2023 e 2024. Os projetos serão executados pelo governo do estado por meio da Secretaria Estadual de Desenvolvimento Rural, dentro do Programa de Apoio à Agricultura Familiar e Camponesa. Os recursos serão destinados principalmente para a compra de máquinas agrícolas, implementos, equipamentos para agroindústrias, veículos para logística e comercialização, além de insumos para a recuperação de áreas de cultivo. Segundo o BNDES, os projetos devem beneficiar diretamente mais de 5 mil agricultores familiares. E o estado do Rio Grande do Sul passou a contar nesta semana com a plataforma pública Cimagro Estiagem, desenvolvida para monitorar a disponibilidade hídrica do solo em todo o estado. A ferramenta integra o sistema de monitoramento e alertas agroclimáticos Cimagro e foi criada para apoiar produtores rurais, técnicos, instituições e gestores públicos na avaliação das condições hídricas e de seus efeitos sobre a agropecuária. A plataforma reúne mapas, gráficos e séries temporais e permite consultar indicadores por local e período. Entre os dados oferecidos estão água armazenada no solo, chuva observada em relação à média histórica, evapotranspiração potencial, variação do armazenamento de água no solo, déficit hídrico acumulado e índices históricos de seca. O acesso à plataforma é gratuito pelo endereço cimagro.rs.gov.br/estiagem. Com as informações agrícolas, repórter Rádio Encantado, Claudinei Coferri.
0: 5h49, 5h49. Estamos aqui com o Bom Dia, Região dos Vales. Lembrando que hoje tem Feira do Produtor, né? Hoje é sábado, tem Feira do Produtor aqui na cidade de Encantado. Um abraço aí para os nossos queridos amigos feirantes. Tá por lá o nosso amigo Espessato, a Cleide Arrose, o amigo Castoldi, também lá o Dalavecchia do Melo Encantado. Querido amigo Mauro Marques, passando frio aí na Feira do Produtor, né? Traz o aquecedor junto, Mauro. Também o nosso amigo Jair, da Dora Alimentos, o Joãozinho Esfolha e o amigo André Scartesini. E ainda o bom dia aí pro Jucimar Brandão, o mais quietinho da turma. Hoje tem sim, com frio, com calor, com chuva, com sol. Tem Feira do Produtor aqui Encantado todas as manhãs de sábado, o pessoal está convidado aí a prestigiar os nossos amigos feirantes. E hoje, Feira do Produtor, também lá na cidade de Mussum, com o amigo Luquino. Agora 5h50.
1: Pois a Prefeitura de Lajeado, por meio da Secretaria do Meio Ambiente, Saneamento, Sustentabilidade e Bem-Estar Animal, registrou o aumento no número de pedidos de resgate de cães e gatos encaminhado à equipe responsável pelo bem-estar animal. O crescimento também é percebido na quantidade de animais abandonados e acolhidos pelo canil municipal. De acordo com a coordenadora do canil municipal, Graziela Nitzke, o número de solicitações passou de 45 para mais de 70 em apenas uma semana. Os pedidos incluem cães encontrados em situação de abandono nas ruas e animais cujos tutores manifestam interesse em entregá-los ao canil. Atualmente, o canil municipal de Lajeado abriga cerca de 300 cães.
0: 5h51, é hora do Bom Dia Saúde, aqui no Bom Dia Região dos Vales, com a colega Érica de Oliveira.
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4: A vitamina D é essencial para manter o corpo saudável. Ela ajuda na absorção do cálcio, fortalece os ossos e os dentes, contribui para o bom funcionamento dos músculos e também participa da defesa do organismo. A principal fonte de vitamina D é a luz do sol. Alguns minutos de exposição em horários adequados e com orientação de um profissional, quando necessário, já podem ajudar na produção dessa vitamina. Ela também está presente em alimentos como peixes, gema de ovo e em alguns produtos enriquecidos. A falta de vitamina D pode causar cansaço, fraqueza muscular e aumentar o risco de problemas nos ossos. Em alguns casos, o médico pode solicitar exames e indicar suplementação, mas ela nunca deve ser feita por conta própria. Cuidar da vitamina D é cuidar da saúde como um todo. Com o Bom Dia Saúde para a Rádio Encantado, Érica de Oliveira.
0: Agora são 5h52. 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
1: Agora 7 minutos, soltando para 6 da manhã, e o setor hoteleiro de Encantado vai ganhar um importante reforço com a construção do Hotel Lagueto Encantado na linha Garibaldi. O empreendimento receberá investimento de 40 milhões de reais e deve ser concluído em 3 anos. Serão 135 novos leitos, ampliando em mais de 33% a capacidade de hospedagem do município. O hotel terá suítes de diferentes categorias, restaurante com vista para o lago, piscina aquecida, academia, espaço para eventos, quadra de beach tennis e estrutura voltada ao turismo de natureza. O projeto também permitirá a compra de unidades por investidores com retorno baseado na taxa de ocupação do hotel.
0: 5h54, agora no Bom Dia Região dos Vales, tem mais uma reportagem da agência Rádio Web.
5: Um levantamento da Sociedade Brasileira de Cirurgia Oncológica estima que mais de 63 mil mortes por câncer estejam associadas ao tabagismo. Isso representa quase 1 em cada 4 mortes pela doença registradas no Brasil. O estudo considerou 12 tipos de tumores com forte relação com o consumo de cigarro e outros derivados do tabaco. O impacto mais forte aparece nos tumores ligados ao sistema respiratório e ao aparelho digestivo superior. O cirurgião oncológico e presidente da Sociedade Brasileira de Cirurgia Oncológica, Paulo Henrique de Souza Fernandes, explica que o tabagismo continua sendo um dos principais fatores evitáveis ligados ao câncer.
6: Porque seus efeitos se acumulam ao longo de décadas. Muitas pessoas que desenvolvem câncer hoje começaram a fumar há 20, 30 ou até 40 anos. Além disso, o cigarro está relacionado a diversos tipos de câncer, e não apenas ao câncer de pulmão. A boa notícia é que parar de fumar reduz progressivamente o risco, mas os benefícios populacionais aparecem ao longo do tempo. Por isso, a prevenção e o combate ao tabagismo continuam sendo fundamentais para salvar vidas.
5: Outro ponto de preocupação é com relação ao cigarro eletrônico. Esses dispositivos são vendidos muitas vezes com a ideia de serem menos nocivos. Mas é preciso atenção, porque eles também podem causar dependência e danos à saúde.
6: O maior risco é justamente a falsa impressão de que o cigarro eletrônico é seguro. Ele pode conter nicotina em altas concentrações e diversas substâncias tóxicas capazes de causar dependência e danos à saúde. Muitos jovens começam pelo cigarro eletrônico acreditando que não há riscos e acabam desenvolvendo dependência à nicotina. Além disso, ainda estamos conhecendo os efeitos a longo prazo desses dispositivos. O que já sabemos é que não existe forma segura de fumar ou vaporizar produtos contendo nicotina.
5: Para quem quer abandonar o cigarro, a recomendação é buscar ajuda nos serviços de saúde. Especialistas apontam que com acompanhamento, orientação e tratamento adequado, as chances de parar aumentam. 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Produção e reportagem, Iveson Gomes.
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1: A Prefeitura de Lajeado deve oficializar nos próximos dias a transferência da área do antigo Dyer, no centro da cidade. O terreno, avaliado em cerca de 22 milhões de reais, será destinado a um projeto de uso misto, reunindo espaços públicos e privados por meio de uma futura parceria público-privada. Antes disso, a administração pretende ampliar a Travessa Schmidt para melhorar a mobilidade da região. Segundo a prefeita de Lajeado, Gláucia Schumacher, o projeto ainda está sendo elaborado e, caso envolva venda de parte da área ou parceria, precisará da aprovação da Câmara de Vereadores.
0: Justiça nega exclusividade sobre o uso da expressão Trudeau. Reportagem de Jean Costa, da agência Rádio Web.
7: A justiça negou o pedido de uma empresa de Passo Fundo que buscava impedir uma concorrente de Gramado de utilizar a expressão Trudel na comercialização de um doce. Em decisão liminar, a Vara Regional Empresarial da Comarca de Caxias do Sul entendeu que não há elementos suficientes para reconhecer o uso exclusivo do termo. A ação foi proposta pela Royal Trudel, que alegou ser titular de registros marcários relacionados à expressão de mesmo nome da empresa e sustentou que o uso da palavra por outra companhia violaria seus direitos de propriedade industrial. Por isso, pediu que a concorrente deixasse de utilizar a expressão enquanto o processo tramita. Ao analisar o pedido de urgência, o juiz André Dalsoglio Coelho explicou que a proteção marcária neste caso não alcança automaticamente a palavra Trudel de forma isolada.
8: As marcas, elas se destinam a individualizar um objeto para possibilitar principalmente que o consumidor saiba o que ele está adquirindo. Então, diferenciar a Coca-Cola da Pepsi-Cola, diferenciar as origens dos produtos. O que acontece? Os nomes próprios, eles não podem ser registrados como marcas. Ninguém pode registrar, por exemplo, pão. Você pode registrar pão quentinho, mas você não pode ser o dono do nome pão, que é o que aconteceu neste caso. A Trudelnik é um doce de origem romena e o nome deste doce foi aportuguesado para Trudel. Então a decisão entende que, por se tratar do nome do próprio produto, ele não pode ser registrável como marca própria.
7: Segundo o magistrado, expressões de uso comum para designar um alimento, em regra, não podem ser apropriadas com exclusividade por uma única empresa.
8: Os principais critérios que a gente usa para diferenciar uma marca da outra são os chamados ativos distintivos, gatilhos que disparam o reconhecimento da marca na mente do consumidor. É o vermelho e branco da Coca-Cola, são os arcos do McDonald's. Quais são os principais utilizados, então, para distinguir uma marca da outra, né? Principalmente as cores, o slogan, a tipografia, ou seja, a fonte que é utilizada, né? O mascote, a personagem, os jingles, né, os sons que são utilizados, a forma, a embalagem e o estilo visual da escrita.
7: A decisão também destacou que, preliminarmente, as marcas utilizadas pelas duas empresas apresentam diferenças suficientes para afastar risco concreto de confusão entre os consumidores. Por conta disso, o pedido de tutela de urgência foi negado e o processo seguirá para julgamento do mérito. Com informações do Tribunal de Justiça do Rio Grande do Sul, Jean Costa.
0: Agora são 6 horas pontualmente e atenção para esse recado da Dália. 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
1: Nosso bom dia vai para Joanete Tomazini, na nossa escuta em Coronel Pilar, também Janete Mazo, Aines Potric, o Nelson Felicete na linha Fernando Abbott também mandando o seu bom dia através do Facebook.
0: No nosso WhatsApp, a participação aqui do amigo Edemir, o Paulinho Santos também mandando o seu bom dia e o Álvaro Belotti.
1: Daqui a pouquinho nós teremos as loterias aqui no Bom Dia Região dos Vales. 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

0: 6:06, tá aí o Vando na nossa trilha musical do Bom Dia Região dos Vales, na manhã deste sábado. 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
1: Bom dia para Gisele Delena Trindade, também a Milta Gedós, João Carlos Pederiva, Nelda Benini, também conosco a Laide Silva, Claudicir Crist e também a Neiva Poleto participando através do Facebook.
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1: Agora são 6:08.
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1: Super 7 concurso 868 ontem, sexta-feira, acumulou. Os números sorteados na Super 7 por ordem de colunas foram 6, 8, 5, 6, 8, 1 e 9. Repito. 6, 8, 5, 6, 8, 1 e 9. A Super 7 acumulou. A estimativa de prêmio do próximo concurso na segunda-feira é de R$2.700.000.
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1: Dia de sorte, concurso 1236 acumulou. Os números sorteados foram 3, 6, 8, 11, 13, 15 e 26. 3, 6, 8, 11, 13, 15 e 26. O mês da sorte foi o mês de janeiro. A dia de sorte acumulou. A estimativa de prêmio para a noite de hoje é de R$1 milhão.
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1: Dupla Sena ontem, concurso 2978, teve um ganhador do primeiro sorteio. Os números da Dupla Sena. Primeiro sorteio, os seguintes: 1, 8, 15, 35, 38 e 42. 1, 8, 15, 35, 38 e 42. No segundo sorteio, os números 6, 23, 24, 41, 46 e 50. 6, 23, 24, 41, 46 e 50. Uma aposta de Goiânia em Goiás levou para casa mais de R$ 6.670.000, acertando os seis números do primeiro sorteio da dupla Sena. O próximo concurso acontece na segunda-feira com prêmio estimado em R$ 150.000.
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1: Lotomania, concurso 2945. Ontem a Lotomania acumulou. As 20 dezenas sorteadas foram 00, 4, 5, 7, 10, 14, 18, 22, 24, 40, 46, 47, 57, 59, 64, 74, 76, 81, 84 e 97. A Lotomania ontem acumulou, a estimativa de prêmio para o concurso de segunda-feira é de R$ 2,5 milhões.
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1: Aquina ontem, concurso 7.056, Quina acumulou. Os números sorteados da Quina foram 28, 41, 43, 50 e 57. Repito, 28, 41, 43, 50 e 57. A Quina acumulou, a estimativa de prêmio para a noite de hoje é de R$ 5 milhões.
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1: Ontem também tivemos o sorteio da Loto Fácil, concurso 3.726 Loto Fácil. Ontem foi loto difícil, porque acumulou. Os números sorteados, as 15 dezenas sorteadas da Loto Fácil ontem foram 2, 5, 6, 7, 10, 13, 14, 17, 18, 19, 20, 21, 22, 24 e 25. Repito, 2, 5, 6, 7, 10, 13, 14, 17, 18, 19, 20, 21, 22, 24 e 25. A Loto Fácil ontem acumulou, a estimativa de prêmio para hoje à noite de R$ 5 milhões.
0: 6h16. Daqui a pouquinho, Dilamar dos Passos vai estar conosco, trazendo aí as manchetes, os destaques do setor policial. Agora tem mais loterias aqui no Bom Dia.
1: Trazemos o resultado da loteria estadual de ontem, extração das 18 horas, quinto prêmio. 257, 0.257. Quarto prêmio, 7.959, 7.959. Terceiro prêmio, 8.016. 8.016. Segundo prêmio, 6.157. 6.157. E o primeiro prêmio saiu para o número 4.804. 4.804. Repetindo os cinco prêmios da loteria estadual de ontem, quinto prêmio, 257. Quarto prêmio, 7.959. Terceiro prêmio, 8.016. Segundo prêmio, 6.157. E o quarto prêmio saiu para o número 4.804.
0: 6:17, tivemos aí então as loterias aqui no nosso Bom Dia Região dos Vales da Rádio Encantado. Na sequência vamos trazer o recado da erva mate da família aqui em nossa programação.
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0: Valeu, 6:18, 6:19 agora, né? E os nossos aniversariantes de hoje, que a gente tem aqui na nossa lista neste sábado.
3: Sabe por quê? Bom dia.
0: Bom dia,
3: Diego. Sabe por que eu não vim antes, né? Porque eu tava degustando aqui, não queria largar o chimarrão, tá?
0: Ah, eu achei que tu tava comendo o grosso ali com nata.
3: Eu tava ocupado tomando mate com a erva mate da família.
0: Ah,
3: tá. Não, o grosso com nata não sou eu, né?
0: Ah, não é tu.
3: Não sou eu que como grosso ali com nata, tá?
0: Ah, é outra pessoa.
3: Onde a noite esteve lá no quiosque da Praça Imusul, né?
0: Quem?
3: O comedor de grosso de gunata, né?
0: Uhum.
3: E queria massa com nata.
0: Não tinha.
1: É claro, hein? É bom molho de nata na massa.
3: Molho de nata na massa até aqui é bom, né?
1: Mas nata pura nunca experimentei.
3: Ah, como é que é?
1: A nata pura, assim, na massa
3: agora,
1: nunca experimentei.
3: Agora, servir grosso de com nata, meu Deus do céu. Aí eu servi pra ele um creme de leite e ele não quis.
0: Não quis. Piracanjuba ainda.
3: Piracanjuba, isso.
1: 18% ultra leve.
3: Servi pra ele e não quis, tá?
0: Tá bom.
3: Parte, né?
0: Então tá bom. Os aniversariantes de hoje, o João Carlos Pereira, nosso ouvinte aí de todos os dias, o Santo Antônio Zonato, a Cristina Moura, o Nelson Eloy Schneider lá de Roca Salles, a Ivone Elrec, também a Solange Buffon Paris, e o Claudenir Nitz. Tu tem mais alguém para hoje?
3: Eu tenho a Shirley de Domênico, tá? Saúde e paz. A Andrelise Orsolim, o Marcelo Lago de Souza também e a Denise Possebon. Mate do bom para todos eles com uma erva mate da família, tá?
0: Amanhã domingo, tá? Temos aqui a Luciane Camilotti, o Luiz Barcelos, o Miguel Eugênio, ainda a Bernardete Marcolin.
3: Isso,
0: esposa do Sérgio Marcolin, né?
3: Libera amanhã, isso.
0: A Maura Roese,
3: uhum,
0: a querida amiga Maura, o Roberto Salton, ex-vereador aqui do município de Encantado, grande abraço pro Roberto Salton, a Eloine Esquena e também meu querido amigo Nestor Scheibe aí no Lambari, que amanhã vai estar completando mais um ano de vida.
3: Eu tenho para amanhã o Joel Miquelon, a Solange Zanon, a Cláudia Maria Bianchi Barzotto, ainda o Gabriel Preto, tá? Angélica Ribas e a Berna Marcolin, que você já falava, né? O aniversário da Berna começa amanhã e termina domingo que vem, tá? Porque o almoço é domingo que vem, dia 12, tá? Domingo que vem, dia 12, todos os... para ter mais tempo, né? O Sérgio tá organizando aí.
0: Imagina.
3: Exatamente, tá organizando o almoço aí pro dia 12, em função aí do tempo e do que ele quer fazer, ele vai matar, a informação que tem é dois bois.
0: Dois bois.
3: Tem, dois suínos, né? Dois leitão.
0: E dois leitões.
3: E duas ovelhas.
0: Nossa.
3: Tá? E aí não deu tempo aí de matar tudo, então. é, de carnear todas assim. Tudo isso, então, ele marcou na agenda aí pro dia 12. Então não vai ser amanhã o almoço, e sim no dia 12.
0: Tá bom então, né? Então vai ter carne e não vai faltar, né?
3: É, então, para todos eles,
0: espero também. Espero também que o Sérgio Marculin hoje passe na floricultura, né? E compre aí uma flor bem bonita para nossa querida Bernadette, que tá de aniversário amanhã.
3: Amanhã.
0: Ele é um homem romântico, certamente. Ele vai dar um presente bem legal, bem bacana pra Berna.
3: Bastante, né?
0: Bastante romântico, né?
3: É pra se mentir, paremos, né? É.
0: 6:22. Nosso mate especial, então, pra todos os amigos aniversariantes, Lucas.
1: Sabe que, como diz um amigo meu, eu vou ficar quietinho pra ganhar bombom. Mas eu também quero mandar um mate para dos aniversariantes de amanhã. Meu amigo Jorge Serve, lá de Roca Salles, também amanhã completa aniversário.
3: Então, ex-secretário, né?
1: Ex-secretário.
3: Então, um abraço pra ele, saúde, paz e muitos anos de vida. Jorge Serve em Roca Salles.
0: Tá bom. 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
0: 6:25, 6:25. E as manchetes policiais, Vila?
3: Container de lixo, né? Pega fogo, fato que ocorreu no município de Lajeado. Em Arroio do Meio, motociclista sofreu ferimentos, vítima de um acidente de trânsito. Também tivemos um acidente que envolveu dois veículos no município de Teutônia. E em Mussum, né? A brigada militar ontem prendeu uma mulher suspeita de, estava tentando aí aplicar um golpe, estelionato aí, a vítima estaria perdendo pelo menos R$30.000. Brigada militar foi acionada e conseguiu então prender esta suspeita no dia de ontem. Estas e outras informações daqui a pouco, né? Por volta de 6:50 aqui no Bom Dia Região dos Vales.
0: Tá bom então, 6:25. 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
3: Também lembrando, sei que você já falou na parte da manhã, né? Que hoje é sábado e no sábado tem Perdo produtor, exatamente. O Luquino já está lá em Mussum desde as 6 da manhã, na Rua Coberta, aí fazendo a venda, né, de produtos que são confeccionados, produzidos aí no interior do município de Mussum. E aqui em Encantado nós temos também, desde por volta das 5 e pouco, né, os nossos queridos feirantes aqui de Encantado disponibilizando produtos para a venda aqui na Feira do Produtor de Encantado. Produto com qualidade, com procedência e produzidos no interior aqui do município de Encantado e em Mussum, Luquino, produtos que são produzidos também no interior do município mussunense. Participe, prestigie a Feira do Produtor de Encantado e também do município mussunense.
0: Tá bom demais, 6:26, Lucas.
1: Nosso bom dia para quem tá conosco pelo Facebook, Luiz de Domênico, a Vilma Betu lá em Lajeado, ainda Geni Arne, Eugênio Sentera, Xana Rosa, também o Gilvão Taufer, Maria de Lourdes de Lázaro, Noemi Scartesini Turati, o Claudino José Alberton e também a Terezinha e o Danilo Vianini. Daqui a pouquinho nós teremos a previsão do tempo aqui no Bom Dia Região dos Vales. 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

0: 6h34, César e Paulinho, duas vezes você aí em nossa trilha musical do Bom Dia. 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
1: Mandamos o nosso bom dia para Ivanete Belotti, Jair Bose, também Isabel Lorenzon, Zenair Fagion, Jorge Vargas o Bodão, Ademar Cabeleireiro, Ana Mioto Poyer, o Fernando Durães, também conosco Claudino José Alberton, Noemes Cartesini Turati, o Gilvon Taufer e também a Xana Rosa.
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1: Pois o tempo permanece firme no vale neste sábado sob influência da alta pressão atmosférica. O sol predomina na maior parte do dia com pequena variação de nebulosidade. O amanhecer agora segue bastante frio, as temperaturas por volta dos 4 graus aqui em Encantado, favorecendo inclusive a formação de geada nas áreas de baixada e também de nevoeiro isolado. As temperaturas não se elevam muito e o dia permanece ameno. As máximas hoje ficam por volta dos 14 graus aqui na região. Amanhã, domingo, a alta pressão atmosférica continua predominando sobre o estado e mantém o tempo firme no vale durante a maior parte do dia. O sol aparece entre nuvens e favorece a elevação das temperaturas durante a tarde. Entre o final da tarde e a noite, o aumento da nebulosidade associado ao transporte de umidade poderá provocar chuva fraca e bastante isolada em parte da região. Amanhã, os termômetros ficam marcando entre 6 e 19 graus aqui no vale. Na segunda-feira, o tempo volta a apresentar instabilidade na região devido ao fortalecimento da circulação de umidade associada à área de baixa pressão sobre o oceano. A nebulosidade aumenta desde as primeiras horas do dia e favorece a ocorrência de chuva em diversos momentos, podendo apresentar intensidade moderada e de forma isolada até forte, com acumulados mais expressivos em parte da região. Os ventos sopram do quadrante leste-sudeste.

0: oeste, favorecendo o transporte de umidade. As temperaturas permanecem amenas durante boa parte da segunda-feira e voltam a apresentar declínio à noite. Na segunda, os termômetros devem marcar entre 10 e 15 graus, com previsão de precipitação pluviométrica de 20 milímetros. Até o momento, a previsão de terça até quinta-feira não indica chuva ao Vale do Taquari, de acordo com os dados do Núcleo de Informações Hidrometeorológicas da Univates.
1: 6 horas 38 minutos, 6:38. 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
1: Bom dia aqui pro amigo Evandro Teles. Está perguntando aqui quem assistiu o jogo Cabo Verde Argentina. Eu assisti, né? Levaram um susto, né? Os hermanos levaram um susto, mas acabaram vencendo aí na prorrogação, né? Mas a Argentina fisicamente deixou muito a desejar no jogo de ontem. O Chico e a Michele lá em Capitão estão nos acompanhando, o Josias Machado Mota, o Nelson Facchini em Presidente Epitácio São Paulo e o bom dia também pro amigo Valdovino. Participações pelo nosso WhatsApp e ainda o Newton Capelari. Nosso WhatsApp é o 999-88-1543.
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1: 6:40, chegando Claudinei Coferri com as informações regionais.
2: E a maior e melhor festa tradicionalista da região está confirmada. A 35ª Semana Farroupilha de Mussum será realizada de 11 a 20 de setembro, com o município se transformando no centro da cultura e do orgulho gaúcho. Serão dias intensos para reviver as tradições e cultivar a história do estado. A Secretaria Municipal da Educação de Relvado chama a atenção dos estudantes universitários do município que desejam utilizar o transporte universitário no segundo semestre, que o prazo para adesão encerra no próximo dia 20 de julho. O estudante que já utiliza o transporte deve enviar o atestado de matrícula atualizado do semestre. Quem ainda não utiliza deve comparecer pessoalmente na Secretaria Municipal de Educação para realizar o cadastro. Para mais informações, os estudantes podem entrar em contato pelo fone WhatsApp 989-57-4805. E 6 agricultores do município de Imigrante receberam os cartões do programa Operação Terra Forte, dando início à recuperação de propriedades rurais. Os recursos já estão disponíveis para investimento nas áreas produtiva, social e ambiental, com foco principal na recuperação dos solos. Ao todo, 20 famílias do município de Imigrante serão beneficiadas pelo programa. A Secretaria Municipal de Saúde de Nova Brécia está disponibilizando um grupo de tabagismo, pensado para oferecer apoio, orientação e tratamento para quem deseja abandonar o cigarro e conquistar mais qualidade de vida. O programa tem início no próximo dia 13 de julho, no horário das 13 às 14 horas, na UBS. Para participar, é necessário fazer a inscrição antecipada até a próxima sexta-feira, dia 10 de julho. As vagas são limitadas. Para mais informações, os interessados podem contatar a Unidade Básica de Saúde pelo fone WhatsApp 983387039. E vem aí mais uma edição do Campeonato Municipal de Futsal e Voleibol de Colinas. A reunião técnica será realizada no próximo dia 14 de julho, às 19 horas, na sede da Câmara de Vereadores, e vai reunir representantes das equipes para definir os principais detalhes da competição. Na reunião, serão discutidos o calendário, o modelo de disputa, as categorias, definição de atletas e regulamento. Com as informações regionais, repórter Rádio Encantado, Claudinei Coferri.
1: 6:43, está aí o Claudinei Coferri trazendo as informações regionais aqui no Bom Dia Região dos Vales. Bom dia aqui pro Paulo César Reich, manda aqui o seu bom dia, o Paulinho, né? Ele e o Paulinho Massaia, bom final de semana para todos. Paulinho Massaia desejando aí um bom final de semana para todos. É, nossos amigos aí, os barbeiros, né? Que estão na nossa companhia, na nossa audiência. Aí o Degario Isidoro Kummer, lá na Constância, em Roca Salles, também ligadinhos com a gente.
0: O ministro Alexandre de Moraes do Supremo Tribunal Federal autorizou ontem a prorrogação da prisão domiciliar do ex-presidente Jair Bolsonaro. Na decisão, o ministro cita o encerramento do inquérito policial sobre arma de fogo apreendida com um dos seguranças do ex-presidente em uma blitz em Brasília e o parecer da Procuradoria-Geral da República sobre o caso, que entendeu não haver falta disciplinar do custodiado no episódio. Por outro lado, o ministro determinou a revogação do porte de arma e do certificado do registro de caçador, atirador desportivo e caçador de colecionador, atirador desportivo e caçador de Bolsonaro, bem como a apreensão imediata de todas as armas de fogo vinculadas ao ex-presidente. Além da pistola modelo Glock calibre 9mm que o segurança portava durante a operação policial, Moraes fez lista de outras 10 armas de fogo, entre pistolas, fuzis e espingardas, que deverão ser entregues à Polícia Federal no prazo de 48 horas.
1: 6:45. Depois do intervalo comercial, teremos aqui as informações do setor policial, resumo de notícias e ainda os destaques de Grêmio, de Internacional e de Juventude.
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0: 6h52, tá aí o Amado Batista na nossa trilha musical do Bom Dia. 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
1: Pois um vídeo publicado nas redes sociais pela influenciadora digital Amanda Correia de São Gabriel do Oeste, no Mato Grosso do Sul, viralizou ao mostrar uma arara que vive na cidade e costuma falar com as pessoas. A gravação publicada na última quinta-feira mostra Amanda em uma praça da cidade se aproximando da ave. Já contei pra vocês que aqui em São Gabriel tem uma arara que fala? É essa daqui, ó. Ela sempre tá aqui. Daí na hora que eu for embora eu vou dar um tchau pra ela e ela vai me dar tchau, relatou. Em seguida, Amanda se despediu da arara, mas o animal apenas gritou. Logo depois, o filho dela, João Pedro, de 4 anos, disse tchau, arara. E a ave respondeu tchau 3 vezes. Nas imagens, a arara também levanta uma das patas em um gesto que lembra um aceno.
0: 6h54, 6h54, o Juventude joga amanhã pela Série B do Campeonato Brasileiro, enfrentando a equipe do Náutico às 20h30, lá no Estádio dos Aflitos, no Recife. Juventude que, com o início da rodada aí da Série B, que já está em andamento desde quinta-feira, é agora o sexto colocado com 25 pontos e procura aí se manter no G6 do Brasileirão da Série B. Então amanhã, 20h30, enfrentando o Náutico no Estádio dos Aflitos, no Recife. O Internacional tem jogo hoje contra o Coritiba, às 11h no Estádio Beira Rio, em Porto Alegre, partida com os portões fechados, amistoso visando aí a retomada das competições ou a retomada do Campeonato Brasileiro de Futebol. O Internacional que até agora tem 2 reforços confirmados para a sequência da temporada. O zagueiro chileno Guillermo Maripán, 32 anos, que inclusive foi apresentado oficialmente nesta semana, e o meia Caleb, que vem por empréstimo do Fortaleza até o final da temporada. O Borré foi negociado com o River Plate da Argentina. O jogador Kaique, aquele que se lesionou nas férias jogando futebol com os amigos e precisou passar por uma intervenção cirúrgica em Salvador, na Bahia, o Inter chegou a um acordo com o Bahia e o atleta não vai receber os seus salários por parte do Internacional no período em que estiver lesionado. O Bahia ficará responsável por arcar com esta despesa. E no lado gremista, hoje tem jogo amistoso contra a Chapecoense em Sinop, no Mato Grosso, às 18 horas. O Grêmio realiza essa partida amistosa, segundo amistoso. Na semana passada jogou contra a equipe do Cascavel. E a retomada do Campeonato Brasileiro para o Grêmio acontece no dia 17 de julho, quando enfrenta o Mirassol no interior paulista. Até agora, 2 contratações, o centroavante Matheus Nascimento e o zagueiro Wallace. Mandaca, jogador do Juventude, assinou pré-contrato com o Grêmio. Se o Grêmio não conseguir a liberação do atleta nesse momento, no final do ano ele chega para reforçar a equipe tricolor para a temporada de 2027. 6h56.
1: Pois a influenciadora Virgínia Fonseca chamou atenção nas redes sociais após um deslize de português ao falar sobre uma gripe. Ela escreveu que estava suando o nariz, mas foi corrigida por uma internauta que explicou que o correto é assoando o nariz, já que o termo se refere a limpar o nariz com lenço. Virgínia entrou na brincadeira e agradeceu a correção. A influenciadora segue nos Estados Unidos, onde acompanha a Copa do Mundo de 2026, ao lado dos filhos.
0: Ó, tu viu mais uma notícia aí da Virgínia de Lamar, ex-Vini Júnior. 6h56, chegando o Dilamar, que gosta muito dessas notícias das celebridades, para trazer as informações policiais aqui no Bom Dia.
2: Tu imagina como é que seria o meu final de semana sem saber dessa informação da Virgínia. Não seria completo.
1: E eu vou te dizer mais, Dilamar.
2: Não seria completo.
1: Há rumores de que ela e Vini Júnior se encontraram nos Estados Unidos.
0: Não acredito. Por isso que o rapaz está desempenhando um futebol tão bom, tão vistoso.
1: Vai, Dila.
2: Tem que fazer a polícia ainda depois dessa informação ou não?
1: Sim, deve. Precisa. Os patrocinadores estão esperando.
2: Tá, então só fazer os patrocinadores.
0: Os ouvintes também.
2: Ai, meu Deus do céu. As informações policiais chegam a me dar até um pigarro, um urticário, tá? 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Um acidente envolveu dois veículos e foi registrado ontem na RS-444. Esta rodovia que é municipalizada, né? No Vale dos Vinhedos, Bento Gonçalves. Duas pessoas ficaram feridas. As equipes do SAMU e Corpo de Bombeiros estiveram no local deste acidente para resgatar, então, as pessoas que precisaram de atendimento médico. Duas motoristas e uma passageira ficaram feridas após uma colisão entre dois veículos ontem à tarde, na RS-128, em Teutônia. Este acidente envolveu um Honda HR-V de Teutônia e um Polo, placas de Poço das Antas. A condutora do HR-V, de 49 anos, e a carroneira 23, moradoras de Teutônia, foram socorridas pela equipe do SAMU e encaminhadas para o Hospital Ouro Branco. A condutora do Polo, 20 anos depois das Antas, também foi atendida naquele primeiro momento pelo Corpo de Bombeiros Voluntários de Teutônia e depois levada para atendimento médico. Um container de lixo pegou fogo na manhã de ontem, sexta-feira, na área central de Lajeado. Prefeitura apura se o fogo teve origem acidental ou se foi provocado de forma intencional. Chamas foram controladas, inclusive, por populares. E aí vai nosso alerta, né, Xandão? Muitas vezes aí o pessoal vai tirar aí da churrasqueira, da lareira ou do fogão alguma cinza, né? E acaba tendo e tirando também alguma brasa. E aí, pessoal, tomar cuidado quando vai fazer esse descarte aí daquela cinza, né? Quem mora em apartamento, em caso que não tem onde colocar, né? Quem tem onde colocar, normalmente as pessoas colocam na horta, né? E quem não tem, para tomar cuidado na hora que vai fazer este descarte, pois pode ter aí ainda alguma brasa, né? E provocar algum tipo de acidente, até mesmo em casa, né? É mesmo em casa, né? Não é só no contêiner do lixo lá na rua, né? Pode ser dentro de casa, dentro do teu lixeiro, né? Dentro do teu lixeiro, e pode provocar algum tipo de acidente, e o pessoal tomar cuidado nesse sentido. A polícia de Soledade cumpriu ontem o mandado de prisão de um homem de 33 anos de idade no bairro Botucaraí. A prisão na parte da tarde foi em cumprimento ao mandado expedido pela vara criminal em razão da prática de um crime de extorsão. O investigado possui diversos antecedentes policiais por roubo, furto, posse ilegal de arma de fogo e também de estelionato. Caminhado para a DPPA e depois conduzido ao presídio estadual em Soledade. Já a Brigada Militar de Mussum prendeu ontem à tarde uma mulher, oriunda de Canoas, que utilizava documentos falsos e tentava dar um golpe em uma agência bancária do município. A brigada foi informada por populares sobre o fato. A suspeita foi detida e com isso foi evitado também que a vítima do golpe, uma senhora, tivesse sido lesada e o prejuízo seria de 30 mil reais. Fato ocorreu ontem, na parte da tarde, no município de Mussum. Famoso golpe, né, do bilhete premiado que teria sido tentado aplicar em Mussum ontem, uma senhora estaria perdendo 30 mil reais. Graças ao trabalho efetivo aí da população, da comunidade, comércio e também aí da Brigada Militar, foi evitado que esse golpe fosse consumado no município mussunense. Estas então as principais informações da polícia nesta manhã gelada de sábado, em nome da Ótica Regis. 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
0: Valeu, Dila, 7:03, 7:03. 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
1: Bom dia pro Adriano Sonda, Sadi Ramos, Odete Benini, Cleide da Silva, o Silvio Guilhante, também conosco a Neuza Gonzatti, Ana Bertotti, a Zilda Bison, também o Rogério Benincai e a Clarice Baldiceira participando através do Facebook.
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1: Tá na hora do resumo de notícias aqui no Bom Dia, que tem o oferecimento da Farmácia Central e também da Daniel Veículos.
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1: Ministro do Supremo Alexandre de Moraes decide manter Bolsonaro em prisão domiciliar e dá 48 horas para que entregue armas. Campanha de Lula reeleição receberá 127 milhões do fundo eleitoral destinado ao PT. Autoridade eleitoral confirma a vitória de Keiko Fujimori na eleição no Peru. Flávio Bolsonaro afirma que vai para os Estados Unidos defender o PIX e diz que Lula é o único que quer o tarifaço. Balança comercial tem superávit de quase 10 bilhões de dólares em junho. Enem 2025... ou melhor, Enem 2026, tem mais de 5 milhões de inscritos. FEPAM concede licença ambiental para a construção da Ponte dos Vales e nova rodovia entre Estrela e Cruzeiro do Sul. A área do Dyer deve ser oficialmente repassada ao município nos próximos dias para viabilizar uso misto em Lajeado. Nebulosidade começa a tomar conta do Rio Grande do Sul neste sábado. Com o resumo de notícias, repórter Rádio Encantado, Lucas da Rosa.
0: 7:06. 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
1: Daqui a pouquinho teremos as informações econômicas aqui no Bom Dia Região dos Vales. 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

0: 7h13, tá aí Alcione, Estranha Loucura, Marrom, na nossa trilha musical do Bom Dia. 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
0: Bom dia pro amigo Ademir Agostini, tá mandando seu recado aqui no nosso WhatsApp. Ele diz que lá no Parobé, em Roca Salles, a temperatura tá em 4 graus. E neste domingo, meu filho Jackson está de aniversário. Opa, um abração então pro Jackson Agostini, que amanhã completa mais um ano de vida. Muita saúde, muita paz, muitas felicidades para ele. Bom dia para Luciane e o Marcos Franchini, lá na linha Alegre Caravagem Mussum. Em Santa Teresa, temperatura nesse momento 5 graus. Recado aqui do Tadeu Zarpelon Weber. A Ivete Toriani tá mandando aqui o seu bom dia para nós. Bom dia então para nossa querida Ivete, mandando aqui o seu recado, a sua participação. A Clari Bumpy Pereira tá mandando aqui o seu bom dia. O Dilamar comprou um tênis ontem na Casa Bertossi. Se ele chegou aí com a etiqueta de preço e reclamar no boca no trombone que foi a vendedora que não tirou, estou mandando a prova que eu vi e que ele queria mostrar que estava de tênis novo. Tá certo. Tá aqui feito o registro, inclusive com foto. Foi. Um abração aí pra Clari, né? A Clari Bumpy Pereira, né? Que tá mandando seu recado, inclusive mandou a foto aqui do Dilamar com o seu tênis novo com a etiqueta.
1: Quando ele chegou aqui na rádio, foi a primeira coisa que eu falei: Dilamar, tira essa etiqueta do tênis. Não, eu quero mostrar que é novo.
0: É isso aí, né? O tênis fila, né? Coisa querida, né? Bonito. É, esse tênis aí eu vou te contar, né? Vai mais da metade do meu salário. 7h16. Bom dia aqui pro João Carlos Pereira, que tá de aniversário hoje. Um abração pra ele também, tá mandando o seu bom dia e hoje vai pra pagar a festa pra turma.
2: Não, Xandão. 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
0: Tá bom, depois desse comercial tu não precisa nem pagar o tênis.
2: Eu já paguei.
0: Ah, tu já pagou?
2: Claro, né? Eles sabiam que se eu sair de lá sem pagar, não voltava mais, né?
0: Ah, tá certo.
2: Então, não. Tu só sai daqui com o tênis pago, né?
0: Certo.
2: E aí já saí com o tênis no pé ontem, né?
0: Tá bom. E com a etiqueta, né?
2: Com a etiqueta, claro, né?
0: Etiqueta junto.
2: É pra mostrar que é novo, né?
0: É novo.
2: Eu ia chegar aqui, vocês iam falar alguma coisa?
0: Ninguém ia falar nada.
2: Ninguém ia perceber nada. Como tinha etiqueta, todo mundo viu que era novo, tá?
0: E perguntou aonde comprou.
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0: Tá bom, e eu quero saber mais uma coisa, Dilma.
2: Pois não.
0: Depois tu vê ali a questão do contrato. A Clari, ela gosta de Grostoli com nata?
2: Não.
0: Não gosta.
2: Não. Acho que não, né? Eu sei que o assunto da manhã ontem, quando eu cheguei na Casa Bertossi, era isso, né? Que gostaram da nossa enquete, né? Quem gosta de Grostoli com nata?
0: É. Tá bom.
2: O Marcelo Lourenço não gosta.
0: Né? Quem quiser parabenizar o Marcelo aí por esse gosto...
2: Exótico,
0: digamos assim, né? Inusitado. Fala lá com o nosso querido Marcelo Lourenço, um homem de dois corações.
2: Dois corações.
0: Esse tem dois corações, né? Se você chegar lá e adivinhar onde é que é o segundo coração do Marcelo Lorenzon, você ganha um pastel.
2: Não, um Grostoli com nata.
0: Ah, um Grostoli com nata, é verdade. Isso aí, vamos trocar a promoção. Um Grostoli com nata para quem adivinhar aonde é o segundo coração ou para quem encontrar o segundo coração no Marcelo Lorenzon.
2: O que ele tava comendo ontem no meio-dia?
0: Ontem no meio-dia, aipim com nata.
2: Aipim com nata.
0: Aipim com nata, essa eu já vi.
2: Tá.
0: Isso eu já vi. Então tá bom, tá aí o rapaz gosta de nata, né?
2: Sim.
0: Ele é Lorenzon e o quê? Guizo, né?
2: É, Guizo Lorenzon, né?
0: Guizo Lorenzon.
2: É.
0: Mas devia ser Schneider, né?
2: Sim, tem que ter.
0: Sulz, pá. Engster, alguma coisa assim.
2: É. Ele tem, ele é de capitão, né?
0: É.
2: Tem muito alemão em capitão, né?
0: É verdade, tem também, ali é misturado, né?
2: Unhoff,
0: exatamente.
2: Ele tem, né? A descendência dele é isso aí, né?
0: Então tá bom. Aipim com nata, Grostoli com nata.
2: Isso.
0: Agora o próximo churrasco que tiver, a gente prepara a nata, coloca em cima da carne.
2: Deu, só nata.
0: 7:20, 7:20, nosso querido Marcelo Lorenzon. E daqui a pouquinho tem o Dilamar dos Passos voltando aqui no programa, porque ele vai trazer o Boca no Trombone. Ele tá afiado, tá ali esperando o seu recado, esperando a sua participação no nosso 37511580, que é o telefone do ouvinte, 37511580, ou no nosso WhatsApp, o 999881543, porque logo mais tem o Boca no Trombone aqui no Bom Dia Região dos Vales, porque aqui sim, aqui o ouvinte tem vez e voz.
1: Pois termina na próxima terça-feira o prazo para o resgate de prêmios do sorteio mensal de número 162 do Nota Fiscal Gaúcha, realizado em março. Depois dessa data, não é mais possível fazer a solicitação e os recursos retornam para o orçamento do programa para serem redistribuídos futuramente. 10 pessoas de Porto Alegre, Litoral Norte, Fronteira Oeste e regiões metropolitana, Norte, Central e Sul ainda não fizeram a retirada. No total, são R$18.000 pendentes, sendo duas premiações de R$5.000 e o restante de R$1.000. O prêmio principal de R$50.000 já foi reivindicado.
0: 7:22. 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
1: Agora 7:22, o Claudinei Coferri nos traz as informações econômicas.
3: E com a desaceleração do mercado de trabalho dos Estados Unidos no cenário dos investidores, o dólar fechou a sexta-feira com queda de 0,76%, cotado a R$5,16. E em uma sexta-feira com volume de negócios reduzido, por conta do feriado antecipado do Dia da Independência nos Estados Unidos, o Ibovespa, principal índice da Bolsa Brasileira, fechou ontem com avanço de 0,74%, nos 174.070 pontos. Em baixa, o euro fechou ontem cotado a R$ 5,91. Cadernetas e poupança com aniversário hoje tem rendimento de 0,67%. E o governo federal lançou ontem o Desenrola MEI, programa voltado para a renegociação de dívidas e microempreendedores individuais inscritos na dívida ativa da União. Segundo o governo, cerca de 3 milhões e 500 mil MEIs têm débitos inscritos na dívida ativa, que somam 12 bilhões e 400 milhões em reais. O valor médio das dívidas é de aproximadamente R$ 4 mil. O programa vai atender empreendedores com débitos de até 20 mil. A iniciativa prevê descontos de até 70% sobre juros e multas, parcelamento em até 145 meses e prestação mínima de R$ 25. A expectativa do governo federal é recuperar cerca de 1 bilhão e 200 milhões de reais por meio das renegociações. Com as informações da economia, repórter Rádio Encantado, Claudinei Coferri.
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0: Nosso ouvinte, a Cristina, manda aqui o seu bom dia no WhatsApp, acompanhando no meu radinho de pilha. Abraço a todos. Esse de Lamarça aí, de etiqueta, a Cristina dá risada, né? Ei, que maravilha, né? Renato Venturini, o homem das gaitas, tá mandando aqui o seu bom dia. Ainda o Josias Machado Mota, tá mandando bom dia aí para o pai Valdomiro. Grande abraço então para o Josias e para o seu Valdomiro aí que estão na nossa companhia, na nossa audiência.
1: O Exame Nacional do Ensino Médio Enem de 2026 tem 5.055.818 inscritos confirmados, de acordo com o balanço preliminar divulgado pelo Ministério da Educação ontem, após o fim dos prazos de pagamento da taxa de inscrição e de recursos. O número de inscritos para a edição deste ano representa alta de pouco mais de 5% na comparação do ano da edição do ano passado, quando o MEC contabilizou pouco mais de 4.800.000 participantes. A edição de 2014 do Enem mantém o recorde absoluto de inscritos na história do exame, com mais de 8.700.000 candidatos. Neste ano, o exame será aplicado nos dias 8 e 15 de novembro em todos os estados do país e também no Distrito Federal.
0: Daqui a pouco, depois do intervalo comercial, tem as informações do tempo aqui no Bom Dia Região dos Vales e ainda as informações do Boca no Trombone. Dá tempo ainda de você mandar para cá o seu recado, a sua reclamação, a sua reivindicação, sugestão, elogio. Manda pra gente, 3751-1580 ou no nosso WhatsApp, o 999-881543, que logo mais tem o Boca no Trombone aqui no Bom Dia, o espaço da participação do ouvinte.
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0: 7:32, 7:32, Leandro e Leonardo, eu juro, aí na nossa trilha musical do Bom Dia, nessa terceira hora do Bom Dia Região dos Vales, contando com o apoio do Sicredi e do Hospital Santa Terezinha.
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1: Agora 7:32, daqui a pouquinho tem um Boca no Trombone aqui no Bom Dia Região dos Vales. Você ainda pode mandar o recado pro Dilamar dos Passos, nosso telefone 3751-1580 ou ainda para o nosso WhatsApp 999-88-1543.
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1: Bom dia para Cleci Franco, Neuci Bagatini, Cláudia Matos, Nair Venzo, Neucir Barato.
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1: Bom dia para Cleci Franco, Neuci Bagatini,

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0: Chegando agora aqui no Bom Dia Região dos Vales, as informações do tempo com o com o Lucas da Rosa, que vai trazer para nós as informações do tempo em nome da Ótica Regis. 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
1: Pois neste sábado o tempo permanece firme no vale sob influência de uma alta pressão atmosférica. O sol predomina na maior parte do dia com pequena variação de nebulosidade. O amanhecer agora bastante frio, com temperaturas por volta dos 4 graus aqui na cidade de Encantado, favorecendo inclusive formação de geada nas áreas de baixada e também de nevoeiro isolado. As temperaturas não se elevam muito e o dia permanece ameno. As temperaturas hoje podem alcançar os 14 graus aqui na região. Amanhã, domingo, a alta pressão atmosférica continua predominando sobre o estado e mantém o tempo firme no vale durante a maior parte do dia. O sol aparece entre nuvens e favorece a elevação das temperaturas durante a tarde. Entre o final da tarde e a noite, o aumento da nebulosidade associado ao transporte de umidade poderá provocar chuva fraca e bastante isolada em parte da região. Os termômetros amanhã marcam entre 6 e 19 graus. Já na segunda-feira, o tempo volta a apresentar instabilidade no vale, devido ao fortalecimento da circulação de umidade associada à área de baixa pressão sobre o oceano. A nebulosidade aumenta desde as primeiras horas do dia e favorece a ocorrência de chuva em diversos momentos, podendo apresentar intensidade moderada e de forma isolada até forte, com acumulados mais expressivos em alguma parte da região. Os ventos, na segunda, sopram do quadrante leste-sudeste, favorecendo o transporte de umidade. As temperaturas permanecem amenas durante boa parte do dia e voltam a apresentar declínio à noite. Na segunda, mínima de 10, máxima de 15 graus, de acordo com os dados do Núcleo de Informações Hidrometeorológicas da Univates.
0: 7:37, 7:37. 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Uma cabeça de porco assada hoje é uma boa pedida, né, Dilan?
2: Ótimo, né? Ótimo mesmo. Aí tu faz só uma salada, né? Salada verde, pode ser. Ou vai na feira agora na parte da manhã, né? E pega ali a salada verde ou a conserva, que também tem aí alguns dos nossos queridos feirantes, também tem, já tem a conserva prontinha, né? Chega em casa, não precisa, né, fazer absolutamente mais nada, tá bom? Uma cabeça de porco agora, pro meio-dia, ou quem sabe de noite, aí não tá... como tu disse?
0: Coisa querida.
2: Coisa querida.
0: Coisa querida demais.
2: É coisa querida.
0: 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Porque se demorar, Dilamar...
2: Não tem, né?
0: Pode ficar sem, né?
2: Boilerdo.
0: É.
2: Tomar água suja.
0: Água suja.
2: Se tiver ainda água, né?
0: Isso aí.
2: Se tiver água no coxo ainda.
0: Então... 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
1: Agora 7:39.
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2: Vamos lá então para o Boca no Trombone esta manhã. Primeiro, né, antes do Boca no Trombone, mandar um abraço dentro já do Boca no Trombone pro casal seu Jair e a Nadir Bush, lá de linha Campo Branco em Progresso, né? Ligou agora, só estamos aqui mateando com a erva mate da família, ouvindo vocês aí.
3: Lá deve estar fresquinho, né?
2: Lá deve estar, né? Esqueci até de perguntar a temperatura, mas por volta de 2, 3 graus, tá? Com toda certeza, lá, que nós estamos com 4, né, Janão? 4, 5, né? Então, lá em Campo Branco, Progresso, mais frio, mais alto, né? Com toda certeza, mais frio, então, nesta manhã de sábado. Mas eles estão bem, né? Estão mateando na frente do fogão a lenha, né? Aí tá tranquilo, né? Dá até pra ficar sem camisa, né?
3: É verdade.
2: Dá até pra ficar sem camisa, não.
3: E dá uma corridinha também na rua.
2: Abraço, obrigado pela companhia. Hoje à noite vai ser realizado, né, na comunidade do Morigem em Roca Salles, um jantar que é do pavilhão 9 em Mussum, e parte desse valor arrecadado vai ser destinado então ao tratamento de saúde do Chorinho Belmar, Chorinho lá em Mussum, que está passando por um problema de saúde. E aí o pavilhão 9, diretoria, o pessoal da integrante do time, né, estão agradecendo a todas as pessoas que adquiriram, compraram o ingresso e também destacando, né, Infelizmente, lotado o salão, não tem mais ingresso. Desde
3: infelizmente
2: ontem.
3: Ou felizmente?
2: É, desde ontem. Infelizmente para quem não comprou, né? Infelizmente para quem não comprou, né? Que queriam ter mais, né? Queriam ter mais, mas tem uma questão de espaço, né? De espaço. Sim. Lá, limitação de espaço, então não tem como fazer mais. Então quem não comprou, infelizmente não vai poder participar na noite de hoje do jantar. Promoção do pavilhão 9 com parte da renda arrecadada para tratamento de saúde do Chorinho. Então, agradecendo e lamentando que não tem mais ingresso, mas de outra forma, né? Comunidade mais uma vez solidária, abraçou a causa e está colaborando mais uma vez com o tratamento de saúde do Chorinho. E o pessoal da AME, né? Através da Mara, também agradecendo a todos que colaboraram ontem, né? Desde da parte da manhã, meio-dia, tarde, também noite, com a apresentação da garotada e no final da tarde, ao Arraiá da AME, que foi realizado ontem, então, no pavilhão comunitário do bairro Nossa Senhora Aparecida, aqui de Encantado, em nome da Mara, né? Agradecendo a todas as pessoas, então, que colaboraram e, mais uma vez, tiveram fizeram esta ação aí de trabalho e de doação para quem trabalhou e as pessoas que compareceram, compraram lá os objetos, né? No dia de ontem, lá, alimentação para benefício da AME aqui de Encantado.
3: 7:42. 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
2: Também recebi ontem aqui o pessoal da atenção, o pessoal da iluminação pública aqui de Encantado, ó. Diz que na Rota do Desenvolvimento aqui em Encantado, que é na rua Coronel Sobral, muitas vezes durante o dia a lâmpada tá acesa, tá? Lâmpada acesa durante o dia e à noite ela acaba desligando. Tá com um problema aí de... tá com um confuso horário. Tá no confuso horário, né? A lâmpada durante o dia tá acesa e durante a noite estaria desligada. Também destacando, né, mais duas ações solidárias que nós teremos aqui em Encantado, uma no próximo sábado, dia 11, que é o quarto cachorro quente do grupo de jovens Onda. Adquira teu ingresso, na tua ficha, com o pessoal do Grupo Onda, no Salão Paroquial. A retirada vai ser dia 11, que é sábado que vem, entre 11 e 1 da tarde, no Salão Paroquial. Você pode seguir também o Grupo Onda no Instagram, @OndaEncantado, @OndaEncantado, adquira a ficha para este evento, quarto cachorro quente do Grupo de Jovens Onda aqui de Encantado, que é da Igreja Católica. O Rotary Clube, por sua vez, estará realizando no próximo dia 1º de agosto, que também é sábado, retirada a partir das 11 horas, a 14ª Feijoada Solidária. solidária, quarta feijoada solidária do Rotary, e o valor arrecadado vai ser destinado para a APAI aqui de Encantado. Isso é para o dia 1º do mês de agosto. Pode adquirir também a ficha, né? E depois retira 1 quilo de feijoada por apenas 55 pilinha no Salão Paroquial no próximo dia 1º do mês de agosto, que também é um sábado.
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2: Uma outra questão que foi enviada pra gente aqui ontem, uma constatação, né? Ouvintes, o seguinte, ó. Confesso que desconheço a legislação sobre os fatos, mas ali na frente da escola, Farrapos no caso, na hora da chegada e saída da aula, muitos pais param no meio da rua para aguardar os filhos chegar ou sair do veículo. Demora o tempo que demorar. Realmente não encontrei o que pode dizer a legislação no trânsito a respeito, mas fiquei com essa dúvida. Em caso de haver escolas, é simplesmente ligar o pisca-alerta do carro e eu também posso parar em qualquer lugar no meio da rua? Ou seria preciso estacionar em local adequado? Fiquei com essa dúvida. Na verdade, é proibido, né? É proibido tu parar, fila dupla, ou parar no meio da rua aí, mesmo que é para o embarque e desembarque. De crianças, no caso aqui, e não acontece, o ouvinte manda aqui que é da escola Farrapos, né? Não é só na escola
3: outros
2: Farrapos.
3: Outros lugares também.
2: É, outros locais, outros pontos também, outras escolas, acontece a mesma coisa.
3: Que diz aqui a legislação de Lamar, o pisca-alerta só pode ser ligado em imobilizações, situações de emergência, como acidentes, panes mecânicas ou emergências médicas, ou quando a sinalização de via exigir, como em algumas vagas de estacionamento rotativo. Usar o equipamento fora dessas hipóteses é proibido.
2: Sim. Proibido. E é proibido estacionar no meio da rua também.
3: Isso aí. Artigo 251 do Código de Trânsito Brasileiro.
2: É proibido. Na verdade, é proibido. Mas nós também precisamos aí, eu sei que às vezes acaba atrapalhando o trânsito, né? Atrapalha o trânsito nas escolas. Às vezes o fluxo é maior ou menor em escolas. Não é só aqui em Encantado que acontece isso. Não é só aqui em Encantado. É proibido. Sim, é proibido fazer esse tipo de coisa, estacionar em fila dupla, tem um carro estacionado, estaciona do lado para rapidamente deixar o teu filho entrar ou sair do carro, né? E acaba atrapalhando, entre aspas, a questão do trânsito. Mas eu entendo também que nós precisamos ser um pouco tolerantes, né? Às vezes, principalmente quando, às vezes tá chovendo, né, Xande? Às vezes tá chovendo também e aí a garotada precisa entrar e sair do carro na chuva. É irregular. É proibido, sim. Qualquer pessoa, qualquer veículo pode ser multado nesse sentido. Mas a própria brigada acaba dando esta tolerância na grande maioria das vezes.
3: Um abraço aqui para o nosso ouvinte, a Eni, mandou aqui o seu bom dia para nós. Tá lá o nosso amigo lá do lado do fogão a lenha, tomando aquele chimarrão no capricho aí, acompanhando aqui a programação da Rádio Encantado. Manda o nome aí do nosso amigo aí, Eni, que tá na nossa companhia, na nossa audiência. Acho que tem um áudio ali que depois a gente vai escutar. Quem tá no lado do fogão além também é o Gilmar Possebon de Lamar.
2: Ah, sim.
3: Nosso querido.
2: Um abraço para ele.
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2: Com toda certeza.
3: Já toma o amargo do colono todos os dias.
2: 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Né?
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2: É uma boa pedida. Tempero à tua vontade, do teu gosto, né? E coloca mais um molhozinho de pimenta junto. O que tu achou agora?
3: Pimenta é coisa querida.
2: O que tu achou agora?
3: Gosto
2: meu
3: demais.
2: Meu Deus do céu, né? Meu Deus do céu. Tá? 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
3: Ele confirma que Ele confirma aqui, Dilamar, que tomou mesmo.
2: Tomou
3: mesmo.
2: Mas é claro, né?
3: Tomou mesmo o amargo do colono hoje lá.
2: Tomou, sim. Claro, a gente sabe disso.
3: Começou a tomar, não parou mais.
2: É, o...
3: Nelei Lanzini também tá nos acompanhando, nos prestigiando.
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2: Bom, aqui recebemos também na parte da manhã de hoje, ela vem lá da Vila Moça com vários elogios. Vários elogios para uma pessoa que estaria envenenando gatos e cachorros na Vila Moça Encantada, tá? A mão que está dando veneno para gato e cachorro na Vila Moça, tá? É a reclamação, então, do nosso ouvinte aqui da programação da Rádio Encantado. É maus tratos contra animal, né? Maus tratos contra animais, envenenando cachorro e gato, então, na Vila Moça, o envenenamento, mais uma vez destacando e ressaltando, né? Também é uma questão passível de judicial, né? Uma questão passível de punição judicial e também é crime isto aí que estão fazendo lá, envenenando gatos e cachorros também na Vila Moça.
3: Agora são 7:50. 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
2: O ouvinte também faz um questionamento aqui sobre a questão do sinal da RBS TV no município de Mussund. Ó, cada vez que chove um pouquinho, né? O sinal acaba desaparecendo, sumindo, né? Como nós temos aí a falta de energia elétrica, alguns pontos aí, o sinal da RBS TV também no município de Mussum acaba tendo dificuldade, principalmente quando chove. Aí eu vou dizer o seguinte, a responsabilidade, como a gente sempre falou, né? É da empresa, né? É da empresa, do grupo RBS, ter o sinal, disponibilizar o sinal, ou não, para um ponto ou outro de municípios, aqui no caso, em Mussum. A responsabilidade é da empresa, tá?
3: O ouvinte manda aqui também, Dilamar, na nossa live no Facebook, essa situação que acontece aqui no... O pessoal reclamou é no Scalabrine, né?
2: Ah, do colégio?
3: Isso.
2: Não, do Farrapos.
3: Do Farrapos. É. Essa situação acontece também no Mário Quintana.
2: Sim.
3: Diz aqui o ouvinte.
2: Não, acontece em todo...
3: E
2: acontece...
3: tem mais movimento.
2: Acontece em todos os colégios.
3: É. Sim.
2: Acontece em todos os colégios, em Encantado, em Mussum, em Roca Salles, em Piracicaba, em Tucunduba, em Nometoque, em Arapiraca, acontece em todos os colégios, são poucos os colégios que têm e a demanda é grande, né? Muitos colégios têm um estacionamento, principalmente quando chega a van ou o ônibus escolar, aí tem este local de estacionamento. Mas o número contingente de alunos é bastante grande, né? E muitos deles vão para aula com o pai, com a mãe ou com alguém que vai levá-los de carro, principalmente quando é longe, né? E aí quando chega lá, não tem lugar para estacionar, para ali daquela paradinha sorrateira aí de segundos, aí de pouco tempo, no meio da pista, e acaba descendo ou embarcando a garotada, a criançada, na hora de entrada ou de saída dos colégios.
3: O bom dia aqui também pro amigo Renato Radaeli, tá nos acompanhando aí no bairro Lambari. Tá na hora de fazer, né? O próximo encontro da confraria da Moranga, né?
2: Não, tá muito frio.
3: Ah, fizemos pra esquentar, né?
2: Tá muito frio. Deixa pro ano que vem.
3: Tomar uma graspa e comer um peixe.
2: Tá. Uma graspa e um vinho, né? Tinha um colega essa semana que às 9:30 da manhã tava tomando, tinha três graspas, né? Três sabores de graspa, né?
3: Três sabores de graspa.
2: Exatamente, sabor diferente, que às vezes tu coloca algo de diferente, né?
3: Certo.
2: Na graspa aí, um colega nosso estava nesta semana, 10:00 da manhã, ou antes das 10, né? Tomando um cafezinho com graspa.
3: Ele tem registro?
2: Registro Policial?
3: Não, não, registro. Ah. Foi registrado?
2: Foi.
3: Tem certidão de nascimento?
2: Tem certidão de nascimento.
3: Tá certo.
2: É, tem certidão de nascimento.
3: Dá só as iniciais,
2: é,
3: então.
2: É, iniciais?
1: É. As D, iniciais? A.
3: Hã?
1: D, A.
3: A, D, A.
2: É, é, as iniciais é Daniel Alves. Também.
3: Tá bom. É. Eu imaginava, né?
2: As iniciais dele é Daniel Alves.
3: Grande Dani Bananinha, né?
2: É. É,
3: esse o trem não pega.
2: Como o nosso ex-colega aqui do Grupo Encantado de Comunicação falava, o Rudimar Piscinini, né? A nossa Glória Maria.
3: Glória Maria.
2: Glória Maria. Saudosa Glória Maria, né?
3: Verdade. É, grande verdade. Profissional.
2: Grande, excelente profissional. Tá bom?
3: Bom dia aqui pro amigo Duarte Dalpian, tá nos acompanhando, nos prestigiando aí também.
2: Tá bom. É isso, Dila. É isso que temos no, hoje pro Boca no Trombone aqui da Rádio.
3: Tá Encantado. Certo. Tá, tu olhou vozinha ontem, Dilamar?
2: É, eu um pouco olhava, um pouco trabalhava.
3: Ah.
2: Eu tinha que cuidar que eu estava ajudando a servir o rodízio de massas e filés lá no,
3: até se
2: no tu... quiosque da praça, né? Então não tinha muito tempo de olhar.
3: Se tu se distraía muito, a nega ia cortar o teu cachê.
2: É, já cortou, né? Não, o problema é não derrubar.
3: É verdade.
2: Não derrubar carne nas pessoas, né?
3: É. Tá certo. 7h55.
2: É, mas foi um jogo...
3: Foi um jogo bonito.
2: 1-1 no tempo regulamentar e 2-1, né?
3: 2-1 na prorrogação.
2: Exatamente. Terminou então 3-2, né?
3: 3-2.
2: No agregado, né?
3: Agregado 3-2.
2: No agregado 3-2. 1-1 no tempo regulamentar e depois...
3: Tu sabe que para efeitos de estatística, vale os 90 minutos.
2: 90 minutos, 1-1.
3: Então, o time de Cabo Verde, ele saiu da Copa sem uma vitória e sem nenhuma derrota.
2: Não perdeu, né?
3: Não ganhou e não perdeu.
2: Sim.
3: Empatou os 4 jogos.
2: Ah, empatou? Não, você não sabia?
3: Sim. Não ganhou e não perdeu.
2: Não ganhou também.
3: Empatou os 4 jogos o time de Cabo Verde.
2: Cabo Verde, do Vozinha. Vozinha.
3: Fez bonito, fez bonito na Copa, né? Primeira participação em Copa do Mundo. Fez bonito e olha, os argentinos não estavam apavorados.
2: Tremendo, né?
3: Aí vem eles de novo.
2: Aí vem, umas partes que
3: E as pernas ali dos argentinos já estavam fraquejando, né?
2: Sim.
3: É, o preparo físico... Vai fazer a diferença nessa reta final de Copa do Mundo. Pode
2: exatamente. Agora, eu, com todo o respeito do mundo, né? Eu acho desumano tu colocar a prorrogação.
3: Vai direto pros pênaltis.
2: Né? Eu acho desumano tu colocar a prorrogação.
3: Tinha jogador já da Argentina no tempo normal com cãibra,
2: né? Até porque agora, nesse período da Copa, já é complicado. E a temperatura lá dos Estados Unidos, né?
3: Muito alta.
2: Nesse momento é muito alta e eu acho mesmo os atletas, jogadores profissionais bem preparados fisicamente, mas eu com todo o respeito, né? E agora a Argentina vai sentir esse desgaste que teve ontem no próximo jogo, né?
3: Com certeza.
2: E pode prejudicar o time na sequência da competição, né? Ah, mas não ganha, não teve competência. Sim, concordo. Mas eu acho simplesmente desumano uma prorrogação de jogos aí, quando tem, às vezes a gente vê até no Amador ou aqui e ali lá. É, tem que ter o saldo ou a questão de critérios aí, a campanha ou
3: até pênalti mesmo, direto?
2: Ou pênalti direto, né? Ou pênalti direto, né? Desumano pra mim.
3: 7h57, intervalo, já voltamos com o esporte aqui no nosso Bom Dia Região dos Vales, da sua rádio Encantado. 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
3: Oito horas, um minuto, 8:01, temperatura na marca dos 4 graus, é o Bom Dia Região dos Vales que está no ar aqui pela Rádio Encantado, na manhã deste sábado, dia 4 de julho. 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É hora das informações do esporte aqui em nosso programa, em nome da Farmácia Central Associadas, há 45 anos cuidando de você. Com as informações esportivas, a colega Júlia Banhara Facchini.
13: Mais uma semana de Copa do Mundo vem se finalizando. O Egito venceu a Austrália nos pênaltis e se classificou para a fase de oitavas de final da Copa do Mundo. A equipe africana abriu o placar logo aos 13 minutos de jogo. Na segunda etapa, foi marcado um gol contra que igualou a disputa. A partida foi para as penalidades máximas, onde duas cobranças dos australianos foram isoladas, oficializando o triunfo do Egito por 4-2. A Argentina confirmou o favoritismo e avançou às oitavas após vencer o Cabo Verde por 3-2 em uma partida dramática decidida na prorrogação. A seleção sul-americana contou com gols de Messi e Lisandro Martínez, além de um gol contra de Diney Borges para superar os dois de Deroy Duarte e Cabral pela equipe africana. Mesmo derrotado, o Cabo Verde deixou a competição fazendo história. Foi a primeira estreante a alcançar esta fase do Mundial. O duelo entre Colômbia e Gana terminou em vitória por 1-0. Esta foi a partida que encerrou a rodada desta última sexta-feira, garantindo a classificação. E o próximo adversário da Colômbia vai ser a Suíça, na próxima terça-feira. Falando ainda de Copa, este final de semana iniciam a próxima fase. As oitavas de final iniciam com Canadá e Marrocos às 14 horas e Paraguai e França às 18 horas, sendo os dois primeiros jogos que abrem as oitavas de final. O Brasil entra em campo amanhã às 17 horas contra a Noruega, em Nova Jersey, juntamente com México e Inglaterra, às 21 horas, na Cidade do México. Os confrontos das oitavas seguem até a próxima terça-feira, dia 7, sempre com dois jogos por dia. Falando de dupla Grenal, o tricolor joga hoje contra a Chapecoense em mais um amistoso preparatório. A bola vai rolar às 18 horas no estádio Gigante do Norte, no Mato Grosso. O primeiro jogo treino do Colorado será com o Curitiba, hoje às 11 horas da manhã. A partida será realizada no estádio Beira Rio, em Porto Alegre. Este final de semana também será marcado por mais campeonato brasileiro das divisões de acesso. Ferroviária e Caxias vão a campo hoje, a partir das 20 horas e 30 minutos, na Fonte Luminosa, pela Série C. O Caxias busca uma vitória, pois está 3 jogos sem vencer e ocupa a 11ª posição na tabela. Ao todo, são 12 jogos, 4 vitórias, 5 empates e 3 derrotas. O Ipiranga e Paysandu se enfrentam amanhã a partir das 11 horas da manhã no estádio Colosso da Lagoa. O jogo é válido também pela Série C. O Paysandu soma 20 pontos e segue na parte de cima da tabela. O Ipiranga ocupa a 13ª colocação com 15 pontos e busca vitória para se aproximar da zona de classificação para a segunda fase. Pela Série B, tem Juventude Náutico amanhã, a partir das 20 horas e 30 minutos. O Náutico é o atual 12º colocado da Série B, com 20 pontos. O Juventude é o quinto, com 25 pontos. Falando de Amador, o Campeonato Municipal de Veteranos de Encantado terá a rodada que foi cancelada no último domingo 28 de junho, no dia de amanhã. A partida que abre a rodada colocará frente a frente Barrense e Juventude a partir das 8 horas e 30 minutos. Na sequência, tem Cã e Pinheirinho às 10 horas e 30 minutos. Ambos os jogos acontecem no Campo das Cabreúvas. Essas foram as informações do esporte na Rádio Encantado, por Júlia Banhara Facchini.
3: 8 horas 7 minutos, tá aí a Júlia trazendo as informações esportivas aqui no Bom Dia, em nome da Farmácia Central Associadas. Bom dia aqui para Eva da Rosa Nega, mãe do Lucas, tá mandando aqui o seu bom dia para nós. Também a Sirinei manda aqui o seu bom dia, tá ali ao lado do fogão do... ao lado da lareira, né? Tomando aquele cafezinho no capricho, acompanhando a gente. Obrigado aí pela audiência. A Neiva Canep Johan e o bom dia também pro nosso amigo Gilberto Zanata, o popular Sininha, presidente aí do Sindicato dos Trabalhadores Rurais de Encantado. Intervalo comercial, a gente já retorna com a sequência do Bom Dia Região dos Vales. 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

0: 8 horas agora com mais 11 minutos, 8 e 11, 5 graus é a temperatura. Programação da Rádio Encantado, né? Nesta manhã, então, gelada de sábado, meu caro Lucas, né? Na programação do Grupo Encantado de Comunicação. 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
1: Pois a construção da Ponte dos Vales entre Estrela e Cruzeiro do Sul recebeu um importante avanço. A FEPAM concedeu a licença ambiental que autoriza o DAER a iniciar a implantação da ERS 247, etapa considerada fundamental para tirar o projeto do papel. A obra prevê uma ponte de 1.260 metros sobre o rio Taquari e mais de 3 quilômetros de acessos pavimentados, ligando as ERS 129 e 130. O investimento é de aproximadamente R$ 288 milhões e 500 mil reais, com recursos do Fundo do Plano Rio Grande. Antes do início dos trabalhos, o DAER ainda deverá cumprir uma série de condicionamentos ambientais. A nova ligação é considerada uma demanda histórica do Vale do Taquari por oferecer uma alternativa de travessia entre Estrela e Cruzeiro do Sul, aumentando a mobilidade e a segurança da região. A conclusão da obra está prevista para outubro do ano que vem.
0: 8 e 13. Os 3 ex-policiais militares acusados pela morte de Gabriel Marques Cavalheiro, 18 anos de idade, foram condenados a 24 anos de prisão em regime fechado pelo homicídio qualificado por motivo fútil e mediante recurso que dificultou a defesa da vítima. A sentença, né, foi proferida já nesta madrugada de sábado, após o encerramento do Tribunal do Júri, que iniciou ainda na segunda-feira em São Gabriel. Além da pena de prisão, os 3 réus foram condenados à perda do cargo de policial militar e ao pagamento de uma indenização de R$ 100 mil à família de Gabriel. Lembrando, né, que Gabriel Marques Cavalheiro, 18 anos, desapareceu após ser abordado por policiais em São Gabriel em agosto do ano de 2022. Na ocasião, a polícia havia sido acionada por uma moradora que denunciou que o jovem estaria tentando forçar o portão da residência. Gabriel estava hospedado na casa de um tio, vizinho daquela mulher. Após contatar a polícia, a vizinha fez contato com o jovem, percebendo que ele estava alcoolizado e perdido. Quando os policiais chegaram, ela informou que o rapaz não era um assaltante ou ladrão, mas que estava desorientado. Testemunhas relataram que Gabriel foi agredido a golpes de cacetete durante a abordagem e em seguida colocado na viatura. Após a ação, ele não foi mais visto. O corpo do jovem foi localizado cerca de uma semana depois em um açude, na localidade Lavapé, interior do município. A perícia realizada, né, indicou que a morte teria ocorrido em função de um golpe na região cervical da vítima. Então, os 3 ex-policiais condenados a 24 anos de prisão em regime fechado, mais o pagamento de uma indenização no valor de R$ 100 mil para a família de Gabriel Marques Cavalheiro, morto em agosto do ano de 2022. 8:15, vamos trazendo agora, Lucas, a manifestação aqui do vereador Daniel Passaia por ocasião da sessão ordinária da Câmara de Vereadores de Encantado na última segunda-feira.
2: Cumprimentar inicialmente o nosso processo democrático das 2 chapas que concorreram há pouco à após a renúncia da mesa diretora, que esteve à frente o nosso querido colega presidente, ex-presidente agora, Claudinho, que coordenou os trabalhos no primeiro semestre, e dentro de um acordo com o próprio partido, o MDB, ia passar a batuta agora para o nosso colega Leonardo Lorenzi. Então hoje, confirmando a votação, a eleição, mas o importante é que esse processo legislativo, democrático, ocorreu sem intercorrências, de forma como manda o regimento, e é isso é importante referir e te dar também, Leonardo, desejar boa sorte na condução até o final do ano, e conte com a parceria, e não só minha, mas do União Brasil, nas tomadas de decisão, no apoio necessário para bem conduzir a nossa Câmara de Vereadores até o final do ano. Dito isto, dia 27 de junho é o dia das pequenas, micro e médias empresas, e nós precisamos fazer uma referência sempre a esses bravos lutadores e empreendedores que atuam por todo o Brasil, mas também, muito especialmente, aqui os nossos empreendedores em Encantado, que estão sempre gerando riqueza, gerando renda, fazendo a sua parte, não só para si mesmo, para a sua família, mas fazendo a riqueza circular no município. E isso é o principal, o mais importante, porque não é fácil empreender no nosso Brasil, Brasil das regras, das burocracias exageradas, dos impostos cada vez mais altos, com este governo atual, em nível federal, a cada 30 dias, um imposto a mais sendo cobrado, sendo criado, e isso reflete no bolso do trabalhador, em quem já ganha muitas vezes pouco, e aí ainda tem que pagar um imposto a mais naquele produto que antes ele comprava sem tantos encargos. Sempre quando sobe o imposto, principalmente em nível federal, quem paga é o trabalhador, é o consumidor final. Todo esse valor é repassado, mas não em toda a sua cota, não em 100%, o que acaba também refletindo nos investimentos, na geração de empregos futura da própria empresa, que acaba sofrendo com isso. Então, nada melhor do que liberdade econômica para que essas pequenas, micro e médias empresas possam cada vez mais tocar o nosso Brasil à frente. E dentro dessa linha, senhor novo presidente, agora assumindo, Leonardo Lorenzi, é importante nós falarmos do berçário industrial aqui em Encantado, que está já em sua construção final. São 13 módulos para pequenas indústrias que vão servir já uma parte delas diante de um compromisso assumido da nossa coligação para os empresários que já estavam no berçário industrial anterior, que, numa parceria também muito importante que fizeram e aceitaram, de ceder aquele espaço anterior ali perto na Vila Popular, próximo ao Navegantes, do lado do centro de vacinação, ceder para as habitações também tão necessárias. Então veja como a parceria dessas pequenas empresas também se reflete no lado social, na habitação, na realização dessas obras que o nosso Poder Executivo vem realizando. Essa sensibilidade, então, deve ser reconhecida nos nossos empresários. Falar rapidamente da ponte do Jacarezinho também, certamente será um assunto abordado pelo nosso colega Leonardo, que é lá do bairro e tem o convívio diário com a comunidade. Eu estive lá no ano passado, sei que ele também esteve conversando com a comunidade, outros vereadores também. Ele esteve em Porto Alegre, a bancada do União Brasil também esteve. Então veja como diversas mãos, conjuntamente com o prefeito Jonas, conseguimos buscar esse recurso tão importante para a ponte, a nova ponte que liga Jacarezinho para o lado do Pedrão, ali subindo Chiquinha, e uma obra essencial de adaptação às alterações climáticas, e nada mais justo do que fazer esse relato para mostrar todo o trabalho, todo o empenho também da Câmara de Vereadores, pelos mais diversos membros e pela bancada, que conseguimos ao final e ao cabo esse recurso de mais de 3 milhões para a construção da ponte no Jacarezinho. Ligado a isso também é importante comentar dos planos diretores da nossa região, na qual Encantados também está inclusa, e o Executivo vem trabalhando. Participei de diversas audiências públicas, Rogério, Vossa Excelência também esteve lá no plano diretor, no Executivo, debatendo já os temas que vão dar o norte do nosso crescimento nos próximos 20 anos, no mínimo. Veja a importância dessa legislação. E a bancada do União Brasil, Rogério, falo com felicidade disso, nós estamos empenhados nesse tema também.
0: Esta então parte da manifestação do vereador Daniel Passaia na sessão ordinária da Câmara de Vereadores do município de Mussum na última segunda-feira, 8:21, 5 graus é a temperatura. 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

0: 8h23, 8h23. Bom dia, região dos Vales, aqui na programação da Rádio Encantada, em nome do Sicredi. 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Vamos trazendo já, né, a manifestação então do vereador Leonardo Lorenzi, ele que foi eleito presidente da Câmara de Vereadores do município de Encantado para este segundo semestre, ele que é do MDB.
1: Colega Rogério, Aline, ao Daniel, pela confiança depositada em mim, assim bem como aos demais colegas que nos apoiaram para esse pleito que foi hoje a eleição da mesa diretora. Isso gratifica, acho que a gente também está fazendo um bom trabalho, conto com todos, com os colegas, para que a gente possa fazer essa condução até o final do ano, a melhor maneira possível para um bem maior, que o nosso bem maior é o nosso município. Por aqui nós trabalhamos para todos, nós fomos eleitos para representar a comunidade, representar a voz do povo, para que possamos ser atendidos e ouvidos ali fora. Então fica aqui minha gratidão a todos por esse momento. Agradeço também ao meu colega de partido, ao Claudinho, por nós termos um acordo, tudo foi cumprido. Então agora nós seguimos por esses 6 meses presidindo a Casa Legislativa. Quero aqui também agradecer até o momento por todos os funcionários dessa casa, dizer que estamos juntos, seguimos em frente aí, contamos também com vocês para o restante do ano aí, para que tudo transcorra da melhor maneira possível, assim como vem sendo feito durante esses últimos meses nessa Casa Legislativa. Outro ponto importante, até mencionado pelo colega Daniel, e quero aqui também deixar a minha gratidão ao prefeito, ao vice-prefeito, aos colegas que estiveram juntos na briga pela reconstrução, ou melhor, pela construção de uma nova ponte no bairro Jacarezinho. Uma demanda que já vinha sendo levantada desde pós-enchente, é uma demanda da comunidade, ela é requerente. Alguns acham que não vai ser viável, que ela não vai trazer os benefícios. Mas eu sempre digo, primeiro vamos fazer, depois nós vamos medir as consequências, se sim ou não. Meu ponto de vista, muito importante essa ação. Então fica aqui, em nome da comunidade do bairro Jacarezinho, da comissão de moradores, que desde então, pós-enchente, estiveram sempre reunidos, juntos, levando, trazendo as demandas até o executivo e sendo ouvidos. Isso para nós chegou no momento que nós temos que também fazer o reconhecimento ao executivo por todo o esforço e trabalho que está sendo desempenhado para que as nossas demandas sejam atendidas. Nós temos outras também, sabemos que estão a caminho. Logo, logo, novos anúncios serão feitos e isso demonstra o trabalho, o comprometimento desses vereadores, do executivo, juntamente com o governo do estado, aonde que por várias vezes estivemos conversando, dialogando, indo até ao encontro do governo para buscar as demandas, buscar os recursos, para que hoje nós possamos sim estar felizes por esses investimentos que serão feitos, principalmente referindo ao meu bairro, que é a comunidade do bairro Jacarezinho, onde fomos muito atingidos durante as enchentes. Então, novamente, fica aqui o meu agradecimento, meu comprometimento com essa casa, com os colegas e com o executivo, para que possamos, sim, juntos, trabalhar pelo bem maior, que é o município de Encantado.
0: Manifestação, parte da manifestação do vereador de Encantado, atual presidente da Câmara de Vereadores, então, para este segundo semestre, o Leonardo Lorenzi, do MDB, eleição essa que foi realizada, né, na última segunda-feira. 8:28. 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

0: 8h32, 8h32. O Bom Dia Região dos Vales, aqui na programação da sua Rádio Encantada, em nome do Sicredi. 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Também temos vagas para pessoas com deficiência PCDs. Dália Supermercados, vaga então para auxiliar administrativo no supermercado do município de Arroio do Meio. 5 graus é a temperatura, manhã gelada mais uma vez, deste sábado aqui na programação da sua Rádio Encantado. Estamos recebendo aqui o ex-vereador e ex-prefeito do município de Mussum, atual pré-candidato a deputado estadual, Matheus Trojan, para falarmos um pouquinho sobre o trabalho do Matheus e também agora essa trajetória, esse caminho, esse novo desafio que está sendo enfrentado, né? Para concorrer aí uma vaga na Assembleia Legislativa Gaúcha. Tudo certo, Matheus? Bom dia.
1: Bom dia, Dilamar. Bom dia, amigos da Rádio Encantado. Cumprimentar o Xande que está por aí, o Lucas também. Sempre uma satisfação participar da programação e poder agora também compartilhar um pouco dessa nossa nova caminhada, dessa nossa nova trajetória na vida política como pré-candidato a deputado estadual.
0: Vamos lá, a gente já falou sobre isso, né, Matheus, mas sempre é bom a gente voltar, sempre é bom a gente lembrar, né, sobre esta motivação de você ser candidato, pré-candidato no momento, ainda pré-candidato, né? Até porque não teve convenção ainda e nenhuma convenção de nenhum partido, né? Este teu novo desafio e buscar esta vaga junto à Assembleia Legislativa, mesmo enfrentando aí com toda certeza muitas dificuldades, principalmente por quem já está lá, né? Que tem todo um trabalho e a gente sabe de todas as dificuldades, quem quer começar a carreira política, por exemplo, como deputado estadual.
1: Primeiramente, Dilamar, nós temos que fazer um resgate.
0: Trabalho e a gente sabe de todas as dificuldades, quem quer começar a carreira política, por exemplo, como deputado estadual.

0: o então meu vice-prefeito Amarildo, hoje prefeito do município de Mussum.
1: Também era vereador à época, né?
0: Também era vereador, meu colega vereador, e consolidamos então uma candidatura que foi apresentando, né, essa ideia de gestão eficiente, moderna e essa capacidade de dar uma virada de chave no município. Vencemos a eleição, começamos ali um processo inicialmente muito desafiador no meio de uma pandemia, vivenciamos ali aqueles momentos mais intensos da pandemia, onde nós tínhamos uma dificuldade, inclusive, de ter leitos de UTI disponíveis para pacientes que precisavam, toda uma estruturação ali para que a gente pudesse conseguir dar o suporte no nosso hospital para atender esse momento de colapso. Enfim, um momento bem desafiador que foi o nosso início de gestão. Em paralelo a isso, toda aquela questão administrativa, alguns desafios intensos de redução da máquina pública para lidar com questões como a questão dos precatórios, né? Nós tínhamos um saldo de precatórios muito alto para pagar. Nas primeiras semanas tivemos que pagar praticamente R$700 mil em valores devidos, impostos inclusive pelo judiciário, e assim foi o nosso início, a nossa trajetória como gestor do município de Mussum. E gradativamente conseguimos organizar as coisas, fazer com que a gente tivesse a recuperação de crédito, a recuperação de potencial de investimento com recursos próprios, fomos captando muitos recursos externos também naquele momento e fomos gradativamente evoluindo enquanto gestão do município. Começamos a entregar obras, entregar projetos, fazer com que as coisas pudessem evoluir, mas aí veio um novo evento, né? Um novo sistema de trabalho que foi colapsado por conta das circunstâncias das inundações. Aliás, os desastres naturais começaram ainda antes, com o temporal de granizo, lá no dia 23 de agosto, quase 1000 casas destelhadas, praticamente todos os prédios públicos diretamente atingidos, escolas, estruturas. E a gente teve ali um primeiro pequeno grande desafio, né, que já foi um pequeno colapso que nós vivenciamos. Poucos dias depois, em setembro, o outro colapso que foi, então, aquele que era considerado o maior desastre natural da história do Rio Grande do Sul, que além de nós termos tido mais de 80% da nossa área urbana diretamente atingida, centenas de casas destruídas, nós tivemos a infelicidade, né, aquilo que não se recupera, que foi a perda de vidas, né? Foram 21 pessoas diretamente atreladas que acabaram vindo a óbito, né, naquela circunstância de setembro. Gradativamente nos recuperávamos quando aconteceu novembro, de novo um evento muito grande, teria sido o maior da história, o maior enchente da história de Mussum, não fosse aquela de setembro, e de novo um processo de recuperação até chegar maio de 24, que além de ter sido um evento praticamente igual a setembro de 23 em termos de inundação, nós tivemos o agravante dos deslizamentos, dos colapsos de estradas, de rodovias. Então, toda essa vivência, toda essa circunstância nos fez também ter que tomar decisões muito fortes naquele momento, ter uma certa dose de coragem, de firmeza para tomar decisões relacionadas à ocupação de áreas, criar políticas públicas que pudessem resolver problemas históricos do município, mesmo em situações onde não tivesse talvez destruído a casa, mas fossem áreas irregulares, áreas de inundação também, que a gente pudesse ali resolver, sanar essas problemáticas. E foi a atuação que nós tivemos. Eu tive o reconhecimento em outubro de 2024 de ser reeleito com praticamente 81% dos votos válidos, e ali também começou uma trajetória de pedido, de cobrança, de mobilização de lideranças, de empresários, de pessoas das comunidades, muitas inclusive que eu sei que me acompanham aqui na Rádio Encantado, porque toda vez que eu venho aqui elas me encaminham mensagens ou manifestam individualmente esse acompanhamento, e mando inclusive um abraço a elas, e que começou então essa mobilização e essa visão de que teríamos uma viabilidade eleitoral para sermos possivelmente um representante da região como deputado estadual. Essa trajetória, ela acabou se consolidando depois de muito diálogo, depois de muita construção, e hoje, no recorte de momento, a gente tem que entender algumas coisas. Primeiro, as pessoas, mesmo de Mussum, elas, embora algumas dizem, né, que vão sentir saudades de mim como prefeito,
1: potente para ser prefeito,
0: falam essa questão. Exato. De terem votado, mas em maioria absoluta elas entendem o momento. Porque se não fosse agora, muito provavelmente esse contexto, essa circunstância, essa adesão, ela não existiria. Então esse é um primeiro ponto. O segundo ponto é a gente entender também, agora indo já

0: por contexto da eleição desse ano, por que que é uma eleição viável, né? Além de toda a visibilidade, de toda a repercussão do nosso trabalho, eu fiquei conhecido a nível de estado, hoje tenho apoios em lugares muito distantes até da nossa região, mas especialmente na nossa própria região, essa adesão, esse reconhecimento que faz as pessoas acreditarem em mim e no nosso propósito, mas também o contexto de eleição propriamente dita. O Vale do Taquari, historicamente, tem tido muitos candidatos nas eleições. Esse ano, ele tem, até agora, eu diria que tem 5 candidatos, pré-candidatos extraoficiais, né? Eu acredito que teremos 6 ou 7 até o fim dessa jornada. Mas em relação a 2022, nós temos uma quantidade bem menor.
1: Sim.
0: Porque 2022 nós tínhamos, com domicílio eleitoral no Vale do Taquari, 16 candidatos a deputado estadual.
1: 16.
0: 16. Então, assim, é mais que o dobro do que teremos esse ano. Isso já é um dado que mostra, né, a capacidade de aglutinar essas votações, de eleger talvez até mais do que um representante. Vamos para outra circunstância. Vamos pegar o que é considerado geograficamente região alta do Vale do Taquari. Eu não gosto dessas expressões, mas é um dado que a gente tem que considerar. Hoje, consolidado, apresentado como pré-candidato, pode ser que mude até a eleição, mas na região alta do Vale do Taquari, nós temos uma única pré-candidatura a deputado estadual de qualquer partido, que é a minha. Uhum. Então, se for pegar o contexto onde é considerado o Vale do Taquari, ali de Dois Lajados para baixo, até a região de Arvorezinha, aqui, Encantado, Roca Salles, eu sou o único candidato, o único pré-candidato. Então, que se considere isso também na capacidade de nós aglutinarmos e de nós termos a nossa própria representatividade, que faz muita diferença. E, por fim, a questão do meu próprio partido. Eu permaneci no MDB, o MDB hoje tem 6 deputados estaduais, tinha 8 até a eleição de 2022, por algumas situações e divergências internas acabou reduzindo, mas a tendência, pela organização, pelo histórico e pela nominata também que está sendo apresentada, é o MDB recuperar essas 2 cadeiras. Então, nós sairíamos de 6 para 8. E, em paralelo ainda, nós temos a circunstância de 2 estaduais que estão indo à federal, o Zanquim e o Costela. Então, abrem mais 2 vagas, considerando que os outros que já estão se reelejam, né? Então, nesse contexto, nós estamos falando de 4 vagas em aberto e de um contexto que, sim, que a gente acredita que está condicionado, que está com potencial de estar entre esses 8. Então, existe viabilidade, existe um histórico que, particularmente, acredito que eu já comprovei, já fui testado, já fui aprovado na gestão pública, no mundo político. As pessoas sabem como eu atuo, qual é a minha linha de conduta, a minha capacidade de manter uma serenidade, uma coerência nos momentos mais extremos e dentro da nossa região também um contexto mais favorável do que em outras eleições. Então, é por toda essa circunstância que a gente se coloca não só como um pré-candidato, mas também como uma pré-candidatura que acredita que tem total viabilidade de consolidar a eleição.
1: Também tem, a gente fala muito tempo, 8h42, que o Vale do Taquari tem um contingente de mais de 300 mil votos, né? E faz muito tempo que nós não temos uma representatividade, um deputado estadual que seja do Vale do Taquari. Nós tínhamos, acho que o último foi o Enio Bassi, de Lajado, federal e estadual. E antes disso, eu lembro de algum tempo atrás que nós tínhamos 4, 5 deputados, pegando de Lajeado, Estrela, de Arroio do Meio, de Encantado, na época do Antônio Lourenço também, e outros deputados. Claro que muitos deputados adotaram o nosso Vale do Taquari, entre aspas. Você também teve esse respaldo quando esteve à frente do Poder Executivo em Mussum, mas esta, me parece que falta ainda esta representatividade de forma oficial, com domicílio eleitoral da pessoa que conhece, que sabe onde é que é Encantado, sabe onde é que é a Rua A de Encantado, a Rua B em Mussum, a Rua Y em Roca Sá, a Rua X lá em Dois Lajeados, em vez de fazer um correio ou qualquer outro município. E no teu entendimento, esta falta de representatividade regional aqui acabou trancando algumas pautas que poderiam ter uma evolução um pouco mais rápida aqui no nosso Vale do Taquari? Aí eu cito como exemplo a Rota do Pão e Vinho, eu cito como exemplo as melhorias nas nossas RS, que agora, depois de muito tempo, de muita briga, começaram a ser feitas. Aí não falo nem em rodovias novas, eu falo da própria recuperação, Matheus.
0: Ah, plenamente, Dilamar, eu concordo com essa linha de raciocínio, defendo isso, inclusive. Porque vamos lá, é uma reflexão que nós precisamos fazer.
1: Sim.
0: Nós temos, sim, deputados que vêm de outras regiões, que nos ajudam, que nos apoiam, deixam volta e meia recurso para algum hospital, para alguma prefeitura. E realmente nós, enquanto gestores públicos, também trabalhamos por essa captação, por esse apoio. Mas é totalmente diferente quando a representatividade é própria. E aí vamos puxar o seguinte, quando um deputado, e muitas vezes isso acontece, especialmente agora que, por exemplo, o Estado tem um potencial de recursos e de investimentos maior, ele às vezes tem lá 5, 7 municípios para indicar para determinado programa, para determinada captação de recursos. Quando existe esse contexto e os deputados precisam priorizar, eles sempre vão priorizar a sua região. E não são eles que estão errados. Somos nós que estamos errados em não termos a nossa própria representatividade. E uma boa representatividade, que tenha, de fato, sentido as dores da região, que tenha, de fato, e eu, vamos lá, sofri de todas as formas possíveis, como gestor, como cidadão, como amigo de pessoas que foram, infelizmente, perdidas nessas tragédias, como uma pessoa que teve que conduzir muitos dos processos de recuperação, lutando nas esferas superiores.
1: A tua própria casa, né?
0: Minha própria casa foi uma residência que foi atingida, empresa, isso. Enfim, a prefeitura, o ambiente de trabalho, todo o contexto, né, da nossa vida acabou sendo diretamente atingido. E nessa circunstância que a gente tem essa experiência, essa tomada de dores e essa condução de um processo de recuperação e reconstrução é que nos leva também a crer que existe um preparo. E essa representatividade própria, sim, ela é totalmente diferente. Ela é diferente para que a gente possa começar a ser enxergado de uma maneira prioritária. O Vale do Taquari formado majoritariamente por cidades pequenas, por cidades que têm uma questão produtiva do setor primário, da agricultura, que é muito forte, tem uma questão de indústria que é muito forte. Então, é uma cadeia produtiva muito diversificada e muito forte que muitas vezes fica para trás em relação a outras regiões. E aí vamos para esse aspecto também de prioridades em obras, em projetos. Nós estamos muito gratos pela RS-129 que está sendo realizada, está sendo executada, como ela deveria. É, né? Uma obra complexa, grande, ela tem alargamento de estrada, ela tem adaptação de alguns trechos de drenagem, alguns trechos de contenção. Então a gente fica realmente satisfeito e orgulhoso dessa obra histórica estar acontecendo. Mas será que se ela não tivesse sido uma rota alternativa tão necessária no momento de tamanho colapso, ela teria acontecido? É uma interrogação que a gente deixa aqui. E aí vamos para outras obras. Será que, tendo uma representatividade nossa, algumas obras como a Rota do Pão e Vinho já não teria acontecido? Será que essa prioridade já não teria realmente saído do papel? Então são debates, são reflexões que a gente traz aqui para ficar disponíveis para as pessoas pensarem. Para as pessoas pensarem o quanto pode fazer diferença nós termos a nossa representatividade. E vamos para as rodovias estaduais. As rodovias estaduais também entram nesse pacote, porque mesmo nesse debate de quais rodovias iriam para concessão ou não, a nossa ausência de representatividade lá atrás fez com que talvez nós não tivéssemos a priorização de obras anterior a esse processo de concessão. Ou mesmo dentro do escopo da EGR, que todo mundo sabe que a EGR é uma empresa pública que não entrega duplicações, não entrega grandes conquistas. As maiores obras que aconteceram na região, as interseções, aqui os trevos de Encantado, do Peteba, aquele que está sendo feito em Mussum agora, eles são realizados com repasses extraordinários do governo do estado. Né? Então, são recursos extras colocados ali, não é da arrecadação própria da EGR. Então, se a gente sabe de tudo isso, se a gente acompanha esse histórico e a gente sente que tendo um representante fiel à região, que esteja realmente engajado nas nossas pautas, nós poderíamos ter outra realidade, é hora da gente virar essa página. Eu tenho meus defeitos, como muitos outros têm, tive meus erros, talvez, na gestão do município de Mussum, mas eu acredito, e isso está lá para ser comprovado e visto por todos, que no meu recorte de tempo em relação ao que eu peguei o município, ao que eu entrego e a tudo que passamos por esse período, a tudo que vivenciamos, o município de Mussum está muito à frente, enquanto gestão, enquanto estrutura pública, enquanto prestação de serviço. E ainda, nos próximos tempos, agora na gestão da Marildo, entregará muitas das coisas que estão em andamento. Então, a gente tem essa convicção, esse histórico, essa comprovação, essa experiência sentindo as dores da região e essa convicção de que poderemos fazer muito sendo esse representante de toda a nossa região.
1: Você falava em conquistas, e a gente fala, lembra aqui, duas, três ou quatro, esquinha, Cidade Alta, né? Dois, né? O projeto de construção de casas, Cidade Alta 3, o loteamento Renascer também, que é demorado, a gente sabe disso, né? Muitas vezes, bah, mas ainda não tá pronto, e a coisa demora e demora, mas quando se trata de questão pública, é muito mais demorado, né, Matheus? E aí, a dificuldade é grande, é buscar, é ajustar o projeto, é, às vezes, uma vírgula, é um ponto de interrogação, e assim vai sucessivamente, né? E outras duas conquistas que a gente vê, e você também sempre falava, né? Não lembro, não tinha nenhum ponto, nem um local em direção ao interior do município, estradas calçadas, asfaltadas. Calçadas ou asfaltadas. Hoje nós temos aí o trecho até a entrada do trem, né? Da estação ferroviária aí, com a questão de asfaltamento. Depois tem um bom trecho também que é calçado. Comunidade São Faustino, São Jovita também atrasou um pouco a obra que você tinha prometido, que para a festa deste ano estaria pronta, mas infelizmente
0: foi uma tristeza.
1: Uma tristeza, eu sei, né?
0: Vencido pela burocracia.
1: E aí eu fui buscar informação, né? A burocracia de R$14.000, né? Era um recurso no valor de R$14.000 que precisava ser liberado, né? E a prefeitura não tinha o que fazer.
0: É inacreditável,
1: né? Então, acho que se todos os prefeitos, todos os gestores ou pessoas pensarem nesse sentido, né? Mas só vou fazer 1 quilômetro. Se cada prefeito imaginar e fizer 1 quilômetro, nós teremos aí nós temos vários exemplos aí de cidades menores aqui na nossa região, principalmente da Serra, né? Que esse é o trabalho que precisa ser iniciado, começado, trabalhado, né?
0: Exatamente. E agora vamos puxar esse histórico e agora falando um pouquinho da gestão de Mussum, que é importante para as próprias pessoas de Mussum, mas também por toda a região saber do nosso potencial. Mussum, embora seja uma cidade pequena, é uma cidade antiga, mais antiga do que cidades do mesmo porte. Então ela vinha com problemas estruturais, problemas administrativos de décadas que coube a nós, né, paralisar tudo isso e começar a resolver. Eu citei os precatórios antes porque talvez eram, em termos financeiros, os maiores gargalos que nós tínhamos e que resolvemos com revisões. O nosso jurídico teve uma atuação brilhante nesse sentido. Eu destaco aqui um trabalho que o Guilherme Taborda começou ainda lá atrás, das revisões de cálculos, e que entregou esse resultado, mas também destacar que nós resolvemos o problema pagando os precatórios, né? Na soma do meu tempo de prefeito, foram mais de 4 milhões de recurso livre, direto do caixa do município. Imaginem quanto mais nós poderíamos ter feito se tivéssemos isso disponível para outros investimentos. Mas enfim, voltando a essa questão das obras, a gente cita as obras dos loteamentos habitacionais, que sim, eles demoram mais do que nós gostaríamos. Eu vi esses dias também um relato do prefeito Amarildo falando sobre isso. Realmente, são coisas que às vezes, além de demorar mais do que a gente espera, também às vezes não estão diretamente na gestão, na gerência do município, como é o caso do Renascer lá no Batalhão. Mas são obras que estão sendo pensadas para não dar mais problema depois, para serem entregas completas. É o caso do Cidade Alta 2. As casas foram entregues com pavimentação, com calçadas, com as contenções e os muros onde foi necessário, com toda a questão do paisagismo, as casas entregues já mobiliadas também, foi um diferencial lá em parceria com a iniciativa privada. É uma entrega completa, é um recomeço de vida completo para essas pessoas. Nós vamos para o Renascer ali no Batalhão. Um dos motivos do atraso da obra foi quando nós, enquanto gestão pública municipal, batemos o pé com o Estado em relação à empresa que executaria a obra das casas. Porque a empresa inicialmente prevista era uma empresa que estava dando muitos problemas em outros municípios. Então, nós batemos o pé, acabamos gerando esse atraso de alguns meses no início da construção das casas, até porque as novas casas que estão sendo implementadas, elas são de uma metragem quadrada maior, então exigiram uma adaptação também nos lotes, nos terrenos, mas que vão dar uma entrega melhor para essas pessoas. E é uma convicção que nós temos, que o Amarildo tem, que a equipe tem, que o secretário Wagner, que é quem cuida dessa demanda, de conseguir, às vezes, preferir ter um atraso de algumas semanas, alguns meses em algumas entregas, mas fazer entregas realmente plenamente qualificadas. E é o que acontece agora, de algumas questões da gestão da obra relacionada ao Estado que a gente questiona, que a gente talvez fosse através do município, seria diferente, seria de outra maneira, mas a gente tem que respeitar e cobrando, fiscalizando e respeitando, porque também será uma entrega completa, um loteamento totalmente novo. Nós estamos falando de uma área que teve que trabalhar toda a questão de licenciamento ambiental, de supressão de vegetação, tinha água que vertia lá em tudo quanto era lugar, tudo isso teve que ser adaptado para a gente fazer uma entrega de 74 casas. E aí vamos para as pavimentações. Nós tivemos praticamente 2 quilômetros de pavimentação entregue na linha Santa Lúcia, um pouco mais de 2 quilômetros. A gente tem ali um trecho, inclusive, que pelo comprometimento das enchentes ainda está passando, agora passará por uma nova adaptação. Foi anunciado agora recentemente a reconstrução, a nova ponte da linha Santa Lúcia aí que será feita, o recurso que o prefeito Amarildo assinou o convênio agora nesses últimos dias, pelo que me relatou. É uma obra importante também, porque é uma ponte que já tem seu comprometimento, precisa ser adaptada às novas realidades. Nós temos ali o próprio asfaltamento na Avenida Santa Lúcia, no bairro Guaporé, que não é luxo, é uma necessidade, é um calçamento que estava sempre comprometido, tem uma dificuldade de manutenção, tem muita carreta que passa aí, tem um fluxo turístico e também tem um aspecto de segurança para esses moradores, porque através do asfalto será possível gradativamente fazer as sinalizações, as faixas de segurança, enfim, ter um contexto urbanístico adequado para um bairro que, além de tudo, está crescendo. E as outras pavimentações para o interior, vamos pegar São Faustino e Juvita, vamos pegar lá para a linha São Luís, quando se imaginou que nós teríamos praticamente 3 quilômetros pavimentados, temos problemas lá, temos problemas, é a responsabilidade do Estado, nós estamos cobrando a execução, a aceleração desse processo, mas temos uma pavimentação, já evoluímos muito em relação àquilo que tínhamos. E numa parceria entre Mussum e Vespasiano Corrêa, o município tem o projeto pronto para fazer toda essa ligação entre os dois municípios, que também é uma rota alternativa. Na São Faustino e Juvita, até sei que muitas pessoas acompanham daquela região, né, pegando todo esse trecho do interior, a gente tem problemas hoje, está um pouquinho difícil, dá seu transtorno à execução da obra, mas é uma obra que também está sendo executada, um quilômetro, um pouco mais, para que fique permanente, para que tenha uma obra realmente qualificada, com a base adaptada, com a questão da drenagem toda refeita, onde é necessário, para que seja um asfalto duradouro e que dê realmente essa qualidade de vida que a gente espera. Uma obra que teria sido executada lá atrás. Nós tínhamos recurso em caixa para fazer com recursos próprios antes das enchentes. Aconteceu tudo o que aconteceu, adaptações tiveram que ser feitas, mas era um preceito meu, do Amarildo, de não deixar as obras e os projetos que estavam planejados para trás. Então, mantivemos essa prioridade, licitamos ainda no meu tempo, tivemos essas dificuldades burocráticas absurdas que atrasaram em alguns meses a execução, mas agora a obra está acontecendo e em breve estará entregue para toda a comunidade.
1: Acho que uma outra questão, uma outra situação, a gente falava anteriormente, agora voltando à questão da pré-candidatura a deputado estadual, é esse crescimento que nós temos aí nas últimas pesquisas do Gabriel, né? O Gabriel estava com 3%, 4% e hoje está com 18%, segundo as últimas pesquisas, né? E acaba também ajustando e facilitando esse trabalho também de vocês, que são da base do Gabriel, nesse trabalho de pré-campanha, né, Matheus?
0: Exatamente, e aqui vamos também fazer uma reflexão, Dilamar, acho que temos um tempo ainda.
1: Mais alguns minutinhos. Poucos minutos, né?
0: Porque o Gabriel, essa ligação política e até pessoal, uma certa amizade que nós temos, ela vem de muito tempo, e quem me acompanha na política há bastante tempo sabe que eu não era nem vereador e o Gabriel lá inicialmente nem deputado estadual era, quando a gente começou a criar ali um vínculo. Então depois ele se elegeu deputado estadual, eu me elegi vereador, eu trouxe ele para a região, já como prefeito ele se tornou presidente da Assembleia Legislativa, que foi quando nós tivemos um grande avanço em algumas das obras importantes para a nossa cidade e para a nossa região, a Rota do Pão e Vinho, esses primeiros trechos que foram pavimentados. O Gabriel é o grande líder desse projeto, como presidente da Assembleia Legislativa e como responsável pela excepcionalização que reduziu as contrapartidas dos municípios. Então, hoje nós ainda temos um trecho que está sendo executado pela Prefeitura de Roca Salles, ali no Murige, na Popular Murige, e é daquele tempo, é daqueles convênios que nós conseguimos viabilizar naquele momento. Então, é necessário também fazer esse resgate. A gente tem essa relação e essa conexão há muito tempo. Gabriel Souza, que era o líder do governo do Sartori, nas maiores reformas da história desse estado, que hoje dão uma condição de capacidade de investimento investimentos ao atual governo e que é uma pessoa estudiosa, preparada e capacitada para seguir para os novos passos. Se formos pegar o Trem dos Vales, o Gabriel esteve no Trem dos Vales a convite meu, também como presidente da Assembleia, andou no famoso vagão do Getúlio Vargas com a família dele, tinha a esposa Thalise, a filha Dora estava junto, andaram no passeio de trem junto comigo, nós fizemos essa condução e envolvemos ele no projeto como um todo, o que gerou agora essa condição de ele, como vice-governador, liderar a destinação de recursos para a recuperação desse primeiro trecho entre Mussum e Vespasiano Corrêa. É necessário lembrar toda essa história. A questão das pesquisas, e vamos lá, eu tenho muitas divergências também com ele. Eu e o Gabriel já discutimos, no bom sentido, inúmeras vezes, mas sempre buscando melhorar, buscando evoluir, buscando avançar em determinadas pautas, que às vezes algumas a gente não concorda, mas em muitas a gente converge. Eu vejo
1: com os amigos que a gente discute, né?
0: Exatamente.
1: Pensando sempre no amanhã.
0: Pensando sempre na evolução.
1: Na evolução, no amanhã.
0: Os amigos falam as verdades.
1: Exato,
0: né?
1: Exato.
0: O Lamar também, volta e meia, ele me fala algumas coisas, mas... olha só e tal. Mas no bom intuito da gente conseguir evoluir, como bom amigo que é também. E voltando ao Gabriel, eu vejo sim que apesar de algumas divergências, nós temos muitas coisas que nos fazem convergir. E uma delas é que nós queremos, na nossa gestão pública, pessoas preparadas, capacitadas, estudadas, apropriadas das demandas do Estado. E isso eu vejo que o Gabriel é, nesse momento, o pré-candidato a governador mais preparado, mais adequado para que possa ser esse novo ciclo ser feito da melhor maneira possível. As pesquisas começam a mostrar isso. E eu acredito que ele vai gradativamente crescer ainda mais e poder, quem sabe, chegar no segundo turno da eleição e, posteriormente, ser o governador do Estado.
1: Tá bom, Matheus. Obrigado pela participação. 9 horas. Infelizmente, né? O papo tá bom, teria mais assuntos, mas a gente oportunamente vai marcar, vai agendar, né? Quem sabe aí logo na sequência, como deputado estadual eleito, que este é o propósito, né? Este, claro, que é o propósito para a gente falar sobre as demandas aqui do nosso Vale Taquari.
0: Exatamente. Obrigado, Dilamar, mais uma vez os amigos da Rádio Encantado e todas as pessoas que nos acompanham. Desejar aí um excelente fim de semana a todos. Quente, né? Que a gente tem que se esquentar porque tá bastante frio. Um abraço.
1: Um abraço. 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Então nós vamos encerrando aqui, 9 horas e 1 minuto. Mais uma edição do Bom Dia Região dos Vales, nesta manhã fria, gelada de sábado. Agradecendo a companhia, a sintonia, prometendo voltar segunda, às 5 da manhã. Abraço.

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excelente manhã deste sábado pra você ligado nas ondas queridas, a sua rádio encantado. Prazer, eu sou Igor Lopes, vamos juntos até as 10 da manhã com o melhor da música pra embalar o teu sábado. 4 de julho de 2026, hoje, dia 4, Dia Internacional do Cooperativismo, Dia do Operador de Telemarketing, Dia de Santa Isabel, Dia da Independência dos Estados Unidos e Dia de Fritar Ovos na Calçada. É, aqui na nossa região não vai ter como fritar ovos na calçada porque tá muito frio, né? É mais fácil congelar, né? São as datas comemorativas nesse maravilhoso 4 de julho. Vamos lá? Até às 11, o nosso sábado aqui na Rádio Encantado, em rdencantado.com.br, no nosso aplicativo e, claro, para todo o Vale do Taquari, Serra Gaúcha e um pedacinho da região metropolitana em 104,7. Vamos juntos?

só tem música boa aqui na sua Rádio Encantado, no nosso maravilhoso sábado. 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conectada com você, juntinho, sim, quando vê você vai viajar, quer ficar ligado nas informações, nos nossos programas musicais, então dá um pulinho na sua loja de aplicativos do seu celular e baixe o 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Claro, você pode também nos ouvir em rdencantado.com.br e na Alexa, é só você dizer assim, ó, Alexa, toca a Rádio Encantado FM 104,7 e pronto, tudo funcionando numa boa. Inclusive, se você tá com alguma dificuldade com a Alexa, né, que às vezes ela é meio danada, né, às vezes ela não funciona direito, viu? Você entra em contato conosco, a gente ajeita a tua Alexa, pode ser? 519-9988-1543.

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Bora que nosso sábado! Sim, estamos de volta! Vamos lá, trazendo a previsão do tempo pra você. O que se espera pra esse final de semana? Bom, hoje, frio pra dedéu, rapaziada. Segundo dados da Metsul Meteorologia, temperatura não deve subir muito, chegando na casa dos 15 graus aqui no Vale do Taquari. Pois é, hein? Temperatura aí no início da noite, também na madrugada, deve chegar na casa dos 4 graus. Amanhã, domingo, máxima de 18, sol entre nuvens. Na segunda-feira, tem previsão de chuva, 10 milímetros para o nosso maravilhoso Vale do Taquari. Temperatura não oscila muito, máxima de 14, mínima de 7 graus. Terça, quarta e quinta-feira, tempo firme, máxima de 19 e mínima de 4 graus. Esses dados são da Metsul Meteorologia.

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0: Agora são 10h02, 9 graus a temperatura. Muito bom dia. Está começando aqui pela Rádio Encantado 104.7 FM, mais uma edição do programa Encantado Saúde. A informação a serviço da saúde, do bem-estar e da qualidade de vida, com o objetivo de incentivar o autocuidado, a prevenção e auxiliando no processo de educação em saúde. Programa que tem a produção e apresentação de Claudinei Coferri, na Central Técnica Mesa de Áudio, os trabalhos da Érica de Oliveira, com a direção geral de Antônio Alberto Luca. 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Manhã deste sábado, dia 4 de julho de 2026. Sábado encoberto aí pelo nevoeiro, fazendo bastante frio aqui na região, 9 graus nesse momento, 61% a umidade relativa do ar, estação do inverno. Saudando a nossa audiência, o nosso público ouvinte, você que todos os sábados acompanha o programa Encantado de Saúde, pelo FM Rádio 104.7, também pelos aplicativos da Rádio Encantado no celular e smartphone, também pelo site rdencantado.com.br e também na nossa live no Facebook. A partir de agora também estamos com o programa em áudio e vídeo sendo transmitido na nossa live no Facebook. E te convidando também para, a partir de agora, participar, interagir, mandar a sua pergunta pra gente, para o nosso convidado de hoje, pelo telefone 3751-1580, fala com a Érica ou encaminha pra gente aqui no WhatsApp a mensagem escrita através do 99988-1543. Nosso tema de hoje, o nosso assunto aqui do Encantado Saúde, odontologia do sono. Vamos saber um pouco mais sobre esta especialidade, vamos esmiuçar sobre a odontologia do sono, falar sobre apneia, bruxismo, entre outras questões relacionadas à odontologia do sono com ele, o odontólogo Jonas Orlandini. Jonas, muito bom dia. Primeiramente, muito obrigado por atender o convite do programa. Bem-vindo ao Encantado de Saúde de hoje. Tudo bem, Jonas?
1: Bom dia, Claudinei. Tudo bem sim comigo. Melhor agora por estar aqui contigo. E eu é que agradeço pelo convite novamente. É uma alegria estar aqui participando desse programa que é consagrado, né? E
0: graças
1: que todos
0: a Deus,
1: nós, né? Toda a população ouve e gosta demais e se beneficia demais das informações que sempre passam por aqui.
0: Perfeito.
1: Então, agradeço também aos ouvintes que estão agora conosco, né? E espero poder fazer aqui junto contigo uma conversa esclarecedora e agradável sobre odontologia do sono.
0: Muito bem. E essa é a nossa proposta, o nosso objetivo, levar a informação aí, tirar dúvidas para aquela ponta lá do ouvinte que está nos acompanhando pelo Rádio FM, pelo aplicativo, na live, no Facebook, enfim. Pessoal acompanhando muito atentamente sempre a programação. Fala um pouquinho da tua trajetória, quantos anos já formado?
1: Certo.
0: Já tem algum tempinho de estrada, né, Jonas?
1: Não queria falar sobre isso. Não, é um orgulho para mim, porque eu acho que a experiência só tem me trazido bons frutos, né? Sim, seja na vida pessoal, quanto agora, como estamos conversando, na vida profissional.
0: Uhum.
1: Então, eu tô aí há 23 anos formado.
0: 23 já, né?
1: Ainda esse ano vou farei 24 anos de formatura, né? E enfim, nessa trajetória aí, seguindo inicialmente com a minha especialidade mais consagrada, que é a endodontia, né? O tratamento de canal. E depois passando para a parte da odontologia do sono, né? Que eu já estou há um bom tempo também nela. Estava pensando sobre isso essa semana, são mais de 10 anos. São, na verdade, 14 anos já que eu estou na odontologia do sono.
0: Perfeito.
1: Né? Nesse tempo todo ela foi evoluindo. Uhum. Procurei evoluir junto, né? Um conhecimento ainda recente em termos de especialidade, né? E mesmo a parte do sono, é um conhecimento na própria medicina que vem ainda evoluindo e vem cheio de novas descobertas. É necessário manter-se muito atualizado, muito ligado, porque o tempo inteiro está sendo estudado e reavaliado o conhecimento também, né? Aquela coisa de que o que era verdade há 5 anos atrás, talvez hoje já não seja.
2: Não seja mais.
1: Então, a minha trajetória também passando por essa área, que é muito gratificante, porque mexe bastante com a qualidade de vida, com o estilo de vida das pessoas e reflete totalmente na saúde geral, né? Não apenas odontológica, claro que a gente cuida da parte odontológica, mas reflete também na saúde geral.
2: Perfeito. São 10h08, 9 graus de temperatura, programa Encantado de Saúde aqui pela Rádio Encantado 104.7 FM, conversando hoje com o odontólogo Jonas Orlandini. Odontologia do sono é o nosso tema. Você ouvinte que está nos acompanhando, tem alguma dúvida, quer alguma orientação, fique à vontade. Telefone 3751-1580, WhatsApp 99988-1543, a mensagem escrita, na live no Facebook também tem um espaço para o ouvinte. Muito bem, Jonas. Odontologia do sono. Quando a gente fala em dentista, a gente logo relaciona tratamento de canal, obturação, implante, limpeza, enfim. Essa seria a especialidade, o tratamento. Não, aí vem a odontologia do sono, que trata também apneia, bruxismo. Vamos falar um pouquinho mais sobre isso.
1: Perfeito.
2: Como é que é, o que que é a odontologia do sono? Como é que é o princípio de tudo isso?
1: Exatamente. Então, primeiro, para a gente entender a atuação da odontologia no sono, a gente precisa entender o sono como algo multidisciplinar.
2: Isso aí.
1: Tá? O sono, ele é não apenas um repouso, né? Ele é um estado alterado, mas que faz parte do nosso dia. E nesse momento do sono, ocorrem etapas importantíssimas do nosso metabolismo. Tá? Inclusive, ocorrendo questões que somente ocorrem durante o sono, em todas as áreas, inclusive na parte odontológica. Tá? Então, por isso é importante entender o sono como uma questão ou uma especialidade multidisciplinar. E por isso participam da avaliação e do tratamento do sono profissionais de múltiplas áreas, né? A medicina, claro, a odontologia, a fisioterapia, a fonoaudiologia, educador físico, nutrição, tudo está relacionado à odontologia do sono. E quando a gente pensa num tratamento de algum problema relativo ao sono, a gente precisa abranger uma equipe e não somente um profissional.
2: Uma equipe multidisciplinar, né?
1: Perfeito. Então, nesse sentido, a participação da odontologia no sono, ela vai especialmente, né, direcionada a duas áreas, tá? Ela também participa de outras, mas enfim, duas áreas são específicas, que seria a apneia do sono, né? E o bruxismo do sono, que o bruxismo acontece também durante a vigília, hoje a gente sabe, mas nessa parte do sono ele tem especificidades diferentes da vigília, né? Então essas seriam as duas áreas em que a odontologia trabalha no tratamento, avaliação e tratamento da apneia do sono. E ela deriva a apneia do sono do ronco, né? Para quem não conhece o termo ainda, apneia do sono é a evolução do ronco, né? Ao invés de roncar, o paciente
2: para ele de respirar,
1: tem,
2: né,
1: paradas respiratórias, que são as apneias, né? O ronco é uma quase parada. Os tecidos da via aérea, né, onde o ar passa e quase, a via aérea praticamente fecha, eles vibram e aí geram o ruído do ronco. E nos episódios de apneia eles fecham totalmente, então por vezes sequer se ronca para ter apneia, mas assim mesmo ocorre o fechamento dessa via aérea e o episódio apneico, e aí traz inúmeras complicações, tá? E na parte do bruxismo é diferente, né? E é referente à ação muscular ou do sistema mastigatório, que não deveria acontecer, né? Não é fisiológica. Ele pode até ser fisiológico, pode ser em certo grau, em certas situações da vida, fazer parte de um funcionamento normal do organismo, mas a ação do bruxismo, do sono, é uma ação descompensada do sistema nervoso central, ou seja, do nosso cérebro e tudo que o circunda, né, sobre a musculatura do sistema mastigatório, gerando pressão, né, sobre os dentes, que tem diversas consequências também.
2: Perfeito. 10h12, 9 graus a temperatura. Esse é o programa Encantado Saúde, aqui pela Rádio Encantado, conversando hoje com o odontólogo Jonas Orlandini, falando sobre odontologia do sono. Doutor, a apneia do sono, ela é classificada, depende o grau, a gravidade, como é que é feito o diagnóstico da apneia?
1: Perfeito. O diagnóstico da apneia, assim como da maior parte, né, ou se não a totalidade de doenças, é a parte mais importante do tratamento, porque daí vai derivar a forma de tratar, tá? Então, uma apneia do sono, ela vai depender de situações como um fenótipo individual do indivíduo, ou seja, características de cada indivíduo, né? E até outras situações como idade, peso corporal, circunferência do pescoço, né? O sexo masculino ou feminino, né? Que o masculino geralmente ele tem uma incidência maior de apneia do sono, até certa idade, quando as mulheres também passam, especialmente após a menopausa, a ter um aumento da ocorrência da apneia do sono, né? Mas os níveis de severidade importam muito, né? E aí também vem uma avaliação multidisciplinar para determinar o nível de severidade.
2: Perfeito. Tá?
1: Então eles vão depender, a gente depende para isso de exames do sono, né, como a polissonografia, como outros exames que vêm surgindo agora, como o Biologics, né, que é um exame que a gente tem inclusive na clínica, que é como se fosse, assim, de uma forma geral, uma polissonografia simplificada, né? Polissonografia é aquele exame que o paciente dorme num laboratório do sono. E através de diversos eletrodos, ele tem a sua atividade
2: monitorada
1: durante o sono. O Biologics é uma situação, um exame mais simplificado, mas que também dá muita coisa pra gente, muita informação direcionada à apneia do sono. E até a avaliação clínica, né? É essencial, por exemplo, a avaliação de um otorrinolaringologista, né? Para ver as vias aéreas, a avaliação de cardiologista, essencial também, pneumo, enfim, a equipe médica geralmente precisa estar envolvida na avaliação inicial da apneia do sono, né? Então, quando um paciente chega para mim, se ele chega já encaminhado por um médico, ele geralmente já tem essa avaliação prévia. Se não, se ele vem direto a mim, ele precisa ser encaminhado para a avaliação médica. E assim diz vários fatores que podem estar influenciando na sua apneia. E aí a severidade disso, né, vai ser dada pelos índices que se encontrarem no exame do sono, mas também por outras características. Então é preciso relacionar a parte clínica, aquilo que o paciente sente, aquilo que ele apresenta, como por exemplo, se ele apresenta problemas, não apenas a ocorrência da apneia, mas problemas secundários à apneia, se já apresenta problemas cardiorrespiratórios, né? Se é um paciente obeso, ou seja, se ele possui comorbidades, a gravidade da apneia do sono é muito maior. E aí precisa também de tratamentos diferentes de acordo com a gravidade.
2: Essa era a minha pergunta agora, doutor. O estilo de vida tem muita influência na apneia do sono?
1: Tem muita influência mesmo, porque ele vai determinar muitos dos fatores que vão levar...
2: Desenvolver uma apneia, né?
1: É, exatamente. Então, assim...
2: Obesidade, por exemplo?
1: Obesidade.
2: Falta de atividade física.
1: O primeiro fator é a obesidade, né? O aumento de peso, a falta de atividade física. Os dois às vezes estão relacionados, às vezes não, né? Às vezes podem vir situações separadas em que o paciente tem atividade física, mas ainda assim vem com obesidade também por outros motivos, né? Então veja a complexidade da coisa. Mas os fatores de estilo de vida influenciam demais, né? Alimentação, exercício físico, níveis de estresse, né? A convivência social, hábitos sociais, né? Tabagismo, consumo de bebida alcoólica, tudo isso influencia, cada um com um peso diferente para cada paciente, né? Mas sim, o estilo de vida talvez seja o fator fundamental da apneia do sono.
2: 10:17, 9 graus é a temperatura. Esse é o programa Encantado Saúde, aqui pela Rádio Encantado, 104.7 FM, na manhã desse sábado, conversando com o odontólogo Jonas Orlandini. Nosso tema de hoje, odontologia do sono, apneia do sono, bruxismo e outros fatores aí que são tratados pela odontologia do sono. Mandando um abraço para nossa audiência, o Carlos Benini, Cleida Baggio, a Marinês Pederiva, Donato Ferrari e Roca Salles também acompanhando atentamente o programa de hoje. A ouvinte aqui faz uma pergunta, doutor, com relação à apneia.
1: Certo.
2: Ela cita que foi comentado sobre as mulheres na menopausa. Ela diz que quando entrou na menopausa começou a ter problemas de apneia, ronco. Uhum. Ela pergunta se é uma questão hormonal, uhum, que relaciona a apneia e como tratar.
1: Certo. São sim duas questões, na verdade, hormonal e segunda a questão de idade, né? Ou a evolução da idade.
2: A idade também contribui.
1: Exato. Porque aí tanto a questão da idade quanto a questão hormonal trazem alterações no funcionamento, na fisiologia, né?
2: do nosso corpo.
1: Uhum. Especialmente nesse caso, na questão de tônus muscular. Né? Então a redução de um tônus muscular da via aérea leva ao seu fechamento, né? Durante o processo de respiração, né? Durante o sono já reduz o tônus muscular, por isso a gente não
2: pelo tem relaxamento,
1: apneia.
2: Né?
1: Exato, a gente não tem apneia acordado, tem durante o sono, porque já tem a redução do tônus muscular. E aí nesse momento da vida, pelas questões hormonais, também ocorre um acréscimo disso, né? E aí a ocorrência bem maior da apneia do sono. O tratamento relativo a esse momento específico, né? Ele requer os tratamentos clássicos para apneia do sono, que vão vir geralmente de dois modelos, né? Que comentaríamos, a placa que o dentista faz, né? Para reposicionamento mandibular, para avanço mandibular. Ou o CPAP, que é um tratamento clássico, vai depender da severidade dessa apneia, né? O que define um ou outro. E também o acompanhamento da questão da menopausa. Então, além do tratamento clássico de apneia, é preciso que a paciente, nesse momento, faça o seu acompanhamento médico para ver quais questões precisam ser acompanhadas e tratadas relativas à menopausa.
2: Perfeito. E a ouvinte aqui já encaminha também a pergunta com relação à forma de tratamento. Como é que é tratada a apneia do sono? Ela diz que antigamente tinha um aparelho aí que era colocado no rosto do paciente, da pessoa, para tratar. Continua, evoluiu? Como é que é hoje o tratamento da apneia?
1: O tratamento da apneia hoje, ele tem assim, essencialmente, né?
2: Aí depende
1: dois,
2: do caso.
1: Depende do caso, com certeza, sim. Com uhum. certeza, né? E tem duas formas essenciais de tratar, tá? Digamos, quanto à intervenção, e depois eu vou complementar outras coisas do tratamento. Mas quanto à intervenção, esse tratamento que tu referiste, né, do dispositivo que é colocado no rosto, no nariz ou na boca, né, é o dispositivo chamado CPAP, tá? Que é um aparelho que...
2: Ela complementa aqui que diz que o marido dela acha que é desconfortável, inclusive, mas...
1: Sim, sim. Ele é um aparelho que realmente, a ação dele é um pouco delicada. Uhum. Tá? Ele basicamente injeta uma quantidade de oxigênio, tá, pelo nariz ou pela boca do paciente para manter a via aérea aberta. Uhum. Não é como uma máscara de oxigênio. Ele faz somente uma quantidade suficiente para manter a viabilidade, a abertura da via aérea, e o paciente respira normalmente, tá? Então parece uma máscara de oxigênio, mas não é. Hoje, inclusive, já existem modelos mais simplificados que estão evoluindo muito quanto à questão do conforto, mas historicamente o CPAP tem essa dificuldade, né, da aceitação do paciente, o que é uma pena, porque ele é um dispositivo que realmente funciona,
2: faz,
1: né? Ele é
2: fantástico. Seu efeito.
1: Fantástico, ele continua sendo o padrão ouro para tratamento. Mas por ser difícil, né, a adesão do paciente ao tratamento por tempo prolongado, porque o que acontece na maior parte das vezes, ou maior não, na metade das vezes, cerca de 50% das vezes, o paciente que precisa usar CPAP começa a usar, E num período de até 2 anos ele acaba abandonando ou usando de forma irregular e, portanto, não satisfatória para tratamento. Uhum. Tá? Em cima disso, surgiu, né, foram pesquisadas alternativas de tratamentos. Uma delas teve muita aceitação e hoje é utilizada de uma forma muito grande, né, que é o aparelho feito, né, uma placa reposicionadora mandibular. Que é a placa feita pelo dentista, né? Que ela faz, o paciente usá-la, ele avança alguns milímetros que são calculados, né, previamente, a mandíbula do paciente, de forma que traz toda uma parede da via aérea na base posterior da língua para anterior, junto com a mandíbula, e abre a via para a respiração, tá? Então, essas são as duas formas de tratar. O aparelho, né, reposicionador, ele tem tido uma aceitação muito grande, tá? Pouquíssimas pessoas não conseguem usar, geralmente relativos a algum problema prévio que tenha, né? Por exemplo, um problema oclusal específico, não ter dentes suficientes para apoiar a placa, enfim, alguns problemas técnicos. Então, ao contrário do CPAP, ele tem relativa facilidade de ser usado. Tá? Como a gente trata com um ou com outro? Casos mais severos ou especificamente assim, severos no sentido hoje de ter comorbidades, né? Então, um paciente que tem um índice de apneia alto, de paradas respiratórias alto e que tem obesidade, algum problema cardíaco já instalado, problemas de hipertensão, sabe, problemas secundários à apneia, ou que podem ser, receber a interferência da apneia, esses pacientes já são muito encorajados e direcionados a usar o CPAP, tá? Pacientes de níveis iniciais, moderados, leve, e até com índices altos, porém sem comorbidades, recebem o tratamento geralmente com o dispositivo, a placa, né? Dispositivo de avanço mandibular. Tá?
2: Porque a apneia do sono, o ronco, não é normal, né? Não dá pra...
1: Não dá pra normalizar
2: isso.
1: Não dá pra normalizar.
2: Tem que se buscar uma solução pra isso.
1: Exatamente. Inclusive é muito importante.
2: Porque você relacionava a apneia do sono com problemas cardíacos, hipertensão.
1: Isso aí. Essa é a grande sacada, né? Costumo dizer que o paciente procura ajuda pra sua apneia do sono pelo cônjuge, né?
2: Exatamente.
1: A esposa manda o marido lá, vai tratar esse ronco, é isso.
2: Ou
1: que
2: vai dormir em outro lugar.
1: Vai dormir em outro quarto, que é muito comum de acontecer, e tudo bem se for para que ambos tenham sono legal.
2: Sim.
1: Mas quem está com ronco, apneia do sono, não tem o sono legal, aí que tá a questão. Então o paciente vai pro consultório para tratar do ronco, né? Geralmente por esse motivo social, familiar. Porém, a importância para a gente que faz, que estuda e faz o tratamento, vai muito além disso, porque a apneia pode gerar problemas muito maiores, tá? Ela ativa um sistema no nosso corpo, né? Que é o sistema, assim, basicamente conhecido como de fuga ou luta, né?
2: Do organismo, né?
1: Do organismo. É um sistema instintivo que a gente tem. Lá dos primórdios, a gente, né, vivia e encontrava perigos no nosso dia a dia e a gente precisava decidir diante daquele perigo. Vamos lutar ou vamos fugir? Para isso, nosso cérebro libera uma cascata, né, de substâncias, hormônios, enzimas, enfim, visando preparar o nosso corpo para aquele momento de fuga ou luta. O que que isso tem a ver com a apneia do sono?
2: Bom, tem uma descarga de adrenalina junto, não?
1: Inclusive, é um dos principais elementos, né? Porque quando a gente tem a parada respiratória, baixam os níveis de oxigênio no nosso organismo.
2: E a pessoa acorda toda assustada.
1: A pessoa acorda por quê? Porque o nosso cérebro identifica a baixa do teor de oxigênio no sangue, tá? E ele ativa esse sistema de fuga ou luta.
2: Olha, quão inteligente é o nosso corpo.
1: Extremamente inteligente, né? Então ele ativa para quê? Para que aumente a respiração, né? Para que aumente os batimentos cardíacos, afinal o nível de oxigênio está no sangue, precisa circular mais sangue pelos órgãos. Então aumenta demais o nosso batimento cardíaco, aumenta o fluxo respiratório, nossos músculos ficam prontos para ação e a gente consegue dessa forma despertar. Ah, então tá tudo bem. Não tá tudo bem, porque esse sistema não foi feito para ser ativado tantas vezes. Um nível, por exemplo, moderado de apneia do sono, de 15 ocorrências por hora, é um nível de leve a moderado, é o limite. Ele tem... são por hora de sono essas 15 ocorrências.
2: Essas 15 paradas.
1: Ou seja, a cada 4 minutos o paciente para de respirar e aciona esse sistema, que foi feito para ser acionado talvez uma ou duas vezes por dia. Então isso gera uma sobrecarga do coração, que é acionado, do pulmão, que é acionado, dos vasos sanguíneos, que são acionados, da musculatura, e pode gerar muitos problemas secundários à apneia do sono. Então, ocorrência de problemas cardíacos, ocorrência de outras síndromes, metabólicas do corpo, por falhas em decorrência dessa sobrecarga causada pela apneia.
2: E a quantidade dessas paradas aí da apneia, ela é identificada com maior precisão no exame de polissonografia, né?
1: Exato.
2: O que é o limite que você já pegou aí de casos de apneia?
1: Eu já tive casos de apneia com índices acima de 60, né?
2: Acima de 60?
1: Acima de 60. É muita coisa isso, né? É uma parada, mais do que uma parada por minuto, né? O paciente passa o tempo inteiro fazendo apneia, dormindo, despertando, esses despertares nem
2: imagina como acorda no outro dia essa pessoa.
1: Exatamente, e aí vem o outro problema, né, que a gente avalia também. Falei das questões cardiorrespiratórias e tal, mas tem esse problema relativo às questões diárias, né, e que também leva muitas pessoas ao consultório, né, sonolência diurna, cansaço, perda de memória, perda de libido, dificuldade de aprendizado, né, as questões cognitivas,
2: concentração
1: vai para o espaço, né? Então imagine que a apneia, além de gerar sobrecarga sobre os órgãos, né, como o coração, vasos sanguíneos, ela também gera uma alteração do sono. O paciente com apneia não dorme bem, porque mesmo que ele ache que dormiu 10
2: horas,
1: não
2: é o sono reparador, né?
1: Não é. Ele não consegue atingir a arquitetura do sono, que é as fases adequadas do sono em que ele precisa permanecer porcentagem de tempo adequada naquelas fases do sono. Ele não consegue aprofundar até as fases 3 e 4, que seriam, né, 13 e REM, na verdade, hoje, que seriam as fases mais profundas do sono, e não consegue, portanto, ter o seu repouso adequado. Tá? Mesmo que dormir 10, 12 horas, ele vai ter sonolência no outro dia, ele vai ter esses fatores cognitivos, perda de energia, cansaço, e tudo isso vai se somando ao longo do tempo e agravando a situação.
2: Inclusive, doutor, me veio agora à mente, estava lendo há um tempo atrás que a qualidade do sono estaria relacionada também aos casos de Alzheimer. Tem relação?
1: Tem, cada vez mais se descobre, né? Aí, como eu disse no início, né? É uma constância de pesquisa.
2: De pesquisa,
1: né?
2: Exatamente. Em torno que ainda vai evoluir muito, né?
1: Vai evoluir demais. Então tem muita pesquisa agora acontecendo sobre o sono, tem muita pesquisa acontecendo sobre as doenças degenerativas, Alzheimer, Parkinson, né?
2: Demência.
1: Demências todas em geral. Então, e se relaciona sim as duas questões, tá? Então hoje a gente sabe que não é que necessariamente vai haver, né? Mas que a interferência
2: pode ser um fator desencadeador.
1: Pode ser um fator desencadeador, um fator de influência certamente no mecanismo da ocorrência do Alzheimer ou das demências todas.
2: São 10 horas e 31 minutos, 9 graus e meio a temperatura, programa Encantado de Saúde, aqui pela Rádio Encantado, conversando na manhã de hoje com o odontólogo Jonas Orlandini. E o nosso tema de hoje, odontologia do sono. Estamos esmiuçando muito sobre a apneia do sono, as causas, as consequências e também a forma de tratamento. A ouvinte aqui pergunta, doutor, se a apneia do sono pode estar instalada em crianças também.
1: Ah, excelente pergunta. Pode, tá? Pode estar instalado em crianças. E aí, frequentemente, também quanto a dois aspectos. Primeiro, a questão da respiração.
2: Da respiração.
1: Que está em desenvolvimento no sistema respiratório da criança. Então, o mau desenvolvimento do sistema respiratório, né? E aí referente a questões anatômicas, né? Desse
2: Exatamente.
1: Desenvolvimento, uhum. né? O palato profundo, classe 2, enfim, tem várias questões aí que interferem nisso e que podem gerar, sim, a apneia do sono. Tá? Uma outra questão que interfere bastante é a questão também da obesidade infantil, assim como no adulto, uhum. né? E que pode gerar também essa apneia. Geralmente é algo passageiro, não é algo que vai ser linear e acompanhar esse paciente uhum. desde
2: permanente,
1: a idade
2: né?
1: jovem adulto. Uhum. Tem um tratamento que é reversível através do tratamento da causa, né? Que geralmente está ligado
2: que se à questão
1: respiratória.
2: Né?
1: Tem que se investigar, mas a boa notícia é que é essa, né? Geralmente ele é reversível e, se corretamente tratado, inclusive, vai trazer benefícios para a saúde geral do paciente, porque vai adequar a respiração do paciente desde a sua infância, uhum. e isso traz inúmeros benefícios para o nosso organismo já na idade adulta.
2: Doutor, redução de peso, o controle da obesidade, quanto impacta na melhora da apneia?
1: Muito, inclusive é um pilar, e aí adicionando as questões de tratamento, comentei antes sobre os dois tratamentos principais, né? O CPAP ou a placa reposicionadora. Porém, sempre que esses tratamentos são instalados, quando tem outras questões que contribuem para que ocorra a apneia, elas precisam ser tratadas também. Tá? Então, para que o CPAP e a placa funcionem adequadamente, por exemplo, né, que foi a questão da pergunta agora, um paciente obeso, ele precisa também perder peso. Precisa vir junto à questão da adequação desse aspecto do estilo de vida dele.
2: Ele precisa ter a contrapartida dele também, né?
1: Precisa. Senão o tratamento também vai ficar limitado.
2: Limitado.
1: Né? Vai ocorrer, vai funcionar? Sim, mas às vezes parcialmente. Então é preciso ver, né? E por isso lá no começo eu disse, o tratamento sempre precisa ser visto de uma forma individualizada. Então, uhum. O paciente... 10 pacientes aqui estão essa semana tratando e os 10 vão tratar com placa. Mas não é somente com placa, cada um deles vai ter questões individuais que precisam ser também contempladas. Um precisa de perda de peso, outro vai precisar melhorar exercícios físicos, outro vai precisar diminuir a ingestão alcoólica, outro vai precisar mudar sua alimentação noturna, outro vai precisar mexer nos seus horários de sono. Então são muitas questões a serem avaliadas, mas esta questão do peso, né, em especial da obesidade...
2: É fundamental.
1: Fundamental.
2: Muito bem. A ouvinte aqui está dizendo bom dia, parabéns aí pelo tema, descobri que tenho apneia do sono porque meu esposo falou que eu ficava de 5 a 13 minutos dormindo e aí me acordava assustada, procurei um médico, e aí ela cita da equipe multidisciplinar, uhum. né, de outros profissionais, e você citava também uhum. nessa semana, o Dr. João Augusto Bergamas, que também tem.
1: Uhum. Isso. O Dr. Né? João é um parceiro, quem trata com apneia.
2: Também, uhum. nessa semana, o Dr. João Augusto Bergamas, que também tem.
1: Uhum. Isso. O Dr. Né? João é

0: todas as
1: é uma equipe multidisciplinar, né?
0: Exatamente.
1: É um time, né?
0: Exato, é. Porque vai precisar do tratamento, né, de algumas dessas áreas para cada paciente. Então é preciso ter essa comunicação, esse contato, é preciso que sejam profissionais que sejam voltados para o sono também, que tenham esse conhecimento específico, né? Enfim, essencial essa multidisciplinaridade do tratamento.
1: A ouvinte aqui está mandando também a participação pelo WhatsApp 99988-1543. Inês Terezinha Damásio. Ela faz aqui, na verdade, uma constatação. Bom dia, a apneia do sono é perigosa. É claro, já foi comentado aqui, né? Ela disse que ronca muito. Teria que buscar uma avaliação do profissional, né?
0: Essencial buscar uma avaliação.
1: É o que a gente citava anteriormente, não é normal, né? Não podemos normalizar, né?
0: Exatamente, não é normal. Ah, mas eu resolvi aqui com o meu marido, com a minha esposa.
1: Levantei o travesseiro um pouco.
0: Isso, cada um tem a sua solução caseira.
1: Ajuda,
0: inclusive. Mas não resolve. Assim, ó, a questão de dormir em quartos separados, né? Enquanto não soluciona o problema, é uma questão viável. Tem muitas culturas em que isso é normal mesmo, não é visto de uma forma ruim, até porque cada um tem os seus horários de sono, né? Eu posso querer dormir às 10 horas, a minha esposa à meia-noite. Então, vários aspectos podem levar a isso. Então, essa parte a gente pode até corrigir ou contornar de outras maneiras, mas é importante lembrar da parte de saúde. Então, assim, mesmo que se contornar isso, não, tem que ir atrás, porque vem a questão de saúde, tá? É preciso tratar, sim, avaliar em primeiro lugar, né? O diagnóstico é a parte mais importante.
1: O ouvinte aqui pergunta, doutora, não sei se tem, por que as pessoas com mais idade dormem menos que crianças?
0: Certo, ótima pergunta também. Essa é uma questão relativa à fisiologia. Não é um problema. Uhum. Não é um problema, né? O idoso, ele tende a ter um sono menor. Não necessariamente menor, mas parece ser menor por quê? Porque é um sono polifásico. Tá? Então, cada fase da vida tem a sua necessidade e o seu momento do sono. Então, a pessoa, quanto mais envelhece, ela passa a ter um sono, precisa sempre do sono noturno. O sono noturno é essencial para todo mundo, mas esse sono noturno vai ter menor duração no idoso. Então, aquela coisa, acordei às 5 da manhã, não consigo mais dormir. É super normal para o idoso. Tá? Porém, em algum outro momento do dia ou outros momentos do dia, ele vai ter sono e vai necessitar dormir também. E é importante que o faça, porque é a fisiologia dele, o funcionamento normal do organismo dele é que pede isso. É um sono polifásico. Então também aquela coisa de dizer, o vô tá sentado lá na poltrona e já pegou no sono. Às vezes pode ser por uma má qualidade do sono, mas em grande parte das vezes é porque ele precisa, chegou outro momento dele dormir durante o dia. O sono em cada fase da vida tem a sua especificidade, a sua necessidade diferente e a sua característica. A criança é uma coisa, o adolescente é outra coisa, o adulto jovem é outra coisa, o adulto maduro é outro e o idoso é outro ainda. Então são alterações normais. Essa questão do idoso dormir menos que a criança é normal.
1: É a fase da vida, é a questão de fisiologia mesmo.
0: Exato.
1: A conversa tá tão boa que o tempo tá passando e a gente tá atropelando aqui o bloco comercial, né, Érica? 20 minutinhos faltando para as 11. Esse é o programa Encantado Saúde, aqui pela Rádio Encantado 104.7 FM, conversando na manhã de hoje com o odontólogo Jonas Orlandini, falando sobre odontologia do sono. A gente faz agora o nosso intervalo comercial e na volta continuamos a nossa entrevista, o nosso bate-papo extremamente informativo, esclarecedor aqui com o odontólogo Jonas Orlandini. Já voltamos.
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0: 15 minutos, faltando agora para as 11. 10 graus a temperatura, amanhã do sábado, dia 4 de julho. 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Programa hoje, conversando com o odontólogo Jonas Ordandini. Estamos falando sobre odontologia do sono. No primeiro bloco a gente falou muito sobre apneia do sono, algum rescaldo, claro que teríamos horas de assuntos, informações para falar sobre a apneia do sono, mas só para fechar com relação à apneia, alguma...
1: Sim, eu gostaria, sim, tem na verdade um aspecto que é interessante, é sobre o futuro do tratamento, uhum. Né? Hoje nós temos principalmente essas duas modalidades que eu citei, do CPAP e da placa, mas também tem muita coisa sendo pesquisada, então tem resultados promissores com tratamentos com laser, né, para as vias aéreas, e que permitem uma tonicidade e uma abertura maior das vias aéreas, assim como com medicações que estão sendo estudadas também, né, comprimidos que o paciente toma e podem ajudar também nesse mesmo aspecto a reduzir ou até, dependendo do nível, eliminar. Então tem muita coisa sendo pesquisada, né, a gente segue em acompanhamento e vai sempre inserindo aquilo que for comprovado para a nossa prática clínica.
0: Importante ter uma qualidade de sono, para perfeito. Ter qualidade de vida, para ter saúde perfeita.
1: Perfeito.
0: Não podemos normalizar aí não ter uma boa qualidade de sono, né?
1: É isso mesmo.
0: Busca
1: é
0: ajuda,
1: mesmo.
0: Né?
1: É isso mesmo. Tem que sempre regularizar essa questão. E quem trata, né? Se o ouvinte aí já conheceu alguém que tratou a apneia do sono, sabe que essa pessoa vai ficar extremamente grata por ter tratado. Porque muda a vida. Muda a vida da pessoa, não só em questão daquela periculosidade que ela representa, né, quanto à saúde, mas a qualidade de vida. Às vezes a pessoa não sabe o quanto dorme mal, o quanto tem de problemas com o sono. E o seu organismo passa a funcionar melhor, seu organismo passa a funcionar da forma que deveria, né, e o dia a dia passa a ser melhor por consequência.
0: Bom, doutora, vamos pular agora para o bruxismo, né?
1: Perfeito.
0: Quais as consequências do bruxismo?
1: Bom, o bruxismo é uma coisa que estourou.
0: Outro
1: agora.
0: Problema muito comum, né?
1: Muito comum, muito comum. Existe desde sempre o bruxismo, uhum. Tá? Mas agora ele tá muito, muito evidente. Né? Então, o que aconteceu para que isso mude?
0: Esse, né, boom do bruxismo,
1: boom,
0: né?
1: Né? Todo mundo fala, bah, depois da pandemia, yeah. Realmente, depois da pandemia deu um boom imenso. O que a pandemia fez?
0: Saúde
1: alterou
0: mental.
1: Totalmente a saúde mental, uma das coisas, mas também os hábitos das pessoas, né? Então, não somente a gente relaciona muito o bruxismo, né, com a questão emocional, psicológica, né, que possivelmente faz a ativação do bruxismo, né, no nosso sistema nervoso central, mas não somente ele, né, tem muitos hábitos que acabam gerando também isso, uhum. Então hábitos de consumo, né, hoje a gente tem um consumo muito grande, um exemplo de energético, é muito comum, principalmente entre os jovens que
0: exatamente.
1: São o público que hoje tem a incidência maior de bruxismo, né, o consumo de energéticos é imenso, ou quaisquer outras situações estimulantes do sistema nervoso central. Eu tenho aqui na minha mão o celular.
0: Uhum.
1: O celular faz parte da vida de todo mundo, seja para trabalho, seja para lazer, seja para um controle familiar. Não vamos demonizar o celular, ele é uma ferramenta fantástica. A gente teve um ganho imenso no mundo, no desenvolvimento do celular e das suas aplicações, né? Mas ele é um estimulante do sistema nervoso central imenso para crianças, para jovens, para adultos, para qualquer idade, mas especialmente para jovens e jovens adultos. Ele tem trazido um estímulo muito além do que o nosso sistema nervoso central é capaz de absorver.
0: Uhum.
1: Então é uma sobrecarga muito grande, e daí resulta também a ativação para o bruxismo.
0: Como é que é tratado o bruxismo?
1: Bom, o tratamento do bruxismo, né? Então, em primeiro lugar, o bruxismo hoje ele é classificado não como uma doença, como uma condição. Tá? Ou seja, tu passou a ter a alteração no teu organismo para aquela situação. Tá? Então o bruxismo, ele é difícil de ser revertido, uma vez que o mecanismo está instalado, ele tem sim os seus momentos mais agudos, menos agudos, mais intensos, né? Menos intensos, mas ele dificilmente reverte. Ah, o paciente só teve um episódio de bruxismo, depois nunca mais teve. Ele vai estar predisposto, o sistema dele já foi sensibilizado para isso. Então o tratamento todo visa dessensibilizar esse sistema nervoso. Como se faz isso? Atuando, né, num local que não é o local de origem. Porque se a origem está lá no cérebro, no sistema nervoso central, como a gente atua no sistema nervoso periférico ou em qualquer área periférica, como a boca, para tratar? Tá? Então, assim, o tratamento dele, ele se dá através, né, do tratamento das consequências do bruxismo e especialmente da orientação do paciente para que entenda essa condição que ele passou a ter e consiga conviver com ela de uma forma adequada. A vida vai trazendo essas condições, essas mudanças para a gente. E nem tudo envolve cura. Uhum. A gente pensa muito assim, que é o ideal da vida, curar. Mas, na verdade, a maior parte das coisas que a gente tem, talvez a gente não cure totalmente. A gente trate. Uhum. E aí aprenda a lidar com essa condição que passou a ter. Então a placa de bruxismo é o tratamento clássico do bruxismo, que é uma placa que se usa para a noite, né? Ela visa proteger os dentes e as estruturas de suporte, musculatura.
0: Porque acaba provocando um desgaste na arcada dentária.
1: Muito grande, por vezes muito grande, né? Por vezes pequeno, dependendo do tipo de bruxismo, porque tem vários tipos de bruxismo também. Mas esse desgaste é um dos sinais mais importantes, né? Então, tanto da parte dentária, quanto da parte de estruturas, como musculaturas, articulações, temporomandibulares. Ele pode gerar danos como dores de cabeça, dores posturais, né? Cefaleias. Muitos pacientes tratam por anos uma enxaqueca sem ser enxaqueca. Ela, na verdade, é uma cefaleia tensional, ou seja, uma dor de cabeça originada por tensão, né? Não que não existam as enxaquecas, né? Pelo contrário, as enxaquecas são um grande problema e devem ser sempre avaliadas. Aliás, quando a gente tem essa questão de bruxismo muito forte ocorrendo, a gente pede também uma avaliação para a enxaqueca, para poder diferenciar se a dor de cabeça vem da enxaqueca, vem do bruxismo, né? Então, assim, a placa ajuda a minimizar tudo isso, a diminuir desgaste nos dentes, sobrecarga nas articulações, danos maiores que vem acontecendo aos dentes, como por exemplo, danos de canal, problemas de canal por conta do bruxismo, fraturas dentárias, fraturas de raiz de dente, fraturas de prótese, fraturas de porcelana, são danos muito grandes que vêm ocorrendo. A placa ajuda porque durante o sono, às vezes é o momento que a gente faz um bruxismo mais intenso, não tem controle, não está desperto para se controlar. E aí esse dano pode ser realmente muito grande. Ah, então para o bruxismo do sono, placa é essencial. Além disso, temos outras terapias, né, também, que aí a gente vai ter que selecionar de acordo com cada paciente e com as suas consequências.
0: É um pouco mais complicado para a pessoa identificar que está com bruxismo, mas quais os sinais, os sintomas que ele precisa estar atento, que pode até ser um bruxismo leve, mas que precisa ser tratado.
1: Perfeito. Então vamos lá. O que é importante observar? Vamos separar em dois momentos. Um, o do sono, e o segundo, da vigília, ou seja, o dia a dia. Então o do sono, o que é importante observar? Se tem um companheiro, companheira, muitas vezes esse pode fazer a observação de que o companheiro está pressionando os dentes durante o sono, tá? Às vezes dá um ruído alto, às vezes não, às vezes apenas uma pressão. Um outro sinal que é muito comum é o paciente que faz bruxismo acordar ou com dor de cabeça ou sentindo tensão muscular nos músculos da face, da cabeça, do pescoço, tá? Ou sentindo seus dentes pressionados, aquela sensação de como quem utilizou um aparelho dentário, né? No início, quando faz um ajuste do aparelho, dá aquela pressão e parece que o dente está com mobilidade, não está, tá? Mas a pressão sobre o dente pode gerar essa sensação. Então são sinais importantes a observar, né? E a ocorrência de desgastes. O paciente está se olhando, né, no espelho e vendo, ó, esse meu dente está desgastando.
0: O que está acontecendo, né?
1: No bruxismo de vigília, no bruxismo do dia a dia, né? Que é uma coisa que aumentou demais, esse sim aumentou mais do que o bruxismo do sono, tá? O que que é anormal, que o paciente precisa se observar, e já é parte do tratamento essa auto-observação. A ocorrência do toque dentário.
0: Uhum.
1: Tá? Toque dentário, não precisa ser a pressão que ocorre durante o sono. Pode ser um simples toque, mas em demasia. O que que é normal que a gente faça? Cerca de 1% do tempo acordado, a gente toca os dentes. Apenas 1% do tempo. É muito pouco isso. A maior parte dos tempos, num sistema mastigatório normal, a gente está com os dentes desencostados, levemente desencostados. Tanto para falar, quanto, inclusive em muitos momentos da mastigação, a gente não toca os dentes. Não parece, porque é um ato automático, mas acontece isso. Então, imagine que 1% é o normal. Veja como é delicado. Se o paciente encosta 3% do tempo os dentes, é pouquíssimo 3% do tempo, mas é 3 vezes mais do que o normal, são 300% do normal. Então veja como facilmente pode desenvolver problemas com uma sobrecarga. É fácil de ocorrer uma sobrecarga, porque deveria ser muito pouco o toque dentário, o contato entre os dentes superiores e inferiores.
0: É muito mais do que o normal, né?
1: É muito mais do que o normal, né? E na maior parte dos casos, esse 3% eu usei para dar de exemplo, mas na maior parte dos casos, o bruxismo de vigília, né? Ele,
0: uhum,
1: acaba tendo um contato durante um tempo muito maior do que isso.
0: Bem rapidinho, só para responder para a ouvinte aqui, ela pergunta se a placa pro bruxismo ela é permanente.
1: Isso é uma questão controversa, tá? Depende de filosofia. Tem filosofias que utilizam a placa permanentemente, tem filosofias que preferem usar somente
0: temporário,
1: em períodos de onde se tem um bruxismo mais agudo.
0: Uhum.
1: Eu, minha filosofia, segue a linha de usar permanentemente. Tipo. Por quê? Porque ela não vai trazer nenhum prejuízo, tá? Para o paciente que se habituou a usar uma vez, ele se sente bem usando a placa, ele já não dorme mais da mesma maneira, tá? Ele, sem a placa, então ele precisa, acaba tendo uma, se condiciona a usar a placa. E o bruxismo, quando surge nos seus quadros agudos, às vezes demora um tempo para ser descoberto.
0: Uhum.
1: Então, se nesse tempo o paciente estiver sem usar placa, ele pode ter danos dentários que não teria se estivesse usando ela de uma forma permanente ou contínua, tá? Mas é uma questão controversa. Inclusive tem um aspecto que às vezes, depois de muito tempo usando o bruxismo, usando a placa de bruxismo, ela pode gerar algum desconforto. Nosso organismo todo vai mudando.
0: Exato.
1: Então nesses pacientes eu já oriento diferente, ó, então vamos parar de usar. É um número pequeno de pacientes, mas já ocorreram vários. Vamos parar de usar a placa e observar teu bruxismo. Se ele voltar, aí a gente vai ter que voltar a usar. E às vezes se usa para isso auxílio de relaxantes musculares, medicações para ajudar o momento de readaptação.
0: Jonas Orlandini, odontólogo, quem se identificou hoje com o programa, tem algum problema de apneia ou bruxismo, quer uma avaliação mais aprofundada, quer se tratar, como é que faz para te contratar?
1: Para me contatar, eu estou há 23 anos lá na clínica Rabaioli. Vale.
0: Abraço pro seu já.
1: Então pode contatar a clínica Rabaioli. Pode me encontrar também pelo meu Instagram, uhum, né? @ Jonas Orlandini Dentista, né? E tem também o @ Jonas Orlandini, que é o pessoal, mas onde quiser me encontrar aí, tá à tua disposição para conversar sobre o assunto.
0: Uhum. Muito bem. Jonas, muito obrigado pela tua participação hoje, por compartilhar do teu conhecimento com o nosso público ouvinte. Informações extremamente importantes, esclarecedoras sobre qualidade de vida e saúde. Obrigado, até uma próxima oportunidade.
1: Claudinei, eu que agradeço demais, né, pelo convite, fiquei muito feliz e estou muito feliz agora ao participar. Um agradecimento especial a ti, que conduz tão bem esse programa, e ao público, né, que nos assistiu, nos ouviu, e enfim. Aguardo um próximo convite. Joguei essa pra ti agora.
0: Ela tá na pauta, já tá na agenda aí. E o Encantado Saúde volta no próximo sábado a partir das 10 horas da manhã. Na sequência, o Panorama 104.7 FM. Apresentação José Raimundo Tramontini. Um excelente final de semana a todos. Tchau.
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10: Muito bom dia, ouvintes. Eu sou José Raimundo Tramontini. Estou iniciando o panorama aqui na Rádio Encantado nesta manhã de sábado, dia 4 de julho. No programa de hoje, eu vou conversar nesse primeiro segmento com o presidente eleito da Câmara de Vereadores de Encantado, vereador Leonardo Lorenzi. O Leonardo, vereador do MDB, primeira legislatura, primeiro mandato, neste ano de 2026, está assumindo neste segundo semestre a presidência do Legislativo. E a gente fala rapidamente sobre a eleição, sobre a expectativa em relação a esses 6 meses que temos pela frente. Bom dia, Leonardo.
11: Bom dia, José. Bom dia aos ouvintes da Rádio Encantado. É sempre uma satisfação estar aqui, podendo conversar com vocês, podendo levar até o público ouvinte da rádio sobre a Câmara, sobre os assuntos pertinentes à comunidade.
10: Leonardo, a eleição da última terça-feira, já que a sessão desta semana aconteceu na terça em função do feriado da segunda-feira, aconteceu a eleição da nova presidência, da nova mesa diretora, e a gente pode dizer que a eleição foi o cumprimento de um acordo que aconteceu lá no início de 2025, quando os atuais vereadores tomaram posse na Casa Legislativa. Ficou determinado que o segundo ano seria a Câmara administrada pelo MDB. 2 vereadores, primeiro semestre, o Cláudio José da Silva Neto foi o presidente, agora o vereador Leonardo Lorenzi. Como é que tu viu a eleição da última terça-feira?
11: É justamente isso. Quando que nós tomamos posse em 25, o acordo foi que no primeiro ano seria do PSDB a presidência, no segundo ano do MDB, que está sendo agora, próximo ano do União Brasil, e no último ano do PSDB. E nós também, quando se tem os acordos, a gente procura cumpri-los, né? Assim como foi dentro do próprio MDB. O Cláudio fez seus primeiros semestres, primeiros 6 meses, e agora passando a presidência para mim. No caso, claro, passando por uma eleição, que sim, foi muito, muito acirrada, apertada, na última terça-feira. Mas, enfim, deu tudo certo aí, agora é procurar fazer a gestão desses próximos 6 meses.
10: Falando ainda das eleições, eu conversei com alguns vereadores do PSDB, aqueles que votaram na chapa 2, e eles me argumentaram o fato de não ter votado na chapa 1, porque entendiam que não teriam sido cumpridos alguns compromissos internos em relação à eleição no início deste ano. Como é que tu vê essa situação? Tu acha que é possível administrar essa dissidência hoje do PSDB? Tem como as coisas voltarem a caminhar naquele sentido que foi proposto lá no início de 2025?
11: Zé, acho que é muito importante, né? Os acordos, enfim, serem cumpridos. Alguns a gente participou, outros não, conversas. Algumas coisas foram trazidas até mim, tudo certo. A gente vai procurar, sim, manter a conversa, o diálogo, procurar entender a real situação, o que estiver ao nosso alcance, buscar para dialogar, para que as coisas, sabe, elas continuem na melhor harmonia possível, para que também, não tendo essas divergências, desentendimentos que não cheguem, não afetem executivo também. Acho que quando tudo anda numa normalidade, as coisas também, elas acabam não respingando para ninguém. Então, o meu perfil é de conciliador, de conversas, e podem ter certeza que eu vou sempre tentar ajustar, alinhar todas as arestas da melhor maneira possível.
10: Eu lembrava que anteriormente tu não tinha sido candidato a vereador. Foi lançado, botou teu nome à disposição da comunidade, foi eleito pelo MDB. No ano passado atuou como vereador, não assumindo cargos na mesa diretora. Teve 6 meses agora como primeiro secretário. E isso aí foi uma construção, eu acho, né? Algo que serviu de aprendizado para esse segundo semestre à frente da mesa diretora como presidente do Legislativo.
11: Nossa família sempre foi envolvida com política, né? Inclusive, meu primo foi prefeito, foi deputado, enfim, os nossos familiares sempre tiveram envolvidos em ambos, às vezes juntos e opostos, mas sempre tivemos um bom diálogo. Já anteriormente, na eleição em 2020, já era para ter sido candidato, por algumas questões aí particulares, enfim, não optei por não concorrer. Sempre estive envolvido indiretamente e diretamente na política, e assim agora como surgiu a oportunidade em 24, então, para que eu fosse colocado meu nome à disposição para concorrer. Enfim, tive sucesso, consegui me eleger graças aos minha família, meus amigos, as pessoas que me apoiaram até então. Isso que eu sempre digo, a gente tem um bom círculo de amizade. E, claro, consequentemente, no primeiro ano, fazia parte só da COF, mas nunca tive maiores envolvimentos, até por questão de não ter o conhecimento amplo como outros vereadores possuíam da casa, mas fui aprendendo e fui procurando interagir com os demais. E assim, como agora, primeiro semestre, fui primeiro secretário, já estive fazendo parte da mesa. E no acordo, como mencionei anteriormente, nós agora 6 meses para o Cláudio e 6 meses para mim, para essa questão da presidência da mesa. Acho que é mais um passo, né? E com certeza um desafio, né? Mais um na minha vida.
10: Com certeza esses 6 meses foram de aprendizado, até aquela questão burocrática, né? De como funciona. Questão de espaço das bancadas, projetos, leituras, moções, enfim, isso. Uma série de coisas que acabam tramitando ali na mesa diretora e que o vereador que está sentado no plenário justamente não tem maior participação.
11: É isso aí, justamente é essa tua leitura, ela diz tudo. Quando tu tá lá, tu faz parte dos 11 vereadores, tu tá lá de fora da mesa, às vezes não é aquela questão que se tu tá na mesa, tu tá mais envolvido, então tu acaba interagindo e estando mais atento a essas questões.
10: Porque tem todo um procedimento, né? A sequência dos trabalhos, isso tá tudo no regimento interno. Isso. E a preocupação é de quem está na mesa diretora. E não dos demais vereadores que acabam analisando os projetos, discutindo, votando, enfim. Mas o trâmite, a burocracia sobra para a mesa.
11: Está na mesa.
10: Eu te questionei anteriormente, agora volto a te questionar em relação, como é que tu pretende gerir o Legislativo de Encantado? Tu já disse que tu é um homem de diálogo, de conversa, de sentar, de procurar entender, conciliar as partes.
11: Acho que assim, a gente já viu alguns colegas que passaram pela mesa diretora, na presidência, pontos positivos. E eu não sou aquela pessoa que, se tu fez algo de bom, eu acho que não. Mesmo sabendo que aquilo ali foi um ponto relevante e positivo. Acho que o diálogo, a conversa junto a todos os vereadores, que nós somos em 11 hoje, ele é importante. Que mesmo que exista a situação e a oposição, acho que nós temos que conversar, dialogar, alinhar sempre da melhor maneira possível, independente da questão que for. Eu posso concordar ou não concordar com A, B ou C, isso faz parte da política, faz parte do nosso dia a dia, mas sim sempre tentar chegar num consenso da melhor maneira possível, porque hoje nós estamos vereadores, mas o município, ele está aqui, ele está sendo programado, projetado para mais anos. Nós temos filhos crescendo, nós temos os netos, enfim, nós temos uma família que pretende ou quer ficar no município. Então, acho que as nossas ações, o que nós estamos desempenhando hoje, elas podem refletir no futuro. Se nós tomarmos decisões erradas hoje, ela não vai ser talvez imediata, mas quem sabe lá na frente, quem ficar, talvez possa colher frutos bons ou ruins. Então, acho que o diálogo, a conversa é o melhor caminho.
10: Tu já falou de que é uma coligação União Brasil, MDB, PSDB. Como é que tu vê a relação com o executivo municipal?
11: Olha, vou falar um pouco por mim, assim, também. Eu até tenho minha relação boa com o executivo, procuro, quando tenho alguma demanda, algum questionamento, converso, vou, busco, não tenho nenhuma objeção, não tenho problema. Vejo a coligação também dessa forma, tanto com os outros colegas do MDB, do PSDB, do União Brasil. Acho que a coligação, ela foi criada e ela está aí exposta para que seja transparente, seja uma parceira do executivo municipal.
10: Eu ia te questionar também sobre a questão das audiências públicas. Existem aquelas audiências que são definidas por lei, principalmente quando tratam do orçamento, mas também existem aquelas audiências que são propostas pelos vereadores. Nós tivemos audiências aqui em Encantado sobre a causa animal, a audiência sobre a questão da Corsã, a audiência agora há poucos dias sobre questões de trânsito, enfim. A participação popular sempre é muito pequena. Como é que tu vê a situação destas audiências? Tu acha que é importante a continuidade ou elas têm que ser melhor pensadas?
11: Acho que as questões das audiências públicas, essas que são previstas em lei e regimentos, essas não tem, essas vai ter que manter elas e vão ter que ser realizadas, né? Mas essas outras, aonde que demanda a participação popular, aonde que as pessoas podem vir expressar o seu sentimento, o seu ponto de vista sobre, independente qual for a audiência pública, ela tem o seu lado positivo, mas tem que haver a participação da população para aquele momento, e que a população faça parte e venha e coloque suas ideias, seus questionamentos, enfim, se é a favor ou contra, mas que aquele é o momento. E a partir dessas audiências públicas, que se tome as devidas providências para que se tenha uma resposta para a comunidade. Senão a audiência pública, ela acaba não tendo vamos dizer assim, um
10: resultado.
11: O que realmente a sociedade quer. Só que, claro, muitas vezes é aquele questionamento, aquela coisa que, vamos criticar porque eu não gosto de A, B ou C. Ah, porque o fulano fez aquilo e tá tudo errado. Então, acho que tem que ser analisado todos os pontos, mas para que depois da audiência se tenha, possa sim se obter as respostas condizentes do que realmente é certo e o que é errado.
10: Porque existe também a possibilidade do viés político, né? Vamos fazer certeza. Uma audiência, porque aquele pensamento, quanto pior, melhor, né?
11: Com certeza.
10: Se vier dois ou três gritar aqui na frente, só vai fazer eco, de repente, para aquilo que eu pretendo dizer.
11: É isso aí. Muitas vezes acontece isso, tá? Então, acho que a audiência pública, ela é um momento da população poder externar o que sente, o que vê, mas eu acho que também quem for participar, acho que não pode simplesmente olhar para um viés político. Tem que estar pensando realmente o que eu estou opinando, o que eu vou dizer, ele é para ajudar ou simplesmente é aqui para fazer um barulho?
10: Eu costumo usar uma expressão, jogar para a torcida, né?
11: É, isso aí.
10: Tu sobe lá, tu faz um discurso e de repente não é aquilo mesmo que a comunidade espera e quer.
11: E tu sabe que não é o que vai resolver o problema.
10: É, a outra situação semelhante é a questão, no primeiro semestre foi aventada várias vezes a possibilidade de se fazer uma CPI sobre o abastecimento de água aqui em Cantado, né? E a gente sabe que a CPI, se não for uma coisa assim muito objetiva, uma questão muito concreta, dificilmente levam a algum final positivo que some para o município.
11: Às vezes isso acaba dando um desgaste, né, no município e não acaba tendo o resultado que alguns imaginam que seria.
10: Eu queria te questionar, falei já contigo sobre isso, não lembro se foi na última sessão, até acredito que sim, o vereador Cris Costa falou em mudar a data da sessão, né? Fazer uma sessão não, fazer uma reunião das comissões de Constituição e Justiça, também a de finanças, né? De orçamento, na segunda-feira e posteriormente fazer a sessão normal na terça. Como é que tu vê esta situação?
11: Sim, essa questão até ela foi colocada, né? Se eu não me engano também foi pelo Cris lá, acho que foi uma sugestão dele, não deixa de ser uma sugestão, acho que nós estamos aí para cada um externar e expor as suas ideias também, não deixa de ser louvável também, de se fazer essa questão das comissões num dia e a sessão no outro, mas veja assim, hoje todos os vereadores que estão ali possuem outra atividade também. Então, acho que manter a sessão na segunda, meu ponto de vista, acho que ela é pertinente, acho que seria o ideal. Porque os demais dias da semana, digamos assim, tu tem essa possibilidade de fazer, cuidar das outras questões, tanto legislativa como da vida particular. Muitas vezes, vou falar por mim, fui para Brasília já no ano passado, enfim, acabei até nem participando da sessão na segunda, mas muitos dos meus colegas participam da sessão e conseguem depois ir para lá. Então tu acaba tendo o restante da semana para também poder tratar dessas questões particulares, enfim, do legislativo. Eu acho que eu manteria assim a sessão nas segundas-feiras aí, um horário normal, como vem sendo conduzida, e a questão das comissões deixaria meio que livre para que os membros das comissões estudem o melhor momento para se fazer as suas reuniões, enfim, as suas discussões sobre os projetos.
10: O momento é meio complicado porque hoje a gente vive o inverno, né? Escurece cedo. Talvez mais fosse fazer mais lá para outono, primavera, enfim, verão, a sessão começar um pouquinho mais tarde e antes da sessão, tipo assim, das 6 às 7, as comissões se reunirem.
11: Também já foi levantada essa sugestão aí das comissões se reunirem uma hora antes da sessão, duas, enfim, ali, trocarem as ideias e discutirem os projetos. Então, agora se levantou esses questionamentos, enfim, mas é uma construção, né, que dentre todos os colegas, eu acredito que a gente vai chegar no final aí com uma alternativa, ou vai se manter, ou vai se mudar, mas em comum acordo entre todos.
10: Existe alguma pauta que tu entende que seja importante, que seja discutida nesse segundo semestre? Alguma coisa que tu entende que o legislativo tem que se manifestar, tem que se pronunciar a respeito disso aqui encantado? Além daquelas que normalmente o legislativo tem falando aí, a questão das concessões, rodovias, água, energia, enfim. Existe alguma coisa que tu acha que o legislativo tem que voltar um pouco mais os seus olhos?
11: Eu vejo assim que já se começou desde o do início dessa legislatura a questão dos carros abandonados, agora se levantou novamente aí, ou, na verdade até pelo vereador Cris, a questão dos ciclos motores. É uma questão também que, queira ou não queira, ela está pertinente. Aumentou muito o número desses ciclos motores, enfim, no município. Acho que vai ter que sim haver alguma questão de legislatura, enfim, sobre isso. São algumas pautas que hoje a comunidade também nos cobra. E claro, dentre outros que tu mencionasse, a questão da água, da EGR, enfim, são questões que elas são pertinentes e vão permanecer hoje dentro do legislativo.
10: Só salientando, final de semana eu andava por aí, estava olhando a questão dos carros abandonados. Nós temos verdadeiros depósitos a céu aberto, não, mas em espaço público, né?
11: Sim.
10: A pessoa acaba fazendo um depósito num espaço público, coloca seus carros, fica um ano, dois anos, três anos, fica apodrecendo ali. Isso causa um mau aspecto para Encantado.
11: Hoje nós, como um município turístico, como nós queremos ser, eu acho que essas situações, elas têm que ser bem vistas e revistas, enfim, para que a gente possa parar bem essas arestas aí sobre essa questão dos carros abandonados. E esperamos, sim, conjunto em troca de uma boa conversa com o próprio executivo, para que a gente chegue num denominador comum aí, para que seja resolvido, sim, essa questão dos carros abandonados, que hoje, se eu não me engano, passam de 70 no município.
10: Aproveitar a tua presença aqui para falar um pouquinho de Jacarezinho, vereador da comunidade Jacarezinho, teve uma expressiva votação naquele local. Como é que tu vê as questões de Jacarezinho, pós-enchentes, enfim, foi feito muita coisa, mas muita coisa ainda tem que se fazer.
11: Claro, Jacarezinho, eu sempre falo, né, uma comunidade que me ajudou e muito para que eu chegasse no legislativo, né, foi o meu pilar maior aí, mas hoje eu sou vereador pelo município de Encantado, né? Então a gente acaba abrangendo todos e todas do município. Jacarezinho, acho que ele veio num processo agora dos últimos dois anos aí, pós-enchente, que a gente nem precisa mencionar o que houve, o que aconteceu com a comunidade, mas enfim, a comunidade está sim se reformulando, ela está saindo daquele marrom, daquele barro, para uma cor mais viva, né? E isso, claro, se deve muito às pessoas que ali vivem, a ajuda que tivemos de vários setores, tanto privado, público, as pessoas que por ali passaram e auxiliaram na comunidade para que pudesse voltar, não digo uma rotina normal, porque isso ainda não tá 100%, mas ela, em breve, a gente crê que sim, que as coisas vão estar na sua normalidade. Enfim, muito ao Poder Executivo também pelos trabalhos que realizaram na comunidade e continuam realizando. Inclusive, agora nós tivemos há poucos dias a notícia sobre a ponte, que ela vai ser construída, uma nova ponte sobre o Arroio Jacaré, com dimensões maiores, aonde que vai ter um fluxo maior de água, porque a ponte que lá hoje ela existe naquele ponto, durante a enchente, abre cabeceira, bota a cabeceira, tira, abre ali, enfim, para que pudesse ter um maior fluxo de água. Então hoje, com essas dimensões que estão projetadas, a gente crê que essa água, que antes era uma, criava-se uma barreira na própria ponte, invadia o bairro, ela vai ter uma maior fluidez, ela vai ser em torno de 2 metros mais alta, ela vai ter um vão, ela vai dar em torno de 80 metros de largo, de comprimento, enfim. Então acho que vai sim fluir. Algumas pessoas dizem que não, enfim e tal, mas acho que nós temos que esperar para ver ali na frente se é realmente ou não. Eu acredito que sim, assim bem como os moradores, o pessoal que tem comércio no bairro, é muito importante, porque que tu tá aí com o teu comércio montado e de uma hora pra tu tem que começar a pensar, tu tem que virar numa correria e às vezes não é tão simples e tu tem que sair. As pessoas que ali residem, casas todas mobiliadas, gera um transtorno muito grande. Enfim, eu acho que é um passo importante também para a comunidade. A questão da rodovia ali, que está sendo toda ela remodelada, refeita, a RS-332, tem alguns pontos aí que se tem alguma divergência, mas enfim, que hoje o modelo é esse e esperamos que vá também trazer essas melhorias. A própria escola, que também está no, digamos assim, no forno, que falta alguns detalhes aí, que também já está muito próxima de ser a realidade novamente para o nosso bairro, que é muito importante. Ela não é só para o bairro Jacarezinho, mas sim todo o nosso entorno, pois ela atinge várias comunidades da nossa região, digamos assim. Então isso é trabalho, né? É a comunidade se empenhando, as pessoas que estão lá organizadas, fazendo reuniões, buscando essas demandas. Nós estamos juntos, hoje também o vice-prefeito que é de lá, o Baixinho, também envolvido junto com o prefeito, que sempre esteve ao lado aí, sempre trabalhando também para conseguir buscar essas demandas da comunidade, para que logo logo possamos sim estar numa normalidade.
10: Eu quero agradecer a presença do vereador Leonardo Lorenzi e desejar uma boa gestão à frente do Legislativo de Encantado. Lembrando que nesses 6 meses aí, com certeza, nós voltaremos a falar com o Leonardo aqui na Rádio Encantado FM.
11: José, muito obrigado aí pelo espaço e nos colocamos à disposição. Fico aqui também, quero fazer um agradecimento a todas as pessoas que sempre confiaram no nosso trabalho. Agradecer agora também aos meus colegas de mesa diretora, o Rogério Meira, a Aline, ao Passaia, que fazem parte agora dessa mesa, nessa nova caminhada aí também. E colocar à disposição, muito obrigado e um abraço a todos aí.
10: Obrigado ao Leonardo Lorenzi. Nós vamos ao intervalo comercial. Na sequência, voltamos com o segundo segmento do programa.
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10: Nós estamos de volta com o Panorama 104 aqui na Rádio Encantado. Agora, neste segundo segmento do programa de hoje, dia. Nós estamos de volta com o Panorama 104 aqui na Rádio Encantado. Agora, neste segundo segmento.

0: 23 e 24, com as enchentes, deslizamentos, a Defesa Civil passou a fazer parte do nosso dia a dia e é muito importante para as comunidades aqui da nossa região. Bom dia, Loivo. Eu começo essa pequena entrevista aqui contigo te questionando, além de dar o meu bom dia, questionando sobre o que a Defesa Civil vem fazendo desde as últimas enchentes aqui em Encantado.
1: Bom dia, Tramontini, bom dia a ti e a teus ouvintes, né? A Defesa Civil de Encantado, ela vem se qualificando, né? Com cursos, né? Que a gente está procurando fazer seminários, né? Hoje a Defesa Civil ela está mais robusta, né? Em termos de quantitativo de profissionais, né? É eu como coordenador, né? Existe o Diego que está lá também, o Lucas também estão me auxiliando, né? E a gente o que a gente está fazendo? A gente está procurando informações entre colegas também, porque isso é muito importante, a gente trocar experiências, dados, né? A gente está tentando fazer com que a Defesa Civil ela não se torne refém, né? Como dizia um colega meu ex-coordenador Roberto Preto, que a gente faça conta de padaria, né? A gente está tentando melhorar, não que isso não funcionasse, pelo contrário, né? Mas a gente tem que evoluir, né? Assim como os eventos, a Defesa Civil também tem que evoluir.
0: As questões da Defesa Civil, tu falou em conta de padaria, né? As pessoas querem soluções mais práticas, né? O que eu faço? Que informação eu espero? A quem eu devo ouvir? Vamos chamar assim, ao técnico de climatologia aí que olhou para o céu e disse: não te preocupa? Ou para quem tem estudo, tem informação, enfim, como é que deve agir a população?
1: Eu penso dessa forma, né? Hoje em dia, como a gente estava conversando antes, existe muito hidrólogo, né? Existe muito pessoas que realmente acham que entende do clima, né? E não é dessa forma, né? E sei lá, eu acho que também tem aquela história de likes, enfim, né? Que as pessoas, o que é infelizmente mais ruim, acaba dando mais like, o que é bom não dá tanto retorno, infelizmente. Mas o que acontece? As pessoas, elas têm que se municiar de informação primeiro de canais oficiais, que tenham a responsabilidade, né, do que se está falando, né? Então, assim, ó, o que eu peço, em especial à comunidade de Encantado, que ela sempre se certifique, né, e procure os canais oficiais da Prefeitura de Encantado, o Instagram, o Facebook, né? A gente também montou uma coisa muito, acredito que é uma coisa útil, né? Que é cada bairro ou cada linha da nossa cidade existem um grupo de WhatsApp. Nesses grupos de WhatsApp, a gente coloca lá todas as informações pertinentes, né? Ao evento que está por hora acontecendo. Então isso é importante que as pessoas saibam, que as pessoas dos bairros que não estejam nesses grupos, que procurem estar, porque ali é que realmente vai se ter notícias, né? De confiança, certo?
0: Eu ia te dizer essa questão, tu falou dos likes aí nas redes sociais, né? Tem que ter muito cuidado. Eu essa semana aqui vi aqui uma fotografia do camping do Carreiro, né? A água estava derramando lá. Vi uma fotografia também da represa da 14 de julho, da Seran, lá nas Antas. Também a água derramando por cima da represa. Para o leigo, para a pessoa que não conhece e que de repente já sofreu com alguma

0: Gente, tem aquele ditado que diz que gato escaldado tem medo de água fria. Pois a pessoa olha uma fotografia dessas, acaba se assustando. E aquilo que foi apresentado foi uma cheia normal, uma chuva um pouco acima do que se espera, né? Mas nada que justifique terror, pavor, que vamos ter outra cheia, que vamos ter destruição. Então a gente tu mesmo disse, tem que cuidar muito a informação que a gente recebe, porque hoje as redes sociais aceitam tudo, né? Tu pode até pegar uma fotografia de um desses locais de 2 anos atrás e colocar, e quem vai questionar que aquilo ali é ou não é verdade, que é ou não é atualidade? E isso aí as pessoas vão replicando, né? E quando se vê, cria uma onda de pavor, uma coisa que na verdade não é necessária. Por isso a importância de se ater às informações oficiais de quem tem a responsabilidade de passar esse tipo de informação.
1: É, tu tá correto na tua visão, é isso que eu penso também, porque como tu bem sabe, eu venho do meio militar, não que eu seja militar, mas eu exerço a função ali há 20 anos dentro do Corpo de Bombeiros, né? Então, existem, a gente sempre diz, a gente tem que ouvir canais oficiais. Não adianta a gente ouvir, né? Um exemplo aqui, no bar da esquina, o João ou o Pedro falando e a gente replicar o que realmente acontece, ou simplesmente ir para a internet, né? E a gente pegar qualquer site que não tem responsabilidade nenhuma em dar a notícia, porque depois ele não vai estar ali, enfim, né? Então, isso aí vai gerando um pavor, uma comoção, que daqui um pouquinho as notícias oficiais que realmente teriam que ser ouvidas, elas vão ser descartadas, né? Então, isso que eu peço para a população, quando tiver qualquer problemas ou qualquer evento de natureza climática, né, que ela se atenha aos canais oficiais do nosso município, né? Que porque aqui a gente tem a responsabilidade com a notícia, né? A gente divulga, a gente tem responsabilidade sobre isso, e eu acho que isso é muito importante para as pessoas saberem.
0: Com certeza, ouvir quem de direito pode dar a informação correta é muito importante. Mas eu lembrava que algum tempo atrás, também dentro dessa rede de proteção, de defesa civil, o município também tem se preparado na questão de possibilitar às comunidades internet, gerador, enfim, como está essa situação?
1: Sim, a gente tá, a gente tem 15 Starlinks distribuídas às comunidades. A gente fez uma aquisição de 15 geradores de pequeno porte, né? Que toque lá a Starlink, que possa
0: iluminar o pavilhão comunitário.
1: Iluminar o pavilhão comunitário ou a casa aonde está essa Starlink, né? Porque muitas vezes as pessoas deixam na casa do próprio presidente por medo de furto, enfim. Sim. Né? Então ali a gente está fazendo perdão, a gente comprou 15 geradores, compramos mais um gerador de, se eu não me engano, de 40 kVAs pro Encanta Hub. Na realidade, vai tocar todo o Encanta Hub, inclusive a nossa sala de resiliência, que é a mais importante nesse momento de crise. Foi adquirido agora também com o dinheiro do governo estadual, né? Do Prepara RS, né? Pro El Niño, um gerador para tocar todo o centro administrativo também, né? Então, quer dizer, a gente está comprando estações meteorológicas, a gente está comprando rádios comunicadores, a gente está comprando sirenes também. Então, quer dizer, a gente está realmente se equipando, né? Também, como eu tinha te comentado antes, Ramontini, a gente está contratando uma empresa, né? Uma startup, para ela fazer uma plataforma, né? Aonde ali vai ser inserido todos os dados, né? Da primeira estação, ou daqui para de Encantado, a montante, digamos, seria a última estação, até essas que estão em Encantado, né? Em diversos rios, né? Que seja ele o Taquari, o Antas, o Careiro, o Guaporé, enfim, né? Para que a gente possa o quê? Né? Para que a gente possa, com maior velocidade, né? Colocar ou dar um tempo para essas pessoas poderem sair das suas casas em segurança, tirar toda a sua mobília em segurança, né? Para que não aconteça mais o que aconteceu em 23 e 24, pessoas em casa, em cima dos telhados, enfim, né? Em cima de árvores.
0: Aquelas pessoas que diziam, não, a água não vai vir aqui, nunca veio, não vai vir aqui.
1: Justamente, justamente. Então, o rio, a gente não vai conseguir fazer com que ele não venha numa cheia. Ele vai vir até...
0: na proporção da chuva que cair.
1: Justamente. Mas o que a gente vai fazer, e isso eu me comprometo, né? E eu acho que é uma meta minha isso, né? Quando eu assumi a Defesa Civil de Encantado, é que as pessoas não se coloquem mais em risco, que as pessoas não percam os seus bens sem necessidade, né? Que as pessoas, que se o rio tiver que invadir suas casas, que a casa esteja lá solita, sozinha, né? Que depois a pessoa vai lá, limpe a casa novamente e se achar que quer voltar para esse local, volte também em segurança, tranquilo e com que não perca tudo o que com dificuldade conquistou.
0: Quando tu falas em perda, eu lembro, acredito que também se esteja trabalhando, já até se fez algum tipo de plano de evacuação. Que caminhão vai transportar, aonde vai ir, enfim, porque eu lembro que enchentes passadas de menor tamanho, mesmo na enchente de 2023, muitos municípios vizinhos, em prefeituras principalmente, enviaram caminhões para auxiliar aqui na remoção. Na de 24, nós tivemos um problema que praticamente todos os municípios tiveram problemas e não puderam enviar esses caminhões. E chegou em determinado momento, havia falta de transporte. Até porque todo mundo deixou para a última hora, né? E o número de veículos não era o suficiente. Eu acho que esse plano aí de evacuação, saber se choveu X lá em Nova Prata ou lá em Passo Fundo, o rio vai subir provavelmente tanto. E a gente tenha mais tempo de evacuar essas pessoas e não ficar, não, aqui a água não vem. Se não vier, melhor. Agora, se vier, pelo menos se retirou essas pessoas e seus bens a tempo.
1: Falaste bem. O que a gente está fazendo? A Defesa Civil, junto à OIM, formulou um plano de contingência, né? Modéstia à parte falando, o nosso plano ficou em terceiro do estado e o primeiro na nossa região, né? Então, a gente tem esse plano justamente com tudo. O que nós colocamos também, né? Eu pedi o auxílio, na época, às agências de saúde, porque elas realmente conhecem o município palmo a palmo, né? Aonde elas atuam, né? Por que eu fiz isso? Para saber aonde se tinha idoso, aonde se tinha cadeirantes, aonde se tinha pessoas acamadas, aonde se tinha pessoas obesas, que tenham mais dificuldade em sair de casa. Essas pessoas, certo? Embora a gente saiba que o rio vai chegar primeiro em certas casas, mas a gente também vai dar prioridade para essas pessoas também, né? Então, quer dizer, hoje a gente tem esse mapeamento dessas pessoas, né? E a gente também tem hoje o mapeamento de caminhões, né? Para a gente poder também, numa eventual crise climática ali, a gente possa também acionar essas pessoas, porque realmente nós estávamos sempre acostumado, né, que outros municípios viessem ao nosso encontro nos ajudar. Só que, como bem tu falou, 2024 isso não foi possível. Então, a gente também teve que aprender, né, a trabalhar sozinho, digamos, né, a se reinventar. E isso aconteceu, né? Então, quer dizer, a gente tem o nosso plano, cada secretaria dentro da administração tem o plano dela, né? A gente está fazendo reuniões, porque o nosso plano da Defesa Civil, ele é pro município. Cada secretaria dela, cada secretaria tem o plano de contingência dele. Ele vai ter que conversar entre esse plano municipal. E isso a gente está fazendo, para que quando seja dado o start, né, que a gente instale o gabinete de crise, cada um saiba o que tem que fazer, como tem que agir, aonde tem que agir. Isso é muito importante, porque a gente não perde tempo, a gente não perde esforços desnecessários, porque se tu ficar aí, qualquer minuto que tu perca numa eventual evento climático, tu pode estar deixando de salvar uma pessoa, de salvar o bem de uma pessoa. Então, por isso que a gente tem que ser organizado, e isso a gente está fazendo. O prefeito nos cobra muito isso, né? Da gente estar organizado, e a gente, eu tenho certeza, hoje a gente está muito melhor do que nós estávamos em 23 e 24 nós estávamos bem. Hoje nós estamos melhor ainda.
0: É, 24 já mostrou aí um avanço, porque já não fomos pegos de surpresa, né? 24 a enchente foi maior, mas eu acho que as perdas, principalmente humanas, foram menores, né? Mas sexta-feira passada houve um evento aqui no Encanta Hub, aqui Encantado, uma frente parlamentar aqui tratando sobre essas questões dos eventos climáticos, e um pronunciamento forte foi do deputado Capitão Martim, que disse que, eu não lembro o termo, mas tipo assim, que nós ainda fizemos muito pouco, ou que falta muito ainda para o estado. Como é que tu vê essa situação?
1: É, o estado está fazendo muito. Eu acho que o estado está fazendo bastante. É o suficiente? Eu acredito que não, né? Eu acho que dificilmente a gente vai chegar num 100%, né? Mas eu acredito que o estado está fazendo a parte dele, né? Os municípios com certeza também estão se preparando, né? Eles estão mais preparados, como o Corpo de Bombeiros do estado do Rio Grande do Sul também está mais preparado, a Brigada Militar também está mais preparada, enfim, todos os órgãos, né, estão mais preparados. Eles falaram em investimentos no Corpo de Bombeiros, se eu não estou enganado, o Capitão Lopes, né, falou em 500 milhões de reais. Né? Então, quer dizer, é muita coisa, né? Então, hoje a gente, eu não tenho autoridade para falar do Corpo de Bombeiros, né? Mas como eu estou lá dentro, a gente vê, né? Hoje a gente tem muito mais barco, a gente tem muito mais recurso, coisa que nós não tínhamos antes, né? Então, por isso desses investimentos, né? Hoje a gente tem duas viaturas 4x4, gabinada, enfim, né? Tem muito mais coisas do que nós não tínhamos antes, né?
0: Tu fala em Corpo de Bombeiros, fala na Brigada Militar, não acha que seria interessante ou importante se ter uma espécie de uma brigada voluntária, um número X de, não pessoas que fossem dar expediente nos bombeiros, mas grupos de voluntários na cidade que recebessem uma instrução básica para serem acionados em momentos de crise?
1: Sim. Falando nisso, o estado tá, vai começar a fazer o cadastro de voluntários, né? Eu acho que isso é um primeiro passo, né? Também aqui Encantado, a gente também tava falando com um colega meu aí também, que a gente tá procurando fazer um curso de arrais, né? Que é para embarcações, né? Para que essas pessoas também
0: estejam habilitadas,
1: né? E que possa nos ajudar, né? Se assim for necessário, a gente vai fazer o cadastro dessas pessoas, né? Vai estar conosco na Defesa Civil do município esse cadastro, e se fizer necessário, a gente vai poder acionar essas pessoas. Uma coisa também que eu acho que vale a pena a gente comentar é que muitas vezes, e eu também te confesso, Tramontini, que eu tinha também essa visão, porque eu sempre trabalhei no socorro, sempre trabalhei na ponta da linha, como a gente diz. As pessoas pensam que a Defesa Civil em si também tem que estar lá dentro da água, que a pessoa tem que estar lá no telhado, que a pessoa tem que estar lá no barro, né? A Defesa Civil, eu digo, né? Fazendo esse trabalho. Eu penso assim, ó, se nós fizermos isso, infelizmente, o nosso plano de contingência não deu certo, né? Nós falhamos em algum momento. Eu penso que a Defesa Civil, ela tem que dar condições para as pessoas que vão exercer essa função de salvamento, né? Tem que dar estrutura, tem que dar alimentação, combustível, enfim.
0: Fazer a máquina funcionar.
1: Justamente, que a pessoa que vá salvar, a pessoa que vá atuar no salvamento, a pessoa esteja focada só nisso, tu entendeu? E a Defesa Civil no resguardo, fazendo com que isso aconteça.
0: Ele saiba que atrás dele tem uma estrutura.
1: Justamente isso, porque a Defesa Civil também é importante, né? Pra gente poder também fazer todo o cálculo depois, né? Do que se perdeu, procurar recursos, né? Isso é importante. A Defesa Civil, hoje em dia, ela tem que ser técnica, né? E ela tem que coordenar.
0: Eu vou agradecer a presença do Loivo Castol de Desordi, coordenador da Defesa Civil aqui em Encantado. A gente achava que não ia ter nada para falar, mas teríamos aí ainda uma hora aí para ficar conversando. A gente está se aproximando do final do programa. Fica aqui, nesta pequena entrevista, esta dica. Preste atenção de onde vêm as informações, né? Você que está nos ouvindo, você que já sofreu com enchentes, deslizamentos, procure sempre se basear nas informações oficiais dos órgãos públicos, notadamente da Defesa Civil do município de Encantado ou do seu município, enfim. Obrigado, Loivo, pela presença aqui no Panorama.
1: Obrigado a ti, Tramontini, e aos teus ouvintes também, sempre à disposição, hein?
0: Muito obrigado, e com essa entrevista nós estamos encerrando o Panorama na manhã deste sábado. Nós voltamos no próximo sábado a partir das 11 horas da manhã. Na sequência aqui na Rádio Encantado vem o Rádio Dali, após o Jornal do Meio-Dia. Nós voltamos semana que vem. Até lá, tenham todos um bom dia.
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6: No programa da Rádio Dália, nós vamos conversar com o presidente Gilberto Piscinini. Presidente Gilberto, nós temos agora, nesta semana, que está chegando, especificamente no dia 8, no Sicredi Região dos Vales, aqui em Encantado, uma experiência importante, é conhecida como Dália Mais 100, e vai focar no leite, em toda a cadeia leiteira. Gostaria que o senhor falasse sobre esse importante projeto, um projeto, eu diria até, bastante ambicioso, né? Mas a Dália nunca se furta de buscar essas formas de enfrentamento, de informação, enfim, daquilo que ela se propõe a fazer e faz com muito propósito isso, né? E também, Gilberto, um outro assunto, e a gente sempre lembra, neste sábado nós temos, comemoramos aí o Dia Internacional do Cooperativismo, uma data super importante. Gilberto Piscinini, boa tarde.
7: Boa tarde, Peronde, boa tarde a todos que ouvem o programa Rádio Dália. Bem, Peronde, ao longo do tempo a Dália sempre procurou fazer uma forma de estimular muito os nossos produtores associados. Trouxe tecnologia na atividade avícola, introduziu um novo sistema de criação, um sistema de condomínios, onde foi possível se colocar infraestrutura, tamanho, escala, biossegurança, tecnologia, sanidade animal. Na área da suinocultura também não foi diferente, sempre procurou se implantar sistemas que fossem com alta produtividade, com controle sanitário. E no leite, também nós estamos há anos procurando fazer diferente, estimular os produtores para que produzam mais, melhor, com mais produtividade e menos mão de obra. A atividade de leite é uma atividade que exige mão de obra. E para isso nós buscamos a ideia, fomos meio que pioneiros em introduzir o sistema robotizado. Já havia alguns robôs no estado, no Brasil, mas em comprar em grande quantidade, a Dália foi uma das primeiras a trazer para o Brasil. Então, veja bem, a Dália procura sempre estar inovando, facilitando a vida. Mas ultimamente nós estamos notando que a atividade leiteira, ela fica mais restrita a produzir e as empresas comprarem a matéria-prima. Isso, quando não tem a relação, não é uma cooperativa que tem a relação empresa, associado, indústria, enfim, como a Dália tem, o sistema verticalizado de produção. Aí fica mais fácil, você compra o leite, aumenta o preço, aumenta, muitas vezes acima do mercado para conseguir os produtores, depois quando cai, baixa, abaixo daquilo que o mercado está pagando. E a Dália tem procurado fazer um trabalho de média, trabalho médio para que se sustente o preço. Mas mais do que isso, para não olhar só o preço. O preço quem define o mercado, é a demanda, é a oferta, enfim, a procura. E a Dália tem procurado fazer com que o produtor olhe além do preço, olhe a questão do planejamento de médio e longo prazo, olhe a questão da produtividade, a característica de sua propriedade, o planejamento para os próximos 2, 5, 10, 15, 20 anos, a família, as gerações. E aí surge a ideia do Dália Mais 100. Veja bem que é um projeto audacioso, porque nós estamos pensando o futuro da nossa cooperativa. A cooperativa vai fazer 80 anos no ano que vem, e o nosso projeto é pensar a perenidade da cooperativa, as próximas gerações, e para isso nós precisamos discutir e trazer pessoas que realmente enxergam o futuro, pessoas de renome nacional que estarão vindo a Encantado na quarta-feira, dia 8, para fazer um trabalho extremamente importante junto aos nossos associados, lideranças, autoridades do setor, produtores não associados, inclusive, estão abertas as inscrições. Por quê? Porque a gente entende que a atividade leiteira não pode ficar restrita à questão do preço. O produtor de leite, eu falo por experiência própria, o produtor de leite tem sido muito, não está se facilitando a vida do produtor. Por quê? Está provado que tem dumping, dos países do Mercosul. Toda vez que tem dumping em qualquer outra situação, qualquer outro produto, o governo age, e nesse caso não está agindo. Está comprovado, o governo não está agindo, sei lá se por questões de achatar o preço ao consumidor, enfim, mas na outra ponta tem um produtor que também não aguenta mais, ele não consegue mais viabilizar os custos muito altos, as taxas de juros, a carga tributária, o custo Brasil tem dificultado muito. Então nós estamos trazendo pessoas de renome para que, se isso não se resolve tão rápido, a questão do dumping, que está aprovado, é que se faça um trabalho de base. Por exemplo, a questão desde a produção, manejo, a importância do investimento e olhar para médio e longo prazo, a questão da sucessão, que nós chamamos de continuidade dos negócios, que é um tema muito, muito preocupante em vários países do mundo, mas o Brasil, as propriedades, no centro-oeste brasileiro, as grandes fazendas, também os jovens não demonstram mais interesse, uma vez que tem que ter grandes investimentos e retorno muito baixo, sujeito a clima, seca, enchentes, enfim, mercado internacional, barreiras comerciais, é muita instabilidade que tem que passar por isso. Então, ao longo do tempo, nós estamos vendo que precisa ser feito alguma coisa para que esses problemas sejam diminuídos, sejam amenizados, porque senão a tendência é diminuir muito o número de produtores e lá na frente os produtores vão se arrepender, porque queira ou não queira, a atividade leiteira é a atividade que mais dá rentabilidade. É um trabalho vocacionado de 365 dias por ano, mas é uma atividade que você aproveita muito o que a propriedade produz, você tem aproveitamento de receita mensal, no final do mês você tem a sua receita entrando, você consegue fazer capital de giro. Então, são desafios que nós temos pela frente. Hoje, se for ver, ninguém mais faz fórum de leites, ninguém mais fala sobre isso, parece que é uma atividade ruim, é proibido, enfim, mas a atividade leiteira, láctea no mundo todo, é uma atividade importantíssima, é uma produção importante, uma proteína muito barata, que serve a população desde a criança até a pessoa idosa, e é uma fonte de proteína e cálcio. Então nós, nesse sentido, estamos imbuídos em fazer com que os produtores se sintam estimulados, trazendo quatro palestrantes, e com certeza haverá um debate muito importante a partir das palestras, tanto nas moderações, nas discussões que virão. Nós queremos abordar temas desde o mercado, desde a questão da continuidade das propriedades, abordar temas, por exemplo, em estrutura fundiária, estimular os jovens para que comprem terras, enfim, linhas de crédito. Tudo isso será temas que nós vamos abordar no dia. Para isso, eu reforço o convite, ainda tem algumas vagas para os associados, para produtores não associados que queiram participar também, serão bem-vindos, estão sendo convidados, mas para isso precisa até segunda-feira, mais tardar até meio-dia, fazer a inscrição no site que está à disposição para que todos acessem e quem tem interesse participar. Tá bem, Peronde? Então é um evento importante, porque isso faz com que a cooperativa continue fazendo aniversários, 79 anos esse ano, que vem fará 80 anos, e estamos exatamente fazendo esse programa de rádio na semana do cooperativismo. O Dia Mundial do Cooperativismo, sempre celebrado e festejado no primeiro final de semana do mês de julho, então nós queremos também lembrar essa data, cumprimentar o Sicredi, faz 44 anos esse ano, a Dália fez no dia 15 de junho, 79, são cooperativas importantes que nós temos aqui na nossa região, outras também fazem aniversário, mas nós queremos cumprimentar e reforçar a importância que o cooperativismo tem, para fazer além do negócio, do foco do seu negócio, fazer com que todos cresçam, todos enxerguem um futuro, todos consigam tomar decisões importantes em cima de informações importantes, como vamos ter no encontro do Dália Mais 100. Então, era isso que tinha para hoje. Desejando um grande abraço a todos e até o próximo programa.
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8: Agora meio-dia, 12 minutos, 10 graus a temperatura, céu nublado aqui no Vale do Taquari. Boa tarde, está no ar aqui pela Rádio Encantado 104.7 FM, a Hora das Comunicações. 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Meio-dia, 13 minutos, 10 graus a temperatura, no ar a Hora das Comunicações.
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8: Meio-dia, 17 minutos, 11 graus a temperatura, céu encoberto aqui no Vale do Taquari. 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Funerária Arese informa: nota de falecimento. Esposa Ivone, filhos Carlos, Luiz Henrique, Vanessa, genro Carlos, noras Daniela e Claudiana, neto João Vitor, Luiz Henrique e Isabela e demais familiares. Comunicam o falecimento de Luiz Alberto Chiva Catalã. O falecimento ocorrido hoje em Encantado. Os atos fúnebres serão realizados amanhã, domingo, a partir das 8 horas da manhã, na Capela São Pedro. Sepultamento será amanhã, às 15 horas, no Cemitério São Pedro, Encantado. Noticiamos o falecimento de Luiz Alberto Chiva Catalã. Falecimento ocorrido hoje em Encantado. Atos fúnebres serão realizados amanhã, a partir das 8 horas da manhã, na Capela São Pedro. Sepultamento amanhã, às 15 horas, no Cemitério São Pedro, Encantado, informou Funerária Arese. Agradecimento e convite para a missa de sétimo dia de falecimento de Deuclides Ângelo Zanetti. Esposa Esther, filhas e demais familiares de Deuclides Ângelo Zanetti agradecem com profundo carinho a todas as manifestações de solidariedade, conforto e apoio recebidas nesse momento de dor e saudades. Agradecem aos bons vizinhos, familiares, amigos, a equipe do Hospital Beneficente Santa Terezinha de Encantado, em especial ao Dr. Maurício de Oliveira Feldens, a Funerária Garibotti pelo bom atendimento e a todas as pessoas que estiveram presentes, enviando mensagem, orações e palavras de conforto, demonstrando muito carinho à nossa família. convidam familiares, amigos e toda a comunidade para a missa de sétimo dia de falecimento de Euclides Ângelo Zanetti. Missa que será celebrada hoje, sábado, às 18h30, na Capela da Comunidade Santa Clara, Encantado. Os familiares antecipam agradecimentos. Programa religioso da Paróquia São Pedro do Encantado, hoje às 14h30, missa em São Francisco. 15h, missa na Capelania, junto ao Cristo Protetor. Às 18h30, missa na Auxiliadora. 18h30, missa na Santa Clara. E 18h30, missa na Matriz. Amanhã às 8h, missa no Santo Agostinho. 8h30, missa na Matriz. 9h, missa na Nossa Senhora Aparecida, Vila Popular. 9h15, missa em São Carlos. 10h30, missa na Capelania, junto ao Cristo Protetor. E às 18h30, missa na Matriz. A Secretaria da Paróquia São Pedro informa que no dia 16 de agosto, um domingo, acontece a Romaria Vocacional dos Jovens, organizada pela paróquia, juntamente com o ONDA, a Catequese e o Cursílio Jovem. Todos os jovens são convidados a participarem. Vem aí a festa em honra a São Cristóvão, na comunidade da linha Rui Augusta Alta, Roca Salles. Será dia 26 de julho. Procissão motorizada saindo às 9h30 até a comunidade da Rua Augusta Baixa. Em seguida, carroças juntam-se à carreata até o local da festa. Ao meio-dia, almoço com a tradicional sopa de capelete, carne de res, suíno, pão, cuca, saladas. Pela parte da tarde, reunião dançante com Leandrinho e banda. 26 de julho, festa do colono e motorista, festa de São Cristóvão, na Rua Augusta Alta, em Roca Salles. 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Festa da Comunidade Santana, no bairro Vila Moça, em Encantado, no próximo dia 19 de julho, 10h30, celebração de missa. Meio-dia, almoço com carne de res, suíno, frango, massa caseira, pão, cuca, saladas. À tarde, reunião dançante com André Magrão e banda. 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Vem aí o segundo Festival do Rock em Encantado, dia 4 de julho, hoje, no Porão 73, a partir das 16 horas. No palco, banda Bardak, Alquimia Vodu, Bandidos à Noite e Quatro Vilão. Cervejarias e ainda gastronomia e muita festa. Patrocínio Net11, Sicredi, Padaria da Alpizol e Sandri Móveis. Promoção Gaita Produtora em parceria com o Porão 73. Segundo Festival do Rock de Encantado, hoje, dia 4 de julho. É hoje, sábado, Filó em Roca Salles, no Salão Paroquial São José. Programação, 18h, celebração de missa na Matriz, 19h30, início de Filó, com mais de 30 pratos típicos. Haverá bebidas inclusas, como vinho, suco, chás, café e chocolate quente. Show com Valmor Marasca. 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Meio-dia, 24 minutos, 11 graus a temperatura. 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Vem aí a seguir o Jornal do Meio-Dia.
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8: Oitavas de final da Copa do Mundo iniciam hoje. Logo mais às 14 horas, o Canadá enfrenta Marrocos. Às 18 horas, a seleção da França enfrenta o Paraguai. E às 22:30, também tem jogo das oitavas de final da Copa do Mundo. Seleção brasileira joga amanhã às 17 horas contra a Noruega. Ministro Alexandre de Moraes mantém ex-presidente Jair Bolsonaro em prisão domiciliar. Jovem embriagado atinge 3 veículos estacionados e é preso no centro de Lajado. 3 ex-policiais militares são condenados a 24 anos de prisão pela morte de jovem que desapareceu após abordagem em São Gabriel. Jornal do Meio-Dia com a produção do Departamento de Jornalismo da Rádio Encantado 104.7 FM. Central Técnica, mesa de áudios, trabalhos da Érica de Oliveira, com a direção geral de Antônio Alberto Luca. A apresentação do Jornal do Meio-Dia, Claudinei Coferri. 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Meio-dia, 27 minutos, 11 graus, céu encoberto aqui no Vale. Está no ar o Jornal do Meio-Dia.
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8: Agora, 12:32, 11 graus. Sábado com céu encoberto aqui no Vale do Taquari. No Jornal do Meio-Dia, agora a previsão do tempo, as informações com Érica de Oliveira.
19: No começo da tarde, o sol aparece entre nuvens com variação de nebulosidade ao longo do período. As temperaturas permanecem baixas para a época, com mínima de 4 graus nas primeiras horas do dia e máxima chegando aos 14. O clima segue ameno e sem previsão de chuva. Amanhã, o tempo segue sob influência de alta pressão, garantindo boa parte do dia com sol entre nuvens no vale. Ao longo da tarde, as temperaturas sobem gradualmente, com mínima de 6 graus e máxima prevista de 19. No fim do dia e durante a noite, o aumento da nebulosidade pode trazer chuva fraca e isolada em alguns pontos da região. E na segunda-feira, o tempo volta a ficar instável no vale com a atuação de um sistema de baixa pressão no oceano, que reforça a umidade na região. O dia será marcado por muitas nuvens e períodos de chuva em diferentes momentos, podendo ser mais intensa de forma isolada. Os ventos sopram de leste a sudeste, mantendo o ar mais úmido. As temperaturas variam entre 10 e 15 graus, com sensação de tempo mais fresco ao longo do dia e a queda maior no período da noite. Com os dados do Núcleo de Informações Hidrometeorológicas da Univates, Érica de Oliveira.
8: Obrigado, Érica de Oliveira, com a previsão do tempo aqui no Jornal do Meio-Dia, 12:34. E o vereador do MDB de Encantado, Leonardo Lorenzi, vai comandar a Casa Legislativa neste segundo semestre do ano. Em entrevista para a Rádio Encantado 104.7 FM, o vereador destacou este desafio, afirmando que vai manter o diálogo entre todos os vereadores e também com a administração.
20: O acordo foi que no primeiro ano seria do PSDB, a presidência,
0: no segundo ano do MDB, que está sendo agora, próximo ano do União Brasil, no último ano do PSDB. Quando se tem os acordos, a gente procura cumpri-los, né? Assim como foi dentro do próprio MDB. O Cláudio fez seus primeiros semestres, primeiros seis meses, e agora passando presidência para mim. No caso, claro, passando por uma eleição, que sim, foi muito, muito acirrada, apertada, na última terça-feira. Mas, enfim, deu tudo certo. Aí agora é procurar fazer a gestão desses próximos seis meses. Acho que é muito importante, né? Os acordos, enfim, serem cumpridos. Alguns a gente participou, outros não, conversas. Algumas coisas foram trazidas até mim, tudo certo. A gente vai procurar, sim, manter a conversa, o diálogo, procurar entender a real situação, o que estiver ao nosso alcance, buscar para dialogar, para que as coisas, sabe, elas continuem na melhor harmonia possível, para que também, não tendo essas divergências, desentendimentos que não cheguem, não afetem executivo também. Acho que quando tudo anda numa normalidade, as coisas também, elas acabam não respingando para ninguém. Então, o meu perfil é de conciliador, de conversas, e podem ter certeza que eu vou sempre tentar ajustar, alinhar todas as arestas da melhor maneira possível. Agora, seis meses para mim, para essa questão da presidência da mesa. Acho que é mais um passo, né? E com certeza um desafio, né? Mais um na minha vida.
8: Vereador do MDB do Encantado, Leonardo Lorenzi, que vai comandar o legislativo neste segundo semestre do ano. 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Jornal

0: e vencer nas penalidades máximas por 4-2. Outra classificada é a seleção da Argentina, que no tempo normal empatou em um gol com Cabo Verde e venceu na prorrogação por 2-1. E a Colômbia também está classificada para as oitavas de final da Copa. Ontem, o selecionado colombiano venceu Gana pelo placar de 1-0. Hoje, inicia a fase de quartas de final da Copa do Mundo. Às 14 horas, tem Canadá e Marrocos. E às 18 horas, Paraguai e França. Amanhã, domingo, mais duas partidas. Brasil e Noruega, às 5 da tarde. E México e Inglaterra, às 9 da noite. Na segunda-feira, tem Portugal e Espanha e Estados Unidos contra a Bélgica. Na terça-feira, Argentina contra o Egito e Suíça contra a Colômbia. O Grêmio joga a partida amistosa hoje às 18 horas em Sinop, Mato Grosso, contra a equipe da Chapecoense. O Internacional também realiza a partida amistosa nesse momento, enfrentando a equipe do Coritiba no estádio Beira-Rio, em Porto Alegre. Campeonato Brasileiro da Série B, o Juventude, que está em sexto lugar, joga amanhã pela competição, enfrentando a equipe do Náutico às 20 horas e 30 minutos no estádio dos Aflitos, no Recife. No Brasileirão da Série C, o Caxias tem jogo hoje contra a Ferroviária de Araraquara às 8:30 da noite. Amanhã às 11 horas em Erechim tem Ipiranga e Passo Fundo. O Caxias é o 11º colocado com 17 pontos ganhos e o Ipiranga está na 15ª colocação com 15 pontos. Hoje as equipes gaúchas jogam pela rodada de ida da terceira fase da Série D do Brasileirão. Às 16 horas, em Porto Alegre, tem São José e Portuguesa do Rio de Janeiro. E às 19 horas, em Rio Claro, São Paulo, o São Luís de Ijuí enfrenta a equipe do Velo Clube. Neste final de semana serão definidos os classificados para a decisão da Copa Federação Gaúcha de Futebol, a tradicional Copinha. Hoje, às 7 da noite, se enfrentam em Pelotas, Brasil de Pelotas e Santa Cruz. No primeiro jogo, empate em 1-1. E amanhã, às 2 da tarde, na Vila Olímpica em Gramado, tem Gramadense contra o Grêmio Bagé. No jogo de ida, vitória do Gramadense pelo placar de 1-0. E neste domingo prossegue o Campeonato de Futebol Amador de Veteranos de Encantado, com jogos no estádio do Lambarizão, no bairro Lambari. Às 8 horas e 30 minutos, tem Barrense contra o Juventude do Lambari. E às 10 horas e 30 minutos, Clube Atlético Navegantes contra Sport Clube Vale dos Pinheiros. A organização desta rodada fica a cargo da equipe do Laranja Mecânica. Com as informações esportivas, repórter Grupo Encantado de Comunicação, Alexandre dos Santos.
1: Ok, obrigado Alexandre dos Santos com as informações do esporte aqui no Jornal do Meio-Dia. E a primeira taça Lajeado de futsal especial acontece na próxima terça-feira, dia 7, no Centro Esportivo Municipal de Lajeado. O evento tem início às 8:30 da manhã. A cerimônia de abertura está marcada para as 10 horas e vai reunir atletas, familiares, professores e a comunidade em uma grande celebração do esporte de inclusão. A primeira taça Lajeado de futsal especial terá participação de delegações aqui da região, com presença dos municípios de Encantado, Venâncio Aires, Lajeado, Teutônia, Bom Retiro do Sul, Estrela e também Arroio do Tigre. Intervalo comercial e na volta mais informações, mais destaques aqui no Jornal do Meio-Dia.
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8: Quinze minutos, agora faltando para uma. 11 graus da temperatura, céu encoberto aqui no Vale. 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Informações econômicas agora aqui no Jornal do Meio-Dia. Regimes de previdência continuam sendo desafios para gestores municipais. Detalhes com Diego Brião.
9: O funcionamento sustentável dos regimes próprios de previdência social dos municípios é uma busca que encontra obstáculos em muitas partes do Rio Grande do Sul. Junto a este trabalho feito pelas gestões municipais, a Comissão Permanente de Matérias Previdenciárias, CPMPREV, do Tribunal de Contas do Estado do Rio Grande do Sul, TCRS, acompanha e orienta as administrações locais. A conselheira substituta do TCRS, Ana Moraes, detalha o funcionamento da CPMPREV.
10: Atua diretamente nessa pretensão de levar os regimes próprios de previdência a terem sustentabilidade financeira e atuarial. Também trazer segurança para que os pagamentos dos benefícios dos servidores públicos sejam feitos em dia. E isso gera reflexos para toda a sociedade, porque é a sociedade que paga os impostos que revertem para pagamento destes benefícios previdenciários. Então, se não tiver pagamento em dia desses benefícios previdenciários, provavelmente o caixa único da prefeitura vai ter que custear estes recursos, né?
9: A partir desta realidade, conforme destaca Ana Moraes, geralmente ocorre a falta de recursos para o atendimento de demandas de outras áreas, como, por exemplo, saúde, educação e segurança. a conselheira substituta do TCRS, que também é a presidente da CPM Prev, ressalta que recentemente a comissão passou a contar com um local próprio no site do órgão para a publicação de conteúdos referentes à própria atuação.
10: E lá consta o relatório de atividades do primeiro ano de existência da comissão, relatório de atividades de 2025, e também diversos outros materiais que servem para a qualificação de servidores, de legisladores, de executivos, como cursos, seminários, cartilhas. E semanalmente a comissão publica notícias sobre matérias previdenciárias que vêm sendo debatidas a partir desse impulsionamento que a comissão faz semanalmente nesta página da comissão no site do tribunal. Ela serve de orientação não só para os regimes próprios de previdência, gestores públicos, mas também para a própria população em geral, que pode obter conhecimento sobre essas matérias previdenciárias.
9: A página da CPM Prev pode ser acessada no site do órgão no seguinte endereço: tcers.tc.br. Posteriormente, basta ingressar na aba intitulada Sobre o TCE e então clicar no nome da comissão. Agência Rádio Web, produção e reportagem, Diego Abrião.
8: 12 faltando para uma. E o concurso 3.027 da Mega Sena pode pagar hoje um prêmio de 33 milhões de reais, segundo a Caixa Econômica Federal. O sorteio acontece às 21 horas em São Paulo. As apostas podem ser feitas nas agências lotéricas ou também pela internet. O bilhete mínimo com 6 números tem o custo de R$ 6. No Jornal do Meio-Dia, agora as informações do setor policial com o repórter Dilamar dos Passos. Em nome de quem, Dilamar?
11: 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A Polícia Civil de Soledade cumpriu ontem mandado de prisão preventiva de um homem 33 anos de idade. A prisão ocorreu durante o cumprimento de um mandado expedido pela vara criminal. O investigado aí foi detido pela prática de crimes de extorsão. Já a Brigada Militar de Mussum prendeu ontem à tarde uma mulher de Canoas que utilizava documentos falsos e tentava dar um golpe em uma senhora junto a uma agência bancária do município. A brigada foi informada por populares. A suspeita foi presa e com isso foi evitado que a vítima do golpe, uma senhora, tivesse sido lesada em um prejuízo de mais de 30 mil reais. Duas motoristas e uma passageira ficaram feridas após uma colisão ontem na ERS-128, em Teutônia. O acidente envolveu um veículo Honda HR-V de Teutônia e um Polo de Postas Antas. A condutora do HR-V, 49 anos, é Carneira 23, morador de Teutônia, e também a condutora do Polo, 20 anos de idade, precisaram de atendimento médico. Já duas pessoas ficaram feridas vítima de um acidente de trânsito registrado ontem na ERS-444, rodovia municipalizada no Vale dos Vinhedos, no município de Bento Gonçalves. Já um jovem de 18 anos de idade, embriagado, causou um acidente de trânsito nesta madrugada de sábado em Lajeado. Ele atingiu 3 veículos estacionados. Ao sair do veículo, o motorista, morador de Lajeado, apresentava visíveis sinais de embriaguez. O teste de etilômetro apontou 1,10 miligramas por litro de ar expelido, valor que é 27 vezes maior que o limite para o condutor não sofrer penalidades. Já os 3 ex-policiais militares acusados pela morte do Gabriel Marques Cavalheiro, 18 anos de idade, foram condenados a 24 anos de prisão em regime fechado pelo homicídio do jovem, fato que ocorreu em São Gabriel em agosto do ano de 2022. Gabriel desapareceu após ser abordado por policiais. Na ocasião, a polícia foi chamada por uma moradora que denunciou que o jovem estaria tentando forçar o portão da casa. Gabriel estava hospedado na casa de um tio, vizinho da moradora. Após contatar a polícia, ela também fez contato com o jovem, percebendo que ele estava alcoolizado e perdido. Quando os policiais chegaram, ela informou que o rapaz não era assaltante ou ladrão, mas que estava apenas desorientado. Testemunhas então relataram que Gabriel foi agredido durante a abordagem e em seguida colocado na viatura. O corpo do jovem foi localizado cerca de uma semana depois em um açude no interior do município. Estas então as principais informações policiais aqui no Jornal do Meio-Dia da Rádio Encantado neste sábado, em nome da Almeida Monitoramento. 998-976496. 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
8: Obrigado, Dilamar dos Passos, com as informações do setor policial. Estamos encerrando o Jornal do Meio-Dia desse sábado, dia 4 de julho. 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Jornal do Meio-Dia volta segunda-feira a partir das 11:30 da manhã. Vem aí o programa informativo de Coronel Pilar, apresentação José Raimundo Tramontini. Um bom final de semana a todos.
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0: Muito boa tarde, eu sou José Raimundo Tramontini e este é o informativo de Coronel Pilar. Comunicados do posto de saúde. Pacientes que fazem o uso de insulina descartar as seringas numa garrafa PET e entregar no posto de saúde para a equipe de enfermagem. Não deve ser descartada em casa no lixo comum. Campanha Cartela do Bem. Informamos que está sendo feita a coleta dos blisters, cartelas dos medicamentos. Os mesmos devem ser entregues na farmácia municipal, no posto de saúde. Atendimentos de rotina. A Secretaria de Saúde de Coronel Pilar informa que os atendimentos de rotina devem ser priorizados na unidade básica de saúde nos seguintes horários: das 8 às 12 e das 13 às 17 horas. Vacina contra a gripe. Informamos que a vacina da gripe está liberada para toda a população coronel pilarense. Comunicado sobre transporte de pacientes. A Secretaria Municipal de Saúde informa que a partir desta data não serão mais repassadas previamente informações referentes ao nome do motorista responsável pelo transporte de pacientes, bem como a relação dos demais passageiros que utilizarão o veículo. As informações sobre horário e local de embarque continuarão sendo fornecidas normalmente aos pacientes agendados para o transporte. A medida visa garantir a organização do serviço e a privacidade dos usuários, em conformidade com as normas de proteção de dados e sigilo das informações pessoais. Atenção com consultas agendadas. A Secretaria Municipal da Saúde solicita a colaboração de todos os pacientes para que compareçam ao atendimento nos horários agendados. Atualmente, estamos enfrentando uma alta demanda por consultas e procedimentos. Quando um paciente falta ao atendimento sem aviso prévio, aquele horário deixa de ser utilizado por outra pessoa, que também está aguardando atendimento e necessita de cuidados. Pedimos que todos se organizem para comparecer às consultas agendadas. Caso não seja possível comparecer, solicitamos que o cancelamento seja comunicado com antecedência, permitindo que a vaga seja disponibilizada para outro paciente. A colaboração de cada um é fundamental para garantir um atendimento mais ágil, organizado e eficiente para todas as comunidades. Consultas com especialistas. Informamos que para consultas e atendimentos com médicos especialistas realizados por meio do SUS, não será possível a escolha do profissional pelo paciente. O encaminhamento será agendado conforme a disponibilidade de vaga e os serviços de referência, respeitando os critérios técnicos e a organização da rede de atendimento. Contamos com a compreensão de todos para que o acesso aos serviços de saúde ocorra de forma organizada. Descarte do lixo. Quando o assunto é limpeza, a responsabilidade é de todos. Manter uma cidade limpa é, ao mesmo tempo, um direito e um dever. Por isso, pedimos a colaboração da população para ajudar a manter as ruas do município limpas. É importante que não seja descartado lixo, entulhos e material sem serventia nas ruas, calçadas, terrenos e vias públicas, evitando assim a proliferação de inúmeras doenças atraídas pelo descarte incorreto dos resíduos. Declaração Anual de Rebanho 2026. A declaração é obrigatória e o prazo está acabando no próximo dia 30. Evite multas. Dúvida, ligue no 3435-1117 ou ainda no 99977-0011 com Juliana. A Estratégia de Saúde da Família ESF convida toda a comunidade para participar do quarto encontro da ESF, que acontece no dia 7 de julho, às 13h30, no Salão da Comunidade de São Paulo. Neste encontro, teremos momentos de integração, orientações em saúde e atividades voltadas ao bem-estar da comunidade. Convidamos especialmente os moradores das comunidades do Carmo, Assunção e Vale 7 de Setembro para participarem conosco. Contamos com a compreensão de todos para que o acesso aos serviços de saúde ocorra de forma organizada. Informes comunitários. Vem aí a festa em honra a Nossa Senhora do Carmo na comunidade de Linha Nossa Senhora do Carmo. É dia 12 de julho. Na programação, às 10h30, missa. Às 12h, almoço com o seguinte cardápio: sopa de capelete, carne de res, carne de frango, porco, maionese, saladas diversas, pão e cuca. Convidados de honra: prefeito municipal Ivan Agatti e esposa. Vice-prefeito Romeu Martinazzo e esposa. Vereador Osmar Formentini e esposa. Ministra da Comunidade Janete Barettieri. Padre da Paróquia Cláudio André Lotterman. Brigada Militar. Soberanas do Município: Vitória Furlaneto, Amanda Colaciol e Adriele Ferrari. Animação: Essência Musical. Ingressos no valor de R$65 para adultos e crianças de 7 a 12 anos pagam R$30. Contatos e informações pelo telefone 519-9406-8081 com Carmelino Giongo. Venha participar. Festa em honra a São Lourenço Mártir. É na sede, em Coronel Pilar, no dia 2 de agosto. Na programação, às 10h30, missa. Às 12h, almoço com o seguinte cardápio: sopa de capelete, recheio, carne lessa, carne de frango, porco e gado, maionese, saladas diversas, pão e cuca. Sobremesa, sagu, creme e café. Animação com Leandrinho e banda. Ingressos no valor de R$80 por pessoa. Crianças de 7 a 11 anos pagam R$40. Contatos e informações no 549-9243-1464 com André Veronese. 549-9640-9795 com Luciane Fabrim Matuela. No 549-9674-4627 com Andréia Salvador e Veronese. Não esqueça, dia 2 de agosto, tem festa em honra a São Lourenço Mártir em Coronel Pilar. Participe! Apresentamos aqui na Rádio Encantado FM mais uma edição do Informativo de Coronel Pilar. Nós voltamos no próximo sábado, a partir das 13 horas. Até lá, tenham todos uma boa tarde e um bom final de semana.
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Boa tarde, ouvintes do programa Pelo Caminho da Fé. Paz seja convosco. Estamos novamente aqui nesta tarde de sábado para compartilhar, para meditar juntamente com você sobre a palavra de Deus, sobre o amor deste Deus que é tão maravilhoso. Eu aqui, pastora Priscila, meu esposo Wilson, Dargeli, estamos aqui para falar hoje sobre um tema que é muito atual, mas que há mais de 2000 anos já havia sendo falado, ainda no Antigo Testamento, antes mesmo, as pessoas já falavam, o profeta Isaías e outros profetas, né, falavam do amor de Deus, e nós vamos falar hoje um pouquinho sobre a volta de Jesus. Você está preparado? Você está esperando? Você já ouviu falar sobre o arrebatamento? Talvez para alguns cristãos isso é atual, é real, você tem se preparado, você tem esperado, você tem vigiado, mas talvez para outras pessoas, talvez você pense, mas o que é isso? Aonde está escrito isso? E hoje nós vamos falar um pouquinho sobre este tema. E vamos ler lá no versículo do livro de Mateus, Mateus 24, no versículo 43 e 44, 42, vamos ler antes. Diz o seguinte: vigiai, pois porque não sabeis a que hora há de vir o vosso Senhor. Mas considerai isto. Olha aqui, olha essa parte do versículo que traz um exemplo. Se o pai de família soubesse a que vigília da noite havia de vir o ladrão, vigiaria e não deixaria que fosse arrombada sua casa. Por isso, estai vós apercebidos também, porque o Filho do Homem há de vir a hora em que não penseis. Palavras de Cristo. Aqui no livro de Mateus, Jesus ele está falando sobre a vinda, sobre a sua volta. Um sermão que ele passava para os seus discípulos, para as pessoas que o esperavam, e hoje uma palavra que serve para mim e para você. Por isso que a Bíblia continua sendo um livro atual. Jesus vai voltar e nós temos que estar preparados. Se você soubesse a que hora certo ladrão entraria em sua casa ou em algum lugar, você não estaria vigilante nesse momento? Assim Cristo está dizendo que nós temos que estar atentos, temos que estar preparados, vigilando a nossa vida, a nossa conduta, a nossa história. Vivemos o dia de hoje porque só temos o hoje, mas sabendo que Cristo pode voltar a qualquer momento, como diz nas Escrituras. Vamos ouvir o primeiro louvor dessa tarde. Ele não fala sobre a volta de Jesus, mas ele traz alegria ao meu e ao seu coração. Nós temos que louvar. Quando nós louvamos a Deus, nós estamos nos preparando também para a sua volta. Quando o louvor é verdadeiro, de um coração sincero, com certeza ele atrai a presença de Deus. Então, louve com Soraya Moraes.

0: Glória a Deus. Muito boa tarde, ouvintes do programa Pelo Caminho da Fé, programa que vai ao ar mais de 40 anos aqui na sua Rádio Encantado 104.7. 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E você que quiser participar hoje, mandar o seu recado, a sua homenagem, nós temos aqui uma lista enorme de muitos aniversariantes. Você que quer prestar sua homenagem, dedicar o louvor dessa tarde para alguém da sua família, amigo, algum irmão da igreja, você pode mandar aqui pelo WhatsApp da Rádio Encantado, 99988-1543. Vou repetir, 99988-1543. E também você que quer mandar para algum amigo, algum familiar para ouvir o programa nessa tarde, pelo site rdencantado.com.br. E sintonize ou avise para sintonizar então na Encantado FM 104.7. Glória a Deus, que o Senhor possa falar com você nessa tarde, que o Senhor possa trazer a resposta que você precisa, que você está procurando há dias, talvez semanas, meses, que o Senhor, através desse programa, aqui nessa tarde, possa falar contigo. E desde já também eu quero convidar você para participar nos cultos. Hoje à noite nós temos culto na Segunda Igreja, na Rua Minas Gerais, no bairro, lá, bairro Popular, 311. Nós temos culto da família e culto de milagres. Lembrando que mês de julho e mês de agosto, os cultos na Segunda Igreja de sábado são às 18h30, às 18h30 da tarde. E também nós temos todas as terças, às 19h15. Então, os cultos na Segunda Igreja, às terças-feiras, culto de oração, culto de milagres, culto do Espírito Santo, aliás. Culto do Espírito Santo, de oração, é às 19h15. E todas as sextas-feiras, nós temos também o culto de vitória, culto de libertação, também às 19h. Não é mais 19h30. O mês de julho e agosto será às 19h. E aos sábados, então, às 18h30. Amém? Glória a Deus. Dargeli, nós temos mais recados?
1: Temos sim. Boa tarde, ouvintes do programa Pelo Caminho da Fé. Temos muitas homenagens nessa tarde. Luciana Marques está na escuta com o seu neto José Henrique, minha sogra, meu filho. E ela deseja um ótimo final de semana a todos. Josias Machado Mota oferece o próximo louvor para as pastoras Niva, Jussara e também para o pastor Valdir. Temos também a Tereza Cristina e a sua família lá do Rio de Janeiro. Eles oferecem o próximo louvor para a pastora Priscila Mânica, seu esposo Wilson e a mais nova integrante da família, sobrinha neta Esther. E também o próximo louvor para toda a família Mânica. Letícia Pez e toda a família estão na escuta do programa em Vespasiano Correia. Eles oferecem o próximo louvor para a pastora Priscila, Raquel Mânica, Remor Banhara, que aniversariaram nesta semana. Que Deus abençoe grandemente. Temos também o José Mauri Dapper, lá de Capitão. Ele oferece louvor para a família, para a neta que estava de aniversário ontem, também para o pastor Heitor e a pastora Iraci. E ele também faz um convite para todas as pessoas que moram em Capitão, né? Hoje culto de Santa Ceia, hoje não, desculpa, amanhã culto de Santa Ceia. O convite então aqui do nosso irmão José Mauri Dapper. Glória a Deus. Obrigado pela sua participação, continue sintonizado. Teremos aqui muitos louvores abençoados, palavra. Ao final do nosso programa também a oração. Participe em nome de Jesus e fique com esse lindo louvor que diz: o rei está voltando de Quemuel.

0: Isso mesmo, o rei está voltando. E nós estamos preparados, você está preparado, ouvinte, para a volta de Jesus? Nós precisamos estar preparados, porque a vida aqui na terra é como um sopro. A vida aqui, quem chega aos 80, 90, 100 anos, 70 anos que seja, vivemos bem, felizes, mas é apenas uma pontinha da eternidade que nos espera. E aonde nós passaremos a eternidade? A Bíblia é bem clara. Se você tem o Filho, você tem a vida eterna. Mas quem não tem o Filho, a ira de Deus sobre ele permanece. E não são palavras nossas, são palavras de Cristo. Você tem que testificar. Leia a Bíblia e lá você vai encontrar o tesouro, a vida eterna, o que é atual e o que realmente importa. Porque de que adianta nós vivermos uma vida abençoada ou feliz aqui e perdermos a eternidade? Cristo disse, de que adianta o homem ganhar o mundo inteiro, ter tantas coisas satisfeitas nesta terra e perder a alma, perder a sua alma? Viva aqui bem, mas tenha a eternidade garantida ao lado de Cristo, vivendo com amor e com alegria. Eu quero nesse momento também lembrar dos nossos horários de culto lá, do nosso horário de culto lá em Dr. Ricardo. Toda sexta-feira, você que mora nessa cidade abençoada, onde nós temos orado, onde nós temos clamado a Deus pela sua graça, o seu favor, você que é de Dr. Ricardo, toda sexta-feira está convidado a estar lá conosco. Na RS ali 332, você pode estar ali juntamente conosco a partir das 7h30 da noite, 19h30. Toda sexta-feira. E o próximo culto será de Santa Ceia. Então, convide alguém para estar lá com você, esteja conosco e com certeza Deus vai nos abençoar. Aproveito para mandar um abraço para Salete e Nademir, que aniversariaram há alguns dias atrás, né? E a gente acabou não mandando as homenagens. Hoje, então, fica aqui o registro, um abraço carinhoso. Que Deus abençoe muito esse casal. Quero mandar um abraço também para os nossos familiares lá de Aracaju, para a tia Tereza Cristina ali do Rio de Janeiro também, pessoas especiais, né, que Deus colocou nas nossas vidas. Que Deus abençoe muito vocês e que essa tarde seja muito abençoada nas suas vidas. E um abraço todo especial para minha mãe, que dia 1º esteve de aniversário, né, completou mais um ano de vida e é uma bênção na nossa família, nas nossas vidas. Que Deus continue abençoando grandemente a minha mãe, Isaura Raquel. Glória a Deus.
1: Glória a Deus. E hoje o programa ele está festivo aqui. Muitos aniversariantes, muitas homenagens. Glória a Deus para cada um que está mandando mensagem aqui. Mas eu quero passar, eu falei antes dos horários de cultos da segunda igreja. Eu quero convidar você para participar também na igreja sede, aqui no bairro Planalto. Porque também o programa aqui hoje é festivo, todo programa aqui é festivo. Você fala do amor de Deus, você fala de Deus. Tem que ser com alegria, não pode ser com tristeza. E os cultos nós estamos convidando porque são para ser festivos, são para ser cultos com alegria. Nós estamos cultuando, orando, estamos servindo a um Deus vivo, não é um Deus morto. Então nós precisamos estar alegres, precisamos nos alegrar. Então eu quero convidar você para participar aqui no bairro Planalto, na Rua Ijuí, 830, na igreja sede. Amanhã, às 19 horas, temos culto da família e culto de milagres. Deus tem operado, tem falado com muitas pessoas através dos cultos, através o pastor Valdir sendo usado para ministrar na vida das pessoas. Muitas pessoas estão sendo curadas. Venha participar. Prove um pouquinho também você. E com certeza Deus vai abrir não apenas uma janela, vai abrir muitas janelas, muitas portas na sua vida. Também nós temos todas as terças-feiras, 19h30, temos o culto do Espírito Santo. Temos também todas as quintas, às 19h30, culto de vitória, culto de libertação. Você que tem um testemunho, venha na igreja testemunhar. Isso é para engrandecer a Deus e com certeza Ele muito mais fará na sua vida. Muito mais, com certeza. Nós estamos aqui hoje no programa falando do grande amor de Deus, porque Ele tem feito isso em nossas vidas. E com certeza Ele não quer só que nós sejamos abençoados, somente nós, mas todos da nossa família, nossos amigos, parentes, vizinhos. Deus quer abençoar. Ele é um Deus que abençoa, Ele quer dar o melhor para as pessoas. Mas precisamos nós buscar a Ele. Nós precisamos nós querer mais dEle, saber mais dEle, sermos amigos dEle. Um amigo que pode contar com Ele todas as horas. É isso que Deus quer. É isso que Ele busca nas pessoas. Sermos íntimos com Ele. E nós temos aqui também mais recadinhos. Os pais Miro, Mânica e Raquel oferecem o próximo louvor para a filha e pastora Priscila. Temos também a família Mânica. Ela oferece o próximo louvor para os aniversariantes da semana. Vários aniversariantes. Temos aqui também que a Raquel, ela manda um abraço para a prima Neusta e família, lá de Aracaju, Sergipe. Deus abençoe grandemente. E também temos aqui a Raquel, que ela oferece o próximo louvor para a sua, lá de Aracaju, Sergipe. Deus abençoe grandemente. E também temos aqui

na vida de vocês, na família, em todos que os cercam. E também, o próximo louvor eu quero desejar para o Remor Banhara, que esteve de aniversário também essa semana, meu tio, lá de Mussum, que também com certeza está ouvindo o programa. E semana que vem também teremos um aniversariante na família, o Lisandro Banhara também. Então, desejar uma homenagem, um agradecimento, uma homenagem e o próximo louvor. Que o próximo louvor ele fala que vem me buscar. É, Jesus está nas portas já. Ele está às portas para buscar a sua igreja, buscar os seus amigos. Preste atenção na letra desse louvor. Com Jefferson e Suelen, vem me buscar.

0: vem me buscar, que Ele venha nos buscar. E eu gostaria de falar agora com o povo de Roca Sales. Você que é de Roca Sales, nós temos a nossa igreja do Evangelho Quadrangular na rua Eliseu Orlandini, número 37, no edifício Dom Alfredo. Fica ao lado da Prefeitura Municipal. Temos cultos todas as terças-feiras às 15 horas com a pastora Nair. Todas as sextas-feiras à noite às 19h30. E no próxima sexta-feira, então, teremos o culto do avivamento, culto do Espírito Santo. Venha, participe e venha receber mais do Senhor. Gostaria também aqui de deixar os próximos recados, homenagens. A Sandra Bigliardi está ouvindo o programa, está dizendo que o programa está maravilhoso e ela também pede um louvor. Daniela, Felipe e Júlia Miquelon oferecem um hino para todos os ouvintes, a família e em especial ao Júlio Miquelon, que quarta-feira completou mais um ano de vida. Maria Possebon oferece o próximo louvor para os seus sobrinhos da Barra do Guaporé, que estão sempre ouvindo o programa. Marli Marcolan oferece um louvor para sua neta, Maria Eduarda, que estará de aniversário amanhã, dia 5, para todos os ouvintes e também um parabéns especial para a pastora Priscila, que esteve de aniversário. Marcos e Silvana estão ouvindo o programa e desejam que a graça e a paz estejam com todos nós. Judite Pazini está na escuta do programa com o seu esposo e eles também desejam homenagear os irmãos e as irmãs que estiveram de aniversário no mês de junho, julho, né? Diz ela que são muitos e glória a Deus por isso, por essa comunhão entre os irmãos. Que Deus abençoe. Sinilei Marcolan deseja o próximo louvor para a família Marcolan e todos os ouvintes. Evely Vieira, em Doutor Ricardo, manda um abraço para Priscila e sua filha e para todos os ouvintes. Espera aí que temos mais recados aqui. A família Mânica oferece o próximo louvor para os aniversariantes Vânia Andrioli, Júlio César Miquelon, Neri Soga, Remor Banhara e também a irmã Claudiana. Glória a Deus!
1: Muito bem, quero desde já agradecer cada homenagem, você que prestou seu carinho, a sua homenagem, né? As pessoas que são importantes, muito obrigada, que Deus retribua e abençoe você em dobro com todo esse carinho. E nós queremos meditar um pouco na palavra de Deus. Você tem o costume de ler a Bíblia? Olha, lhe digo que é maravilhoso. Às vezes você pode talvez não compreender tudo, mas quando nós não desistimos e estamos ali, meditando nela, buscando conhecê-la, com certeza Deus vai ver o nosso interesse e Ele vai se revelar a nós. Então medite, você pode fazer isso ao acordar, você pode fazer isso antes de se deitar, num momento em que você está tranquilo. Faça isso, se você quer crescer espiritualmente, porque não somos apenas um corpo, somos um corpo que tem uma alma e um espírito, e nós temos que alimentar todos eles. Então, lá no livro de Lucas 21, nós vamos falar um pouquinho onde Jesus falava do princípio das dores. Lá em Lucas 21, no versículo 10, nós vamos pegar poucos versículos, mas você pode estar lendo na sua casa, porque fala muito mais do que fala sobre a volta de Jesus, sobre os momentos que nós estamos vivendo hoje. Por isso que a Bíblia é atual. Lucas 21, 10 diz o seguinte: então lhes disse: levantar-se-á nação contra nação e reino contra reino. No 11: e haverá vários lugares, grandes terremotos. Olha o que nós estamos vivendo hoje. Grandes terremotos e fomes e pestilências. Haverá também coisas espantosas e grandes sinais no céu. Há mais de 2000 anos atrás isto foi escrito e hoje nós vivemos e testificamos o que Jesus já havia dito. E agora lá no versículo 28. Ora, quando essas coisas começarem a acontecer, olhai para cima, levantai a vossa cabeça, porque a vossa redenção está próxima. Quando essas coisas começarem a acontecer, Não só isso que nós lemos, mas muito mais sinais Jesus deixou escrito na sua palavra, e já nós temos presenciado cada um deles. Sinais no sol, na lua, mudanças climáticas e tantas coisas que talvez o ser humano dá outro nome, mas nós podemos ver que realmente Jesus, tudo que ele fala acontece e se cumpre. Nós estamos vivendo isto todos os dias aqui na terra. E como está o nosso coração? Quando nós falamos da volta de Jesus, ouvinte querido, como isso soa para você? Com medo? Você fica com medo? Você fica preocupado? Mas na verdade Cristo não falava isso tudo para nos preocupar, mas sim para que nós estivéssemos vigilantes, para nos preparar. Hoje o nosso intuito é de que você esteja preparado. Mas pastora, como eu me preparo? Você já tem Jesus no seu coração? Você já aceitou a Cristo como o único suficiente Salvador? A Bíblia é muito clara quando ela diz: quem tem o Filho tem a vida. Quem não tem o Filho, a ira de Deus sobre ele permanece. É necessário nós ouvirmos o que Deus quer. Se eu quero agradar alguém, eu preciso conhecer o que essa pessoa gosta, o que essa pessoa deseja. E como nós queremos agradar a Deus se nós não conhecemos a Ele? E a Bíblia é um instrumento que Deus deixou, é a palavra viva que nos ensina como agradá-lo. Parece muito simples: ah, então eu só aceito Jesus e eu vou morar no céu? Deus é um Deus simples. Nós é que muitas vezes complicamos. O aceitar Jesus é o começo de uma nova história, é o começo de uma nova vida. E os próximos passos o Senhor ele vai clareando a partir do seu Espírito Santo, que vai moldando a nossa vida. Nós lemos ali no livro de Lucas 21, sinais que Jesus falou. Os terremotos, as fomes, as pestilências, tudo isso nós temos visto. Tudo isso nós temos visto diariamente nas notícias, talvez em alguns lugares próximos, talvez outros mais distantes, mas tem acontecido. Cristo ele não mente. E o que ele disse que nós devemos fazer? Que quando essas coisas começassem a acontecer, olhar para cima. Aonde você tem colocado seus olhos? Nos problemas, nas dificuldades, em coisas que lhe trazem ansiedade, preocupação? Olhe para cima. O que nós vemos lá em cima? O céu. Quando nós olhamos para o céu, nós lembramos da grandeza de Deus. Então, o primeiro passo, olhe para cima. Levante a vossa cabeça. Como você tem caminhado aqui na terra? De cabeça baixa? Ou levante a sua cabeça. Creia, você serve, você que já serve a Deus, serve a um Deus grande, a um Pai de amor, a um Deus que ressuscitou através de Cristo. Cristo ressuscitou e provou que nem a morte era mais forte do que Ele. Então, levante a vossa cabeça. E aí diz: porque a vossa redenção está próxima. O que é a redenção estar próxima? O nosso resgate. Esse resgate de libertação da escravidão, cujo preço Jesus pagou. Jesus Cristo nos resgatou quando morreu lá na cruz. Ele morreu não porque ele era pecador, ele morreu para pagar o preço dos pecados de toda a humanidade. Mas só recebe o perdão aquele que se aproxima dele. Receba o perdão dele nessa tarde. Receba o amor de Deus aí onde você está nessa tarde. E eu lhe garanto que não há pecado que Cristo não possa perdoar. Não há nada. A Bíblia diz que ele não possa mudar, porque a Bíblia diz que ainda que os nossos pecados fossem vermelho e escarlate, ele os torna brancos como a alva lã. Não peça para explicar algo que Deus tem poder para fazer. O nosso Deus é um Deus surpreendente, é um Deus de vida nova, é um Deus de novidade de vida, é um Deus que ele espera que todos os dias o homem se arrependa, se volte para Ele e ame a sua presença. E deseje que Deus tenha uma vida com Ele. Deus, Ele espera isso de mim e de você. Nós vamos ouvir agora a canção Sou Peregrino. E logo mais, após esse louvor, nós estaremos orando por você. Creia no amor desse Deus. Sou Peregrino, de Alisson Santos.

0: Nós queremos orar com você nesse momento. 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Creia no milagre de Deus. Amado Senhor, amado Deus poderoso, nós te damos graças nessa tarde, Senhor, porque tu és um pai que se preocupa com os seus filhos. Tu és um Deus maravilhoso que se preocupa com a sua criação. Senhor, nós temos a certeza de que tu despertastes muitas pessoas nessa tarde para, Senhor, pesquisar, para ir atrás e descobrir mais sobre o que é a tua volta. Espírito Santo, vai trabalhando, coloca fome, Senhor, coloca sede daquilo que é eterno, porque nós não nos contentamos em, Senhor, apenas viver neste mundo. Há algo muito maior que nos espera. Senhor, abençoa cada pessoa ligada no programa nesta tarde, na rádio. Abençoa, visita cada lar, visita cada família. Opera milagres, opera, Senhor, libertação. Aonde há, Senhor, alguém oprimido pelo inimigo, pelo diabo, caia por terra agora. Toda opressão sai, some em nome de Jesus. Nós declaramos paz, nós declaramos alegria, nós declaramos a felicidade conquistada naquela cruz, para que nós pudéssemos usufruir nos dias de hoje. Pai, abençoa, visita, Senhor, cada pessoa, Senhor, que está com a sua mão no seu coração, Senhor, no rádio, crendo no milagre, numa intervenção divina. Opera, Pai, opera, porque, Senhor, tu não és um Deus limitado, tu não és um Deus de gesso, tu és um Deus vivo, onisciente, onipotente e onipresente. Estás em todo lugar, e aonde tu és convidado, tu entra com amor. Senhor, abençoa, em nome de Jesus nós declaramos e pedimos e te agradecemos. Muito obrigada, amado Deus. Amém.
1: Amém. Temos aqui as últimas homenagens dessa tarde. Barone, aqui de Encantado, ele está na audiência, pede um louvor e manda abraço aos apresentadores, também ao pastor Valdir e família. A Neiva Paz também homenageia os aniversariantes, Vânia Andrioli, Priscila Mânica, Raquel Mânica e a sua filha Claudiana. Ela deseja muitos anos de vida com Jesus. Eu também gostaria de deixar aqui minha homenagem em meu nome, meu esposo Adriano, nosso filho José, a nossa querida amiga, comadre, até a eternidade, pastora Priscila Mânica. Que Deus abençoe muito e que Deus abençoe todos nós. Fique com o último louvor, então, do programa, Agnus Dei, de Gabriela Rocha.

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0: 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Boa tarde.
1: Olá, boa tarde pra você. E aí, gente? 2:09, 12 graus e 9 décimos a temperatura na tarde do sábado, 4 de julho. Começando o nosso Sabadão nos Vales, a partir de agora você comigo, vamos juntos numa boa. Hoje tem sorteio de um kit churrasco em homenagem a São João. É hoje. Vamos sortear aqui um kit churrasco, um pedaço de res, um pedaço de porco, um pacote de salsichão, um carvão e um refrigerante. O ganhador ou ganhadora retira aí no Mercado Pio, né? O seu prêmio, né? O seu kit churrasco do Sabadão. Hoje tem sorteio às 4:30, a gente realiza aqui o sorteio então do kit churrasco do Sabadão. 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Restaurante Marsala, aqui próximo da rádio, no Centro de Encantado. 2:11, daqui a pouco eu falo mais sobre a promoção aqui, sobre a promoção do Dia dos Pais, que também vai ter sorteio especial, né? Dia 25 é o Dia do Colono Motorista, vamos ter aqui também um programa especial do Dia do Colono Motorista, daqui a pouco eu falo mais a respeito. O nosso Sabadão tá começando a partir de agora, Copa do Mundo, tem jogo em andamento, o Brasil joga amanhã, tem jogo em andamento, Canadá e Marrocos vão empatando em 0-0. Daqui a pouco, às 18 horas, tem Paraguai e França. São jogos da Copa do Mundo. O Brasil joga amanhã, às 17 horas, contra a equipe da Noruega. São jogos da Copa. E você ligado com a gente a partir de agora. Vamos começar. Olha o Traia Véia aí, hein? Lembrança boa. 2:12, abrindo o Sabadão.

Zezé de Camargo, irmão da Lua, amigo das estrelas aqui no nosso sabadão. E no dia 25 de julho é dia do Colônia e Motorista. E nós vamos ter aqui um programa especial. É, programa especial dia do Colônia e Motorista. 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Um abraço aí pro Diego, tá ligado com a gente. Metalúrgica do Azulão, hein, Jacarezinho? É, Metalúrgica do Azulão em Jacarezinho. 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Forte abraço, um ótimo final de semana pra vocês. Vamos lá, o nosso Sabadão nos Vales continua. Quem é que tá interagindo com a gente aqui? Também, daqui a pouquinho eu vou falar sobre a promoção do Dia dos Pais também. 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Ah, o Diego Patucci, pessoal aí da mecânica Patucci, lá no bairro Fátima e Mussum, quer concorrer o kit churrasco. A Olivia Cabral Vidal também tá com a gente, a Verônica Duarte, já ouviu a música aí, né, Verônica? Tá bom, foi força de pensamento, né? A Verônica pediu a música que a gente abriu o programa, isso que a gente nem combinou, né, Verônica, né? Imagine se nós tivesse combinado aqui, né? Mas foi por força de pensamento, né, Verônica? É, ela pensou lá, eu pensei aqui, a gente rodou a mesma música, né? Abriu o programa com a música da Verônica, hein? Que fase, hein? Edani Stout, oi Dani, coloca o Nilson, o Edilberto e a Jéssica, o Luiz, o Auri, o Teodoro e a Tabata e a Tandara e o Murilo no sorteio, tá bom? A Edani Stout, aqui no interior de Nova Brécia, em Pinheiro, nessa tua audiência, toca uma boa música pra nós. Ô, oh, Edani Stout, um abraço pra Edani, pro Nilson, pra todo o pessoal aí, obrigado pela companhia de vocês. E Alca Porto tá com o rádio todo volume lá ligado com a gente na Barra do Jacaré. Grande Alca, boa tarde, ótimo sábado pra todos, toca uma música do Chico Rei Paraná, o meu amigo Paulo Gritti e a Silvana também, pessoal lá de Mussum. Daqui a pouco eu trago mais participações. Agora tem Adalberto e Adriano, vou cuidar melhor de mim.

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Tá aí o Paraná cantando pra gente, é a música Tá Com Raiva de Mim? Você ouviu aqui no Sabadão nos Vales, agora 22, faltando pras 3. Hoje tem sorteio de um kit churrasco aqui no programa, entre todos aqueles que estão participando com a gente, né? Pedaço de carne de res, pedaço de carne de porco, um pacote de salsichão, um carvão e um refrigerante. Esse é o nosso kit churrasco de hoje. Mas no Dia dos Pais, na véspera do Dia dos Pais, nós vamos sortear outro kit churrasco aqui no programa. É, vai ter outro kit churrasco. 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Interagindo comigo, a Senira Machado oferece uma música pra amiga Maria de Fátima e concorrer ao kit churrasco do Pio. Tá bom, Senira. Gilmar Taxista quer participar também, tá muito frio, né? Tá frio, Gilmarzão, taxista das multidões, né? A Luciane e o Marcos Franchini, quero concorrer, trabalhando e na tua companhia, o rei e a rainha da uva, lá na Linha Alegre. A Verônica Chaide Duarte quer participar do sorteio. Ademir Buffon, aí do bairro Lambari, também tá com a gente. A Janete Pereira, do Nova Morada, também quer concorrer ao kit churrasco. A Eni, aí da Barra do Guaporé, tá homenageando o Pedro Bandeira, tá de aniversário hoje, vai ter churrasco na Barra do Guaporé. Pedro Bandeira de aniversário, ei, ô, nego velho, rapaz, 68 anos do Pedro Bandeira hoje, hein? 6.8 turbinado, motor a mil pelo Brasil. Eita, Pedrão, hein? Parabéns, rapaz, tudo de bom aí, a Anitta te homenageando e toda a família aí, parabéns, muitas felicidades, muitos e muitos anos de vida.

0: Guarda. Tem festa, é feriado na Barra do Guaporé hoje, hein? Feriado na Barra do Guaporé, aniversário do Pedro Bandeira. É uma lenda, rapaz. Esse é uma lenda lá da Barra do Guaporé. Vamos lá, 17 para as 3. É hora da loteria. Quinto prêmio, 7.851. Quarto prêmio, 3.221. Terceiro prêmio, 2.425. Segundo prêmio, 9.881. E o primeiro prêmio, 7.947. 947, o primeiro prêmio da loteria das duas. Quinto prêmio, 851. Quarto prêmio, 221. Terceiro prêmio, 425. Segundo, 881. E o primeiro prêmio, 947. Maria Cristina Zamboni, do Pinheirinho, quer participar do kit churrasco. Quer concorrendo também. Deixa eu ver aqui. O Vladimir mandou mensagem pra mim. Vamos ver o que ele mandou aqui. Boa tarde.
1: Fala, Everaldo. Tudo bem, bom? Tudo certo? Manda um abraço pra nós aí. Aqui é o Vladimir. Manda um abraço pro Indrigo. Pro Bazac, pra toda a gurizada do Açougue Bazanela. Nós estamos descendo de arvorezinha agora. E os guris estão na lida da carne.
0: Tá bom. Mandou pra Rádio Onda pra nós aqui, né, Flávio? Tá bom, Flávio. Obrigado. Tá ouvindo o Everaldo lá da Onda FM, né? Então tá. Um abraço pra ti aí, viu, Flávio? Vou entregar o teu recado aqui pro Everaldo, tá? Pode deixar. Um abraço. Obrigado pela companhia. A Vanessa Dalmoro também tá participando com a gente aí no Jardim do Trabalhador, quer concorrer ao kit churrasco. A Sandra de Roca Salles, boa tarde, quero participar, mas amanhã não vou acordar cedo, não. Não é o Igor? Sandra, pode dormir sossegada, viu, Sandra? Pode dormir sossegada, que ela não vai acordar cedo amanhã, porque não é o Igor. A Sandra é apaixonada pelo Igor Lopes. Ela tem uma paixão por ele. Quando ela liga o rádio e vê que é o Igor, ela fica toda dengosa, toda apaixonada. Ela faz até coraçãozinho pro rádio, né, Sandra? Mas amanhã sou eu, viu, Sandra? E eu faço questão, tá? Pode ficar dormindo, dorme aí. Aí tu não incomoda ninguém, né, Sandra? Dormindo tu não incomoda, tá bom? Andréia Casagrande, manda um abraço pra todos na escuta, quero participar do sorteio. Um abraço pra Andréia Casagrande, obrigado pela companhia. Oi, Dani, estou na escuta do programa, queria participar do sorteio. Marli Filter, dona Marli, quanto tempo, um abraço, obrigado pela companhia. Boa tarde, Daniel, também quero participar do sorteio, coloca meu filho Ronaldo Dorigon, Kleber de Freitas e meu marido Oswaldo Dorigon, todos no sorteio, da minha amiga Geralda Dorigon do Lago Azul pro mundo. Um abraço, Geralda, pra toda a turma aí. Matheus e Cristiano, Por Amor Te Deixo Ir. Canadá e Marrocos, 45-0-0, hein? Primeiro tempo, Copa do Mundo. Jogo em andamento, hein? Rapaz, olha aí. Vamos lá!

Tá aí, João Neto e Frederico, Loira Gelada. Você também ouviu Ralf com Maiara e Maraíza, Briga de Foice, Matheus e Cristiano, Por Amor Te Deixo Ir. Aqui no nosso sabadão, 4 minutos faltando para as 3. Temperatura 13 graus, 13 graus a temperatura, intervalo de jogo, Canadá e Marrocos vão empatando em 0-0. Daqui a pouco, às 18 horas, tem Paraguai e França. São os primeiros jogos das quartas de final, das oitavas de final, né? Das oitavas de final da Copa do Mundo. Canadá e Marrocos 0-0, Paraguai e França daqui a pouco às 18 horas. Vamos ver quem é que tá ouvindo a gente? Quero mandar um abraço aqui pra Marinês Pereira, uma música pros filhos, o Luan, o Natanael e a Natália. Então um abraço aí pro Luan, né? Pro Natanael e pra Natália Marinês Pereira. A Salete Dalmoro gostaria de participar da promoção do kit churrasco. Salete Dalmoro Miller de Encantado. Boa tarde, quero participar do sorteio do kit churrasco a Janete Venturini de Mussum. A Ivone Girardi, boa tarde, gostaria de participar do sorteio. A Ivone Girardi está participando. Dona Aida Patucci em Mussum, aí no mercado Patucci também está com a gente, está participando da promoção do kit churrasco. Abraço aí pra Aida Patucci, pessoal do mercado Patucci. Daqui a pouquinho a presença dos Cabeça Branca lá, né? É, hoje é o dia dos Cabeça Branca jogar carta lá no mercado Patucci. A Inês Miquelon Zanuso, aí do bairro José Marcolinha em Mussum, também tá com a gente. Um abraço pra Inês. Maria Lourenço, estou na escuta. Um abraço pra minha amiga Maria Lourenço. A Joyce Indrizzi em Coronel Pilar, para amiga Mariliva Piscinini, quer participar do sorteio. Boa tarde, Joel Valduga, quero participar do kit churrasco, ele que é de Nova Bressa. Um abraço aí pro meu amigo Joel Valduga. Meu nome é Elida Zonato de Almeida, moro aqui na cidade de Mussum, no Jardim Cidade Alta. E eu também quero participar do sorteio do kit churrasco e quero colocar os meus filhos pro sorteio do kit churrasco. A Carla, a Fabiana e o Idi. Então, um abraço para Elida Zanato de Almeida, né? Elida Zonato de Almeida. Isso aí, Daniel Alves. Um abraço, obrigado pela companhia. Adriane Gobi também tá com a gente. O Jorge Matos de Oliveira diz que o Brasil amanhã vai ser show. Tá bom, Jorgão? Quer participar do kit churrasco? O Neudi Capitani e a Marlene no Planalto. Elvira Pereira Togni de Doutor Ricardo. A Nadir e o Leodacir em Doutor Ricardo e o filho Evandro. A Iria Bombassar, o Ernesto Bombassar e o Leonardo Bombassar em Mussum também querem participar do sorteio do kit churrasco. E daqui a pouco eu trago mais participações aqui no Sabadão. A promoção do kit churrasco de hoje, hoje tem sorteio de um kit churrasco, em parceria com Panete, o seu plano da internet, Samuel do Táxi, o vereador Nego Samo, Funerária Mazarino do Ramon Mazarino, Restaurante Dan, um abraço aí pro César e pra Adriana, Barbearia Que Corte do Ricardo Que Corte, Loja Essência Urbana em frente à Casa Campo e Lavoura, alô Tovar, alô Rô, alô Suzy, Indústria Têxtil IP do Alexandre Brat, com a gente na promoção do kit churrasco de hoje. E no Dia dos Pais vai ter outro kit churrasco. É. No Dia dos Pais vai ter outro kit churrasco aqui, em parceria com a Peixaria Lambari, Sacola Refrigeração, Barbearia Fagundes, Mecânica Elétrica Fronquete, Santo Antônio Zonato, Elisandra Garcia, 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Vamos com música, 3 horas da tarde, 3 horas, vamos lá com música então. É 3:01 agora, né? 3:01. Daqui a pouquinho o sorteio de um kit churrasco aqui, entre todos aqueles que estão participando com a gente. Tem kit churrasco na véspera do Dia dos Pais também. Tem promoção pro Dia do Colono e Motorista. Dia 25 de julho é Dia do Colono e Motorista. E nós vamos ter aqui um programa especial também, em parceria com a gente. 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
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Tácio, tá na hora H. 3 e 2. E preciso.

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0: Muito obrigado. É, eu sou de mesmo.
1: Aí o Amadão, hein? Amado Batista, teimoso demais aqui no nosso sabadão, 3:12, temperatura 13 graus. Você ligado com a gente aqui no nosso sabadão nos vales, na tarde nublada de sábado, 13 graus a temperatura. 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Quem tá com a gente, um abraço pra Inelvi Molar. Eu tô mandando um ótimo final de semana pra todos que estão ouvindo o teu lindo programa. E eu quero participar do prêmio do Kit Churrasco a Inelvi Maria Molar, do Jardim do Trabalhador. Marilei Fátima Simone de Mussum quer participar do Kit Churrasco também. Boa tarde, tudo bem? Quero participar do sorteio do Kit Churrasco a Salete Andrioli, do Jardim da Fonte. Boa tarde, meu nome é Givanete Ana de Encantado e quero participar da promoção do Kit Churrasco e aproveitar para parabenizar você pelo programa mais ouvido na região aos sábados. Olha aí, Givanete, obrigado pelo teu carinho, viu? Eu que agradeço pela sua companhia, você junto com a gente aqui, né? Minha amiga Givanete, rapaz, né? Um abraço pra ti, obrigado pelo carinho, viu, Giva? Beijo no teu coração, obrigado pela audiência. A Otalina Teixeira da Barra do Coqueiro também tá com a gente, um abraço. A Edi Gosman, pessoal do Rodobar, um abraço aí pro Nestor, pra Rose e também para Ed. A Nirce Enica no Santo Antão quer participar do sorteio e quer homenagear a filha Gisele Vargas, que estava de aniversário ontem. Parabéns aí para Gisele, né? Leonita Cândido e toda a turma lá, as meninas jogando um carteado e acompanhando a gente, né? É. Um abraço aí para Leonita Cândido, pessoal do bairro Planalto. A Sandra Solange, a Salete, as meninas da Estilo Modas também querem participar aqui do kit churrasco do sabadão. É, olha aí, esse kit churrasco tem um pedaço de carne de res, um pedaço de carne de porco, um pacote de salsichão, um refrigerante e um carvão. É, e o ganhador ou ganhadora retira no Mercado Pio. É, pode retirar hoje mesmo, pode retirar hoje ou amanhã de manhã, pode retirar semana que vem. É pra você fazer aquele kit churrasco, fazer aquele churrasquinho. Legal, né? Come você, come a sua esposa, o seu esposo, come aí dois, três filhos, né? Faz aquele picadinho, tá garantido aí o churrasco do sábado ou o churrasco do domingo. Quer participar? Manda o fio aqui pra gente, é 999-88-1543, é o telefone pra você participar. Vamos com música, 3:17. Emílio e Eduardo, Licor de Amor, 3:17. 13 graus a temperatura.

0: Nem um pouco.
1: É, nem um pouco, né? Bisome com Maceto, mundão moderno aqui no Sabadão. O Marrocos vai derrotando o Canadá por 1-0. É, Marrocos 1, Canadá 0. É o segundo tempo, né? O Marrocos vai se classificando aí para as oitavas de final da Copa do Mundo. E o Canadá vai caindo fora, né? É o primeiro jogo do mata-mata das quartas de final, das oitavas de final. O Marrocos vai se classificando aí para as quartas de final, né? As quartas de final. Marisa Graciola Silveira, boa tarde, passando para deixar meu sobrinho Bruno Graciola no sorteio do kit churrasco. Tá bom, dona Marisa? Tá ligada com a gente, a dona Marisa também tá participando. A Noêmia Turati, quero participar do sorteio do kit churrasco do Sabadão. Tá bom, dona Noêmia? Boa tarde, quero participar do sorteio pegando um solzinho e comendo uma bergamota, tá gelada. Rodrigo Franchini lá em Mussum, né? Então tá, um abraço pro Rodrigo. Obrigado pela companhia. Boa tarde, Dani, a Adileta do Navegantes. Minha comadre, a Adileta, o Ivanir também. Estamos escutando e quero participar do sorteio do kit churrasco. Um abraço aí pra Adileta e também pro Ivanir, né? O compadre e a comadre lá no bairro Navegantes ouvindo a gente. Obrigado pela companhia de vocês. Boa tarde, Daniel. Aqui é a Luciana Marques. Ótimo final de semana para todos nós. Quero participar do sorteio. A Maria Helena Lancini, aí do Porto 15, também quer participar. A Dona Odila Guizo, lá da linha Garibaldi, também quer participar do kit churrasco. Ademir Francisco Viegas, aí do Nova Morada, também tá com a gente, quer participar. A Dona Gemila Bagatini e o filho Matheus, aí da linha Auxiliadora, também participando. A Inês e o Domingos Malvesse, aí do São José Scalabrini, também querem participar do sorteio do kit churrasco do Sabadão. É isso aí? Então tá bom, daqui a pouco eu trago mais participação, agora nós vamos ouvir música. Quem tá com a gente aqui nesta promoção de hoje, desse kit churrasco que nós vamos sortear daqui a pouquinho às 4h30? Né? Quem é que são os parceiros, Daniel? 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Um abraço aí pro Tovar, pra Rô, pra Suzy, Indústria Têxtil IP, do Alexandre Bratti, também com a gente aqui na promoção do kit churrasco do Sabadão. 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Um abraço aí pro Elton, pro Juninho, pra Suelen, pra toda a turma do restaurante Marsala. 3h30, seu Daniel Alves, vamos lá? Bruna Viola, Casinha Verde, 29 para as 4.

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Tá aí, Detonautas, com Gustavo Mioto, um sonhador aqui no Sabadão, 20 minutos faltando para as 4, 13 graus a temperatura. Você ligado com a gente na véspera do Dia dos Pais, no mês que vem. Próximo mês é o Dia dos Pais, né? Segundo domingo de agosto é Dia dos Pais. Na véspera do Dia dos Pais, nós vamos sortear aqui mais um kit churrasco no programa. 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E na véspera do Dia dos Pais, tem mais um kit churrasco aqui, né? Um presentão pelo Dia dos Pais também. A Beatriz Versetti Giroldi gostaria de participar do sorteio do kit churrasco lá em Mussum. Um abraço para minha amiga Beatriz. A Nildete Fontana Bueri, tá ouvindo a gente? Oi, Nildete, né? Tudo bem contigo? Então tá bom, obrigado pelo carinho, pela companhia. Quer concorrer ao kit churrasco também. A Marli Joris,

Tá ouvindo a gente, Wildo, indo a Antagorda? É, quero participar do sorteio. Ela tá indo a Antagorda e na companhia do Sabadão. Um abraço aí pra minha amiga Marli Joris. Boa tarde, ouvindo a Rádio Encantado, gostaria de participar do sorteio do Kit Churrasco. A Mari Lúcia dos Passos, da linha Santa Terezinha. Boa tarde, Dani, quero participar do sorteio. A Fátima Bagatini Machado, o Paulo Eduardo Machado e o Pedro Eduardo Bagatini Machado, da Leão Auxiliadora, estão participando. O Lacir Fraisleben, imigrante, quero participar do sorteio do Kit Churrasco, está participando. Boa tarde, sou o Valdemir Luiz Gonzatti, de Roca Salles, e gostaria de participar do sorteio do Kit Churrasco. Tá bom, Valdemir, está participando com a gente também, Roca Salles. A Ana Lewandowski gostaria de participar do sorteio do Kit Churrasco. Ela tá ouvindo a gente lá em Roca Salles. Bom final de semana, Ana. Boa tarde, aqui é o Flávio de Roca Salles. Gostaria de oferecer uma música para Noêmia, o grande amor da minha vida. Gostaria também de oferecer uma música especial para vocês da rádio. Um grande abraço. Valeu, Flávio. Tá apaixonado pela Noêmia Borba, né? É, Flavinho tá apaixonado pela Noêmia, rapaz, que maravilha. Que bom demais, o amor é lindo, né? Que legal. O Rafael, a Nêmora, a Duda e o Guilherme aí no Centro de Encantado também tá com a gente. Um abraço, obrigado pela companhia aí, né? Pro Rafael, pra Duda, pra Nêmora e pro Guilherme também. Obrigado pela sintonia. A Marlene Lorenzini aí no bairro Santa Clara também tá com a gente. Um abraço, Marlene. Mato Grosso e Matias, Memórias, 15 para as 4.

Martin Giliardi, você só pensa em você, Paraná, falso juramento, Mato Grosso e Matias, memórias. Um abraço pro Jadir Bulcão aí do Pinheirinho, que quer participar da promoção do kit churrasco, tá concorrendo. Minha amiga Isabel Pederiva, da linha Nova Lajadinho. Oi, Isabel, tudo bem contigo? Que bom você aqui também quer participar do sorteio. Muita gente participando com a gente. Já temos aqui sábado passado e nesse sábado, somando aqui os dois finais de semana, os dois sábados, nós já temos aqui mais de 140 participações. Mais de 140 participações para concorrer ao kit churrasco do sabadão. Daqui a pouquinho a gente realiza o sorteio aqui. Ainda dá tempo de você participar, né? Ainda dá tempo. Já daqui a pouquinho, às 4h30, a gente realiza aqui o sorteio do nosso kit churrasco especial de São João. É uma homenagem aqui pelo dia de São João, né? O nosso sabadão. Nesse kit churrasco vai ter um pedaço de carne de res, um pedaço de carne de porco, um pacote de salsichão, um saco de carvão e um refrigerante. Um refrigerante no nosso kit churrasco do sabadão. 4 minutos faltando para as 3, o programa que tem o oferecimento de Sicredi, Mercado Pio, MS Bebidas, Bronzati Materiais de Construção e cirurgiã dentista doutora Riele Zamboni da Clínica Vivenza, próximo da escola Érico Veríssimo, próximo do Esquinão Lanches, tem doutora Riele Zamboni. A nossa promoção do kit churrasco aqui do sabadão de hoje, na parceria Indústria Teixo IP do Alexandre Bratti, Loja Essência Urbana, Barbearia Que Corte, Restaurante Dan, Funerária Mazarino, Vereador Samuel do Táxi e Panete, o seu plano de internet. Moacir Franco, Se Eu Não Puder Te Esquecer. 3 faltando para as 4.

aí, Mike Lian, prisioneiro aqui no Sabadão. Um abraço pra Marta da Silva, quer participar do Kit Churrasco? Tá participando. Boa tarde, gostaria de participar do sorteio do Kit Churrasco. Rogério Escapini aqui de Encantado. Um abraço pro Rogério Escapini também. E nós já temos a primeira equipe classificada para as oitavas de final, né? Para as quartas de final, né? Já estamos nas oitavas de final. A primeira equipe classificada para as quartas de final é o Marrocos, que acabou de derrotar o Canadá por 3-0. Marrocos 3, Canadá 0. O Marrocos está nas quartas de final da Copa. Daqui a pouco nós vamos conhecer outra equipe, né? Daqui a pouquinho vamos conhecer aí outra equipe que também vai se classificar para as quartas de final. Paraguai ou França? Quem vai passar? Paraguai ou França? França e Paraguai, que jogam daqui a pouco às 18 horas. O Brasil joga amanhã às 17 horas contra a Noruega e também vai buscar aí a sua vaga nas quartas de final da Copa do Mundo. 4 horas 8 minutos. O Júlio César Miquelon quer participar, ele é lá do bairro Planalto, participar da promoção do Kit Churrasco. Boa tarde, gostaria de concorrer ao Kit Churrasco do Sabadão, a Adriane Maria Legramante do Jardim do Trabalhador. A Edi Santin, quero participar do sorteio, o Vilmar Santin, a Jéssica Santin do Porto 15. A Nicole Dalmoro do Amaral do Jardim do Trabalhador, um beijo Nicole, obrigado pela companhia. A Alessi Sassi, né? Um abraço aí para Alessi, pro Itacir também, obrigado pela companhia, querem participar. Boa tarde, gostaria de concorrer ao Kit Churrasco. O José Zambiase, do bairro Planalto. Um abraço, Zambiase. Também quer participar. Dona Eva de Amorim quer participar da promoção também. Um abraço para minha amiga Dona Eva de Amorim, aí do. Tá acompanhando a gente de Encantado, né? Dona Eva, tá ligadinha com o Sabadão também. 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Reta final do programa, hein? 4 horas 9 minutos. Depois do intervalo tem mais música e daqui a pouco a gente realiza o sorteio do Kit Churrasco.

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música linda, composição aí do Zezé de Camargo, Pra Te Esquecer Não Dá, cantado pelo Daniel, Marcos e Belucci, no DVD Daniel 40 anos, tributo a João Paulo. Música linda, né? Pra Te Esquecer Não Dá. Essa música, pra quem não sabe, foi composta aí pelo Zezé de Camargo, tá? É. O homem sabe escrever música, né? Sabe escrever letra de música, o Zezé de Camargo, um dos maiores compositores e cantores da música sertaneja. Renan e Raí, Tá Difícil de Voltar, você também ouviu aqui no Sabadão nos Vales, 4:21. Gostaria de participar do sorteio do kit churrasco, a Kelly Kel, lá do Picão. Um abraço também pra Clair, estão participando, a Carla Piazeta, aí da Cidade Alta em Mussum, também tá participando com a gente. Marcelo Lorenzon, lá na Padaria Bebê, também tá ligado. Um abraço, Marcelão, pessoal da Padaria Bebê. Boa tarde, aqui é o Márcio Bagatini, eu também quero participar do kit churrasco. Beleza? Boa tarde, meu amigo Daniel, gostaria de participar também do sorteio do kit churrasco. Manda uma música que você vai tocar a seguir, sempre na escuta. Meu amigo Miguel Duarte também acompanhando o nosso programa. Um abraço aí pro Miguel. Gente, 4:22, daqui a pouquinho sorteio do kit churrasco do Sabadão, tá? Daqui a pouquinho, 4:22, a gente vai ouvir mais duas antes do intervalo comercial. Zezé de Camargo, Vestido de Noiva, cantando João Mineiro e Marciano pra vocês. 4:22 no Sabadão. 12 graus e meio a temperatura.

Valéria Barros, não vá! Cantando Alain e Aladim. A Valéria Barros, o Zezé de Camargo cantando a música do João Mineiro e Marciano, vestido de noiva. Boa tarde, quero participar do sorteio do Kit Churrasco, sempre escuto o seu programa, a Iris Maria. Um abraço pra Iris. E a Elvira Pereira Togni, de Doutor Ricardo, também participando com a gente. Gente, participações para concorrer ao Kit Churrasco encerradas, tá bom? Quem mandar mensagem, quem participar a partir de agora, não concorre mais, tá bom? Fechou aqui 158 participações. Lembrando que esta promoção começou sábado passado, né? Foram dois sábados, então sábado passado e nesse sábado também. E nesse kit churrasco vai ter um pedaço de carne de res, um pedaço de carne de porco, um pacote de salsichão, um carvão e um refrigerante, tá? Daqui a pouquinho, depois do intervalo, nós vamos ouvir mais uma música e depois eu volto para realizar o sorteio destas 158 participações aqui no programa de hoje. Tá bom? 4 horas e 30 minutos, nós já voltamos.

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Ei, Mike Lian, hoje não é nosso dia, palpite, tentei te esquecer aqui no sabadão. Vamos realizar aqui o sorteio da promoção do kit churrasco especial de São João, parceria que tá terminando hoje. Agradecendo aqui aos nossos parceiros desta promoção, a Panete, meu amigo Pantera, ao vereador Samuel do Táxi, ao Ramon Mazarino, aí funerária Mazarino, ao restaurante Dan, do César, da Adriana, barbearia Quicorte, do Ricardo Quicorte, também o Tovar aí da loja Essência Urbana, um abraço pra Rui e pra Suzy, e também o Alexandre Brat aí da indústria Teixeira IP, que estiveram com a gente nesta promoção que tá terminando hoje. Por falar em promoção, no Dia dos Pais teremos o sorteio de mais um kit churrasco, a parceria JC Contabilidade, Fruteira WR em Roca Salles, Garibote Assistência Familiar, Confeitaria Dona Sola, Elisandra Garcia, consultora Demicon Consórcios, Santo Antônio Zonato, Mecânica Elétrica Fronquete, Bar Confeitaria Dona Sola, Elisandra Garcia, consultora Demicon Consórcios, Santo Antônio Zonato,

é a Marinês Pereira. Marinês Pereira de Encantado, ela é a ganhadora do kit churrasco, um pedaço de carne de res, um pedaço de carne de porco, um carvão, um pacote de salsichão e um refrigerante, que pode ser retirado aí no Mercado Pio, né? Aí no Mercado Pio, então, Marinês Pereira de Encantado é a ganhadora do kit churrasco. Infelizmente, são 158 ouvintes que participaram. Eu não tenho 158 kit churrasco, apenas um. Parabéns aí para Marinês e obrigado a todos que participaram aqui com a gente, né? Marinês Pereira tem aí uma semana, né? Tem até no próximo sábado para retirar o seu kit churrasco aí no Mercado Pio, né? Meu amigo Altemir Dalprá, o homem da Caixa Econômica Federal, é. Eu quero churrasco. Tá bom, Altemir. Um abraço aí pra Genuziane e pro Altemir Dalprá, meu amigo de longa data aí, né? E a prof. Genuziane também, né? Um abraço pra vocês aí, obrigado pela companhia, pelo carinho de sempre. Um abração, obrigado pela audiência mesmo, bom final de semana pra vocês. Gente, eu tô fechando a minha jornada por hoje. É, Daniel Alves vai dar uma descansada, vou curtir daqui a pouco Paraguai e França pela Copa do Mundo, jogão de bola. Tomara que o Paraguai vença e manda a França embora. É. Tomara que o Paraguai vença. É, o Cabo Verde ontem quase fez o crime pra cima da Argentina, hein? 3-2 pra Argentina, não foi fácil, hein? Foi no sufoco pra Argentina passar. E hoje nós vamos torcer. Eu vou torcer pelo Paraguai, né? Que elimine a França, né? Adversário perigoso aí. A França candidata a título. Eu sou mais Paraguai hoje, tá bom? Gente, obrigado pela companhia, pela audiência. Amanhã eu tô de volta. Amanhã eu tô de volta a partir das 6 horas da manhã com o Domingão Sertanejo, das 6 até as 8:30 da manhã. Ótimo final de semana. Um grande abraço a todos. Vou fechar com Hugo e Guilherme, Marlon e Maicon, Por Te Amar Assim. Bom final de semana. Amanhã às 6 da manhã eu tô de volta. Tchau.

0: 5:02.
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0: 5:35.
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1: São 17h58 no horário de Brasília, 16h58 no horário da Filadélfia, palco de Paraguai e França, valendo uma vaga nas quartas de final da Copa do Mundo. A hora da definição está se aproximando cada vez mais e a grande favorita está em campo, a seleção francesa, para enfrentar a seleção paraguaia. E é o que você vai curtir conosco a partir de agora no Futebol de Copa da Gaúcha. E nós vamos imediatamente confirmar as duas escalações, começando com o time paraguaio. Alô, Leonardo Acosta.
2: Alô, André Silva. O Paraguai, que no confronto, né, no chaveamento, é o mandante da partida hoje. Gil, no gol número 12, foi o herói contra a Alemanha. Cáceres 4, Velasquez 2, Gustavo Gomes 15, Alderete 3 e Júnior Alonso pela esquerda número 6. Paraguai vai com uma linha de 5 na defesa, assim divulgou a escalação. Aí no meio-campo, Cubas 14, Diego Gomes 8, Almirón 10 e Galarza 23. O ataque de Enciso 19, Paraguai do técnico Gustavo Alfaro.
1: Seleção do Paraguai confirmada para enfrentar a França. 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Agora, a grande favorita ao título, a seleção francesa, Leonardo.
2: A toda poderosa França, que hoje vai a campo com uniforme todo azul. Manhã no gol número 1, 5 para Koundé, 4 Pamecano, 17 Saliba, 3 Digné. Número 6 é Koné, 14 Rabiot e 11 Olise. O ataque de Dembélé, número 7, Mbappé 10 e Barcola 12. O time do técnico Didier Deschamps.
1: Temperatura de 37 graus nesse momento na Filadélfia. Calor excessivo neste final de tarde lá nos Estados Unidos. A equipe de arbitragem, Leonardo.
2: Bom, o trio de campo é do Uzbequistão. O senhor Ildiz Tantachev apita o jogo. Os auxiliares Andrei Tsapenko e Timur Gainuzin. Do Uzbequistão, repito, é o trio. E do Chile, vem o VAR, Juan Lara.
1: E a opinião no futebol da Gaúcha é de Maurício Saraiva. A grande favorita está em campo e o Paraguai tentando, pode-se dizer, o impossível. No futebol não existe impossível. Maurício, boa tarde.
3: Boa tarde, Andrezinho. O impossível, Cabo Verde, o próprio Paraguai contra a Alemanha já mostraram que não existe. Existe o improvável, o imponderável, o impensável, mas não o impossível. Na vida real, da lógica do jogo, da qualidade individual de cada time, quem o titular da França seria titular no Paraguai? Todos os jogadores, em dois vira e em quatro acaba. Mas isso é antes do jogo começar. Paraguai tomou uma roda dos Estados Unidos, de lá parecia descer a ladeira, não desceu. Cresceu e está classificado, respeite-se. Mas o franquíssimo favorito fala francês.
1: Na Central de Esportes, Lucas Arruda, campanhas de Paraguai e França até aqui. Boa tarde, barra boa noite, né, Arruda?
4: Boa tarde, boa noite, André Silva, a todos que nos acompanham. A França, que foi a líder do Grupo I, grupo chamado da morte na primeira fase, com a presença de Senegal e Noruega. A França simplesmente amassou seus adversários, 9 pontos, 100%. Na última fase, venceu também com facilidade a Suécia 3-0 e tem o vice-artilheiro da competição, Mbappé, com 6 gols marcados. Já o Paraguai com um pouco mais de drama. Grupo D, 4 pontos conquistados, avançou como uma das terceiras colocadas ao mata-mata e na fase de 16 avos de final, eliminou a tetracampeã Alemanha nos pênaltis, 1-1 no tempo regulamentar e nas cobranças deu à equipe sul-americana.
1: Aproveitando que a bola está contigo, Arruda, quem passar de Paraguai e França joga contra...
4: Já sabe que o seu adversário será o Marrocos na próxima fase, que mais cedo também não tomou conhecimento na segunda etapa do anfitrião Marrocos, aliás, do anfitrião Canadá. Marrocos classificado 3-0, destaque para 2 gols marcados pelo meia Unahi.
1: Você que está ligado conosco aqui na Gaúcha com o Futebol de Copa da Gaúcha, está também nos acompanhando no nosso canal do YouTube de Gaúcha Esportes. Aliás, por falar em Gaúcha Esportes também tem uma outra live com uma outra transmissão, que é do jogo do Grêmio, amistoso que o Grêmio faz neste sábado, Arruda.
4: Logo mais, a partir das 7h em Sinop, Mato Grosso, o Grêmio enfrenta a equipe da Chapecoense em amistoso de preparação para o segundo semestre, jogo com transmissão em imagens. Estaremos, André, em Gaúcha 2 mas no YouTube de arroba Gaúcha Esportes, o jogo, estádio, campo, bola, jogadores, as imagens para nossa audiência.
1: É, Gustavo Manhago, Felipe Duarte, Marcos Souza, a equipe de transmissão do amistoso do Grêmio, Arruda, claro, vai informar no decorrer do segundo tempo do jogo do Paraguai com a França o resultado desta partida. É, lembrando, tá em Gaúcha Esportes, também tá em Gaúcha 2 e aqui no canal principal da Gaúcha você curte a Copa do Mundo, Paraguai e França, contagem regressiva neste momento, a bola vai rolar no Lincoln Financial Field na Filadélfia, no estado da Pensilvânia. Repito, 37 graus é a temperatura neste momento. Vai autorizar o árbitro Tantachev do Uzbequistão. A saída de bola será da seleção francesa, que vai dar aquele chutão, né, lá pra frente, pra jogar a bola pela linha de lado e marcar a saída de bola da seleção paraguaia, né, que promete aquela retranca pra tarde de hoje lá nos Estados Unidos. Chegando ao final da contagem regressiva. É agora. E o Elise dá o primeiro chute para a linha lateral do jogo.
2: É, o estádio é de futebol americano, né, André?
1: É, ficou apropriado, né? Pra que, como é que é aquele chute que tem que sair por cima daquele negócio que é parecido com uma trave?
4: Não, não, não sei. Acho que é o field goal. Field goal. Uma trave estranha, formato de U.
1: Isso. Olha o recuo pro goleiro Manhã. Manhã sai jogando, de lado ali com o Saliba. Saliba recebe a marcação do Gomes, Gomes em cima dele, ainda o Saliba protege, três paraguaios, sai com muita categoria o zagueiro francês, boa jogada do Saliba, e agora a França já se organiza, toque do Upamecano, abrindo lá na direita para Koundé, vem Jules Koundé com muita liberdade, um campo extremamente aberto para ele, podia até arriscar o chute, preferiu o passe, bola chegou na área para o Mbappé, tira Gustavo Gomes. Afasta o perigo o zagueiro da seleção paraguaia. Paraguai resolveu dar só uma apertadinha lá na frente, já abriu um campo inteiro para aquela altíssima velocidade que tem a seleção francesa. É um jogo muito rápido, o time da França, que troca passes. A bola vai chegando pela meia direita, organizando o time francês. Ela está no pé do Rabiot, agora aqui pela esquerda. Passou para receber o lateral Dinas. A bola chegou mais à esquerda ainda para Barcola. Rabiot, agora sim o Dinas domina, trabalha, bate mais atrás. A bola é dominada pelo Manu Koné. Manu Koné faz um passe mais à frente. A bola vai girando, chegando lá do lado direito. Para Dembélé, dominou Dembélé, voltou para Manu Koné, ajeitou, tentou o passe por dentro, Mbappé buscou a tabela, aparece a defesa paraguaia para fazer o desarme. É o jogo do gato e rápido, né? Domina de novo a França, lá pela direita com o Koundé, Koundé para Dembélé, Dembélé recua para Upamecano, Upamecano para Saliba, Saliba tem o Dinho para receber aqui pela esquerda, domina ali no círculo central, sem nenhum paraguaio próximo a ele. Ele faz a bola então chegar para Manu Koné, para Rabiot, Rabiot tentou o passe por dentro, tira a zaga do Paraguai mais uma vez. Com o Gomes de cabeça, volta para Saliba. Saliba vai na esquerda, bola para Dini. Dini dominou, fez a leitura, caiu na esquerda, vai colar, tentou passar pela marcação, fica no jogador paraguaio, a bola sai pela linha de lado. Maurício, com 2 minutos já podemos dizer que é exatamente esse o tipo de jogo que vamos acompanhar. Não sei se por quanto tempo, mas no mínimo até a França fazer 1-0, se ela conseguir fazer, né? Que é só a França trocando passes e o Paraguai rebatendo a forma que for possível e quando possível.
3: Mas você captou muito bem a ousadia inesperada da equipe paraguaia, que com 30 segundos foi marcar alto lá o goleiro e dois zagueiros. E três toques da França saiu. E o Koundé, inclusive, teve ângulo para bater no gol. Preferiu dar no Dembélé, que cruzou. A bola não chegou no Mbappé. Mas isso aí é por 90 ou 120 minutos. Andrezinho, não vai mudar.
1: Ah, é. A gente viu isso na Copa de 98, né? Até o gol de ouro do Laurent Blanc. Foi mais ou menos assim no jogo lá naquela Copa do Mundo. Vem a França, o Upamecano meteu na direita, vem trabalhando o Elise, ainda ele, encarou o marcador, escapou, girou, Galarza na marcação de grande atuação contra a Alemanha, o Galarza, a bola é recuada então para o Manu Koné, voltou ali na direita para o Elise, o Koundé tá um pouco mais dentro da área, o Elise já botou no fundo, passou pelo marcador, ergueu na área, Rabiot subiu contra a zaga paraguaia, de novo presente a zaga do Paraguai para fazer o desarme, por ali com o Cáceres, a bola sobra na frente da grande área, o Paraguai tenta escapar, não deu, a bola ali pro Almirón, acabou sendo desarmado, agora recua então aqui com uma inciso mais atrás, a bola para o Cáceres, que dá um chutão lá pro campo ofensivo, ele busca o Almirón, tem a cobertura da zaga, cobertura do Sandá jogando pela linha de lado favorável à seleção Paraguai é que vai chegar agora no campo ofensivo. São 3:40 jogados do primeiro tempo. Placar é de 0 para a França, 0 para o Paraguai. Mais cedo, Marrocos ficou 3-0 no Canadá e garantiu a sua classificação para as quartas de final da Copa do Mundo. Vem o Cáceres fazer a cobrança do lateral. Claro que sem pressa alguma, né? Mesmo que a cera esteja regulamentada, agora tem até o tempo oficial para a cera, né? Tem que bater rápido os laterais. Sobra de bola para o Paraguai. Galarza, frente da área. Rapidamente, Dembélé recompõe, recuou para o goleiro Manhã, que já sai jogando com o Koundé. Koundé domina, vai voltar a bola então para o goleiro Mike Manhã. Domina Manhã dentro do interior da grande área para Saliba. Recebe o zagueiro francês, vai progredindo, tem liberdade, tem espaço. Ele vai conduzindo a bola. Já está chegando ali na linha divisória do gramado. Ninguém ia marcá-lo. Ele faz o passe então para Manu Koné. Manu Koné busca a bola no meio para Olise. Volta a bola sendo trabalhada pela seleção francesa. Chegou lá do lado direito, Koundé para Dembélé. Dembélé mais atrás para Manu Koné. Tem Upamecano, tem Saliba. Vai no Upamecano. Aqui aberto na esquerda tem o Tini. Domina o Upamecano. Ele prefere girar de novo para sua direita. Bola trabalhada então com o Koundé. Koundé faz a abertura de bola para o jogador que é o Dembélé. Domina Dembélé. Ele erra o passe. Rouba a seleção paraguaia. Mas de novo a França já está retomando a bola. Ela é recuada então para Koundé. Aliás, para o Upamecano. O Upamecano domina ali no canto de defesa. O Koundé se aproxima dele. Recebe o lateral. Domina Koundé. Tem o Manu Koné à frente. Tem mais atrás Rabiot. Em sua elegância. Perna canhota. Rabiot faz o passe aqui na esquerda. A bola chega para Barcolá. Domina Barcolá. Marcado pelo Cáceres. Ele gira. Traz para o meio. Ainda ele faz o giro. Acaba sendo desarmado. Quem estava por ali era o Almiron. Tentou escapar. Barcolá veio para fazer a recuperação de bola pela equipe francesa. A França não dá espaços. Tenta sufocar o máximo possível do calor sufocante lá da Filadélfia, a equipe do Paraguai. E vem França de novo. Olise trabalhou, abriu para Dembélé. Dembélé dominou pela direita, um ganchinho na bola para fazer a devolução pro Olise. Tira a zaga paraguaia. Cai lá do lado esquerdo, chutão do Júnior Alonso. A bola vai viajar lá pro campo ofensivo pro Inciso brigar contra a zaga francesa. Acaba sendo dominado pela defesa francesa, pelo Upamecano dele, pro Saliba. Já chega a bola lá pro lado direito, de novo bola dominada por Dembélé. De Dembélé para Mbappé. Mbappé dominou, botou no meio da caneta do marcador. Saiu um lindo lance. Meteu na esquerda pro Dini. Lá vem a França, bola por dentro. O Paraguai se atira em desespero para jogar pela linha do fundo. Era o Almiron, Leonardo.
2: A França cerca, mas estava tentando pela primeira vez entrar na área do Paraguai. Quando foi colocar a bola lá, teve o corte, portanto, escanteio lado esquerdo, Dembélé na cobrança.
1: Ele vai bater na bola, Ousmane Dembélé preparado, levantou na área, tira a zaga do Paraguai mais uma vez. A bola vai sair pela linha de lado, agora favorável à seleção francesa. Quem estava por ali para fazer o corte era o Velasquez, né, que é um dos 5 defensores. Muito boa cena agora do Cáceres abraçado no Mbappé na área. Bola ficou para a seleção francesa mais uma vez. Boné abriu na esquerda para Dini, pé canhoto. Girou por dentro. Mais atrás para o Saliba, para o Upamecano, para Koné na frente da grande área. Limpou o primeiro, limpou também o segundo. Para Koundé, chegou no bico da grande área. Derrubaram o Koné, a bola ficou com o Koundé. Koundé para o Upamecano. Segue caído ainda o Koné já dentro da grande área. Caiu lá do lado direito para a equipe francesa com Olise. Olise domina, pisa na bola, o árbitro observa o francês caído na área, que é o Koné. A bola vem para Dini. Dini dominou. Koné leva a mão ali ao pescoço, toma uma pancada no choque com o jogador paraguaio. E a bola sai em arremesso lateral favorável à equipe da França. 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Só da França, a bola é só da França. Bola com Dini, dominou, meteu na esquerda para Barcolá, tentou fazer a finta, tira a defesa do Paraguai, sufoco, pico para qualquer lado que tiver virado ali o zagueiro, é o que faz agora o Velasquez jogando pela linha de lado. Dini vai fazer a cobrança. Fala só o nome dos franceses, pelo jeito, 99% do jogo, né? Bola com Saliba, Saliba domina, tapa na bola, ela chega para Manu Koné, agora para Jules Koundé, dominou Koundé, pediu lá pela direita, não recebeu o Dembélé, a bola vem então de novo para Koné, Koné para Upamecano, Upamecano trabalha por dentro, Rabiot recebe, meia esquerda de ataque da equipe francesa, tudo de azul, aquele uniforme lindo que tem a seleção da França. A bola é trabalhada por Rabiot, Rabiot joga lá na direita, bola para Koundé, Koundé para Dembélé, Dembélé para Koundé, passou o Koundé, a bola voltou, Dembélé conseguiu a recuperação pela equipe da França, fechadinho, ferrolho paraguaio, bola atrás para Upamecano, Upamecano domina, trabalha, chega ali para fazer o combate no Inciso, a bola chega de lado então para Saliba, Saliba tenta o passe por dentro, chega para fazer o corte, Cáceres pela equipe do Paraguai, para Inciso. Inciso joga aqui de lado, tenta sair jogando com Almiron. Almiron domina, para ter uma ideia, o Almiron e o Inciso são os atacantes que estão ali no campo de defesa ajudando na retranca. Se livra da bola o Almiron, de novo a bola é da equipe da França. França. Bola trabalhada por Saliba, do Saliba para o Koundé, do Koundé para o Dembélé. É o jogo de paciência que terá a França até abrir o marcador. Bola com Dembélé, Dembélé para Koundé, Koundé para Koné, Koné domina, trabalha, sai da marcação do Enciso, volta para Dembélé. Dembélé dá um tapa aqui no meio para Upamecano. Upamecano deixa a bola chegar para Saliba. Saliba empurra aqui na esquerda para Barcola. Barcola domina, lá vem ele, marcação cerrada, volta a bola para Digne. Digne faz o toque curto para Mbappé, sai da grande área, faz a finta em cima de dois marcadores para Koné, abriu espaço para Koundé, ameaçou o chute, preferiu o toque curto para Dembélé, passou para receber na devolução ainda Dembélé, levou no fundo, tem cruzamento, bola para a área, sobe a zaga paraguaia para fazer o desarme por ali com o Alderete, ela fica quicando na grande área, Gustavo Gomes se atrapalha de qualquer maneira, joga pela linha de lado, Leonardo.
2: E uma bola que foi disputada pelo alto, Gustavo Gomes ficou olhando para o juiz esperando uma marcação de falta, porque teve o choque ali, mas tudo normal, tava valendo, o juiz mandou seguir.
1: Digne tentou o cruzamento por baixo, tirou a zaga, voltou para ele aqui do lado esquerdo, para Mbappé. Mbappé domina, cerrado o caminho, tentou ali dar um elástico no marcador, acabou escapando do elástico, a bola sai pela linha de lado. Olha, Maurício, 10 minutos. Vou pedir pro Arruda olhar depois a estatística da FIFA ali da questão da posse de bola, mas deve ter uns 95% a 5, se tem 5% de posse de bola, tipo do Paraguai.
4: 91,
1: Maurício.
3: É, nessa primeira postura do time paraguaio, e não vai aqui nenhum juiz de valor, eles sabem qual é o seu teto, qual é o seu limite, o Olaria é Flamengo perto do Paraguai. O Olaria é ofensivo perto do Paraguai no início do jogo.
1: Acionou o modo Olaria, muito bem. É aquelas retrancas que diria Pedro Ernesto, Maurício, que Daltro Menezes adoraria fazer.
2: O, né? Gordinho Daltro.
1: O gordinho Daltro. Pela direita vem a França.
3: Ou até Daltro Menezes. A cada outro Menezes se envergonharia.
1: Também. Olha, é a grande retranca da Copa do Mundo. Vem o Paraguai. Mas claro, né? É o seu esquema de jogo, é a sua proposta de jogo. Lançamento do Dembélé, a bola passou por cima. O atacante, que era o Barcola, foi na linha de fundo em tiro de meta. Amanhã, hein? 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Olha o Paraguai lá no campo ofensivo, mas já era. O Gustavo Gomes, hein? Fez um passo para o campo ofensivo paraguaio. E aí era tudo que o Paraguai queria, Leonardo. Uma falta em cima do Galarza lá no campo ofensivo para respirar um pouquinho.
2: E para fechar um minutinho, pelo menos, de ocupação, né, no campo de ataque. Camisa 23 do Paraguai, dominava, esperou a falta, o Galarza buscou o choque. Agora vai ali dar uma ajeitadinha, uma falta, ela é quase no círculo central, tá? Para 10 jogadores paraguaios dar aquele tratamento, como se tivesse ali combinando alguma jogada para ganhar um tempinho no ataque.
1: Todo segundo é precioso para a seleção paraguaia, que tem uma força aérea ofensiva muito boa com seus zagueiros, por isso estão na área. Gustavo Gomes, que a gente conhece bem, Alderete, Júnior Alonso, estão se posicionando por lá. O Almirão ajeita para fazer a cobrança, ele vai jogar a bola em direção à área. É assim que aposta o Paraguai, numa bola assim do nada, surpreender. Vem a cobrança da falta, bola para a área, sobe a zaga francesa para fazer o corte. E agora, hein? Olise disparou. Disparou o Olise lá pelo lado direito. Já chegaram dois paraguaios em cima dele. Ele teve que fazer o recuo, a bola veio atrás, trabalhando pelo Koné, dominou, saiu da marcação, jogou aqui para Saliba, tem o Digne pedindo na esquerda. Vem Saliba, trabalha. Mbappé também apareceu para receber, mas ela foi no Rabiot. Do Rabiot ela chegou no Digne. Digne dominou pela seleção francesa. 12:50 jogados no primeiro tempo. Recuada a bola para Saliba. Saliba gira, vai lá no meio para Koné. Koné dominou, buscou a combinação. Dembélé, Dembélé para Koundé. Koundé lado direito para Olise. Ele domina, encara o Júnior Alonso, também o Galarza na cobertura. Vem a bola para Koundé mais uma vez. Volta para Olise. Olise domina, trabalha, tenta o passe para Koundé. Tira por ali o Júnior Alonso. Depois o Galarza sofre falta para respirar mais uma vez a seleção do Paraguai.
2: André.
1: Oi, Leonardo.
2: Chilaver, Sarabia, Gamarra e Ayala, Arce, Enciso, Acunha, Paredes e Campos, Cardoso e Benetes, técnico Paulo César Carpegiani. Esse é o time aquele de 98, né?
1: É, que levou a França para prorrogação até o gol do Laurent Blanc, né?
2: França de Barthez, Turan, Desailly, Blanc, Lizarazu, Petit e Deschamps, Henri, Djorkaeff e Diomedé, Trezeguet como homem mais avançado, Aimé Jacquet, o Aimé Jacquet, o técnico da França, naquele que foi o primeiro gol de ouro da história.
5: É, triste recordação esse ataque do Mineirão. Depois a França tocou três na seleção brasileira na final. Agora o Cáceres não quis nem dominar, né? Ela caiu na sua frente e só apontou lá pra linha de fundo, lá e jogou de qualquer maneira a esmo. A bola é tiro de meta pra seleção da França. São 18 horas mais 18 minutos no Brasil, 17:18 na Filadélfia, no estado da Pensilvânia. Vamos conferir o tempo e placar do futebol de Copa da Gaúcha. 14,5, 0 Paraguai, 0 França, Ruda.
4: Bom, a primeira seleção classificada às quartas de final é o Marrocos. A representante africana venceu mais cedo a seleção do Canadá por 3-0, com 2 do Nahri e 1 do Rahimi. Marrocos volta a campo na próxima quinta-feira e aguarda por França ou Paraguai.
1: E a França que tenta abrir a contagem, bola com Kone para Upamecano, Upamecano para Olise, agora ali por dentro, pé canhoto, faz o passe, chegou para Barcolá dominou, espiou, liberou até espaço pro chute, fecharam a porta para ele, tem 5 paraguaios no caminho, chegou na esquerda para Dini, cruzou nas mãos do goleiro Orlando Gil, o Gil que faz a defesa, Leonardo.
2: Foi herói, né? Na eliminação da tetracampeã mundial, Alemanha, uma das poucas vezes que teve que trabalhar agora no jogo. Cruzamento veio na esquerda e chegou fechado demais. Fácil para as mãos do Gil, 0-0 o placar.
5: É, o Orlando Gil, nome de cantor, né?
1: Lançamento.
5: Oi? Uma coisa que certamente está na cabeça de cada jogador da França e da estratégia do Didier Deschamps. O calor que você descreveu em 37 graus com a sensação térmica que supera 40. Não há porque ele está toda a máquina nos primeiros minutos. Ele está levando o jogo para ver até quanto o Paraguai se expõe e quando for preciso ele aciona a cavalaria no modo mais perto e mais intenso do gol do Paraguai. Por enquanto é só deixar o calor diminuir.
1: França sai com o Upamecano para Koundé. Koundé domina, vai progredindo. O Sol ainda ocupa mais de 3/4 do gramado neste momento. Chega a bola para Dembélé, passe para Olise na grande área, se livrou do marcador. Fez um bate-rebate por ali com o zagueiro Balderete. Então tem o recuo de bola para o goleiro Gil da seleção paraguaia. Amanhã tem Brasil e Noruega. Faltam menos de 24 horas para a seleção brasileira entrar em campo e buscar a vaga para as quartas de final. Brasil e Noruega. 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Vem França, Rabiot para Manu Koné, dominou, fez o lançamento, Mbappé, quase que ele consegue fazer o domínio com o bico da chuteira, mas não foi a bola pro Messi ontem, um pouco mais forte, por isso não teve o controle. O Kylian Mbappé, bola pela linha de fundo em tiro de meta. 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Olha o Paraguai com o Gomes, chegou ali pelo meio, foi puxado, ele pediu a volta, o árbitro nada marcou. A bola ficou dominada então por Koundé. De Koundé ela chega para Dembélé. Dembélé dominou, pé direito para Olise com liberdade. É no um contra um, lá vai o Olise para cima do marcador. Agora chegou o socorro do Júnior Alonso para o Alderete. A bola sai pela linha de fundo, escanteio para a França, Leonardo.
2: A jogada do Olise, ele tentou colocar para a área e aí bloquearam a frente dele. Ganhou o escanteio, já cobrado,
1: passe errado do Dembélé na tentativa do cruzamento, recupera a bola, a seleção paraguaia com o Cubas, a bola é dominada, trabalhada pelo setor esquerdo, da equipe paraguaia, o time francês aperta, tá lá no centro da área com Gustavo Gomes, o capitão paraguaio, capitão do Palmeiras, para Alderete joga com Júnior Alonso, ele domina lá pela esquerda, Cubas se aproxima, Júnior Alonso inteligentemente joga a bola contra as pernas do Júlio Koundé e ganha lateral para a seleção paraguaia, que assim respira mais alguns segundos. São 18 minutos do primeiro tempo, o placar é de 0 para o Paraguai, 0 para a seleção da França. Júnior Alonso vai jogar no futebol dos Estados Unidos, no Atlanta United, para o lateral. A bola vem então para Alderete, faz uma boa inversão aqui na direita, a bola chegou no Cáceres, conseguiu fazer a finta, sofreu uma falta dura do Barcolá. Os paraguaios querem cartão, Leonardo.
2: E tá levando, o primeiro cartão amarelo não é para nenhum paraguaio não, é para um francês, Barco ficou lá. Uma falta dura em cima do Cáceres, uma disputa ali. O Cáceres chega antes. Aí o Barcola talvez até tenha tentado evitar, mas se passa da bola e pega o pé do jogador paraguaio e recebe o cartão amarelo.
1: Correu o risco o Barcola agora de forma desnecessária, hein, Maurício?
5: É uma falta que um atacante precisa fazer no campo defensivo do Paraguai, um jogador que não é exatamente o melhor apoiador do mundo, que estava driblando para trás. Ele foi imprudente, o Barcola. Claro que ele não vai ficar fazendo faltas assim o jogo inteiro, ele vai ser muito mais marcado do que marcador, mas é um cartão que o Paraguai não tem, quem tem é a França, com 18 para 19 minutos que a gente está chegando, em que o Paraguai aproveita para ficar no chão, também descansa de um grande calor, e a França me lembra muito o seu primeiro tempo contra a Senegal, lá no jogo de estreia francesa, que acabou 3-1, porque no segundo tempo a França resolveu o jogo. No primeiro tempo, Senegal parecia ter o controle da partida, o Paraguai não chega tanto, mas não sofre, não há nenhuma chance de gol em 19 minutos que a gente está alcançando agora, não tem nenhuma chance de gol com o quarteto fantástico dos franceses.
1: E o Paraguai com as reclamações, com aquela pressão em cima da arbitragem, eu acho que um minuto mais ou menos, né? Pra fazer a cobrança da falta. E olha o que vai acontecer, vai ter um chutão lá em direção à grande área, muito provavelmente. Almirón tá por ali. Ele sinaliza, pé canhoto, é isso que faz. A bola viaja aqui na direita pro Gomes. Não sei que tipo. Sabe que jogada eles tentaram fazer, Leonardo?
2: Não faço ideia. O lançamento ali para ficar o mais longe possível do meio do campo e não levar o contra-ataque.
1: É, pode ter sido isso também, né? Agora o Paraguai dá uma apertada ali na saída de bola da equipe francesa, o próprio Gomes de novo aparece no lance, joga pela linha lateral, marcando o Rabiot. São 20 minutos e meio de, por enquanto, 0 Paraguai, a resistência paraguaia, 0 para a França, que troca passes e a bola já sai lá na direita com o Koundé. Ele vai progredindo lentamente, chega na divisória do gramado, toque curtinho, a seleção francesa busca abrir a contagem, o Mbappé tá lá pra receber essa bola, vem pra Upamecano, de Upamecano ela chega aqui na esquerda pra Saliba, de Saliba pra Barcola, amarelado no jogo, ele troca passes com o Dinho, vai o Barcola envolvido pela marcação, a bola ficou dominada então pelo Almirón. Almirón deu uma pisadinha na bola, fez o recuo, a bola veio mais atrás pro chutão ali dos Velasquez, ela viaja pro campo ofensivo paraguaio, tem uma solada, tá valendo tudo, a solada foi do Gomes, ela ficou dominada então pela defesa com o Saliba, ele acaba desarmado, Gomes tentava um passe por dentro, dentro para o Galarza, mas ele não teve o controle da bola porque o passe foi forte demais. E vem de novo a França. Lá pela direita, Mbappé dominou, caminhou com a bola, fez o passe lateralmente para Dembélé. Dembélé, pé canhoto, abriu para Koné, cabe o chute, tem espaço, arriscou o chute. O Gil ficou paradinho, paradinho, torcendo e ela foi na linha de fundo, Leonardo.
2: Eu tive a impressão de um desvio no meio do caminho, até pela ação, né, do goleiro Gil. Parece ter sido traído pela trajetória da bola. E foi o que aconteceu, bateu no jogador do Paraguai, ela passou lá rente à trave, escanteio da França.
1: Dembélé cobrou o escanteio, sobe Júnior Alonso para cortar de cabeça, recupera Koné pela França, Dinho domina aqui pela esquerda, Dembélé dá um tapa rápido na bola, no... categoria do Koné, meu Deus do céu, amaciou ela no peito, botou para Koundé, Koundé dominou, tem o Saliba, voltou para Koné, Koné dominou, trabalhou por dentro, mais uma vez, ele que teve a principal oportunidade até agora com este arremate, caiu na direita, cruzamento é do Rabiot, segunda trave, subiu para cortar a zaga paraguaia mais uma vez por ali, estava presente o Velasquez, até não é tão alto assim o zagueiro Velasquez, mas tá indo bem na bola aérea, jogando pela linha de lado, 22,5, placar é de 0 Paraguai, 0 França, é mais um escanteio para França, lá vem os Mandebele para fazer mais uma vez a cobrança aqui pela esquerda. Partiu pra bola, pé direito. A bola era pro Mbappé tentar parar lá na segunda trave. Acho que o sol atrapalhou ele, além da força da bola. Mas chegou a levar a mão ao rosto, falar em sol. Acho que vamos pra hora do Flávio Cavalcante, Leonardo.
2: Final do primeiro quarto. E o Paraguai vai segurando a França, André. 0-0.
1: É, Maurício Saraiva, 23 minutos. Por enquanto vai dando retranca.
5: Vai dando retranca em parte pela competência de quem destrói, e a gente sabe que no esporte e na vida, destruir é muito mais fácil do que construir, e a equipe paraguaia está com aqueles setores todos muito próximos e muito baixos, para usar o futebolês contemporâneo.
3: Uma é linha, a defensiva mais perto do goleiro. O meio campo não é uma linha, ele é um setor que vai se posicionando tentando cortar os espaços do meio campo adversário. Às vezes chega a formar uma linha de quatro, outras vezes é um setor, cada um no seu espaço. E na frente, o Enciso é um espectador, o próprio jogador, o número 10 da equipe, que é o Almiron, é um espectador. E a França, aí vamos pro lado do favorito, André, a França tá levando o jogo pro sol baixar. Tá levando o jogo para a temperatura cair. O risco que ela corre defensivamente é nenhum. Agora, faz 1 minuto e meio, 2, a 21 minutos do primeiro tempo, o primeiro chute que desvia no zagueiro vai para escanteio é de fora da área. A França não tem nenhuma penetração. E aqui não me parece ser, viu, André? Nem soberba, nem aquela coisa francesa do se não tem pão, come brioche lá do tempo da Maria Antonieta, não se trata disso. Se trata de você levar estrategicamente o jogo para quando você precisar de mais intensidade com a temperatura menor, você tem o que entregar.
6: Bom, Arruda, persistindo empate, né? Obviamente penalidades, mas já tivemos algumas decisões por pênalti nessa Copa do Mundo, né?
4: Sim, todas elas na fase anterior, na fase de 16 avos de final. O próprio Paraguai passou pela circunstância contra a Alemanha, 1-1 no tempo regulamentar. 4-3 nas cobranças, inclusive o Maurício, ex-Inter, converteu uma das penalidades no Neuer. Marrocos também tirou a Holanda nos pênaltis, 1-1 no tempo normal, persistiu o empate na prorrogação, 3-2 nas cobranças, o Bono foi um dos destaques. E teve ontem, André, a última disputa de pênaltis da fase, o Egito também empatou por 1-1 com a Austrália, o empate persistiu e nos pênaltis 4-2 para a seleção africana. O Salah fez de cavadinha e a Austrália tentou aquele manejo, André. Tira o goleiro, bota o reserva para pegar pênaltis. O Matt Ryan não chegou em nenhuma cobrança.
6: Ontem não deu certo essa tática aplicada pela Holanda do goleiro Tim Krul, né? Na Copa de 2014, aqui mesmo no Brasil, no jogo contra a Costa Rica, né? Que a Holanda eliminou a Costa Rica nas quartas de final.
4: Bom jogo. O Munari lembrava que o Van Gaal não conseguiu fazer contra a Argentina, porque na época ainda eram só 3 isso. Substituições.
6: Ele chegou a tentar, chegou a levantar o goleiro do banco, mas já tinha feito as trocas. Eu lembro que eu tava lá na Arena Corinthians.
4: E aí o Siles foi para as cobranças isso. E deu a Argentina.
6: E deu a Argentina.
1: Gil preparado para recolocar a bola em movimento. O goleiro que... contra a Alemanha foi muito bem, especialmente na disputa das penalidades máximas. E aí, já acabou o comercial. Hoje até não vou reclamar tanto desse comercial aí, porque com 37 graus o cara tem que tomar uma aguinha mesmo, né? O problema todo é o jogo que tá com
3: hoje
1: chuva.
3: Hoje é hidratação.
1: Hoje é. O problema todo é o jogo que tá chovendo e o estádio é coberto, né, Maurício? Aí não tem lógica, né? Mas hoje não.
3: Vamos hidratar enquanto os caras fazem aí venda de biscoito, venda de... 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
1: 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Lateral vai ser cobrado pelo Cássio. Exatamente. Olha a bola, quicou na frente da área. O Enciso tava brigando, manhã foi atento, Leonardo.
2: É a primeira vez que a bola entra na área da França e quicou ali dentro da área antes do manhã fazer a defesa e já mandar a França pro campo de ataque.
1: Estatística oferecida pela FIFA, o Paraguai leva 29 segundos para recuperar a bola e a França apenas 11 segundos. Vem o Paraguai tentando mais uma escapada. Almiron botou na frente, ganhou do primeiro, ganhou do segundo, criou uma boa jogada. Chegou no bico da grande área, ele tá isolado, cercado por dois, tentou um cruzamento, errou o cruzamento, tirou com D, mas vem na recuperação o Cubas, domina Cubas, o Paraguai se assanha, ficou a bola para Júnior Alonso, cabe dali, carimbou a marcação, Gomes! Ele podia ter dominado essa bola e ele pega bem na bola, Leonardo.
2: Podia ter feito coisa melhor, né, André? Teve duas chances agora o Paraguai. Primeiro, Júnior Alonso avançou e ele chutou do meio da rua. Ele estava bem longe, mas viu que abriu o clarão à sua frente. Houve a recuperação a tempo de jogador da França que tirou e a bola soprou para o 8, Diego Gomes, que aí sim se precipitou.
1: E agora o Barcola adiantou, ela saiu pela linha de fundo... É esse o único risco que corre a França, né, Maurício? Você cai uma bola lá na frente, do zagueiro se atrapalhar com o goleiro, sobrar um rebote, porque ao menos do desenho do jogo e do que propõe o Gustavo Alfaro, ele se arrastar para os pênaltis, ele tá contente, né?
3: É que no mundo da bola muito se fala da tal bola vadia, né, Andrezinho? Tem a cobrança de falta lateral, que é um zagueiro expulso por um lance completamente fora do contexto do jogo, que é uma cobrança de escanteio numa bola parada exaustivamente treinada ofensiva e defensivamente. Esta bola vadia está presente em qualquer 0x0 e quando o melhor time faz 1x0, ela continua lá, ameaçando. É que a França não tem criação até esse momento, a gente vai chegar a meia hora incluindo a hidratação. A França não tem criação e não tem ingresso na área do Paraguai.
1: E agora tentou chegar tocando, Dembélé cruzou, ela atravessou toda a extensão da área, ficou para defesa, mas já volta a França de novo. Bola com Rabiot para Barcolá, fintou, quando faz a finta sempre aparece um paraguaio, parece que vão se multiplicando os jogadores de camisa vermelha e branca. E agora uma falta dura, mais uma falta dura agora em cima do Almirón. Favorável à seleção paraguaia, o Gustavo Gomes estava pressionando o árbitro, pedindo mais um cartão, Leonardo.
2: É, Gustavo Gomes, capitão, né, da equipe do Paraguai.
1: Ai, foi o Barcolá, exatamente. Maurício Saraiva.
2: Já tem cartão, né, Maurício?
3: É, se você for mal-humorado, entra a história essa do jogo, né? O Messi, por exemplo, quando tava 0x0 no primeiro jogo, o Messi bota as travas da chuteira na panturrilha do adversário e não acontece nada. O Barcolá é da França, que é uma favorita, mas faz uma falta, que me pareceu até uma falta de jogo, mas se o juiz quiser dar um amarelo, ele soma com outro, ele tá fora, ele tá na rua.
1: É, o Barcolá acho que não vai voltar, Maurício, pro segundo tempo, porque ele tá se arriscando, né? E daqui a pouco deixa a França com um a menos, né?
2: Com esses 37 graus.
3: Não, ele agora tá desatento, ô Léo. Ele tá desatento ao contexto do jogo. Quando você tem um cartão amarelo, você vai pensar 3 vezes, não são 2. Você vai pensar 3 vezes antes de fazer uma falta e o Barcolá não tá pensando. E
2: eventualmente um time ficar com um a menos, com a temperatura mais alta, o time sofre ainda mais, né?
1: E o Duê tá lá no banco só esperando, né, Maurício?
3: Sim, o Duê é o cara que começa a titular na Copa e o sujeito que para mim seria titular desse quarteto por ser armador e não atacante, que é o Cherki, o 10 do City, tá no banco.
1: Bola na área, Mbappé tentou o cabeceio, ele furou na hora da cabeçada. A França tá rondando a área paraguaia. É, alternativas é o que não falta pro Didier Deschamps, né, colocar no time francês. Agora, por detalhe, porque ele foi bem pressionado pelo zagueiro ali, né, também, por isso não conseguiu o cabeceio, o Júnior Alonso, que estava junto do Mbappé. A bola atravessou a área, mas a França segue em cima, segue buscando a abertura da contagem. O placar é de 0x0. Lateral pro Paraguai, cobrado, caiu aqui na frente, é inciso, ganhou do marcador, e quando o Paraguai ganha uma bola lá na frente, a vibração da torcida paraguaia é como se fosse um gol, né? E assim o Paraguai chega no campo ofensivo com o inciso, o Pamecano estava junto dele. É arremesso lateral para o time do Paraguai. Gustavo Alfaro montando uma equipe muito defensiva e, claro, tentando surpreender a favorita França. Por enquanto vai conseguindo. Torcedor grita Paraguai, Paraguai. Se animou torcedor do Paraguai, Maurício, se animou com uma dividida e um lateral. Eu nunca tinha visto isso.
3: Mas é que o primeiro a saber o teto paraguaio é o próprio torcedor, é o próprio jornalista, o Alfaro, que agora aparece aqui na minha tela. Ele sabe exatamente qual é o teto, ele está muito perto. Para eliminar a Alemanha, ele foi coisa um tanto além do teto, que é baixo. A França não, a França tem por onde crescer. Mas enquanto o jogo for assim, no 0x0, com essa bola vadia que eu estou chamando por expressão, o jogo fica perigoso. Mesmo com a França, até porque Cabo Verde nos mostrou ontem que o imponderável acontece.
1: É. Viu, Andrezinho? Cabo Verde me fez sonhar ontem, né? Mas enfim, quem sabe o Egito não realiza os meus sonhos. Bola trabalhada com Dembélé. Dembélé pra Rabiot, arriscou de longe, ela foi por cima do gol. E eu sei que tu pensou o mesmo que eu ontem, né, Leonardo?
2: É, e tem Zico, exatamente. E eu quero lembrar que tem um Zico no Egito, tá? Isso aí diz muita coisa. Os astros estão alinhados.
1: É, quem sabe um gol do Zico, né, pro Egito pra eliminar a Argentina. Ah, eu tô fechado com o Vaguinho. O Vaguinho disse hoje no sala. Tô secando, tô mesmo. Não vou mentir, né, que eu estou torcendo pra Argentina, porque eu não serei cínico a esse ponto.
2: Não é feio, né, André? Somos brasileiros.
3: Isso é demonstração de respeito.
1: É, exato. Sim.
3: Não, isso é demonstração de respeito.
1: Eu não ia secar a Tunísia, né, Maurício?
3: Se embora antes, aumenta a chance dos outros.
1: Eu não ia...
3: Exatamente.
1: não era a Tunísia, né? Evidentemente. Olha a falta pro Paraguai, Leonardo. A gente tava falando aqui, o Paraguai arranjou mais uma faltinha no ataque, hein?
2: E tudo que gosta o Paraguai, né? Olha ali, ó, de novo. É só passar alguns metros da linha do meio-campo, que o Paraguai já dá aquele tratamento como se fosse uma falta a 1 metro da área. faz uma conferência, ganha um tempinho e assim o tempo vai passando.
1: É, vai ganhando, tá, parece que tá jogando futebol americano, ganhando território. Bola pra área, sai manhã pra fazer a defesa, o goleiro da seleção francesa, ele se enrolou ali com o Velasquez, foi pra cima do Velasquez, aí o Tantachev, Bonetti, take it easy, calma aí. Já tá valendo. Bola no chão, bola com Saliba. Saliba pra Manu Koné. De Koné ela chega aqui pra Rabiot. Adrien Rabiot domina o jogador francês. Tem o lateral esquerdo, Digne recebendo pela esquerda. Mbappé se livrou do marcador. Aí tomou o tranco, né? E empurrou o adversário. Maurício, o Paraguai vai marcar, vai endurecer. Se os franceses caírem na pilha, já sabe quem vai perder, né?
7: É, porque essa vitória paraguaia só viria num jogo anormal. Se os franceses caírem na ideia do jogo anormal e que vai tentar dividir, bater boca e empurrar, esse é um jogo de Libertadores, do Cerro Porteio, do Olímpia, os jogadores do Paraguai conhecem isso.
1: O que o Paraguai quer é transformar um jogo de Copa do Mundo em jogo de Libertadores. Se ele transformar num jogo de Libertadores...
7: Perfeito. Né? E quando o Mbappé reage dessa maneira, tá transformando.
1: E outra, era falta pro cara ganhar um cartão, beleza? Mas não pro Mbappé sair dando empurrão no cara. O cara fez a falta normal nele.
2: Volta, Cubas. Volta.
1: Cubas, né? Enfim, vamos ver o que vai acontecer aí. E não saiu o cartão pro Cubas, né?
2: Nem pro Mbappé, pra ninguém.
1: É, nem pra nenhum dos dois. Contemporizou o árbitro. Acho que pra não dar cartão pro Mbappé, não deu pro Cubas, tá? Essa hora a gente tem que pensar nisso também. Falta pra seleção francesa. Oportunidade, Olise na bola. Partiu o pé canhoto, ergueu o segundo trave, o Paraguai deu uma rosca, ela tava indo contra o próprio gol e o Cubas salvou o Leonardo.
2: A chegada até meio desajeitada agora, mas uma bola que poderia ter a direção do gol e o Cubas afasta para escanteio lado esquerdo.
1: Dembélé cobrou o escanteio, subiu o Pamecano antes dele, a zaga voltou com o arriscou, ela caiu exatamente onde estava posicionado o goleiro Gil, Leonardo.
2: Mais um escanteio cobrado pelo Dembélé da esquerda, a bola foi para a área, foi afastada, deu um rebote. E aí o Koundé de longe arriscou ali de perna canhota, mas pegou uma bola meio mascada, chegou fácil pro goleiro Gil. 0-0 o placar na Filadélfia.
1: São 18:40, horário de Brasília, 17:40 na Filadélfia. Hora de conferir o tempo e o placar do futebol de Copa da Gaúcha. É primeiro tempo, são 36 minutos, por enquanto 0 Paraguai, 0 França, Ruda.
4: Em instantes, André Silva, amistoso de intertemporada, jogo em Sinop.
1: É primeiro tempo, são 36 minutos, por enquanto 0 Paraguai, 0 França, Ruda.
4: Em instantes, André Silva, amistoso.

0: Vai jogando, enfim, as equipes estão se movimentando. Chega a França! Olha o chute que dá o Gustavo Gomes aí com toda a energia do mundo para afastar o perigo. A bola foi lá no Manhã, que tá fora da grande área. Bola passa por cima do Saliba, chega aqui na esquerda para Upamecano. Agora sim, Saliba, correndo atrás dele o Almiron. Bola para Koné. Koné tentou o passe no meio, desarmado o jogador francês, que é o Olise. O Paraguai tenta acreditar. Agora uma solada do Upamecano, que olha, ele mostrou armas ali para o jogador paraguaio. O árbitro nada marcou, e aí o Paraguai fica com a posse da bola. A França está entrando no jogo do Paraguai, no jogo mental. Lá vem o Paraguai pela direita, bola com o Almiron, prendeu, tentou o passe. Vem a seleção paraguaia, Gomes recebeu pela direita, vai tentar o cruzamento, levou na linha de fundo para cavar o escanteio, não teve o controle da bola. É apenas tiro de meta, Leonardo.
1: Foi por pouco, né? Ele se lamenta, porque seria uma vitória para o Paraguai, conseguiu um escanteio. Gomes tentou dar uma puxadinha na bola, mas ela escapou, e já é a França que se manda.
0: Com Dembélé pela direita, dominou, ajeitou, bateu de canhota, e por detalhe ela não morreu no fundo do gol, e o Mbappé foi atingido sem bola no meio da jogada, é o que ele reclama, Leonardo. É,
1: e a jogada seguiu porque a França levou a melhor. O Dembélé acabou ficando com ela, puxou para a perna esquerda e tentou o gol, passou perto. Por isso que o juiz mandou seguir. Mas teve ali um braço atingido,
0: Galarza.
1: Sim, o Mbappé, o braço do Galarza no meio do caminho, e o juiz estava do ladinho do lance.
0: É, vamos ver se o VAR vai recomendar, porque o Mbappé está envolvido no lance. O Galarza realmente tenta atingir com um tapa, digamos assim, né, Maurício, o jogador francês.
2: Foi. E foi um tapa para baixo, não pega o rosto, pega o braço esquerdo, o braço da braçadeira do Mbappé, mas é uma jogada que tem o gatilho. Ele não, se ele dá isso no rosto, é vermelho e cadeia. Mas como ele deu no braço, talvez nem seja recomendada a revisão. O Galarza se colocou em risco. Os caras irritaram a França. Eu não teria feito isso, viu, André?
0: É, escanteio para time francês, cobrar aqui na esquerda. Dembélé jogou na área. Cai lá o Mbappé mais uma vez na área pedindo um pênalti, a bola vai na linha de fundo, o Paraguai tenta ali erguê-lo, ele não quer o auxílio. Agora tem um outro detalhe, Maurício, eu acho que a França está começando a entrar no jogo mental proposto pelo Paraguai, não sei se é bom para a França.
2: É, o risco que o Paraguai coloca na sua estratégia é ou irritar a França no sentido de que ela vai se entregar mais ao jogo e ela é muito melhor, ou a França vai se desestabilizar numa ideia de que pode disputar em malandragem, em suposta malandragem, em antijogo ou em anormalizar o jogo com o time paraguaio. E não pode, a França é boa com a bola, não nesse jogo diferente. Mas o problema é o francês, eles que deem o seu jeito.
0: O Upamecano se atrapalhou com o Manhã, tava o Almiron por perto, depois o Almiron cometeu a falta. O Mbappé tava discutindo com os zagueiros, né, Leonardo?
1: Isso que ia chamar a atenção, André. Esse fato lembrado por você, né? O Mbappé, ele claramente, ele entrou, ele pode se irritar e fazer 3 gols. Tá, mas ele começou a discutir demais, ele saiu daquela zona de conforto, digamos assim, de quem só joga bola normalmente.
0: E vem a seleção francesa, Barcola. O Paraguai, por enquanto, na sua estratégia de jogar fechadinho e também de um jogo mental, por que não? Bola com Koundé pela meia direita, 40 minutos e meio, 0-0 na Filadélfia. Chegou para Dembélé, para Koundé no fundo, bateu cruzado, carimba, a marcação é mais uma escanteio, a bola tocou no Alderete, Leonardo.
1: Chegada da França pelo lado direito, a bola em cima do Alderete, a novo escanteio mudou o lado, agora é o Dembélé. Vai cobrar, deixou pro Olise, é lá do lado direito.
0: É o inglês-francês Olise preparado para fazer a cobrança do escanteio. Goleiro Gil atento no meio da área. Vem a cobrança pelo lado direito da equipe francesa. Olise partiu, ergueu na área. Gil dá um soco na bola. Ela passa por todo mundo, voltou para Koundé, tentou erguer, carimbo. O marcador ficou para Koné. Koné girou aqui na esquerda, bola para Dini. Levantou de novo, Gil mergulha para fazer nova defesa, Leonardo.
1: Bola fechadinha demais. Do Dini procurando alguém já lá na pequena área. O goleiro, olha, dessa vez ele até tentou armar um contra-ataque, André.
0: E vai tentando sair o time paraguaio. Caiu o Almiron, reclamou que foi atingido ali o Enciso, na verdade, pelo Saliba. Depois o lançamento era para o Almiron, a bola ficou com o goleiro Manhã. O jogo tá ficando cada vez mais tenso.
2: Andrezinho?
0: Oi, Maurício.
2: O modelo francês é o de sempre. O Olis está atrás dos três atacantes, dois deles guardam o corredor, o Dembélé de um lado, o Barcola do outro, e o Mbappé faz o que quer. O Mbappé procura a bola.

0: Ele se põe à disposição de quem tem a bola, do chamado portador. Só que a França não está fazendo isso com verticalidade, ou seja, não está fazendo isso na direção do gol e nem com velocidade. Facilita a marcação, que até aqui é perfeita, a marcação paraguaia.
1: Chegou na direita, trabalhou Dembélé, ainda ele ajeitou, bola atrás para Koundé, tentou se livrar da marcação Paraguai, tira mais uma vez, voltou para uma Upamecano, lá na direita bola para Dembélé, ele contra Júnior Alonso, chegou na cobertura o Galarza, volta para Dembélé, Galarza estica a perna, joga pela linha de lado.
2: André, diga. 80 a 20 posse de bola nesse momento, 80 a França.
1: É, era 91 antes, né?
2: Isso.
1: Baixou 11%, então. Crise na França. Bola dominada e trabalhada com Digne. Vem a seleção francesa, 42 e 40. O placar é de 0 a 0. Mbappé dominou, trabalhou, fez a bola chegar para Upamecano. Upamecano, fechado o caminho, então para Manu Koné. Chuta aí, Koné. Tem espaço, ajeitou, pé direito na linha de fundo. Se não chutar, não faz gol, Leonardo.
3: Ele chutou dali, né? Pegou de perna direita com força, buscando ângulos superior esquerdo do goleiro, e até não passou muito longe não do gol, passou com bastante força, mas por cima o goleiro só acompanhou, ganhou o tiro de meta, 0-0 o placar na Filadélfia.
1: E a regra mais bonita do futebol é quem faz mais gols ganha, né? Não é quem tem mais posse de bola, nem quem tem mais troca de passe, sei lá o quê, é quem faz mais gols. Chutar uma e entrar e ganhar, ganhou, né? É a regra. Essa é a beleza.
0: Esse é o primeiro chute, Andrezinho. Esse é o primeiro chute, Andrezinho, que não tem desvio de zaga.
1: Isso.
0: Esse chute do Koné, ele vai alto, fora, não leva nenhum perigo, e as outras duas conclusões tiveram desvio de zagueiro para virar escanteio. Mas a França continua sem conclusão dentro da área do Paraguai.
1: É, que tá muito bem fechado, por isso, jogando com, né, uma linha de cinco lá atrás. Barcolá pela esquerda. Dominou, girou, escapou do marcador, tentou o passe, ajeitada do Olise, Manu Koné, Dembélé na grande área, dois sempre no caminho, marcação dobrada, e agora é contra-ataque do Paraguai, Galarza sempre auxiliando ali o Júnior Alonso, recua, a bola vem atrás então para Alderete, Alderete para Cubas, saiu forte demais o passe, Cubas ganhou a dividida, e agora tomou o campo francês, meteu na frente para o Enciso, Upamecano apareceu para cortar pela equipe da França, ficou para Rabiot, Rabiot para Olise, meteu uma caneta no adversário, não completou porque a bola já chegou aqui na esquerda para Digne, de Digne para Mbappé, Mbappé dominou, encarando a marcação do Velasquez ali pela direita, também o Cáceres, lá vai o Mbappé, dois a cercá-lo, ele domina, não ganha espaço, apenas faz o passe recuado para Rabiot, Rabiot domina, Digne abre aqui na esquerda, lá na direita está o Dembélé, também está por lá o Koundé, a bola vem um pouco mais atrás para Upamecano. O Upamecano projetado, tentou o passe na frente, tabela, Dembélé, Rabiot chutou, bateu na zaga e ficou fácil pro goleiro Gil, Leonardo.
3: O fato levantado pelo Maurício há pouco, né? Quase todos os chutes de fora da área batendo em alguém do Paraguai. E dessa vez não foi para escanteio. A bola foi amortecida e acabou ficando fácil para as mãos do goleiro Gil. Teremos 3 de acréscimo.
1: Ou seja, não teremos acréscimos, porque 3 é o tempo do comercial, né? O árbitro não considerou que o jogo não teve nenhuma paralisação. Ele não está dando nenhum minuto. São as coisas esquisitas, né, também, dessa Copa do Mundo de 4 tempos de jogo de futebol. Bola para Manu Koné. Dominou para Jules Koundé. Koundé voltou para Koné. Koné perdeu o Enciso para ligar contra-ataque. Ele contra o Upamecano, botou na frente, lá vai o Enciso, o Upamecano acercá-lo, passou o Enciso, levou no fundo, junto à bandeirinha de escanteio, Upamecano, que zagueiro, hein? Que recuperação do Upamecano, Leonardo!
3: O Enciso foi exército de um homem só, né? Tava entre três franceses, ele olhava pro lado, não tinha ninguém chegando para acompanhar, foi tentando levar e tentando cavar pelo menos um lateral. Só que a bola bateu nele por último, se lamento Enciso, bola da França.
1: Maurício, até para uma retranca precisa correr dois no ataque, né? Se correr só um não dá certo, né?
0: É, e nessa temperatura o Julio Enciso deu o pique do primeiro tempo, ele agora no vestiário vai passar por oxigênio, tomar um banho gelado e tentar voltar pro segundo tempo. A atuação do Paraguai é comovente defensivamente, ela é perfeita defensivamente, mas tem a grande contribuição de uma França que eu não vou chamar de soberba, eu vou considerar estratégia por conta do calor, mas que é muito, muito lento, que já perdeu 5 ou 6 bolas em intermediária paraguaia, que viraram um contragolpe mal sucedido, verdade, do Paraguai, mas com perda, com desarme. Os paraguaios dando bote no Olise, no Dembélé, tomando bola deles. Primeiro tempo tá indo, vai começar tudo de novo depois do intervalo, com mais sombra no campo, viu, Andrezinho?
1: É, a sombra tá tomando conta do campo. No segundo tempo, acho que a partir dos 15 minutos, provavelmente a gente vai ter a sombra maior, né? No espaço do gramado. A França chega pela direita, último minuto deste primeiro tempo. Placar é de 0-0, a bola está com Koundé. Koundé dominou. Lá vai o Koundé. Upamecano. Chega na direita. Olise. Trabalha o Olise, pé canhoto, atrás para Upamecano. Upamecano para Rabiot, tentou o passe por dentro. Aí é tudo que o Paraguai quer. Fechadinha aquela defesa, deixar a bola escorrer pela linha de fundo, Leonardo.
3: E aí era o seguinte, André, tinha 2 zagueiros e ainda o goleiro, podia dominar. Ninguém estava ali para fazer qualquer tipo de pressão, mas o Paraguai preferiu tirar o pé, deixá-la sair para a linha de fundo para ganhar o tiro de meta e tentar levar o jogo nesses segundos finais, o 0-0 para o intervalo.
1: Sobe o som aí, Kleber Moscopi. Esse som é da torcida albirroja nesse momento lá no Lincoln Field. Lá vem Dembélé. Dembélé atrás para Koné, tenta erguer na área, não teve o controle da bola, o Barcola apita. O árbitro da partida, o Yudis Tantashev do Uzbequistão, termina o primeiro tempo, comemoram os paraguaios, porque o placar segue de 0-0. Que retranca, Lucianinho! Como é bom ver uma retranca, Lucianinho!

0: 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Primeiro tempo de jogo, placar fechado. O ferrolho paraguaio vai segurando a França. Será que teremos prorrogação? 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Vamos ver, tem muito jogo pela frente. Vamos falar da seleção brasileira, que teve entrevista de Bruno Guimarães e Carlo Ancelotti. 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Marrocos, sempre Marrocos surpreendente. Tudo isso e muito mais no Gaúcha na Copa, que está começando depois da vinheta.
1: 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Luciano Périco.
0: Porto Alegre, aqui feriado, 4 de julho, dia da pátria, onde os norte-americanos comemoram 250 anos da independência. Teve uma festa bonita antes da bola rolar lá na Filadélfia, o berço da independência norte-americana, mas por enquanto não tem independência francesa não. Tá 0-0 contra o ferrolho do Paraguai, daqui a pouco a gente vai analisar tudo. 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Daqui a pouco tem Maurício Saraiva, mas antes vamos ao Gaúcho Sports Bar. Helena.
2: Oi, Lucianinho, muito boa noite pra ti, pra todo mundo que nos acompanha. Tô aqui direto do Gaúcha Sports Bar e eu tô com torcedores que estão aqui acompanhando, é claro, essa partida da França contra o Paraguai no momento 0-0. E eu quero saber aqui desse amigo que tá aqui do meu lado, que é, inclusive, Dindo, de Gabriela Plentz, a nossa repórter da Rádio Gaúcha, ele me falou há pouco. E o que tu tá achando do jogo? Qual é o teu nome, amigo?
3: Fernando.
2: Fernando, como é que tá essa partida da França contra o Paraguai? Tá gostando da retranca dos paraguaios?
3: É uma retranca boa, mas acho que vai dar, acho que 1-0 para nós. Eu tô torcendo para eles.
2: Ah, sim, a maioria aqui, Lucianinho, já te aviso, a maioria é brasileiro, mas agora, hoje naturalizados paraguaios, tá todo mundo torcendo pros latinos nessa Copa do Mundo. E eu já aproveito para te perguntar sobre a partida do Brasil amanhã, qual que é a tua expectativa? Tá nervoso, tá otimista, o que tu acha que vai ser amanhã, qual vai ser o resultado?
3: A gente tá um pouco nervoso, mas bastante otimista, acho que o Ancelotti acertou o time, 2-0.
2: Ah, ó, 2-0. Tem algum palpite de quem vai fazer os gols?
3: Vini Júnior, os dois.
2: Olha só, e o pessoal tá bem otimista com o Vini Júnior. Lucianinho, eu vou levar a câmera aqui para um grupo de pessoas, de torcedores, que estão torcendo pro Paraguai, é isso, gente? Mas tem algum paraguaio aqui original? Deus, temos um Paraguai. Olha só, qual que é o teu nome, amigo?
4: César.
2: César, e tu nasceu no Paraguai? Nasceu em Assunção e mora aqui em Porto Alegre a vida inteira?
4: Curitiba, mora em Curitiba.
2: Ah, mora em Curitiba. Então, tá feliz com o desempenho do Paraguai até agora?
4: Jogando muito, estão fazendo a tática paraguaia, essa forma de se jogar, exatamente.
2: É uma retranca, né?
4: A retranca é a forma de jogar lá paraguaia, é isso aí.
2: Ah,
4: bola na área.
2: Retranca e bola na área. E quanto que vai ser esse jogo? Vai levar pra prorrogação? Vai ficar no 0-0?
4: O Paraguai vai fazer um gol, minuto 89, Julio Enciso vai marcar e vai vencer sem a prorrogação.
2: Olha só, então daqui a pouco no final do jogo eu trago pra ver se profetizaram, né? E aí, pessoal, vocês estão animados pra partida?
5: Claro, o Paraguai vai levar essa, nossa.
6: Com certeza, Paraguai. Ou a França vai conhecer a Libertadores hoje.
2: A França vai conhecer a Libertadores hoje, Lucianinho. E a gente tá aqui, é claro, no Gaúcha Sports Bar, a gente chama a nossa audiência porque tá cheio o bar, tem muitos torcedores aqui, Lucianinho. 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
0: Obrigado, Helena Brum. Com os destaques aí, direto do Gaúcho Sports Bar. Bom, Maurício Saraiva, esse primeiro tempo, a França não conseguiu furar o ferrolho da equipe do Paraguai, né, Maurício? A gente nem viu o ataque do Paraguai no primeiro tempo. Apareceu um gráfico aqui na TV, onde tinha um vermelhinho, que era o Paraguai, e um azul, que era o que a França estava fazendo, e não tinha nada do lado do Paraguai, Maurício.
7: Há um grande defeito francês, que é a falta de velocidade, de verticalidade, de intensidade sob 38 graus, e há uma grande qualidade paraguaia, que é uma qualidade mais fácil de desenvolver, Lucianinho, que é o destruir. No esporte, na vida, destruir é mais fácil do que construir. Você junta, compacta seus setores, é o que o Paraguai está fazendo, tem atuações individuais que não erram nesse quesito defensivo, todos se entregam à função, não só de marcar a linha de passe, mas de tentar tomar a bola dos franceses. 5 vezes conseguiram fazer isso em cima de Olise, de Dembélé, do próprio Mbappé e do Barcolá. Barcolá até tomou um cartão amarelo. Então, o Paraguai faz o jogo perfeito na sua estratégia de não tomar gol e a França está muito longe daquilo que mostrou de melhor. Por exemplo, Luciano Ninho, há poucos dias, para botar 5 na Suécia.
0: Mas será que pode ter isso? Daqui a pouco a França não conseguir passar, Maurício? Estou pensando no futuro. Queria que a França caísse, obviamente. Estou secando a França. Eu posso ter algum otimismo quanto a isso?
7: Olha, o que deixa você animado e todo mundo que está nessa levada é o que Cabo Verde fez ontem com a Argentina e o que Paraguai fez com a Alemanha. Mas se você pensar na qualidade francesa, no fato de que agora desce mais sol, cai a temperatura, o campo fica todo sombreado e o treinador, o Didier Deschamps, certamente está tratando de fazer um time mais intenso depois do intervalo, a chance de o Paraguai já tomar gol agora vindo do intervalo é muito grande.
0: É o Gaúcha na Copa, edição número 149. 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Vamos lá, informações da seleção brasileira, Eduardo Gabardo.
8: Bom, Luciano, falamos ainda aqui do MetLife Stadium, onde hoje ocorreu a entrevista coletiva do Bruno Guimarães e do Carlo Ancelotti na véspera de Brasil e Noruega. Claro que o Ancelotti foi muito perguntado sobre o substituto de Lucas Paquetá. Ele citou duas alternativas: Martinelli, opção mais ofensiva; Danilo Santos, opção mais defensiva. Elogiou a recuperação de Rafinha, que deverá amanhã ficar no banco, mas muito mais para compor grupo, não deverá ser aproveitado ainda. Neymar também começa como alternativa no banco. Time provável para o jogo de amanhã: Alisson, Danilo, Marquinhos, Gabriel Magalhães e Douglas Santos; Casemiro, Bruno Guimarães, Martinelli ou Danilo Santos; Rayan, Matheus Cunha e Vini Júnior. Segue o calor aqui na região do MetLife, com temperatura na casa de 35 graus. A FIFA, Luciano, chegou a trabalhar com a possibilidade de retardar o início do jogo, mas partida confirmada neste domingo, 5 da tarde, Luciano.
0: Obrigado, Gabardo. Informações da seleção brasileira neste intervalo. Vamos com informações aí do jornalismo, Bruno Oliveira.
9: Oi, Lucianinho. Boa noite a ti e aos ouvintes. Nos destaques do jornalismo, temos o nível do Rio Uruguai, que ultrapassou a cota de inundação em São Borja, na fronteira oeste. Em medição realizada às 5h45 da tarde de hoje, o nível do rio estava 23 centímetros acima da cota de inundação, que é de 9 metros na estação Passo São Borja do Serviço Geológico Brasileiro. A tendência é de que este nível continue subindo nas próximas horas. Mais cedo, a Defesa Civil aqui do Rio Grande do Sul já havia emitido um alerta vermelho para risco muito alto de inundação nesse local. E ainda, segundo a Defesa Civil, mesmo atingindo esse nível, não há expectativa de que as pessoas sejam desalojadas. Mesmo assim, abrigos já foram preparados de forma preventiva na cidade, Lucianinho.
0: Muito bem, Bruno Oliveira. Tô sem retorno aqui, mas vou seguindo aqui o Gaúcha na Copa. 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Maurício, o que dá pra falar mais ainda sobre essa projeção de segundo tempo, Maurício?
7: Não acredito que o treinador francês venha já com uma troca de peça, a não ser que ele entenda que o Bacolar, com seu cartão amarelo, vire uma bola da vez para ir para a rua. Entraria o Doué, a qualidade cai zero, entraria o Cherki, mudava o desenho, haveria três atacantes e um meio armador atrás deles, se ele põe o Doué, continua. Atacantes. Mas o Paraguai não tem por que mudar nada, né, Lucianinho? A grande mudança que a França deve fazer é verticalizar o seu jogo e intensificar o seu jogo. Ah, tá quente? Sim, tá quente, tá marcado aqui, tem que jogar aqui. A França vai ter que definir tão cedo quanto possível o seu jogo, porque depois vai virando drama. E o drama é jogo anormal. O jogo anormal é bom pra quem? Pro Paraguai.
0: Muito bem, esse é o Gaúcha na Copa nesse intervalo. O comando volta para André Silva para o segundo tempo, Andrezinho.
10: Valeu, Luciano Périco. A bola já vai rolar dentro de instantes para Paraguai e França.
11: Começou.
12: Diga, Arruda.
11: Tem bola. Jamais imaginei, Andrezinho. Bola rolando. Grêmio está em campo nesse momento. Amistoso de intertemporada em Sinop, no Mato Grosso. Atenção, transmissão com imagens no nosso YouTube de arroba Gaúcha Esportes. 2 minutos de jogo, 0-0 contra a Chapecoense. E eu destaco, André, a escalação do técnico Luiz Castro. Em campo com Gabriel Grando, Pavon, Gustavo Martins, Luiz Eduardo e Pedro Gabriel, Nardoni, Léo Pérez e William, Gabriel Mac e namorado Carlos Vinícius. Repito, transmissão, imagens, o jogo, estádio, gramado, bola, jogadores, tudo no arroba Gaúcha Esportes, André.
10: É, e em Gaúcha 2, a transmissão, a narração do Gustavo Manhã, claro, a mesma narração que está lá também em imagens, mas, né, se você não tem nesse momento a condição de acompanhar as imagens, no nosso canal, né, de Gaúcha 2, você pode ao menos ouvir a narração do Gustavo Manhã com o Felipe Duarte, com o Marcos Souza, deste amistoso do Grêmio contra a Chapecoense. Bom, o intervalo ainda prossegue. Nas minhas contas, esse intervalo já passou do tempo, né, porque o jogo já deveria estar sendo reiniciado. Já temos 19:05, né? Mas.
13: Fechando 13.
10: 13?
13: 13 de intervalo.
10: Ah, tá. Eu achei que já tinha até passado dos 15 minutos. Bom, é que tem o tempo de acréscimo do primeiro tempo, evidentemente, né, Leonardo?
13: E o jogo hoje começou um pouquinho atrasado também, acho que. Acho que 4 minutos depois da hora marcada, aproximadamente. Teve shows antes, né?
10: Sim, teve shows, exatamente, né? Os shows comemorativos ao 4 de julho, dia da independência, né? Os 250 anos da independência dos Estados Unidos, né? Agora, a torcida mais animada, a gente pode perceber nesse intervalo também nas arquibancadas, é a torcida paraguaia, né? Porque tá atingindo seu objetivo, né? A seleção paraguaia, que é resistir o máximo possível, ou quem sabe resistir como resistiu contra a Alemanha, né? E surpreender a seleção francesa, né? Também aí numa prorrogação ou nas penalidades máximas. Bom, os times começam aos poucos a se movimentar já nos vestiários, né? O Gustavo Alfaro, técnico paraguaio, é o primeiro a retornar ali, vai para sua casa mata. Resta saber, né, se teremos alterações ou não para o segundo tempo, porque a questão essa que o Maurício falava, né, durante o primeiro tempo e também no Gaúcha na Copa com o Lucianinho, sobre o desgaste, sobre a questão do calor. Então, vou dar uma atualizada aqui para ver o que a gente tem de temperatura neste momento lá na Filadélfia. O jogo começou com 37, agora baixou para 36. Agora já tá refrescando, já dá pra botar até um casaquinho já, porque já baixou para 36. Mas para quem marca, né, Maurício, tem que fazer todo esse esforço que tá fazendo o Paraguai, o desgaste também, ele é gigantesco, ou quem sabe até maior que o desgaste francês, porque a França ao menos tá com a bola, né? E o Paraguai é quem tá correndo o tempo inteiro para fechar espaço, tem que botar 2, 3 jogadores na marcação. E isso pode, né, causar até um desgaste, quem sabe, maior na própria seleção paraguaia, né?
7: O problema é que a França tem peças de reposição que o Paraguai não tem a ação, o vigor, a expressão. Esse é um grande jogador, antigamente, ele só precisa repor a totalidade. E para isso ele tem 5 trocas por fazer. O que vamos fazer? O que
10: Vamos ter que refazer a conexão com o Maurício, porque já não tá dando para entender o que o Maurício está tentando dizer pra gente, tá metalizando ali, a gente não tava mais conseguindo entender, né, o que o Maurício estava dizendo. Bom, os times estão caminhando para campo. Deixa eu dar uma passadinha com o Diori Vasconcelos. Tá por onde, Diori?
14: Fala, André Silva, eu tô aqui em Los Angeles, em frente ao Los Angeles Memorial Coliseum.
12: que é o local que vai acontecer a festa dos 250 anos de independência dos Estados Unidos. E esse é um local muito ligado ao esporte. Aqui nessa Copa já foi um local de fanfest no começo da competição.
14: Duas Olimpíadas.
12: Mas teve duas Olimpíadas por aqui, na primeira delas em 1932, com várias competições sendo sediadas aqui. Em 84, o atletismo foi realizado aqui, além da cerimônia de abertura e encerramento. E em 2028, aqui também vai ter a competição de atletismo, além de parte da cerimônia de abertura, que vai ser dividida entre o SoFi Stadium e o Memorial Coliseum aqui, que é um estádio maravilhoso, muito bonito, histórico aqui na cidade. E eu tô circulando aqui agora para ver se eu consigo acessar o estádio e acompanhar de perto a festa de 250 anos de independência dos Estados Unidos, André.
14: Valeu, Diori, que volta no decorrer da programação, estádio onde o Brasil perdeu a medalha de ouro do futebol em 84 também, para a França, inclusive. 2-0 para a seleção francesa naquela oportunidade. Medalha que chegou pro Brasil só lá em 2016. Vai começar o segundo tempo, pelo jeito tudo igual, né, Leonardo?
13: Sem trocas. E ao som de Macarena agora no intervalo.
14: É, Macarena, olha aí.
13: 17 agora de intervalo.
14: É, Macarena, lembrando aí os tempos que Leonardo Acosta era jovem e dançava na noite da grande Porto Alegre. Não vou dizer nem na noite porto-alegrense, né? Faz tempo, né? Mas
13: faz tempo, hein?
14: Era a época da Macarena, no auge, né?
13: Não, faz tempo que eu era jovem, mas dançar eu ainda danço.
14: Ah, você não tinha dúvida nenhuma. Enciso bate na bola. O Paraguai prefere recuar pro goleiro do que dar aquele chutão lá pra frente, né? Até porque é outra estratégia. A bola tá com o goleiro Gil. Faz o lançamento, busca o passe lá pela direita, sobe a zaga francesa. Vamos ver com quem essa bola vai ficar por enquanto. Tá disputada no ar. O Lise tenta ajeitar de cabeça. O Gomes dá um tapa na bola. Cai pro Galarza. Pra Almiron. Tira de qualquer maneira o Saliba. E ela segue no ar. Até que o Lise tente colocá-la no chão. E agora tem uma falta ali, mas o Paraguai leva vantagem com o Gomes. Diego Gomes recua então. Campo de defesa. Ela fica para Velasquez. Velasquez vai trabalhando. Um dos três zagueiros paraguaios. Um dos cinco, né? Se a gente contar os laterais. E o Paraguai arranjou uma falta. Leonardo Acosta, 40 segundos e a bola só do Paraguai.
13: É aqui no campo de ataque agora, hein, com o Almirão recebendo essa falta. Talvez 40 segundos tenha sido mais ou menos o tempo total de ocupação do campo de ataque no primeiro tempo. É. Não, foi um pouquinho mais, né? Mas Paraguai valorizando demais já nesse início de segundo tempo, esse por enquanto 0-0.
14: É, e com certeza teremos mais uma bola erguida lá pra área, né? Mais uma bola que vai viajar para a área. É assim que o Paraguai tenta surpreender a França, toda poderosa França. Diego Gomes preparado, é isso que acontece. Os paraguaios vão indo em direção à grande área. O Diego Gomes, olha, de muito longe, quase que da linha divisória do gramado. Vai fazer o lançamento, Gomes, Alderete, lá vem a bola. Viajou para a área, tira a zaga da França com o Koundé. Agora o Paraguai tem que se fechar. Dembélé, toque rápido para Olise. Rapidamente os franceses, né, são derrubados pelos paraguaios para que o jogo não prossiga e assim o time paraguaio consiga se recuperar na defesa. E não teve cartão amarelo.
13: Aquela chamada falta tática, né? Isso. O Paraguai estava no ataque. Bom, vamos fazer a falta aqui para não dar a possibilidade de um contra-ataque francês, mas no limite para receber um amarelo.
14: Exato.
13: Oi, Maurício.
15: Agora já temos sombra em 80% do campo, continua muito quente, você acabou de dar a temperatura, mas já não se joga sob o sol. A França não conseguiu entrar no jogo no segundo tempo porque o Paraguai adiantou o seu jeito de marcar, adiantou compactando o seu time, mas 30 metros mais longe do seu goleiro. Então a França ainda não entrou no segundo tempo, não, tá entrando agora.
14: É, tentando chegar lá pela esquerda com o Dini, vai trabalhando com o Rabiot, tem Mbappé próximo a ele. Ele faz a bola ser recuada para Saliba. Saliba para Mbappé. Marcador em cima dele. Ele consegue girar para Koné aqui pela direita. Koné para Dembélé. Volta para Koné. Para Mbappé. No meio. Para Koundé. Dominou. Ele tentou ajeitar para o Olise. Não deu certo. Tira a zaga paraguaia com o Alderete. Ele chuta a bola. Vai em direção ao campo ofensivo. Sempre. Sempre por ali o Enciso brigando contra o Upamecano e também contra o Saliba. O Upamecano recuou para amanhã. Amanhã para Saliba. Saliba para Koné. Koné rapidamente aqui na direita para Olise. Olise domina. Encara a marcação, gira, passa pelo Galarza, não passa pelo Júnior Alonso. E aí com o auxílio Partido Galarza, tenta sair jogando o Paraguai, não dá certo, recupera a França, cai para Dembélé, Dembélé para Koné, Koné domina, gira, Rabiot recebe, ajeita pela intermediária direita, faz o passe, próximo ao bico da grande área para Olise, ele pede a aproximação do Koné, chega Koné, domina, abre para Rabiot, cabe o chute, bateu, ela foi por cima do gol, Leonardo.
13: Ainda sem conseguir entrar na área do Paraguai para finalizar, a França de longe. Agora foi o camisa número 14, o Rabiot, que de perna canhota buscou ali o chute pelo alto. O goleiro só acompanhou linha de fundo. É tiro de meta Paraguai. 0-0 o placar na Filadélfia.
14: É, o Maurício já tem falado isso desde o primeiro tempo, né? A grande questão para a França é tentar penetrar dentro da área paraguaia, né? Por enquanto, chutes de média distância, né? Não consegue chegar ali na área.
15: Não tá nem tentando, né, André?
14: Isso.
15: Não tá nem tentando, porque essa troca...
14: Olha o Paraguai, Maurício, Almirón invadiu a área, bateu cruzado, travado pelo Upamecano na hora da conclusão. Escanteio pro Paraguai, Leonardo.
13: E agora com dois paraguaios, tinha um acompanhando o Almirón para fechar pelo meio. Mas o Almirón não teve a chance de devolver, de colocar o passe para quem chegava ali pela marca do pênalti, era o Galarza, e tentou um chute ali direto, cruzado. Bola acabou batendo no zagueiro francês e quem ganha o escanteio agora é o Paraguai, lado direito.
14: É, lado direito. Aí avançam os paraguaios para a área para tentar o gol de cabeça. Próprio Almirón faz a cobrança do escanteio. Galarza tá ali sim, empurrando com o Koundé, um empurra daqui, outro empurra de lá e o Arthur lá conversar com os dois.
13: Sabe o que o juiz disse ali? Para Koundé, para Koundé, para Koundé.
14: Ah, meu Deus do céu. Muito bem. Vamos para a cobrança do Almirón, lá pela direita. 0-0 no placar, 5 minutos do segundo tempo, Paraguai e França vale uma vaga nas quartas da Copa do Mundo. Lá vem Almirón, canhotinha na bola, amanhã saiu mal, deu um soco, a bola ficou dentro da área. Gomes ajeitou, Alonso Velasquez no fundo, combatido pelo Upamecano, a bola sai pela linha de lado, é favorável à equipe do Paraguai, mas o Paraguai segue cercando. Agora o Alonso vai fazer lateireio, vai, já tomou a distância e vai jogar para a área. Lá vem Júnior Alonso, jogador que estava no Atlético Mineiro e que vai jogar no Atlanta United depois da Copa do Mundo, lá nos próprios Estados Unidos. Ele joga pra área, agora amanhã sai com firmeza, conclua o raciocínio, Maurício. Ou segura, Maurício, porque o manhã lançou o Mbappé, invadiu a grande área, pintou o gol, travado na hora! Reclama o Cáceres que teve um toque do jogador francês com a mão e que não seria escanteio. Cobrado o escanteio, Dembélé na linha de fundo. Cai o goleiro Gil, que se chocou com o Dembélé. O Paraguai teve muita sorte também agora, Leonardo.
13: É, e a reclamação de que depois que a bola quicou no chão, teria batido no braço do Dembélé. E aí por isso ele consegue o domínio para desferir o chute. E o replay mostra que aconteceu, né?
14: Ah, o Mbappé dominou a bola com o braço antes da conclusão, o gol seria invalidado se saísse, né?
13: É, só que depois o que saiu foi o escanteio, e o escanteio tava valendo.
14: E, exatamente, agora o goleiro ficou caído para atendimento. Bom, conclua agora, Maurício.
15: Não, é que o desafio francês, que agora teve um lançamento de 40 metros do próprio goleiro, é conseguir fazer a penetração que até aqui não tem, porque o processo é interrompido antes, o processo não chega a ser um zagueiro defendendo a bola na área, o Gustavo Gomes cortando na área, não. Os meio-campistas estão impedindo que essa troca de passes aconteça pelo lado de dentro, já na área, por isso não tem conclusão. Como fica um vazio de intermediária colocado para o chute de média distância, os franceses acabam tentando isso até aqui de forma muito mal sucedida. O segundo tempo começa como se não tivesse havido intervalo. O Paraguai é bom marcador, é ligeiramente mais ofensivo e a França tentou acelerar o seu processo. A França está tentando ser mais intensa, só que aí o Paraguai já está confiante e sem errar nada defensivamente, Andrezinho.
14: Agora eu fiquei pensando aqui, Maurício e Leonardo, que rolo daria. O Manhã lançou, o Mbappé dominou claramente com o braço direito, né? E aí deu o escanteio. Bateu rápido o escanteio, por detalhe o Dembélé não fez o gol. O goleiro fez uma defesa, depois até acabou sendo pisado de forma involuntária pelo próprio Dembélé, tá caído no campo. Imagina se sai esse gol.
13: É porque depois do escanteio seria uma nova jogada, né?
14: É, e a origem é um lance muito irregular, porque é um toque claríssimo do Mbappé ajeitando a bola com o braço.
13: Tem mais uma, que agora também geraria discussão, né? Tá tudo bem, agora tem aquela nova regra da FIFA para evitar um escanteio quando é tiro de meta. E nesse caso, evitaria um escanteio por ser falta?
14: Pois é, acho que não, porque o VAR não poderia interferir, né?
13: Então?
14: Aí seria um gol que teria origem irregular.
13: Iria se corroborar com algo com origem irregular, mas talvez protegido pela regra.
14: Exatamente, né?
13: A discussão ia ser grande.
14: Ia ser grande. Bola na esquerda para Olise, chega a marcação paraguaia, tira, joga a bola lá pro campo ofensivo. Lateral para a seleção francesa fazer a cobrança. São 8 minutos e meio deste segundo tempo. O placar segue de 0-0 na Filadélfia. Bola está dominada pelo Saliba para Upamecano. Lá vem a França de novo. Lá vem a seleção francesa com todo o seu poderio ofensivo para cima da defesa paraguaia. Bola com Koné. Koné trabalha, empurra o passe lá do lado esquerdo. Toca a bola a equipe francesa. Bola voltou atrás para o chute. Que defesa do goleiro Gil Leonardo! Koné arriscou de longe, ele voou no ângulo para jogar pela linha de fundo.
13: A cena se repetindo, o chute de longe, de fora da área. Mas olha, dessa vez com muita qualidade, o Koné colocando no ângulo e o Gil fez a grande defesa dele até agora na partida. Foi buscar de braço direito, mandando para escanteio.
14: Escanteio vai ser cobrado pelo Olise aqui pela direita. Preparado o Olise. Olise partiu para a bola, escanteio fechadinho, tira a zaga paraguaia mais uma vez. 9 minutos e meio, resiste o Paraguai, tenta uma escapadinha. A bola ficou para o Olise aqui na direita. Ele tentou driblar por fora do campo, não tá valendo mais nada. O Grêmio está em campo, falando em campo, fazendo amistoso de pré-temporada, Ruda.
11: Perfeito, André. 17 minutos da etapa inicial lá em Sinop, no Mato Grosso. 0 para a Chapecoense, 0 para o Grêmio, time principal com destaque para o William, Gabriel Meck, Enamorado e Carlos Vinícius. Jogo com transmissão em Rádio Gaúcha, Gaúcha 2, mas também no arroba Gaúcha Esportes no YouTube com imagens do jogo.
14: São 10 do segundo tempo. Paraguai tenta jogar. Galarza cai na dividida com Rabiot, fica para Olise, rapidamente tenta acelerar a França. Bola ficou para Olise, derrubado. Mbappé na esquerda, pintou oportunidade. A tentativa de cruzamento não deu certo no Barcola. Ela bateu na zaga e saiu pela linha de fundo em escanteio para a equipe da França. Mais um. Quem vai fazer a cobrança do escanteio é o Dembélé, lá pelo lado esquerdo. Lá vem Dembélé para a bola. Escanteio vai ser cobrado. Dembélé vai bater na bola lá pela esquerda. Partiu Dembélé, ergueu na área, Gil, para fazer mais uma defesa, Leonardo.
13: Dessa vez sem ter nenhum trabalho, né? Uma bola alta. O goleiro saiu ali sem disputar com ninguém, ficou tranquilo nas mãos dele. 0-0, o jogo está indo para a prorrogação com este resultado.
14: É, Gil faz o lançamento, tirou a zaga francesa, caiu para Koundé, girou de qualquer maneira lá para o meio, melhor para o Paraguai, que tenta organizar-se defensivamente, claro. Júnior Alonso, Galarza, Almirón, Galarza, tapa na frente, errado, vem o Upamecano, faz a ligação para Dembélé. Ele contra o Alderete, melhor para o zagueiro. De novo Galarza. Galarza para Gomes. Gomes domina, gira, dois franceses na marcação. Ele consegue com o pé canhoto despachar a bola para Almirón. Almirón busca o Enciso, não dá certo. Mas no bate-rebate caiu para o Almirón. Girou na esquerda para Enciso. Ele contra o Koundé. E aí o Enciso apostou na corrida, a bola deu nas suas canelas e saiu pela linha de lado. 12 minutos. Segue o jogo gato contra rato, Maurício.
15: E a França está fora do seu centro, Andrezinho. Claramente ela está precipitada depois do primeiro tempo, em que por estratégia ou preguiça, ela não atacou, ela não foi vertical, não foi intensa nem veloz. Abre o segundo tempo, o campo está tomado de sombra e ela está tentando fazer o que fez contra a Suécia brilhantemente.
14: Tem gol.
15: Quando chamou a atenção do mundo inteiro. E agora o Paraguai está mais seguro do que nunca e o Lucas Arruda diz que tem gol.
11: Tem gol no amistoso, seu Maurício, é gol da Chapecoense em Sinop, Mato Grosso. Vamos com a narração de Gustavo Manhago.
16: É, talvez encarando, bom, é um amistoso, não preciso me esmerar, não preciso dividir, posso ir com o pé um pouco menos firme do que o normal, pois é. Pode, mas é a primeira chegada. E eu acabava de dizer, né? Chapecoense não agride, o Grêmio não está tendo dificuldades defensivas, porque a Chapecoense não imprime nada que possa trazer risco ao Gabriel Grando. Mas o Grêmio tem suas dificuldades. Havia dificuldade de construção. E nessa dificuldade de construção também está a competitividade, César. Na hora que divide a bola, o Nardoni vai com o pé mole, o Bolasie leva melhor tá e abre-se o clarão.
11: O comentário do Felipe Duarte é gol do Bolasie. Na dividida com o Nardoni, ele consegue a vantagem. Cara a cara com o Gabriel Grando, ele coloca no canto. 1 para a Chapecoense, 0 para o Grêmio. Transmissão em Gaúcha 2, mas especialmente com imagens no arroba Gaúcha Esportes.
14: Sem estar vendo, eu diria tudo normal, né? Uma falha do Nardoni. Lá vem a França, bola para Mbappé. Mbappé dominou, tentou fintar, perdeu pro Diego Gomes. Lá vai o Paraguai, Mbappé atrás dele, cometeu a falta, Mbappé, o árbitro disse que não. Aí a França recuperou, ela ficou com o Mbappé. Lá na esquerda pra Barcola, ele contra Cáceres. Barcola ganhou, levou no fundo, invadiu a grande área, jogadaça, travado na hora e a bola fica com o goleiro Gil. E o Cáceres vibra na cara do Barcola, Leonardo.
13: É porque o jogador da França, ele tentou passar entre os jogadores paraguaios, ninguém fez o desarme, mas ficaram cercando para a saída do goleiro e teve uma troca no Paraguai, André. Saiu o Alderete, sentiu fisicamente, né? Pediu para sair, na verdade, entrou o Canali número 13, primeira troca do jogo.
15: É, trocou. Entra em cima do que você disse há pouco, André, pouco antes do intervalo, ou pouco depois do intervalo, sobre o Paraguai, como é que faz para manter essa levada forte de marcação. É muito mais fácil para o Paraguai colocar, revitalizar o seu time, independentemente da qualidade técnica. Porque a questão é levar o jogo, não é ganhar o jogo. A França é que vai precisar, a qualquer momento, botar Doué, botar Cherki, porque nesse modelo não está entrando na área.
14: E agora uma tentativa do Barcola, que no futebol americano seria, não sei quantos pontos, mas alguma coisa seria, né, Leonardo?
13: É, eu não entendo muito, tá? Para não dizer, eu não entendo nada. Mas aí avançando algumas jardas, vai ter mais uma troca no Paraguai, hein?
11: Tem gol. Mais um gol, André Silva, no amistoso de intertemporada, com transmissão em imagens no arroba Gaúcha Esportes, Sinop, Mato Grosso. A Chapecoense amplia a vantagem. 22 minutos da etapa inicial, 2-0. Vamos, estamos em imagens também no arroba Gaúcha Esportes. Everton de cabeça faz após a cobrança de escanteio. 2 para a Chapecoense, 0 para o Grêmio, transmissão com imagens do jogo em arroba Gaúcho Esportes.
14: É 2-0 Chapecoense.
13: André, diga, Leonardo. Mais uma troca no Paraguai, saiu Enciso agora para a entrada do Cabageiro 24 e vai trocar a França em seguida também.
14: Barcola.
13: É o Barcola que está saindo com a camisa número 12 para a entrada do Doué. Camisa 20. No lado paraguaio, que chamou a atenção é que foi uma diferença ali de 2 minutos entre uma troca e outra, então o técnico teve que queimar já 2 janelas de substituição.
14: É, agora na próxima ele tem que trocar 3 jogadores. Bom, saiu mais um cansado e a troca da França a gente cantou lá no primeiro tempo, né, Maurício?
15: É, e não foi adivinhação, né? O Barcola, primeiro, não faz boa partida. Segundo, fez uma falta de amarelo, tomou amarelo. Fez uma segunda falta que deixou aquela cor do cartão que vai chegando e não chegou ao amarelo para virar vermelho. Ele estava virado num risco só de ir para a rua. E como jogava pouco, a França precisa mexer no seu circuito, mexer naquilo que está fazendo, que é insuficiente para furar a equipe paraguaia. O Doué é driblador, o Doué tem gols em final de Liga dos Campeões, o Doué não é menor do que o Barcola. Colar é uma tentativa, e se não der, logo vem Cherki.
14: É, e vem a França, insiste o time francês, lado esquerdo, Doué que entrou agora, Mbappé tá ali na combinação também, chegou pro Digne no fundo para cruzar, antes do Doué apareceu o Diego Gomes, de calcanhar, categoria, deixou pro Cáceres, chegou na dividida contra o Digne, é lateral pra equipe paraguaia, não, pra equipe francesa marcar arbitragem, a França vai seguir, não, é pro Paraguai sim, lado direito, são 17 minutos jogados deste segundo tempo de jogo, segue 0 Paraguai, 0 para França, por enquanto prorrogação. Lateral cobrado, Diego Gomes ajeita de cabeça, ela passa por cima do Cabageiro, que é ex-jogador do Santos, né? Jogou a temporada passada no Santos. O Gustavo Cabajero agora está na seleção paraguaia na Copa do Mundo. Vem o time paraguaio se defendendo e a França insistindo com o Manu Koné. Na frente para Dembélé, ficou na marcação o Dembélé, a bola é recuada então para o Canali. Canali da esquerda para Júnior Alonso, ele despacha para o ataque. Cabajero sempre entre dois zagueiros, assim como estava o Enciso. Melhor para a seleção francesa. A bola é trabalhada por Manu Koné. De Manu Koné ela chega para Saliba, domina o William Saliba, faz o passe na frente para Dini. Dini, abertura de bola na esquerda para Desiré Doué. Dominou Doué, pedalou na frente de um de dois marcadores, limpou, clareou, falta em cima dele, o Arthur andou seguir. Ficou com o Manu Koné, para Júnior Koundé aqui na direita, para Olise. Olise cercado por dois, traz para canhota, tem muita habilidade, a porta tá fechada, ele tenta abrir um espaço, bateu para lá, para cá, tira a zaga paraguaia com Júnior Alonso mais uma vez para tentar encaixar um contra-ataque. O Pamecano recupera pela França. De Upamecano para Desiré Doué, para Mbappé, arriscou de longe. Ele também erra, Leonardo.
13: E ele também chuta de fora da área, né? Para colocar lá na planilha do Maurício. Planilha que eu sei que o Maurício é a planilha que tá na cabeça, né? O homem não precisa anotar nada. De fora da área, de longe, Mbappé se irritou, tentou resolver dali mesmo. Pede desculpas aos companheiros, porque foi muito longe.
14: Sabe que a primeira vez que eu olhei o jogo do lado do Maurício, eu levei um susto quando eu olhei pro lado e ele não tinha nada pra anotar
13: ele não sabe quanto custa uma caneta, não sabe onde se compra um papel, André. Me dá uma raiva isso, André.
15: Ô, Andrezinho, deixa eu te dizer uma coisa. Eu sei que o árbitro está orientado a deixar o jogo seguir, mas quando o Doué sofre uma falta frontal escandalosa, que no Araribóia o cara levantava o braço e dizia parou, parou, parou, e ele não dá, porque supostamente a vantagem do time, isso é um erro de arbitragem, a falta era frontal. Pior para a França, melhor para o Paraguai. O volta e meia tem uma atitude esquisita de juiz dessa Copa do Mundo, mas vai diluir, porque são os melhores do mundo que estão aí. A França ainda não joga bem.
14: É, e tenta lá pela esquerda, de novo com ele, com Desiré Doué. Doué mais atrás, troca passe, Saliba, Manu Koné, passa pelo Pamecano, chega no Koundé, Koundé para Dembélé, bate a bola mais uma vez na porta paraguaia, fechado o time paraguaio, tentou roubar a bola por ali o Gomes, mas ela voltou para Saliba, já empurrou na esquerda para Doué, Doué dominou, passou por um, por dois, por três, caiu, pediu o pênalti, o Arthur nada marcou, e agora o Paraguai escapa, olha o Cabajero, botou na corrida, é Almiron lá pela direita, ele contra a defesa francesa, melhor para Saliba. O Almiron sentiu mais um lesionado, lesão muscular. Vai esfarelando o time do Paraguai, tamanho o esforço, Leonardo.
13: Olha o pique que deu o Almiron, é aquele que... Bom, agora eu vou resolver, tô correndo pela pátria. Tava ele sozinho, ele sentiu, França ficou pedindo um pênalti. Ele parte da frente da sua área e vai carregando, vai levando em velocidade. França naturalmente vai voltando, dois jogadores cercando, ele acaba não conseguindo manter o domínio da bola lá na área da França e aí acaba sentindo, bota a mão atrás da perna esquerda e não sei se não vai ter que sair, André.
14: E eu não sei se não vai dar VAR nesse lance, que é o joelho do Diego Gomes que atinge a coxa do Doué, né? Não sei, o que te pareceu, Maurício?
15: Pênalti, claro, em cima. Joelho com joelho, mas há um gesto do defensor para tentar impedir a passada do atacante. Para mim é pênalti, não sei se ele dá ou não, mas há um gesto da perna esquerda.
14: Vai no
15: já
14: VAR.
15: Não tem a bola. Vai pro VAR, né?
14: Se vai no VAR, não teve nenhuma decisão nessa Copa do Mundo, né, Maurício? O árbitro foi na casinha ali para ver a televisãozinha ali do VAR e voltou com algo diferente do que o VAR sugeriu, né?
15: Mas, André, o que me impressiona é o seguinte, a falta que o Doué sofreu agora dentro da área é exatamente a mesma que ele sofreu fora e ele não deu. Isso. Só que agora, como é na área, o VAR chama. O juiz se atrapalha sozinho, ele estava a 3 metros do lance, de um e de outro. O de fora da área mandou seguir, o de dentro da área mandou seguir. Para mim, isso é pênalti de botar em cartilha. Curso de arbitragem, olha, quando isso aqui acontecer, é pênalti.
14: Inclusive o cara do VAR deve dizer, aqui ó, tu não deu uma fora da área, mas na área tem que dar, tá?
15: É, vai ter que dar essa.
14: Essa aí, tu vai ser obrigado. Lá vem ele, vamos atenção, ouvir o árbitro, tanta chefe.
17: After the off-field review, number 8 of defender, trip, attacker player inside the penalty area, decision.
14: É, tá aí, decisão é pênalti cometido pelo Diego Gomes em cima do Doué, Leonardo. É,
13: com sotaque, o inglês com sotaque uzbek, o árbitro do Uzbequistão, pênalti tá confirmado, a chance da França abrir o marcador, Agora imagina a lambança, André, se sai o gol do Almirón, né? Que era uma chance do Paraguai. E aí ele volta para marcar o pênalti, mas o pênalti tá marcado e bem marcado, né?
14: Entrou um driblador para abrir a retranca, né?
15: É, André, a gente falou no intervalo, antes do intervalo, e agora já no segundo tempo, que a França tem um recurso que nenhuma outra seleção tem nesse nível. Quando sai o Barcola, que tem cartão amarelo, que não está jogando bem, quem entra é um cara que não é pior do que o Barcola, e talvez se discuta que seja melhor do que o Barcola. E ele entra, faz uma fila fora da área, o cara não dá falta. Faz uma fila dentro da área, finalmente ele marca com o auxílio do VAR, porque ele não estava marcando. A França tem peças individuais para fazer a diferença quando o ferrolho paraguaio está nesse nível. E agora, provavelmente, com a conversão, não sei nem se o Paraguai sai do lugar, mas a França tira um pianinho das costas.
14: É, ali o Dembélé está protegendo a marca do pênalti, porque o Mbappé que vai cobrar e o Velasquez vai lá tentar cavar um buraco, né? E o goleiro me chamou a atenção, Leonardo, disse que vocês começam, podem sair daqui, eu vou pegar. E ele tá ali encarando o Dembélé, o Mbappé, aliás.
13: Ele parou a Alemanha nos pênaltis, né?
14: É, vamos ver, né? Ele contra Dembélé. Aliás, por que eu tô com o Dembélé? O Dembélé tava segurando ele contra Mbappé. Kylian Mbappé.
15: O que o Velasquez fez, não pode fazer numa Copa não. Do Mundo. Ele tentou dar uma cavada com a chuteira para fazer o buraco no pênalti. Tia, não é casados contra solteiros no Monte Cristo. Aí não dá para defender, Andrezinho.
14: No Monte Cristo os caras não fazem, para, Maurício. Agora de novo, agora o Gustavo, o Paraguai vai catimbar o que der esse pênalti para tentar desestabilizar o Mbappé, né? Quem sabe, né?
11: André, ele respira, diga o Arruda. O Rio pegou as cobranças do Havertz e do Woltemar na disputa contra a Alemanha na última fase.
14: É, acho que a do Havertz é mais difícil, né?
11: É, a mais difícil, o Woltemar foi na mão.
14: Lá vem Mbappé, pé direito, gol da França, Mbappé! Para abrir a retranca paraguaia de pênalti. Goleiro para um lado, bola para o outro. 24 minutos e meio do segundo tempo. Kylian Mbappé, Alé Leblé. 1 para a França, 0 para o Paraguai, Leonardo.
13: O Paraguai segurou o quanto pôde, o poderoso time francês. Mas aí apareceu o pênalti. E aí nem o goleiro Gil, que tinha parado a Alemanha justamente na cobrança de penalidades máximas, conseguiu defender. Porque à sua frente o cobrador era nada mais, nada menos do que Mbappé. Mais um grande nome das histórias, da história das Copas do Mundo. Ele parte, dá uma paradinha, espera o movimento do goleiro que vai para a direita, joga do outro lado, rasteirinha, a bola entra de mansinho no gol. França na frente, 1-0, Maurício.
15: Na Copa de Seleções, a França está passando com uma dificuldade que não era prevista do Paraguai pela qualidade individual e não pelo que jogasse coletivamente. E na Copa particular de Mbappé e Messi, o Messi está vendo no seu retrovisor a proximidade do Mbappé como goleador de todas as Copas. Ou eu estou mentindo, Lucas Arruda?
11: Está correto, seu Maurício. Kylian Mbappé, 27 anos, é o sétimo gol dele nesta Copa do Mundo. É o artilheiro junto com o Messi, 19 jogos e 19 gols na história dos mundiais, um a menos que o argentino. A França segue 100%, volta a eliminar o Paraguai após 28 anos e agora enfrenta Marrocos nas quartas de final.
14: Mexendo a França, né, Leonardo? Aliás, o Paraguai.
13: Isso, tá saindo o Almirón, que notadamente sentiu, né, naquele lance, aquela arrancada que deu antes do pênalti. Tá entrando o Ávalos, 21, e também o camisa número 11, o Maurício, para as saídas de Almirón. Me pareceu ter subido a 15 do Gustavo.
14: Mas eu vi sair o Diego, Gomes pela lateral, no 8.
13: Então, Diego Gomes, mas tu viu a 15 também?
14: Também, acho que você atrapalhou. Né? Falaram pro cara, sai o Gomes. Ele olhou ali,
13: exatamente.
14: O primeiro Gomes é o zagueiro, né?
13: Exatamente. Mas quem saiu foi o 8, Diego Gomes, e o 10, Almirón, para as entradas de Maurício e Ávalos.
14: Bom, Paraguai agora vai ter que arriscar um pouquinho. Agora, arriscar até quando, né, Maurício?
15: Eu não tenho certeza. Eu não tenho certeza, Andrezinho, se o Paraguai vai mudar a sua postura. Talvez ele espere não sofreu um segundo gol imediatamente, porque se ele sai do lugar, toma um contragolpe nessa levada do descanso e do alívio da França com a qualidade individual dos franceses, 2-0, acabou a Copa de vez. Mas se ele não toma gol nos próximos 5 minutos, 10 minutos, ele pode fazer o tudo ou nada mais perto do final. Então eu não sei se imediatamente ele vai fazer essa postura de jogar o seu time mais pra diante, não.
14: E agora tem um detalhe, né? Eu falei antes, estava esfarelando o Paraguai antes do pênalti, que foi o contra-ataque aquele que lesionou o Almirón. Tem mais um paraguaio caído. O Mbappé segue brigando com os jogadores. Olha, o Mbappé... Descobrimos que o Mbappé fica nervosinho e bravo. Isso aí pra quem enfrentar a França. Olha, Leonardo. Olha a briga. O Mbappé quer briga, hein? Os companheiros estão tirando o Mbappé dali. Os paraguaios vêm pra cima.
13: Vai ser pra refrescar a cabeça mesmo essa pausinha agora, hein? Que o clima esquentou e segue. Tá contando o tempo de parada pros comerciais. E já com quase um minuto, os jogadores seguem discutindo ali. O Mbappé é um dos mais exaltados.
14: Não sei até onde vai isso, mas vou repetir a frase que era do primeiro tempo, Maurício, só um tem a perder, né?
15: Claro, claro, o jogo anormal é do Paraguai. O time francês conseguiu fazer o gol ainda na normalidade da partida. O Mbappé é daqueles que o Didier Deschamps não pode tirar. Mas para o bem do time francês, o Mbappé está indo conversar com o seu mentor, com o cara que ele respeita no futebol mais do que qualquer outro, chamado Didier Deschamps, que é quem o coloca no time titular em 2018 para ser campeão do mundo como protagonista, jogando barbaridade. Estou falando de 18, portanto, 8 anos atrás. Logo, essa conversa, depois da cabeça quente do Mbappé, vai ser na hora certa para o treinador dizer: Kylian, meu capitão, não dá para bater boca com os caras, porque é isso que eles precisam que você faça, que você bata a boca. Então fica pianinho.
13: Dá um pouquinho Marrocos de olho, né, André?
14: Não, e outra, dá um pouquinho uma brincadeira de mão, né, Maurício, que nunca é legal. Dá um pouquinho o Mbappé
15: nunca
14: vai pra rua.
15: Certo.
14: Dá um pouquinho o Mbappé vai pra rua.
15: É exato, e isso só interessa a quem vai enfrentar a França agora, na próxima rodada, e interessa ao Paraguai nesse momento. Aqui nesse momento, repete também, o Mbappé rindo do zagueiro paraguaio, que fica envaretado e promete: sou mais homem que tu, eu tenho 4, tu só tem 2. Aquela conversa, aquela matemática que nunca deu certo.
14: Copa, né? Do Mundo, né? 4-2, né?
15: É isso. É, 4-2, Copa do Mundo.
13: É Marrocos agora, né, Arruda?
14: É, Marrocos.
13: Imagina os marroquinos de olho ali, torcendo que o Paraguai siga adotando a tática Libertadores, dá uma irritadinha do Mbappé pra ele levar um vermelho.
14: Vamos ver também, é o pulso que tem o Tantachev, né, o árbitro do Uzbequistão. O Grêmio segue perdendo pro Lanterna do Brasileiro, Arruda?
11: Pro Lanterna, 37 minutos da etapa inicial em Sinop, amistoso, 2 pra Chapecoense, 0 para o Grêmio, transmissão em imagens, André.
14: É, e pra quem acompanha a nossa transmissão em imagens, aparece na nossa tela 103 jogos, 62 gols e 42 assistências. Ou seja, Maurício, o Mbappé tem 103 jogos pela seleção da França e participação em 104 gols.
15: Ah, ele é o próximo melhor do mundo. Se a França for campeã do mundo, por exemplo, não tem pra ninguém, né? E é uma coisa que ele ainda poderá repetir anos afora, porque ele é muito jovem. E para não passar batido pelo que o Grêmio está fazendo, a direção do Grêmio fez uma aposta all-in, aposta tudo ou nada. Eu vou apostar na permanência do treinador, deu férias para os jogadores, recomeçou o treinamento e agora já tem jogo daqui a 10 dias. E aí, agora pensa em trocar de treinador, se atrapalhar, se perder para a Chape, se perder para o Mirassol, e aí desperdiça todo o período que tinha para fazer um trabalho novo? A aposta é assim: ou você ganha tudo ou você perde tudo.
14: É, depois de Paraguai e França, dá pra curtir ainda lá no Gaúcha 2, todo o segundo tempo, e claro, né, quem quiser abre duas telas, pode ficar nos ouvindo, olhando o jogo do Grêmio, fazendo o contrário, enfim, vamos lá, porque vem a França, o jogo recomeçou, 31 segundo tempo, tá 1-0 pra França, o gol foi do Mbappé de pênalti.
13: André,
14: diga, Leonardo.
13: O crédito oficial corrigiu a lambança do quarto árbitro, né, da plaquinha, e agora sim com as substituições corretas, as saídas do 8, Diego Gomes, e do 10 Almirón, e não do Gustavo Gomes.
14: É, o Almirón teve lesão muscular, né? Aquele pique que ele deu para tentar levar a bola pro campo ofensivo. O Paraguai recupera uma bola, Maurício briga ali pelo meio, mas a sobra é de novo francesa, lá vai ele, o abridor de latas, Désiré Doué, tentou o passe para Mbappé, depois Mbappé vem por trás, comete falta, de novo com o Velá. Se eu sou o treinador da França, Maurício, com o Cáceres de novo, aliás. Se eu sou o treinador da França, eu tiro o Mbappé. Tá só 1-0, mas olha, ele tá por um fio de arranjador da França, Maurício, com o Cáceres de novo, aliás. Se eu sou o treinador da França, eu tiro o Mbappé. Tá só 1-0, mas olha...

0: ficando no jogo. Então ele se atrapalha muito fácil, viu, Andrezinho?
1: E aí, vou dizer, se fosse um árbitro sul-americano, seria pior, tá? É que não pode ser sul-americano, não pode ser muito próximo aqui, né? Até é árbitro que gosta de dar cartão, né? Se pega um cara que gosta de dar cartão, aqui os Beck não gosta, só deu um até agora no jogo. Teria muito mais complicações na partida, sem dúvida nenhuma.
2: Agora, o VAR é chileno, viu?
1: Isso,
2: o VAR é chileno. Foi quem chamou ali pra correção do lance do pênalti.
1: O Juan Lara, né? 32, o tempo vai indo. Por enquanto, o placar é de 1-0 para a França, o gol do Mbappé de pênalti. 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Agora passa de novo o lance do Velasquez, olha. É uma coisa lamentável. Mas enfim, né? Faz parte também, né? Cavadinha, a gente vê isso no futebol, né? O tempo inteiro, né? O Velasquez não é o primeiro e não será o único jogador a fazer isso, né? No futebol mundial. Vem o Paraguai, Maurício, toca curtinho, campo de defesa, tenta se organizar, Júnior Alonso, ali pro Canali, para o Galarza, volta no Alonso, Alonso joga por dentro, no Cubas, gira a bola, seleção paraguaia, trocou 5-6 passes, caiu para Galarza aqui na esquerda, lá no meio, a bola pro Cáceres, que vem jogar como meio campista, Galarza, recuada a bola, Cubas, Maurício, Velasquez mais uma vez, Cubas, Alonso, passe em profundidade na frente para o grandalhão Ávalos, briga com a marcação, Cabajero tenta chegar, Ávalos divide, lateral para a França, o que marca a arbitragem, apesar da bronca dos paraguaios, tá atrapalhado, professor, hein? Lateral é para o Paraguai, o bandeirinha corrigiu, Leonardo.
2: Isso, e ficou toda essa confusão por causa de um lateral, né? E já se exaltando os ânimos nos bancos, todo mundo levantando, o jogo tá nervoso. Lateral Paraguai que tá no campo de ataque, o Júnior Alonso tá ali, vai colocar lá na área.
1: É, quem liderou o motim do banco ali foi o Balbuena, foi o primeiro a levantar o zagueiro do Grêmio, Fabiano Balbuena. Lateral para a seleção paraguaia, Júnior Alonso joga na área, caiu um francês, ficou desabado por lá, caiu mais um e finalmente o jogo está paralisado, o Upamecano está caído no gramado neste momento. O árbitro deu falta no segundo lance, não no primeiro, né?
2: É porque o Upamecano já estava caído quando o lance seguiu, né? Quando a bola foi colocada para a área.
1: Teve uma cotovelada ali do Ávalos em cima dele, né?
2: Nossa. Olha, André, aquele jogo que a gente percebe. Olha, se fosse Libertadores, eu ia dizer que dificilmente não teria um vermelho.
1: Agora, se o VAR quiser, Maurício, chama e bota o Ávalos pra rua, porque é claro que ele dá a cotovelada, ele tem um movimento no braço indo pra trás, né?
0: É, o que sempre monitora o VAR é o gatilho, né? Alguém que faz o gesto de preparar a agressão e depois com força mudá-la de direção. Tipo, botei o braço para frente, depois botei para trás com força para o cotovelo pegar no adversário. Tivesse sido isso no rosto, teria mais impacto. Como foi embaixo, acredito que vá passar batido, Andrezinho.
1: É, pegou ali na altura da costela, só fez o Upamecano cair porque ele não podia respirar, mas no resto foi tudo tranquilo. Mas já tá de pé o Upamecano e o jogo tá de volta. E o Paraguai, à sua maneira, tenta chegar no ataque. Se defende a França, cai pra Dembélé, briga com a marcação. O Olise nem quis subir ali na dividida com o Velasquez. Brigou Cabajero, ficou pra Velasquez. Nossa senhora, Manuco, não, o Júlio Escondê, né? Que... Não, foi o Coné mesmo. Coné. Que porrada ele deu em cima do jogador do Velasquez, hein?
2: É, e recebe mais um cartão amarelo para a França, né? O Barcolá, que até já saiu, tinha recebido no primeiro tempo.
1: É, e agora essa falta é o seguinte, Velasquez estava dando em todo, o Cáceres estava dando em todo mundo, Coné foi lá e disse, então tá, toma aqui o que é teu, né? Te prometeram. E levou a pancada, né? Cartão amarelo pro francês, pro Coné. Como é que é a situação dos cartões, Arruda? Zera quando?
3: Zera a partir das quartas.
1: Ah, então quem tomar hoje não entra pendurado nas quartas, é isso?
3: É, deixa eu conferir se não é das quartas pra semifinal,
1: viu? Ah, bom, eu acho que é isso. Aí tem um detalhe, né? Porque aí sim irão entrar pendurados o Barcolá e o Coné. Levantamento pra área, chega o Paraguai, sai o goleiro amanhã antes da presença do Gustavo Gomes, Leonardo.
2: É, e aí ele faz a defesa tranquila. Tô olhando aqui a ficha da França, não tem ninguém que já tenha na ficha um amarelo, tá? Que tenha vindo de jogo anterior, diferente do Paraguai, que o Cubas e o Galarza entraram nessa condição.
3: André.
1: Foi.
3: Depois das quartas, tá? Então, se receber o cartão contra Marrocos, o Coné, por exemplo, fica de fora da semifinal só depois das quartas que zeram os cartões.
0: É, claro que a França. Coletivamente, Andrezinho, coletivamente a atuação da França é ruim.

0: No segundo tempo, com o campo todo na sombra, ela não consegue criar, em termos coletivos, nada. Está ganhando porque um dos seus jogadores excepcionais fez uma jogada pessoal, driblou três caras, foi derrubado e o Mbappé não desperdiçou. É a única diferença do jogo. Paraguai leva perigo? Zero de nada. Mas a França está levando perigo? Também não. Só que já tem 1-0.
1: 1-0 para a França, o gol de pênalti do Mbappé, sofrido pênalti pelo Dubé. 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Vem França, Rabiot, e a França pelo jeito que é só gastar o tempo, ó, né? Sabe que o Paraguai não vai atacar, ou não é muito a pretensão paraguaia ainda, né? Restando menos, agora 38, restam 7 minutos, mais acréscimos. Bom, tá na hora do Paraguai, uma hora tem que sair do buraco, senão tá fora da Copa. Caiu aqui na direita, Olise, Mbappé. O Mbappé pro Ovocô agora, meteu a bola de letra na frente do Paraguai, isso não vai terminar bem, bola com o Olise, tira Maurício, complementa Gustavo Gomes, a bola viaja pro campo ofensivo, Cabageiro faz uma escorada, tentou uma primeira bola por ali, o Paraguai não deu certo, caiu para Olise, dividida em cima dele do Cabageiro, cai o Cabageiro no gramado, 38:30, a França prepara substituições.
2: Cherki, 24, vem aí e vai sair o Dembélé.
1: Portanto, sai Dembélé, entra Cherki, Maurício.
0: Essa também estava cantada, porque o Cherki é um jogador de retenção de bola que vai poder abastecer os outros três atacantes que estarão em campo, né? O Olise, que vai mais para frente, o Dembélé, o Mbappé e o Doué, que está no canto. Agora a França tem o armador, que é o 24, o Cherki, do City.
2: E a França só fez duas substituições, né? E ocupando duas janelas. Ainda pode fazer mais uma parada e trocar três no tempo normal, né? Se não for para prorrogação.
1: Lá pela esquerda tentou jogar o Doué, não deu certo, mas tem um lateral para a equipe francesa. 39. Para saber a hora que o Paraguai vai atacar nesse jogo. O Pamecano. Rabiot. Dominou, girou, escapou do carrinho ali do Cáceres. Ficou na esquerda, lá vem a França, lá vai o Doué. Passou pelo primeiro, jogou no meio, caiu aqui na direita para Cherki. Pé canhoto, deu uma pisada na bola, esperou a passagem. Olise recebe o bico da grande área, volta para Cherki. Cherki para Olise, eles ficam trocando passes como se estivessem num treinamento de um pro outro. A bola vem então para Cherki. Cherki domina, dá um tapa na bola, toma também uma chegada no Galarza, ela cai lá para Saliba. Campo de defesa da equipe francesa, domina o zagueiro Saliba, empurra a bola na esquerda, a bola vai para Digne, Digne domina, leva o time da França pro campo ofensivo, vence por 1-0 o gol do Mbappé de pênalti, ainda ele trabalhou para Mbappé escapou rápido da marcação, jogou atrás para Saliba, passou pelo Koné, voltou para Mbappé de novo para Saliba para Upamecano, tem o Koundé aqui pela direita, mas ele prefere abrir, é para Cherki domina, encara dois marcadores, pedala, vai de um lado, vai de outro, recua então para Koundé. Koundé mais atrás para Upamecano. O tempo vai passando, 40:15 desse segundo tempo. A bola é girada lá na esquerda de novo, chegando para Digne. Digne domina, leva o time francês para o ataque. Vem o toque do Doué, volta para Digne. Mbappé meteu uma letra. O Mbappé tá querendo provocar. Ele tá querendo provocar. E os paraguaios, o sangue vai subindo. Abre o olho, Mbappé. Lateral para a seleção paraguaia. 40:40, 1-0 França. Foi dele, Mbappé. O gol de cobrança de penalidade máxima. Aquela briga histórica tá bonita, né, Arruda? Mbappé e Messi, né?
3: 20 para o Messi, 19 para o Mbappé. Qual é o detalhe, André? 19 jogos e 19 gols na história das Copas para o francês.
1: E menos Copas do Mundo disputadas também, né?
3: É a terceira edição que ele faz.
1: O Messi tem 6. Lançamento para a área. Dominou Maurício, ajeitou, chegou o Paraguai, chute cruzado. Por incrível que pareça, esse chute horroroso do Júnior Alonso é o melhor chute do Paraguai no jogo, Leonardo.
2: E poderia ter feito coisa melhor, né? A bola sobrou pro Júnior Alonso de fora da área. Ele tentou emendar de primeira de perna canhota. Ah, vai na direção do gol, tá? Seria um lance bonito. Só tinha mais dois jogadores do Paraguai entrando na área pelo outro lado. Paraguai não tá muito acostumado a atacar, não, André.
1: Eu vi que tu pegou o microfone, Maurício, já se preparou pra lá. Como é que eu explico que esse aí é o melhor chute do Paraguai no jogo?
0: Porque o Paraguai, o teto do Paraguai é esse chute aí. A menos no cabeceio de bola parada, do escanteio, da falta lateral. E o que também é verdade no jogo, com 86 para 87 minutos, é que o único chute de dentro da área que a França deu foi a cobrança do pênalti, Andrezinho. É, isso também é verdade, é. Chute do pênalti. Tem chutes de fora da área que a gente já tinha relatado também no decorrer do jogo. Tecnicamente, realmente, a França não tá entregando o que a gente esperava, né? Claro que tem o mérito também defensivo do Paraguai. Gustavo Gomes, rebate com Ney. Fica aquele rebate pra lá, rebate pra cá. Quem vai botar no chão primeiro, né? Foi o francês. Bandeirinha tá pensando, vou pra lá ou vou pra cá? Deu lateral pra seleção francesa, que vai ser cobrado pelo Dinho. Lucas Dinho, apreensão no estádio da Filadélfia, 42,5 por enquanto, um França 0 Paraguai. França e quando é que é França e Marrocos, Arruda?
3: Bom, o próximo jogo, André, nas quartas de final, acontece na próxima quinta-feira, às 5 horas da tarde em Foxboro. França e Marrocos, pelo menos é o confronto de momento.
0: É, lá no estádio de Massachusetts, né, que a FIFA denomina como estádio de Boston, né? Lá em Foxboro. Galarza, Cubas, 43 e o Paraguai trocando passes, tentando, né, também chegar no campo ofensivo, não dá certo. Roubada francesa, Doué caiu para Mbappé, ele vai encarar o Velasquez. Mbappé de fora, Gil para fazer a defesa, ela ficou para o Olise aqui na direita. Ele domina, carrega, ganha tempo para a equipe francesa. Recua para Koundé. Koundé trabalha atrás para Upamecano. Upamecano domina, tem desmarcado para receber lá do lado esquerdo o Koné. Koné recebe, busca Mbappé. Mbappé vai circulando de um lado e de outro, vai dando toques de primeira. Agora dá uma jogadinha ali com o lado no pé, atrás para Dinho, Dinho para Koné, volta para Dinho. Dinho bate lá no campo de defesa, a bola para Saliba, Saliba para Rabiot, Rabiot domina, trabalha o volante francês para Koné, Koné recua mais uma vez no campo de defesa, a bola para Saliba, Saliba para Rabiot, Rabiot para Dinho, 44 do segundo tempo, 1-0 França, o torcedor paraguaio grita Paraguai, Paraguai na arquibancada, tenta de alguma forma incentivar o seu time. A bola francesa é recuada para o goleiro Manhã. A França também agora quer só gastar o relógio. Bola do Manhã para Upamecano. Upamecano domina. O Paraguai vai tentar avançar a marcação. Upamecano recua para o goleiro Manhã. Maurício corre contra ele. Manhã então com o pé canhoto despacha. Vem uma rebatida paraguaia lá de trás. A bola viaja. Upamecano de qualquer maneira rebate. Caiu para Maurício na frente da área. Girou para o canto. Manhã para fazer a defesa, Leonardo.
2: Foi muito melhor que o chute há pouco do Júnior Alonso, mas ainda assim o Maurício também talvez pudesse ter tentado um passe de fora da área. Ele não estava com a bola muito afeição para o chute, mas conseguiu emendar de perna direita, uma bola que foi rasteira no cantinho direito do goleiro, que caiu para fazer a defesa.
0: Exigindo uma defesa do Manhã. Maurício brigou com a marcação, ganhou do Saliba, chegou no fundo, cruzou, tiradinho pela defesa francesa. O Paraguai insiste, briga o time paraguaio, bola de Cubas. Cubas para Júnior Alonso, ele contra a marcação, voltou para Cubas, deixou para Galarza. Galarza contra dois, sai dos dois marcadores, abre na esquerda para Maurício, cresce o Paraguai. Lançamento para área, tira Dinho de qualquer maneira. E agora dá espaço para contra-ataque da França. Bola com Olise. Abriu na esquerda, lá vem a França, Doué dominou na frente da área, carimbou a marcação, Júnior Alonso rebate, a bola viaja, cai lá na cabeça do Koné, Koné para Doué, Doué marcado, tira o jogador que é o Velasquez pela seleção paraguaia, mas a bola é francesa dominada por Rabiot, já subiu a plaquinha de acréscimos, Leonardo.
2: 10 minutos de acréscimos,
0: tivemos o jogo.
2: O intervalo, mas uma análise de VAR, né? E 4 paradas para substituições.
0: É, não dá para dizer que tá decidido, né, Maurício? Apesar da diferença técnica, temos 10 minutos e há pouco a bola rondou 2 vezes ali a área da França, né?
4: É, os chutes do Paraguai são chutes risíveis em qualidade, mas o Paraguai estava a 10 metros, 20 metros do gol da França. Esse jogo de 1-0, ele é risco sempre que houver um time muito melhor do que o outro. Ah, mas o muito melhor botou 2 de diferença? Não, botou 1 só. Então o jogo não tá ganho. Há instantes houve um contragolpe em que o Doué tinha 2 caras para dar do lado, o Cherki e o Mbappé, e ele preferiu tentar o chute também de fora da área e foi bloqueado. Então a França faz um jogo conservador a essa altura. Você vai ver, Andrezinho, tenha certeza, eu estou apostando o seu carro recém-lavado,
0: que o treinador da França vai falar no calor impraticável para futebol, que é um absurdo ter se jogado com esse calor e que a França fez o que podia fazer diante desse contexto. A França contra Marrocos vai ser muito, muito melhor.
1: Lançamento pro Cabageiro, ele brigou contra o Pamecano, melhor pro zagueirão francês. A briga ali é feia, hein? Duelo de gigantes. Na dividida chegou o Koundé. E aí foi o lance de futebol americano, é isso, Leonardo? Um empurra de lá, outro empurra de cá.
2: Só faltaram os capacetes, sombreiras, né? E tudo aquilo mais.
1: Juiz jogar aquele lencinho pra cima.
2: Tem isso também.
1: Né? E aí tem a falta marcada pra França, né? O Pamecano vai fazer a cobrança. Essa brincadeira toda já foram 2 dos 10 minutos de acréscimos. Goleiro Mike Manhã, sem nenhuma pressa para bater na bola o goleiro francês. Ele vem ali com o pé direito para lançar lá para o campo ofensivo, é o que ele faz. A bola viaja para ninguém. Agora foi um modo Paraguai nessa bola francesa aí, né? Um chute a esmo, lateral para o Paraguai. Claro que a França vai tentar pressionar agora a saída paraguaia. Júnior Alonso cobra o lateral. Já busca endereçar a bola para o Maurício. Passa pelo Maurício, rebatida do Saliba. A altura a bola ganha, cai na cabeça do Canali. Galarza ajeita aqui na esquerda para o Cabageiro, brigou contra a marcação, melhor para Koné. Koné deixou a bola ficar para Cherki. Cherki foi para o fundo, levou o marcador, 2 contra ele. A segunda dividida, a bola escapa na linha de fundo, é escanteio, Leonardo.
2: Olha aí a França no escanteio, agora para ganhar um tempinho no campo de ataque. Vamos ver se ele vai confirmar o escanteio, o lateral escanteio, sim, claro.
1: A catimba francesa agora.
2: tá ali o Olise pra bater.
1: A bola tava na mão do Cherki, ele jogou a bola longe, agora foi buscar uma bola na linha de fundo, a França também catimba.
2: Aprenderam a jogar Libertadores rapidinho aí, em 90 minutos.
1: Olise cobra o escanteio da direita, 48,5, vamos a 55, 1-0, França, gol do Mbappé de pênalti. O Elise demora para fazer a cobrança, reclama do Paraguai, assistente para ele, cobra de uma vez e ele vai ganhando tempo. Ele vai ganhando tempo, vai discutindo com o bandeirinha, não bate o escanteio. Olha a catimba francesa pintando no jogo. Bola para Doué. Doué dominou, jogou para Olise. Olise levou a dividida do Galarza e tirou o pé na dividida, ficou para Maurício. Maurício pro Canali, lançamento na esquerda, vem Paraguai, Galarza protege, ganha arremesso lateral. Gustavo Alfaro corre de um lado e outro e ficou caído o francês ali, o Koundé.
2: Ia saindo do contra-ataque, o Paraguai vai ficar com um arremesso lateral no campo de ataque. Mas tá caído o francês, não tem nenhuma falta marcada. Mas agora o jogo é paralisado.
1: E o Mbappé discute com o árbitro. Vamos combinar que não teve absolutamente nada, né?
2: Uma disputa na corrida ali, né? Do Galarza.
1: O vento derrubou o Koundé, né? Mas vamos lá. A França catimba também. Tá na dela, né? Também pra levar. Agora o Paraguai invadiu o campo ali. Um jogador reserva, um membro da comissão técnica, dando trabalho pro quarto árbitro. Mais de uma bola no gramado. 3 bolas no gramado. Meu Deus do céu. Se no Rei Pelé sumiram, Leonardo, na Filadélfia, sobraram bolas nesse momento, né?
2: Aquela vez sumiram, né? As bolas do Rei Pelé,
1: agora
2: né?
1: Agora sobraram ali na Filadélfia. Tinha 3. Lateral cobrado em direção à área. Chega o Paraguai. Afasta por ali a defesa com o Rabiot. Ficou pro zagueiro Canali. Faz a finta em cima do Cherki. Mete bola em direção à grande área. Ajeitada pro Maurício. Antes dele, o Dinho Manhã quase entregou. Não sei como é que fala, mas era rapadura em francês aí, Leonardo.
2: Também te confesso que eu não sei. Quase entregou o croissant, vamos deixar assim.
1: Isso aí. Né?
2: Uma disputa dentro da área da França, o Dinier de cabeça teve que fazer um recuo ali pro goleiro.
1: Maurício Saraiva, a bola vadia, né?
0: Abaixo de qualquer expectativa, atuação francesa, a bola vadia continua solta pelo jogo, e parado em movimento. A França vai argumentar com calor, vai argumentar com
1: Doué, todas as coisas que a gente invadiu a área, jogou atrás para Mbappé para matar Gil, voltou para Mbappé e Gil espetacular, o goleiro paraguaio, 2 grandes defesas. Cara a cara com o Mbappé, Leonardo.
2: Olha, o Paraguai pode ser eliminado, está sendo eliminado da Copa, mas esse goleiro, ele sai com muita moral, André. O goleiro que joga no futebol argentino, um jovem paraguaio, que parou a Alemanha nos pênaltis e agora faz 2 defesas extraordinárias a queima-roupa no finalzinho do jogo.
1: E agora o Galarza se enroscou, aquela coisa que o Maurício sempre fala, brincadeira de mão ali, ele, o Olise, sobrou um cartão amarelo pro francês. Diga lá, Maurício.
0: Eu nunca vi dar certo brincadeira de mão no futebol ou fora do futebol. Mas a França está fazendo um papel que é superar uma etapa, cumprir um carnê contra um time que não tinha nada para entregar, a não ser levar o jogo adiante, a levar o jogo para a prorrogação e depois para os pênaltis. Não foi possível por conta de uma jogada individual do Doué, que poderia muito bem ser titular, começou a Copa titular, hoje entrou no lugar do Bacolá, que tinha começado no banco de reservas, hoje não foi coletivo, hoje não foi nada daquele futebol espetacular que nós vimos a França fazer contra a Suécia. Hoje foi individualidade.
1: Olha o Salibá, Maurício Saraiva! Abriu a padaria e fez o croissant jogando na linha de fundo, Leonardo.
2: Bom, e agora é o seguinte, ó, comemora-se, levanta o torcedor paraguaio, porque o Paraguai tem escanteio, aí o escanteio vai virar, olha, como se fosse um pênalti. Faltando 2 minutos e meio, lado direito vai lá o Maurício pra cobrança.
0: É. Que isso, Saliba, pelo amor do Cristo vivo, Saliba.
1: Ó, e agora o Galarza e o Koundé, caiu o Galarza com a mão no rosto, protestando, com a mão no peito, protestando que foi agredido. Ele reclama com o árbitro.
2: Quer avisar o Galarza que o jogo tá parado, então não seria pênalti. Isso, o Paraguai aí tá só perdendo tempo, deixando passar.
1: É ele com o Koundé, estão se empurrando ali faz horas. Maurício cobrou o escanteio, Manhã. A bola passou por cima da cabeça do Gomes e ficou com o Manhã. Vai tentar ligar um contra-ataque francês. Demorou demais o goleirão.
2: É, agora ganhando tempo, né? Amanhã vai bater de tarde ou de noite só.
1: É. Tem o Manhã Gol, né? Tá fazendo o jogo do Grêmio contra a Chapecoense. Aliás, quanto é que tá esse jogo aí, Arruda?
3: Intervalo, viu? 2-0 pra Chapecoense. Pra quem quiser ver o jogo em imagens, @ Gaúcho Esportes, Bolasier e Everton.
1: Mbappé! Eu falei! Botou na frente. Ele tá dando aquele toquinho de lado e tal, que é do jogo. Sorrisinho malandro. E o Cáceres... Cáceres olhou pro relógio lá e disse assim, cara, falta 1 minuto? Então tá, pedala aqui que eu vou também dar.
2: Até achei que o Cáceres ia levar o cartãozinho amarelo, viu?
1: Eu também achei, né?
2: Pela falta do Mbappé.
1: É, o juizão foi condescendente, digamos assim, né? Falta pra França, falta 1 minuto pra acabar o jogo. A França fica carimbando a vaga nas quartas de final para enfrentar Marrocos. Que jogo, hein? França e Marrocos. Mbappé levou para a bandeirinha do escanteio. Galarza contra ele. Mbappé ri. Ele provoca. Aí o Galarza dá uma chegada. Ele vai no Galarza de novo. Galarza diz alguma coisinha para ele. O Mbappé fala muito bem o espanhol, porque joga no Real Madrid. E eles ficam ali se provocando. Agora o Velasquez deixa o braço no Mbappé. Agora ele leva um abraço ali do Cáceres. Bola com a França, bola com o Doué. Doué domina, perde a bola. Maurício tenta ligar um contra-ataque. Galarza para Maurício, Doué contra ele. Melhor para o francês. Toma um carrinho, perde a bola. Fica para Maurício, falta do Doué em cima do Maurício. Aí o Dini se estranha por lá com o Cáceres. O juizão vai lá e diz assim: calma, gente. É o último lance do jogo. Se é que o árbitro vai deixar bater essa falta, o cronômetro já estourou os 10 minutos de acréscimos. Agora o Mbappé fica ali na frente da bola dando uma catimbada. E o árbitro termina o jogo. 1 para a seleção francesa, gol do Mbappé, que vibra muito. 0 para o Paraguai. A França, Lucas Arruda, está nas quartas de final da Copa do Mundo.
3: Perfeitamente, André. O primeiro confronto da próxima fase já está definido. A França, atual vice-campeã, com confusão.
1: Confusão, Leonardo.
2: É, a primeira cena que chamou a atenção ali foi fim de jogo. O Mbappé, ele comemora, assim, em frente à torcida. Nem sei se era a torcida do Paraguai ou da França. Naquele lado, o goleiro Gil estica o braço para cumprimentá-lo pela vitória. O Mbappé ignora o goleiro paraguaio. E depois, agora, na saída dos jogadores, o clima estava muito quente, né? Durante o segundo tempo, será anunciado. E os paraguaios agora para cima da arbitragem. Vocês queriam mais tempo de acréscimo também, né?
1: E o deixamos preocupado em tirar os jogadores dele do rolo, porque acabou o jogo, né, Maurício? Vai comemorar com a sua torcida, que é melhor, e evita, né? Porque se dá algum rolo aqui, o juiz bota pra rua, tá valendo ainda. Então é melhor, é claro, né, sair pro seu lado, né?
0: Aliás, nesse momento ainda, pós-jogo, qualquer cena que saia do controle e o juiz esteja vendo, ele tá no seu direito ainda de dar o tal do cartão vermelho. Agora tem a comemoração dos jogadores da França, sabendo que cumpriram uma etapa importante, que era passar de um time infinitamente inferior, que colocou toda a dificuldade da bravura, da valentia, da grande marcação, do prato de comida. Mas vamos combinar, Andrezinho, era muito mais fácil fazer o que o Alfaro mandou o Paraguai fazer. E eu não estou fazendo juízo de valor. Era o teto paraguaio, ele jogou com a sua arma, com os seus recursos. A França, afora o calor, afora ter sido muito bem marcada, sabendo que ia adiante, porque afinal de contas era impraticável perder essa vaga para o Paraguai, a França correu o risco de colocar alguns dos seus jogadores em zona de confronto, confronto verbal, jogo mental, como você chamou. Se nessa última bola, o Velasquez, já fora da Copa, decide que vai quebrar com o pontapé o Mbappé, ele quebra. Só que bom profissional, e aí é preciso louvar o Velasco, ele não fez isso, ele cometeu uma falta que podia ser de cartão amarelo ou não, mas foi uma falta de jogo. Tudo terminou, aí eu sou mais homem que tu, esse negócio chato que acontece em futebol masculino, mas o fato real, aliás, o fato sempre é real, né? O fato deste jogo é que a França passou jogando muito abaixo da expectativa que ela criou quando ganhou da Suécia. Aquela vitória se imaginou, bom, pega Paraguai, bota dois, vira em quatro, bota dois, vira em dois, vai a quatro no final. Isto não aconteceu. A França nunca correu risco, Andrezinho. Nunca correu risco de sofrer gol do Paraguai. Ainda assim, jogando tão mal, o goleiro Gil fez no mesmo lance duas defesas espetaculares. Antes, no chute do Koné, fez outra defesa maravilhosa. Se a gente fosse votar num jogador melhor em campo, poderia ser o goleiro do Paraguai, sem a França ter jogado nada. Essa é a diferença. A França contra Marrocos, agora tem uma cena interessante, o Didier Deschamps abraça, dá um beijo no Kylian Mbappé, passa a mão na cabeça dele, mas fala alguma coisa no ouvido dele.
1: Exatamente,
0: que vai ter sequência depois, né, Andrezinho?
1: É o que eu ia te dizer, mano, me pareceu, até conversei com o Lucas Arruda sobre isso aqui rapidamente fora do ar, me pareceu tipo assim, dá uma calmadinha, vamos comemorar, mas não vamos bronquear, não vamos arranjar confusão, nós estamos classificados para as quartas de final.
0: E se fosse valer só a amostragem de hoje, e Copa não é assim, futebol não é assim, só na amostragem de hoje, Marrocos jogou muito melhor futebol do que a França. Ah, então Marrocos é favorito sobre a França? Não. Não, porque Marrocos tem, à exceção do empate com o Brasil, Marrocos ganhou todos os seus jogos. A França não tem exceção. A França ganhou todos os seus jogos. E numa partida em que a França se entregue mais, seja mais intensa, mais vertical, seja mais ofensiva, com o passe mais direto, a França ganha do Marrocos, mas não é boiadada, esqueça a boiadada, isso não vai acontecer. A França cumpriu o carnê, jogando abaixo da expectativa. Eu confesso até, Andrezinho, que frustrou a expectativa de ver bom futebol. A França me provoca a vontade de parar em frente à TV para ver bom futebol. Hoje a França não me entregou isso, me entregou só a missão cumprida.
1: Valeu, Maurício. Oi, Lucianinho.
5: Tá a fim de provocar. Sem meu pênalti, eu não consigo.
0: Mas foi, Lucianinho, foi pênalti. Foi
5: muito pênalti, mas a piada vale, né? Não, sem meu pênalti, eu não conseguia hoje, hein? Não, mas
1: vamos combinar o seguinte.
0: Cadê meu pênalti?
1: E o pênalti é aquela coisa assim, até acho que o cara não foi pra cometer o pênalti, mas ele cometeu o pênalti, também tem o pênalti. Ele bota a perna e tal. Quem sabe tentando disputar, mas o Maurício fez uma frase muito boa durante o jogo, Lucianinho, que é o seguinte: a França não chutou, agora no final o Mbappé chutou ali, o goleiro fez duas defesas, mas até esse último lance do jogo, a França não chutou de dentro da área, e isso mostra muito também do que aconteceu, né? Se não é o pênalti, não ia chutar dentro da área, pelo jeito estaríamos indo agora, quem sabe, por uma prorrogação, mas não, França está classificada. Maurício falou em boiadada, eu lembrei que o Leonardo da Costa me prometeu a janta, então eu vou encerrar aqui o futebol da gaúcha, Maurício, para pegar essa boiadada por parte do Leonardo da Costa, e vou passar na sequência a bola para Luciano Périco comandar mais uma edição. É a 151, beijo, gigante, beijo. Isso, né?
5: 150, número 150, redondo, 150.
1: 150. Ah. Então vem aí a edição 150 do Gaúcha na Copa. Tchau!
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0: A gente sempre faz uma piada quando tem jogo da dupla Grenal. Sem meu pênalti eu não consigo. Mas claro, a França ganhou, foi pênalti. Mas não foi aquela França que todos imaginavam que iria golear e fazer um 4-5-0 no Paraguai. França tá nas quartas de final. Vai encarar Marrocos, que no sábado jogou mais que a França. Mas no encontro lá na frente, a vida pode ser outra. Claro que vamos falar muito da seleção brasileira. A preparação tá feita. O jogo é amanhã. Teve entrevista do Carlo Ancelotti, do Bruno Guimarães. E a gente vai saber como é que a Noruega tá esperando o Brasil, hein? Outras informações de Copa do Mundo, obviamente, tem esse duelo particular aí pela artilharia na história dos mundiais entre Mbappé e Messi. Tudo isso e muito mais no Gaúcha na Copa, edição número 150. Vamos lá!
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0: Vamos nessa, 8:14 no Brasil, aqui 7:14. Estamos em Jersey City, daqui a pouco, à noite, aqui quando cair, vai ter um show de fogos, quem sabe o maior da história, que está prometido para comemoração dos 250 anos da independência dos Estados Unidos. Estamos aqui na beira do rio Hudson, estamos até na parte interna do hotel, porque do lado de fora, o pier, a área toda que a gente tem ficado, está completamente lotada. Enfim, o pessoal todo veio para cá, tem uma segurança muito reforçada. É um evento que a gente vai poder acompanhar aqui na noite deste sábado. E o Gaúcha na Copa está começando e de imediato eu vou ao Gaúcha Esportes Bar com Helena Brum.
2: Tem gol.
0: Lá teve a galera acompanhando o jogo, mas antes tem gol, gol Arruda.
2: É, deixa eu destacar, Lucianinho, antes começou o segundo tempo lá em Sinop, Mato Grosso, é amistoso, Chapecoense 2, Grêmio 1. O Grêmio acaba de descontar, temos Gustavo Maiago na narração.
3: E que pancada, falta perto da área, barreira perto, goleiro perto, não tem que colocar, tem que soltar o canudo, e o Pavão, que agora é atacante, não é lateral, fez isso e fez o gol, Marcos Souza.
2: Narração do Gustavo Maiago, Lucianinho Périco, transmissão com imagens no arroba Gaúcha Esportes. O Grêmio desconta com Pavão em cobrança de falta com força, 2-1 no amistoso, repito, com imagens no arroba Gaúcha Esportes do jogo.
0: Isso, quem quiser acompanhar vai lá, obviamente, mas também pode ficar conosco, pode botar duas telas, né? Seguir o Gaúcha na Copa em Gaúcha Esportes ou bota o radinho na Gaúcha e fica vendo o jogo ali, né? Olho no Gaúcha Esportes e rádio na Gaúcha, Maurício, para as duas coisas ao mesmo tempo.
4: Eu já vi isso, já vi isso.
0: Helena Brum, a galera no Gaúcha Esportes Bar, Heleninha.
5: E aí, Lucianinho, de volta aqui para trazer um pouquinho sobre o torcedor que veio acompanhar todas as emoções de França e também Paraguai. Eu te confesso que a maioria era, sim, torcedor da seleção paraguaia, mas não deu certo. E algumas pessoas estavam brincando aqui, o mal venceu. Mas eu tô aqui com alguns torcedores e eles estão aqui acompanhando no Gaúcha Esportes Bar todo o jogo. Vocês gostaram do resultado? Vocês, tu torce para a seleção francesa. Gente, olha, só porque eu falei que a maioria era paraguaia, a gente achou aqui um torcedor da França. Por que tu torce para a seleção? Primeiro, qual que é o teu nome, amigo?
6: Guilherme.
5: E por que tu torce para a seleção francesa?
6: Morei 2 anos na França, tenho irmãos na França, sim, tenho quase uma família de coração francesa, então não chego a apoiar a França hoje.
5: Ah, perfeito. Então tá feliz com o resultado, feliz com o jogo ou faltou um pouquinho?
6: Tô feliz se o Brasil não pegar a França na final, mas agora eu tô feliz.
5: Ah, tá bom. Então pelo menos na final tu vai torcer pro Brasil. Tá tudo... É só agora.
6: Exatamente, né? Brasil.
5: Tá, e qual dos três ali? Dembélé, Olise ou Mbappé? Qual que é o teu preferido? Qual que mais tá demonstrando? Tu acha que algum deles tem chance de ganhar a bola de ouro, de repente, nessa temporada?
6: O Dembélé acho que é o xodó ali, né? O Olise fez mais a partida hoje, acho que o Mbappé, querendo ou não, fez o gol, acho que quando precisa é o decisão, ele sempre tá ali pra decidir, mas eu diria que o Dembélé.
5: Tá, e agora vai pegar Marrocos na próxima fase? Mete mais medo do que o Paraguai?
6: Eu acho que mete, porque tem uma parte histórica ali de imigração e tudo, então acho que Marrocos vem com mais raiva até ainda sobre a França, mas acho que a França passa.
5: Ah, e virando para a próxima página, amanhã tem seleção brasileira em campo às 5 horas da tarde, com transmissão da Rádio Gaúcha contra a seleção da Noruega. Qual que é a tua expectativa para esse jogo?
6: Medo, mas acho que 1-0 Brasil.
5: Tá, ok. O Haaland não vai marcar o dele, então vai ficar na seca a Noruega.
6: Vou afinar essa zaga, acho que vai dar bom.
5: Perfeito. Então a expectativa para a seleção brasileira nessa Copa é para ir longe.
6: Semifinal com a Argentina, a gente vai conseguir passar e acho que França e Brasil no final.
5: Ah, perfeito, ok. Daí França e Brasil na final, tu tem alguma expectativa? Vai ser muitos gols? Vai ser empate? Como é que vai ser?
6: Pênaltis.
5: Ah, vai ser difícil, Lucianinho. Mas aí o sentimento do torcedor francês barra brasileiro, né? É. Tá aí o torcedor do Gaúcha Sports Bar. E a gente chama sempre pra acompanhar, inclusive amanhã, o jogo do Brasil aqui no Gaúcha Sports Bar. Um abraço.
0: Um abraço, obrigado Helena Brum com informações, enfim, com a galera acompanhou o jogo da França contra Paraguai no Gaúcha Sports Bar. 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Lucas Arruda, então a França passa, Marrocos passa e já temos aí um confronto de quartas de final, Arruda.
2: Corretamente, Lucianinho. Aliás, é um reencontro das duas seleções, se enfrentaram na última Copa na fase de semifinal e a França levou a melhor, se classificou após a vitória por 2-0 e depois perdeu a decisão para a Argentina. Na ocasião, Théo Hernandes e Colomoni fizeram os gols da classificação. Primeiro jogo das quartas está marcado para Foxboro na próxima quinta-feira, às 5 horas da tarde, tem França contra Marrocos.
0: Muito bem, portanto já tem um confronto definido, Maurício Saraiva, das quartas de final, hein?
7: O ouvinte entrevistado pela Helena trouxe um componente interessante, né? O povo que se libertou, um país que ocupou outro, colonizou outro, e aí você tem, tanto pode ter pontes afetivas como nós temos com Portugal, mas no caso de França e de Marrocos, há uma tensão diferente na maneira como as coisas aconteceram, outras tantas situações parecidas, vem uma tensão paralela. Mas eu prefiro ficar só no campo do esporte, não botar geopolítica nisso, porque fica demasiado e pode virar o fio. Valeu. No futebol, Marrocos hoje jogou melhor futebol comparado ao que a França fez. Marrocos, para eliminar o seu adversário, botou um 3-0 consistente sobre o Canadá. Canadá já estava muito além do além, o seu teto já tinha sido superado, era a mesma coisa com o Paraguai no dia de hoje, só que Marrocos foi 3-0. Aqui, o jogo da França com o Paraguai, 1-0, sofrido, porque até 45 minutos do segundo tempo, o único chute de dentro da área que a França deu foi a cobrança do pênalti.
0: Por isso que eu brinquei, sem meu pênalti eu não conseguiria.
7: Sem meu pênalti eu não conseguiria. Paraguai fez uma defesa muito sólida, um outro setor a auxiliar a sua linha defensiva muito sólida, próximos uns setores dos outros, atuações individuais extraordinárias no defender, não no atacar, porque aí precisa de uma qualidade técnica, um refinamento que Paraguai não tem. Então Paraguai foi levando, e a ideia era essa, ir levando, bota no gerúndio aí, eu vou levando e depois eu decido no pênalti. Assim aconteceu contra a Alemanha, para a Alemanha ir embora. Só que a França tem melhores recursos do que a Alemanha de hoje. Quando o Barcola, já com cartão amarelo, fazendo uma atuação ruim, saiu, não entra um jogador inferior, Lucianinho. Entra um cara que é do mesmo nível dele, que começou a Copa titular, que é o Duê. O Duê fez uma jogada individual fora da área, sofreu uma falta escandalosa que o juiz não deu, mas fora da área o VAR não pode meter a mão. Depois ele faz a mesma jogada dentro da área. E aí o juiz também não dá o pênalti, o VAR chama e ele faz a correção. Foi bem esquisito o juiz Uzbek hoje. O fato é que a França mereceu passar porque ela é...
0: Oi, Maurício, acho que deu um corte no teu mic aqui, vamos lá, só completa o fim aí.
7: Tá, e agora contra Marrocos a dificuldade cresce muito para a França, porque a França tem uma seleção excelente, peças de reposição do mesmo nível, mas Marrocos é um reloginho, Luciano. Marrocos joga, joga, ganha, joga, ganha.
0: Usa o tempo porque eu não sou teu bobo aí, fala aí.
8: Voltamos.
0: Voltou aí o Maurício?
7: Não tô aqui para te entrevistar.
0: Não sou teu bobo. Ô Arruda, e como é que tá essa disputa aí, Mbappé e Messi, nessa batalha, enfim, aí, da briga do maior artilheiro da história das Copas, Arruda?
2: Tá bonita, Lucianinho, tá muito bonita, porque foram os dois protagonistas da última final de Copa do Mundo, e o Mbappé, com esse gol de pênalti, empatou a situação com o Messi nesta Copa. 7 gols para o francês, 7 gols para o argentino. Na história, 20 gols para o Messi, 19 gols para o Mbappé. Só que, Lucianinho, o detalhe é o seguinte, o Mbappé fez esses 19 gols em 19 jogos de Copa do Mundo. É impressionante.

0: 8:24.
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0: 8:42.
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0: 9 horas.
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